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E a hora certa. 9:03.

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0: 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E a hora certa.
1: 9:26.

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1: 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E a hora certa. 9:45.

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E a hora certa. 10:06. 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

0: 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E a hora certa. 10 horas e 30 minutos.
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E a hora certa. 10h51. 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

0: Obrigado.
1: Obrigado.
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0: 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E a hora certa. 12:26. 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

0: 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E a hora certa. 12:58. 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
2: 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E a hora certa. 1:05.

0: 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E a hora certa. 1:26.
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0: 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E a hora certa, 1h55. 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
1: 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E a hora certa. 2h27.
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1: 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E a hora certa, 2h29.

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0: 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E a hora certa. 2h56. 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

0: 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E a hora certa. 3:26. 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

0: 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E a hora certa. 3:55. 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

0: 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E a hora certa.
1: 4h25.
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18: 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E a hora certa, 5:08.

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1: Oi, bom dia a dia, hein? Quase todo dia, menos sábado, né? E domingo, segunda a sexta. Programa Bom Dia a Dia, Rádio Comunitário, Rádio Prestação de Serviço, Rádio Utilidade Pública, hein? Hoje, terça-feira, 16 de junho de 2026.
2: Um beijo, meu.
1: É, se não me engano, essa data, Sueli chega aí, foi a decisão da Copa do Mundo da Suécia, a primeira ganha pelo Brasil em 58, não tenho certeza. Lá na Avenida Coriolano Jucá, Centro Histórico de Macapá, prédio da Diário 90.9, está o meu operador de áudio, José Pantoja, o Joca. Bom dia, Joca, o seu, vai.
0: Bom dia, dia.
1: De novo, garoto.
0: Bom dia, dia.
1: É, que legal. Agora, o bom dia, dia do Carlésio Rogério. Bom dia, meu filho. Tudo bem? Legal?
3: Muito bom dia, Jotanei. Bom dia, ouvintes do programa Bom Dia Dia. Hoje, terça-feira, 16 de junho de 2026.
1: Olha só.
3: É, Jotanei.

0: Uma terça-feira no mundo, uma terça-feira aqui no Brasil, no estado do Amapá. Não temos chuva hoje, né?
1: Pelo menos aqui no Santa Rita, né?
0: Esse finalzinho de madrugada tá muito bonito.
1: É começo
0: bonito,
1: de novo dia, né?
0: É, tá muito bonito. Mas finalzinho de madrugada, começo de novo dia, vai o recadinho aí da linha de postos de combustíveis mais procurada por taxistas, mototaxistas, motoristas de aplicativo de Uber.
1: Brasileiro adora o seu carrinho, né?
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1: Na Copa e na Quadra Junina, vai.
0: 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Bom dia, dia, terça-feira, 16 de julho.
1: Tá legal. Além dos ecopostos, hein, tem um número considerável de anunciantes aqui que acreditam na força do rádio. 81% líder de audiência no Brasil, ganha das televisões fechadas e abertas, e aqueles meios de comunicação que surgiram em função da internet. O rádio dá uma goleada de 81%. É por isso que esse anunciante anunciou aqui no Bom Dia a Dia e na Diário 90.9. 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Bom dia, hein? Hora certa para você não perder sua condução, hein? Já tem geração de emprego. Aliás, já vou dar agora para você ficar esperto. Restô João do Camarão, aquele restaurante ali da Rua Torta, na Orla Turística de Macapá, precisa contratar garçons e cozinheiros, homens e mulheres, levar currículo lá no Restô João do Camarão da Rua Torta. Vou bater bastante isso aqui durante o programa. Meu samba IA. Obrigado a Valneide, amiga do peito, sempre ligada no programa. Bom dia pra ela. Bom dia pra professora Lia Belém, professora Zenira Silva, professora Virgínia. Bom dia pra professora Lia Belém, professor Antônio Carlos, esposa. Que legal. É bonito o meu samba, hein? Vai.

Joca, acha esse samba aí do Calbi Peixoto, tamanco no samba, entre parênteses, o samba blim, é que tá numa propaganda do Ronaldo Fenômeno, né? Eu sempre toquei esse samba, é um clássico da música popular brasileira, sempre toco em Copa do Mundo. Olha, esse aí, ó,

0: É que legal, hein? Cantava muito esse cara, Calbi Peixoto, hein? Samba blim, blim blau. 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É com esse samba blim, manchetes do Bom Dia a Dia comigo e com o Carleto. É agora. Preste atenção, hein? Todas elas vão virar notícia. A primeira rodada, Carleto, hein? É a rodada e azul agora, aí da sua manchete.
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0: Senador Randolfo Rodrigues disse que disputa o Senado incomoda adversários e prevê eleição mais movimentada no Amapá.
2: Frei Beto lançará hoje, dia 16, em Macapá, o livro Jesus, os Quatro Evangelhos.
0: É uma demanda do senador Randolfo Rodrigues.

0: Rodrigues, produtores de Itaubal receberam capacitação para expandir o mercado da farinha naquela localidade rural de Macapá. Hein?
1: Prefeitura de Macapá e Movimento LBG alinham ações para a Parada do Orgulho Gay 2025.
0: Conselho Regional de Enfermagem do Amapá convoca aprovados em concurso da instituição para a primeira e a segunda.

0: no fim dessa semana.
1: Governador Clécio Luiz entregou o maior reforço da história dos bombeiros e amplia efetivo em 60%.
0: É, governador, de novo ele, Clécio Luiz, prestigiou a abertura da Semana Estadual do Marabá. Vai na 11 aí, Carlesio.
1: Universidade do Estado do Amapá, UEAP, empossou 23 novos servidores.
0: É, vai na 12 também, vai, garoto.
1: Amapá avança no tratamento de câncer com implantação de branquioterapia.
0: É, agora comigo, a 13. Amapá recebe novos equipamentos para ampliar oferta de cirurgia no SUS.
1: Autor de feminicídio em Daniela Pelaz é condenado a mais de 39 anos de prisão.
0: É bem feito, hein? Tem a 15, entra, Carlesio, vai lá,
1: garoto. Amapaenses já economizaram quase 14 milhões de reais com gratuidade do curso teórico para CNH.
0: Essa 16, Carlesio.
1: Com carimbo cultural do senador Randolfo Rodrigues, o jornalista Renivaldo Costa lança dia 26 seu livro As Histórias da História no Amapá.
0: É, segue, Carlesio, vai lá,
1: garoto. Governo do Amapá fechou acordo com empresas que vão produzir bateria de lítio e de armazenamento de energia.
0: É, tá legal. Tem mais uma, hein, Carlesio?
1: Acácio Favacho entregou o parecer da PEC 47 ao presidente da Câmara, Hugo Bota.
0: Agora essa 19, hein?
1: O governador Clécio Luiz anunciou 3 conjuntos habitacionais para Santana.
0: Todas as manchetes vão virar notícias aqui no Bom Dia a Dia. Essa número 12 vai pro ar e é agora, hein? Amapá avança no tratamento de câncer com a implantação da braquiterapia. Saúde pública é inegociável para o governador Clécio Luiz. Vai pro ar. Libera, Jô.
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1: O titular da Secretaria de Estado da Saúde, Rinaldo Martins, detalhou na última quarta-feira, dia 10, do programa Luiz Melo Entrevista, Diário 90.9, que o Amapá deu mais um passo no tratamento do câncer. Agora, a rede pública conta com a branquioterapia, utilizada pela primeira vez esta semana por um paciente. O tratamento é muito utilizado em casos de cânceres no colo do útero, mama e próstata. As aplicações são feitas semanalmente. O gestor ainda ressaltou que a porta de entrada para o tratamento do câncer no Amapá é a unidade de tratamento de alta complexidade em oncologia, UNACOM. É necessário que o paciente realize exames, como biópsia, para fechar o diagnóstico e o médico definir o procedimento que será realizado.
0: É, quem avisa, amigo é, hein? 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
0: Olha, amapaenses já economizaram quase 14 milhões de reais com a gratuidade do curso teórico para CNH, Carteira Nacional de Habilitação. A nova, hein? É a 15. É com o Carlesio, hein? Vai pro ar.
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1: Os amapaenses economizaram mais de 13 milhões e 300 mil reais

0: obtenção da Carteira Nacional de Habilitação desde dezembro de 2025, com a gratuidade do curso teórico disponibilizado pela plataforma CNH do Brasil do Ministério dos Transportes. No período de 14.601 formações sem custo foram realizadas nas unidades da Federação. Antes da nova política, o curso teórico, etapa obrigatória do processo de habilitação, custava em média R$ 950,94 no Amapá. A medida representa a redução direta de custos para a população e amplia o acesso à primeira habilitação. Em todo o país, os brasileiros já economizaram R$ 2.120.000 com a iniciativa. Apenas no Amapá, 4.393 novas CNHs foram emitidas desde o lançamento da plataforma e, no mesmo período, 33.131 novos requerimentos para a primeira habilitação foram preenchidos na unidade da Federação.
1: Tá legal, hein? Esse é Carlécio Rogério, hein? Suélio Vilhena, tá na área. Já ela vai pro ar, hein? 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
0: 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Meu amigo Zé Columbo.
1: É verdade. Só 13, Carlécio, hein?
0: Lá.
1: A Mapá recebeu novos equipamentos para ampliar ofertas de cirurgias no SUS. Acabei de falar, hein? A saúde para o governador Clécio Luiz é inegociável. Uma novidade aqui, vai. Alô, Rinaldo Martins, bom dia. Secretário de Estado da Saúde.
2: Ouça o Estado.
0: O estado do Amapá será contemplado com 5 combos cirúrgicos dentro das ações do novo PAC Saúde, em uma integra nacional que teve nova etapa de contratos assinados no dia 3 de junho. Pelo Ministério da Saúde, Alexandre Padilha, nesta fase, o ministro da Saúde prevê a aquisição de 150 novos combos cirúrgicos e 20 tomógrafos. Ao todo, serão entregues 300 combos cirúrgicos e 40 tomógrafos destinados a 185 municípios de todos os estados do país, com investimento de R$ 546 milhões. No estado do Amapá, o investimento total é superior a R$ 7.700.000. Em todo o país, os combos viabilizam a realização de 428.000 cirurgias eletivas por ano.
1: Que bom,
0: e contribui para a redução das filas do tempo de espera por procedimentos especializados, além de promover a modernização tecnológica na rede pública de saúde. Do total destinado ao Amapá, há combos de cirurgia geral e oftalmológica que já estão em uso e promovem mais agilidade e segurança em procedimentos de média e alta complexidade. Foram beneficiados instituições de saúde da capital Macapá e de Laranjal do Jari.
1: É uma notícia robusta da educação da nossa terra.
0: Saúde.
1: Hein? Saúde. Bom dia, dona Sueli Vilhena.
3: Bom dia.
1: A quantas andas a rodovia do Centenário, a nossa Norte-Sul, hein?
3: Uma rodovia muito boa.
1: Agora escura,
3: porém,
1: né?
3: Escura.
1: Escura, hein? A quem interessar,
3: pô. Pista é um tapete. Estamos
1: reclamando há bastante tempo sobre isso. Cara, secar, hein? Antes da secar.
0: Não, bora falar agora da secar, meu amigo.
1: Prioridade.
0: Atacante Edivaldo Xavier tá correndo baixo, meu amigo.
1: Maratonista, hein?
0: É verdade.
1: Monitorando preços baixos, secar.
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1: 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Senhora Vilhena, essa dois, hein?
2: Bora!
1: Frei Beto é um evento que tem o carimbo do jovem senador da República, Randolfo Rodrigues, hein? Frei Beto lançará hoje, dia 16, em Macapá, o livro, abre aspas, Jesus, os quatro evangelhos. Uma notícia para o mundo católico e evangélico de Macapá. Tá com a Sueli, libera a joca, vai, garoto.
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4: Hoje, dia 16 e amanhã, 17 de junho, o conhecido frade dominicano Frei Beto estará em Macapá para a sessão de autógrafos e momentos de diálogos acerca de sua mais recente obra, o livro Jesus, os Quatro Evangelhos, da editora Vozes. Segundo a informação da assessoria do senador Randolfo Rodrigues, que recepcionará o religioso em Macapá, Frei Beto vem para fazer o lançamento oficial de sua obra literária. Na terça-feira, hoje. O parlamentar convidou pessoalmente o bispo da Diocese de Macapá, Dom Antônio de Assis Ribeiro, para prestigiar o acontecimento de divulgação de Jesus, os Quatro Evangelhos.
1: Poxa, que bom, que legal. Tem feira do produtor hoje.
4: Oba!
1: Terça-feira tem festa, tem produtos direto do campo para vender mais barato. Mandar um grande abraço ao Edmar, o rei do queijo, o rei do Piracuí. Box dele é na entrada do mercado, é da feira do produtor do Buritizal. Dona Neca.
4: Dona Neca?
1: Da Macaxeira. Boxe, você entra na porta principal da feira do produtor do Buritizal, passa o boxe do Edmar,
4: sim,
1: dobra para a esquerda. Não tem aquela doença chamada...
4: Vassoura de bruxa.
1: Vassoura de bruxa para a quadra junina, para o bolo de macaxeira. A melhor macaxeira é da Dona Neca, hein? Que bom, na feira do produtor do Buritizal. Oh, essa aqui, Sueli.
4: Bora.
1: Prefeitura de Macapá e o movimento LGBTQIAPN+, alinham ações para a parada do Orgulho Gay 2026, hein? Vai pro ar, libera, joca, vai, garoto. Tá na produção do programa.
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4: A Prefeitura de Macapá recebeu na terça-feira, dia 9, a comissão organizadora da 26ª edição da Parada do Orgulho LGBTQIAPN+, de Macapá, para discutir o planejamento e a construção de parcerias voltadas à realização do evento, que acontece dia 26 de junho, na Orla de Macapá. O encontro reuniu representantes da gestão municipal, movimentos sociais, fóruns trans,
1: sim,
4: da União Nacional LGBT, UNA LGBT e integrantes da sociedade civil organizada, com o tema Resistência Nosso Forte, Vote Contra Nossa Morte, Elas Vivas. A edição de 2026 da Parada do Orgulho tem como foco principal o protagonismo feminino, além do enfrentamento ao transfeminicídio e ao lesbocídio.
1: Olha, é o seguinte, o roteiro musical Cláudio Junino hoje, uma das bandas ocupada durante toda essa quadra junina no Nordeste brasileiro. Manda Mastruz com Leite. Eu vou até de manhã, hein, Joca? Vai. Tá amanhecendo, hein? Tem tudo a ver.

0: O melhor forró do rádio macapaense nesse horário aqui no Bom Dia a Dia, hein? Banda Mastruz com Leite. Eu vou até de manhã. João Porto estava em Brasília. Um grande abraço a ele e a família, hein? Quadra Junina tá fervilhando por aqui, João. Um grande abraço pra você, hein? Joca, a Márcia aí é a esposa do Rambô de Campos, viu? É no CD é Quero Mais, hein? É, vou pro apoio, hein, Joca? Agora é com você.
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0: É, de volta, hein? Quadra Junina Macapaense, Anarie, Ivo Casimiro e Cássio Pontes, Cássio Pontes e Ivo Casimiro, Casimiro, e Ivo Casimiro tá acordado, hein? Quer saber das coisas, hein? E tá sempre compondo. Bom dia, os caminhantes da manhã, passando aqui em frente ao nosso estúdio, na Cora de Carvalho. Estamos a meio quarteirão do Santuário de Fátima, e eu acompanhando, hein? Está nas nuvens a construção do novo pronto-socorro de Macapá. É mais uma obra robusta, com carimbo de qualidade do governo do estado, do governador Clécio Luiz. Essas cinco aqui, Sueli, é danada pedindo passagem. Conselho Regional de Enfermagem do Amapá convocou aprovados do concurso da instituição para as fases primeira e segunda fase. Está com você, vai, é agora. É número 5 aqui do programa, hein?
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2: O Conselho Regional de Enfermagem do Amapá está convocando 11 candidatos habilitados e aprovados no concurso público da instituição para a primeira e segunda fases da contratação e apresentação de documentos, a se submeterem aos exames médicos relativos aos provimentos de cargos do quadro efetivo do Conselho. Os candidatos constantes do edital estarão sendo convocados para atenderem às vagas existentes no quadro pessoal do Conselho Regional de Enfermagem do Amapá. A desistência e o não comparecimento dos convocados implicará na renúncia tácita e consequentemente, a perda do direito de nomeação ao cargo para o qual o candidato foi aprovado.
0: Tá legal. 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Vai um cafezinho grande ouro aí, hein?
2: Vai na hora.
0: Gostoso, delicioso. O seu preferido?
3: Carles? Extra Forte.
0: É o Extra Forte, hein? Campeão de venda. É daqui, foi o Aristarco quem inventou. Ficou, tem 50 anos, hein? Bom dia, um grande abraço, hein? Olha, tem a macaxeira da Dona Neca, hein? Macaxeira
2: que
0: da melhor qualidade.
2: Delícia, macaxeira. Olha, manteiga, né?
0: Manteiga, aquela branquinha. Enfim, o seu bolo de macaxeira, que é do cardápio da Quadra Junina. 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O primeiro box da entrada da Feira do Produtor, hein? Carlesio Rogério, essa 19 aqui. Governador Clécio Luiz anunciou 3 conjuntos habitacionais para o município de Santana. Não tem nenhum lá, hein? Agora vai ter. Quem tá pavulagem com isso é o Bala, o prefeito de lá. Vai.

0: É com você, Carlos.
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2: O governador do Amapá, Clécio Luiz, anunciou na última sexta-feira, dia 12, a construção de 3 residenciais para o município de Santana. Os empreendimentos, segundo o gestor estadual, garantirão morada para até 500 famílias e são fruto de articulação com o deputado federal Acácio Favacho e com o prefeito Bala Rocha. É a política habitacional se fortalecendo, não é só no governo, mas também nos municípios. Aqui em Santana, o sonho da casa própria começa a se concretizar. Existe um déficit habitacional em todos os municípios, mas em Macapá e Santana são mais altos. A falta de moradia é um problema que estamos enfrentando, declarou Clécio para o gestor. O anúncio marca o início de um ciclo de novos projetos habitacionais no município, viabilizados em parcerias com Acácio Bala e com o senador Davi Alcolumbre. Vamos assinar o Vila Porto nos próximos dias. Assim que for aprovado pela Caixa Econômica Federal, disse o governador. Durante o anúncio, Acácio se disse feliz com a chegada do primeiro residencial em Santana e informou que o investimento de 100 milhões de reais vai movimentar a economia local.
0: É legal, hein? Finalmente, hein? Vila Porto, o primeiro habitacional será construído lá no município de Santana. Parabéns ao deputado Acácio Favacho, está de cabeça para dar moradia de qualidade para a população. E tá nessa aqui, também no Morar Bem Amapá, hein? Colocou inclusive emenda ao orçamento da União. 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
0: 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Aliás, mandar um abraço fraterno ao empresário Ladislau Monte da Fé Comércio, hein? Aliás, com todo respeito, os demais já foram presidente lá, mas o que mais deu certo é Ladislau Monte, foi reeleito pro cargo, hein? Bom dia pra ele, hein? 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
0: Olha, Carlete, utilidade pública, geração de emprego. Restaurante João do Camarão, da Rua Torta, precisa contratar com certa urgência garçons e cozinheiros profissionais, homens ou mulheres, levar currículo no Restô João do Camarão, da Rua Torta. Fala, Carlesso.
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0: Não é, tem tá que... legal, hein? Eu vou trazer a Márcia, namorada do Rambou de Campos, hein? É do CD, Forró do Quero Mais, hein? Meu nego! Toca aí, é

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0: 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Bom dia, Carlos, fala da Cacique Alumínio, hein? Vamos lá, garoto, e da Automoto, tá com você, e agora, vai. Primeiro vai quem, hein?
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0: Nosso querido Zeca, hein? Bom dia. Sabe de quem? Ora, do Zeca Postos, abasteça bem, hein? Leomário tá acordado. 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
0: Obrigado, Leomário.
1: Lá no Jotaneja.
0: Um grande abraço. 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Mais duas informações nessa manhã calorenta em Macapá, hein? Olha aqui, essa sete está com a Sueli. Primeira parcela do 13º salário de 2026. Olha que alegria para servidores da ativa da Prefeitura de Macapá, do prefeito Pedro da Lua. Será pago no fim dessa semana? Já tem até a data, né, Sueli? Vai. Libera, Joca. É agora.
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0: Não vai em nome do olhinho de avestruz, hein? Eu tomo 3 comprimidos por dia e me dou bem, hein? Vai. Manda notícia. É, vai, é pagamento.
1: Servidores da ativa da Prefeitura de Macapá, mais ou menos 13 mil, que deveriam ter recebido a primeira parcela do 13º salário de 2026 no último dia 12, agora só receberão benefício na próxima sexta-feira, dia 19, pela rede bancária local. O governo municipal divulgou nota explicando o porquê da mudança da data do referido pagamento.
0: É, tá legal. 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Raimundinho acorda cedo. Adora um forró, forrozeiro. É. Grande abraço a ele, hein? Que bom, que legal. O Olhinho de Avestruz, você tem acesso ligando para Valéria. 99171-4838, hein? A notícia aqui, não tem freio. 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Carlesio Rogério, essa 16 aqui, hein? Com o carimbo cultural do senador Randolfo Rodrigues, o jornalista, colega radialista, Renivaldo Costa, lança dia 26 seu livro, abre aspas, As Histórias da História do Amapá. Libera a vinhetinha, Joca. É agora. 5h58, vai abrir a panificadora, ouça. Carol, para o melhor café da manhã, Pacoval e arredores, hein?
2: O senador Randolfo Rodrigues tem a honra de convidar para o lançamento do livro As Histórias da História do Amapá, de autoria do escritor e jornalista Renivaldo Costa, obra publicada pelo Conselho Editorial do Senado Federal e que passa a compor a sua coleção. O evento será realizado no dia 26 de junho de 2026, sexta-feira, às 19h, no Espaço de Vetro, em Macapá. Constituindo em um momento de celebração da memória, da cultura e da historiografia amapaense. A obra reúne episódios marcantes da formação histórica do Amapá, resgatando personagens, acontecimentos e narrativas que muitas vezes permanecem à margem dos registros oficiais, reafirmando o valor da memória coletiva como instrumento de compreensão do presente e de construção do futuro. A sua presença contribuirá para prestigiar uma iniciativa que fortalece a preservação da identidade cultural e histórica do Estado, além de valorizar a produção intelectual da Amazônia brasileira.
0: É, Renivaldo é um amigo do peito, colega jornalista, que construiu a sua vida com muita competência, grande nome da cultura amapaense e da imprensa local. A ele, um grande abraço, parabéns pelo livro e obrigado pelo convite, hein? 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
0: 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Olha, são 6h, mais um minuto e abriu a panificadora, Carol. Como é que toma o café hoje, Laia?
1: Delícia, maravilhoso, aquele café da manhã esperto, hein? Só na panificadora, Carol, claro, na Guanabara com a Sergipe, lá no Pacoval.
2: Tem tapioquinha com manteiga?
0: Tem tapioquinha com manteiga. Ser recebido pelo Aldarito?
1: Aldarito sempre, tá por lá também.
2: A gente
1: bate um papo com ele.
2: Aquele bolinho de macaxeira pra tomar com aquele café preto.
0: Café olha lá, de ouro, né? Trabalham lá, dentre outros, o Paulo...

0: a Kel, o Elias, a Alderinda.
1: Alderinda.
0: É, que é irmã do...
1: Aldarito.
0: Aldarito. Eita, que café da manhã, hein?
1: Delicioso.
0: Pacoval, Laguinho,
1: é o melhor.
0: E toda a Zona Norte toma café lá, né?
2: É verdade, Jotanei. Bom dia a dia pra ele, meu amigo empresário Carlos. Gosto de estar na sintonia programa.
0: Carlos, um grande abraço.
2: Tá se mandando pra economia, pra academia já.
0: Academia. Cedo, bom dia pra ele, hein?
2: Tomou aquele cafezinho, um grão de ouro.
0: É verdade.
2: Pra cafeína ficar lá em cima, pô, me chegar com todo o gás. É isso.
0: 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E vamos pro apoio, Joca. Vamos lá, garoto. Vamos um cafezinho grande de ouro aí?
1: Vai, bora.
0: É agora. Vai.

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0: Oi, Joca, libera. Joca, tanto quanto eu, fã do Alcimar Monteiro, quem não é, né?
1: Joca tá...
0: maior forrozeiro é do Brasil, esse cara.
1: Tá doido pra ver a estreia da Argentina.
0: Ei, Carlaço, geração de emprego, olha aqui. João do Camarão.
1: É, você falou aí, né?
0: Olha, precisa contratar com urgência garçons e cozinheiras, homens e mulheres, levar currículo no restaurante João do Camarão, na Orla, aquele restaurante da Rua Torta, e que tem elevador panorâmico frente para o Rio Amazonas. Hein?
1: Certamente você vai trabalhar em uma das melhores empresas.
0: Empresa séria que respeita os seus empregados. Hein? O restaurante João do Camarão, da Rua Torta, está precisando, repito, contratar garçons e cozinheiros, homens e mulheres, levar currículo. Então, combinado, hein? Mandar um grande abraço ao empresário João do Camarão, da gastronomia. Que cidadão é esse, hein? Bom dia pra ele, né, Carlesso?
2: Bom dia.
0: Bom dia. Nosso amigo do peito, hein? Macaxeira daquela branquinha tem feira do

0: também na Feirinha do Coração, hein? Meus amigos Mauro, meus amigos, meu amigo Edmilson, Viola,
1: Pelado,
0: Pelado,

0: a Bainha, a faixa em frente à feira do produtor, trânsito. E aí, o boxe é da Dona Neca. É, dobrando à esquerda, você vai ter a melhor macaxeira, para aquele bolinho de macaxeira, que é do cardápio, da quadra junina, hein? Simbora, hein, com o nosso programa. Tá ardendo a churrasqueira do Zeca, tá?
1: Ah, faz tempo.
0: Faz tempo, olha aí. É 6 horas e 18 minutos, já tá tudo pronto lá, né?
1: Será que tudo pronto.
2: Precisa acender com esse calor que tá, hein?
0: Rapaz, é na hora.
2: Rapaz, essa madrugada, hein?
0: Carlesso esteve comigo lá no
1: quente
0: Zeca.
1: Demais.
0: Que movimento aquele lá, hein?
2: É verdade.
0: Você fez até a live, né?
2: Fiz.
0: É, com o Carlitão. Aliás, mandou um abraço pro Carlitão.
2: Carlitão.
0: Ouve a gente todo dia nesse horário. É nosso vizinho de bairro. Ele é da Mendonça Furtado, é da Avenida do Colega Luz Melo. Manda um abraço pro Valdizinho da Tuna. Carlitão é da Banda Placa. Tem um acervo maravilhoso. Áudio e vídeo. A Banda Placa tem gravações memoráveis de personalidades da vida pública mapaense, vivos e mortos, hein? Que legal. Grande abraço ao Carlitão, hein? E o Álvaro, o mano dele. Valdizinho, agora é com você, hein? Tá ligado, Valdizinho?
1: Tá ligado, bom dia.
0: Valdir diz que esse canário belga é do Melo, é a maior dificuldade pra ele cantar, né?
1: Canário belga?
0: E
1: essa pavulagem?
0: Não canta nada. Diz que esse preparo físico dele não é tudo isso que ele fala.
2: Olha.
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2: Rapaz, eu fiquei espantado esses dias aí.
0: Foi.
2: Eu vi
0: espantado por quê?
2: Você falou do canário do Melo, né?
0: Não canta nada.
2: Canário do Melo não canta
0: canário
2: nada.
0: Canário belga não canta nada.
2: Pô, tá igual.
0: Quem canta lá é um Bentivi que não é de lá.
2: Não é de lá.
0: Esse Bentivi vai, dá um bordejo, aterriza, canta. Mas esse canário belga.
2: Você faz imitar.
0: O Mauro também, que mora lá e trabalha lá, me disse: olha, seu Ney, não vai dizer pro seu
2: eu vi.
0: Mas também não canta nada.
2: Eu vi uma propaganda, rapaz, de um certo candidato a presidente da República. Ele é candidato pela certidão de nascimento dele, né?
0: Pô.
2: Aí eu vi um deputado que é do mesmo partido dele falar pela primeira vez. Olha, pela primeira vez eu vi esse parlamentar falar. Ele aqui no Amapá. Não vou falar quem é. Pô. Mas todo mundo já sabe quem é.
0: Pô, pô.
2: Tá igual o canário belga do Melo.
0: Não diz um ai há muito tempo.
2: Não pia nada, né? Nada. Aí foi num programa de um amigo nosso, jornalista, que eu vi rodar.
0: Foi.
2: Essa propaganda aí desse candidato aí, que é o candidato da certidão de nascimento.
0: Pô,
2: né, que só vota quem é cego, louco, não pesquisa os outros candidatos, que são infinitamente melhores.
0: Lamentável. Né?
2: Temos Zema aí, que é um excelente governador. Ronaldo Caiado, melhor governador do Brasil.
0: Goiás, né? É a China
2: compare,
0: brasileira.
2: Compare, faça uma pequena comparação.
0: Vou repetir, Goiás com o Caiado, China brasileira.
2: Sabia
0: ainda
2: que o aeroporto Santa Genoveva foi eleito um dos melhores do mundo, à frente de vários aeroportos.
0: E é pequenininho Genoveva, né?
2: Europa, não, eles ampliaram bastante.
0: Ampliaram, eu sei que eles ampliaram.
2: O maior terminal particular de carga e descarga aérea do Brasil está sendo construído lá.
0: Vou repetir, Goiás é a China brasileira. Seu Luiz aquece a melhor parte do rádio daqui um pouco mais depois das 7, hein? Olha aqui, a Espanha, que ganhou tudo lá na Europa, sub-11, sub-15, sub-20, ganhou a Eurocopa.
2: €2.
0: €2.
2: Como é o pai da França.
0: Não, 3 euros.
2: 3 euros consecutivos, é o pai da França.
0: França, é.
2: Deu na França, deu na Inglaterra.
0: Mas não conseguiu fazer um gol no Cabo Verde.
2: cara, mas a determinação, Jotamir. Determinação.
0: Os caras ficaram.
2: Os caras entraram em campo determinados a empatar

0: Empatar aquele jogo,
1: e fizeram
0: pra um... Foi uma derrota, mas pra Cabo Verde, uma vitória.
1: Uma vitória.
0: Oi, Sueli.
1: Oi.
0: França e Argentina. França, 4 da tarde.
1: Uhum,
0: e Argentina, sim. 22 horas.
1: Sim.
2: Ontem acompanhei os jogos.
3: Sim, Joca.
0: Joca,
2: fala. Se o Brasil não colocar vontade, garra dentro de campo, pode até não ser um futebol excelente.
3: Cabo Verde já deu a lição pro Brasil.
2: Se não colocar vontade, que garra, espírito de Copa, o Brasil não passa nem da 16 avos.
0: É.
2: Não passa.
0: Concordo com você.
2: Talvez não passe nem da primeira fase.
0: Concordo com você.
2: Porque o Brasil fez a mesma coisa que a Espanha fez ontem. Um jogo monótono, um jogo que parece que ganha quando quer.
0: É exatamente, entendeu? Isso. A Espanha achava que qualquer momento ia fazer um gol e não fez.
2: Subestimou o adversário.
0: Bem lembrado, Joca.
2: Pelos seus limites. Catou os jogadores, já todo mundo, para montar uma seleção. E mostrou que a vontade, a determinação, a obediência no esquema tático vale mais do que qualquer craque em campo.
0: Procede o seu comentário. Esse é 8, Sueli, tem toda a razão, Joca, hein? Governador Clécio Luiz entregou o maior reforço da história dos bombeiros e ampliou o efetivo em 60%, hein? São servidores de vidas, são os heróis dos incêndios, né? Salvam vidas. Vai, tá com a Sueli. Manda ver, Jorge.
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5: Conduzindo a maior recomposição de efetivos da segurança pública do Amapá, o governador Clécio Luiz formou na quinta-feira, dia 11, a terceira turma de soldados do Corpo de Bombeiros Militar CBM. E são 172 novos militares, que junto à primeira e segunda turmas, resultam num crescimento de cerca de 60% da corporação desde o início da gestão em 2023.
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0: 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Carlécio Rogério, a notícia aqui não tem freio. Universidade Estadual do Amapá, UEAP, empossou 23 novos servidores. Com a palavra, Carlécio Rogério, é o governo do estado, é Clécio gerando renda e emprego. Vai, agora.
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6: Tomaram posse no último dia 12 no Palácio do Setentrião 23 novos servidores da Universidade do Estado do Amapá, UEAP. Na ocasião, o governador do estado, Clécio Luiz, destacou que o novo quadro de funcionários efetivos é oriundo de concursos recentes. O governador disse ainda que os novos servidores devem sentir acolhidos e devem estar cientes de seus deveres. É algo muito importante. Por menor que sejam as turmas, faço questão de estar presente e dar as boas-vindas. Quero que se sintam cientes de seus direitos. Na manhã do último sábado, dia 13, foi realizada a primeira corrida da UEAP, evento que reuniu professores e técnicos da instituição e celebrou os 20 anos da universidade. Após a maratona, que arrecadou alimentos não perecíveis, o material recolhido foi doado para instituições de caridade. Pera,
0: melhor almoço hoje, terça-feira, hein? 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
5: Tudo de bom.
0: Tá legal. Olha, roteiro musical, direto de Salvador. Gilberto Gil. Tá no CD São João Vivo. Quem pediu pra tocar aqui foi o delegado Antônio Cardoso.
5: Oh, bom
0: dia. E o Valdizinho também. Olha eu aqui de novo. Toca aí, Joca. Que forró é esse? Vai. Só sua agora. Salve a quadra junina. Faz uma salva de fogos aí, Joca, por favor. Em homenagem à quadra junina.

0: chachado, meu amigo. É, chachando. Esse é o Bom Dia a Dia, Rádio Comunitário, Prestação de Serviço, Rádio Utilidade Pública. Olha o senador Randolfo Rodrigues de novo aqui no programa, hein? Disse que a disputa ao Senado incomoda adversários e prevê eleição mais movimentada esse ano no Amapá. Tá com a Sueli, a número 1. Eleição 2026, hein?
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0: Olha, não dá para dizer que Randolfo é um desses candidatos, por tudo que ele tem feito, que precisa ser reeleito, hein? Vai.
2: O senador Randolfo Rodrigues afirmou ontem, segunda-feira, dia 15, durante fala no programa Luz Mello Entrevista da Diária FM 90.9, que a suspensão judicial do evento que marcaria o lançamento de sua pré-candidatura ao Senado ocorreu após questionamentos apresentados por adversários políticos. Para ele, a medida demonstra que sua candidatura já provoca preocupação entre os concorrentes na disputa eleitoral de 2026. A decisão liminar da Justiça Eleitoral teve como fundamento o entendimento de que o ato realizado no bairro Araxá extrapolaria as características de um evento de pré-campanha. O senador, no entanto, defendeu a legalidade da iniciativa e destacou que eventos semelhantes vêm sendo realizados em diferentes estados do país.
0: Está na lei o lançamento de campanha, né?
3: Sim.
0: O que incomodou as pessoas e os adversários, que para lá foi uma multidão de gente. Eu e o Carlesso vimos isso lá, né, cara?
3: A gente passou por lá e realmente tinha muita gente. É aquela questão, né, Jotanei? A CETEMAC, os órgãos de trânsito, eles não se preparam, né, para se alinhar ao calendário eleitoral do Tribunal Regional Eleitoral. O TRE, ele divulga com antecedência todas essas reuniões, todas essas convenções partidárias. E esses órgãos de fiscalização, simplesmente, eles botam quatro cones lá, ignora. Não bota um guarda-sinaleiro de vigilância, um agente de trânsito. E aí, meu amigo, vira terra de ninguém.
0: Mas o que você viu lá de multidão é uma prova inconteste de que o povo está reconhecendo o trabalho do Randolfo Rodrigues. Essa aqui é a grande verdade. Essa 14 aqui para ir pro apoio, hein? Autor de feminicídio em Daniela Pelaz foi condenado a mais de 39 anos de prisão. É aquele caso que foi lá no Pacoval, né, Carles?
3: Não, foi no interior.
0: Vai com a notícia aí. Libera, Joca.
3: Olha, se a gente tivesse aqui a plataforma implantada, a gente
0: ia falar. Vai.
3: O papá tá muito atrás.
0: Vai.
1: Anote.
3: Janilson Quadros de Almeida, autor do feminicídio que vitimou a amapaense Daniela de Lorena Pelaz, foi condenado a 39 anos e 9 meses e 22 dias de prisão em regime inicialmente fechado. Ele foi considerado culpado pela morte da ex-companheira, a assassinada.

0: Nada. É, assassinada a facadas em um condomínio no Jardim Botânico, no Distrito Federal. O crime aconteceu em maio de 2024. Daniela tinha 46 anos de idade, era funcionária da Telebrás e tinha 3 filhos menores, os quais presenciaram o crime. O réu também foi sentenciado a pagar R$50 mil de indenização. As investigações demonstram que Janilson tinha atitudes ciumentas, possessivas e controladoras, e não aceitava o fim do relacionamento, o que aumentou a gravidade da conduta. Daniela e Janilson estavam separados há mais de um ano, quando ela e os filhos se mudaram do Amapá para Brasília. 2 meses antes do crime, eles haviam conseguido uma medida protetiva contra o suspeito. Porém, no início de maio, Daniela retirou o pedido porque o agressor alegou que havia mudado e que queria visitar o filho de 3 anos com mais frequência. Segundo as investigações do dia do fato, Janilson mandou mensagem para a ex para ver o filho, mas devido ao horário, Daniela não permitiu. Mesmo assim, Janilson foi ao condomínio, passou normalmente pela cancela, já que tinha acesso de morador, e arrombou a casa. Após o feminicídio, ele tentou se matar, mas foi socorrido e preso em flagrante no hospital de base.
1: É, bem feito. Ficou quantos anos aí?
0: Olha, Jotanei, ele pegou 39 anos e 9 meses né, de detenção. Mas olha, a gente chama a atenção, certo, para determinadas situações aqui no estado do Amapá. Sabe o que desenvolveram lá em Goiás? O PAC se desenvolve no Brasil, a primeira plataforma de inteligência artificial para investigação policial. Testada em Goiás, a plataforma de inteligência artificial da startup brasileira Pax já ajudou a polícia a esclarecer mais de 2 mil crimes no país e acaba de receber investimentos de 40 milhões para expandir a sua atuação. Lá em Goiás, 27% de crimes de investigação já foram solucionados com a entrada dessa plataforma. Olha o que diz o seguinte: a tecnologia da Pax foi desenvolvida desde o início com foco em inteligência artificial, diferente de sistemas mais antigos que apenas captam imagem com vídeo monitoramento. A plataforma conecta dados de diferentes fontes, como câmeras, boletim de ocorrência, registro de veículos e informações sobre pessoas e locais. Esses dados são organizados em uma rede de inteligência em tempo real, que só agentes da polícia têm acesso, né? E eles entram com uma determinada senha lá e aquilo fica registrado, né? Ou seja, a gente está muito atrás, Jotanei. Aqui teve um deputado estadual que propôs a criação da legislação de inteligência artificial, foi o Roberto Góes. Tu acredita que a comissão parlamentar da Assembleia negou? Negou?
1: Nota zero.
0: Porque eles dizem que a
1: zero com louvor,
0: do estado já tem uma legislação. Que legislação voltada para servidor público? Quando a gente fala de inteligência artificial, a gente fala de uma coisa muito mais ampla do que uma coisa voltada apenas para o servidor público. É por isso que o Amapá está atrás.
1: E é por isso que a China brasileira é em Goiás. Vou pro apoio, vai.

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0: para finalizar o programa, reta final, hein? Amanheceu na cidade do meio do mundo, capital do estado que tem a sua floresta mais preservada, hein? Essa nova, hein? Governador Clécio Luiz prestigiou a abertura da Semana Estadual do Mar Abaixo, hein? Salve o nosso Mar Abaixo. Alô, Lízia Congô, hein? Alô, Daniela Ramos. Laura do Mar Abaixo. Valdinete. É. Tradicional família Gertrude Saturnina aqui no meu bairro, hein? Não se conta a história do Mar Abaixo sem passar por essas famílias aí. Alô, rapaziada do Pavão, bom dia. Grande abraço. Daqui a notícia, Sueli, vai. É a número 9, hein?
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2: O som das caixas de Mar Abaixo ecoou no domingo, dia 14, em um dos espaços mais simbólicos da história do Amapá. Ao abrir a Semana Estadual do Mar Abaixo no Parque Residência, antiga casa dos governadores em Macapá, o governador Clécio Luiz devolveu o protagonismo às tradições afro-amapaenses em um local que faz parte da história da população negra do estado. A noite ficou ainda mais especial com o show nacional da cantora Alcione.
0: Tá legal, Carlécio Rogério. Essa é 17, governo do Amapá fechou acordo

0: com empresas que vão produzir bateria de lítio e de armazenamento de energia. Tá com você, hein? Vai pro ar e agora.
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2: Em busca de consolidar o protagonismo amapaense na agenda da energia verde do Brasil, o governo do estado oficializou um acordo estratégico com duas grandes empresas do setor tecnológico para a instalação de indústrias voltadas à produção de baterias de lítio e sistema de armazenamento de energia. A Secretaria de Estado da Mineração, SEMIN, chancelou o acordo na última sexta-feira, dia 12, com CEOs da empresa Enoa Amazônia Energy e da Green Park Participações S.A. O secretário da CEIM, Mamed Barbosa, destacou que com a chegada das duas novas empresas, representa um marco econômico e estratégico, não apenas para o Amapá, mas para todo o país. A Green Park, por exemplo, produz baterias de grafeno e a Enoa atua em projetos estratégicos altamente sensíveis para o exercício brasileiro, fornecendo baterias especializadas para fins militares, pontuou o secretário. Os primeiros contatos para a atração das novas empresas ocorreram durante os fóruns de secretários de mineração, realizado no Rio Grande do Sul e em Goiânia. As duas empresas serão incluídas no Centro Tecnológico do Amapá, com atração inicial pelo menos de 20 pesquisadores e doutores amapaenses, que trabalharão em conjunto com a equipe das empresas antes do início da montagem da fábrica de baterias de lítio e de grafite sintético. Ao trazer pesquisadores, doutores amapaenses para o centro dessa revolução tecnológica, a atual gestão está assinando um compromisso com o futuro do Amapá, de acordo com o secretário Mamed. Assim, o Amapá deixa de ser apenas uma promessa de riqueza natural e passa a ser definitivamente um polo exportador de tecnologia, sustentabilidade e orgulho para a Amazônia e o Brasil. É isso que a gente fala, né, Jotanei?
0: Só isso que a gente quer.
2: É isso que a gente quer, e o governador Clécio tem essa sensibilidade. Não adianta você fazer muito concurso e você esquecer o setor privado, né? Você esquecer indústrias, esquecer fábricas, deixar esse pessoal que realmente emprega de fora.
0: Aprimorar a pessoa, né?
2: É isso aí, governador. Bora trazer mais indústrias, bora trazer mais fábricas. Agora tem que produzir tudo aqui. O produto tem que sair pronto e acabado daqui, pra gente agregar valor.
0: É verdade. Né? Tem toda a razão, Carles. Olha aqui. Não sei se o Detran e a Cetemac sabem. Hoje é dia de Feira do Produtor, nessa rotatória da Feira do Produtor do Buritizal. Um dia inteiro de inferno ali naquela rotatória. Não tem um orientador de trânsito, um guarda-sinaleiro para conduzir aquilo ali. Não, ali tem discussão, ali tem puxamento de arma branca, gente indo indo na porrada.
2: Via de fato.
0: Via de fatos lá, uma pouca vergonha aquilo ali. Não tem um guarda-sinaleiro.
2: Para você atravessar lá,
0: via. Ninguém atravessa ali.
2: Para você acessar, tem que contar com a boa vontade, porque olha, infelizmente, Jotanei, não tem uma campanha de trânsito na televisão e no rádio para falar, olha, levante a mão, aguarde o motorista sinalizar, ligar o sinal para você poder atravessar na faixa. Não tem.
0: Não tem. Trânsito não se faz só com semáforo, placas e sinalização asfáltica. Tem que ter o ser humano lá perto da feira do Shopping Popular, lá na Avenida Rio Maracá, que passa atrás da antiga Yamada, agora é 2A Hiper. É um verdadeiro inferno ali, não tem um guarda-sinaleiro ali para resolver aquilo ali.
2: Não, o movimento lá começou 4 horas da manhã.
0: É 4 horas da manhã
2: que os caminhões chegam lá, descarregam, trazem os nossos produtores. Vai lá ver se tem um guarda-sinaleiro.
0: Um verdadeiro inferno.
2: Não tem ninguém lá.
0: Faixa tá apagada em frente à Feira do Produtor do Buritizal, hein? Zé Ramalho da Paraíba, Baião em Balança e Asa Branca. Toca aí, Jó.
2: Oh, coisa boa.
0: Acender a nossa fogueira aqui da Corda Junina.

0: Grande Zé Ramalho da Paraíba, hein?
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0: Deus do céu, por que tamanha judiação?
1: Asa Branca, hein? Com Zé Ramalho da Paraíba, toca aí, garoto.
0: Que braceiro.
1: Já já tem Luiz Melo entrevista, hein? É, todos os radialistas já lá no prédio da emissora, hein? Finalizando tudo que vai pro ar, hein?
2: O repórter da Orla Tadeu Pelas falando que tá uma verdadeira bagunça lá na rampa do Açaí.
1: É,
2: não tem um agente de trânsito
1: lá, né?
2: As pessoas querem atravessar.
1: Já
2: a pessoa tá carregando.
1: Já morreu gente lá atropelado ali.
2: A pessoa carregando os paneiros de açaí lá.
1: São os carregadores. Amigo, não tem proteção.
2: Terrível, terrível.
1: Olha aqui, essa três, Sueli, pra fechar, hein? Produtores do Itaubal receberam, estão recebendo capacitação para expandir o mercado da farinha, hein?
2: Opa!
1: É na zona rural, hein? Que boa essa notícia. Manda ver, Sueli, vai. É, libera, joga.
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4: O governo do Amapá iniciou uma capacitação voltada para a produção de derivados da mandioca, com foco especial na fabricação de farinha. O curso ocorreu entre os dias 8 e 12, atendendo 20 produtores das comunidades de Inajá e do ramal do Hilário, localizados no município de Taubal.
1: Olha, a Cássio Favacho entregou parecer da PEC 47. Interessa muita gente isso aqui. Ao presidente da Câmara, Hugo Mota. É a última, é a 18 aqui. Todas essas informações estão à disposição na Diário 90.9, no seu portal de informações. Hein? Seu Luiz aquece, sobe as escadarias, hein? Zulana chega da Zona Oeste de Macapá. Italo Bruno já está na área, Ferrari na área e Kleber Barbosa. E o Alisson também, hein? Vai, é o operador. E agora, Carlesso, manda notícia, hein? Vai.
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2: O deputado federal Acácio Favacho, do MDB Amapá, entregou em mãos o parecer sobre a PEC 47 ao presidente da Câmara dos Deputados, Hugo Mota, do Republicanos. O ato de entrega foi confirmado pelo parlamentar amapaense em suas redes sociais. Este parecer trata exclusivamente da admissibilidade e da constitucionalidade da proposta, ou seja, nesta etapa, avalia-se apenas o contexto, se ele está de acordo com a Constituição. Para que o processo continue, o texto precisa ser pautado e ter essa admissibilidade jurídica voltada pelos membros da CCJ. Só depois dessa validação é que a proposta poderá seguir para análise de mérito na comissão especial. Se a proposta for aprovada na CCJ, será instalada uma comissão especial dedicada exclusivamente a apreciar o mérito do texto. Caso passe pela comissão especial, a matéria segue finalmente para a votação no plenário da Câmara dos Deputados e, posteriormente, do Congresso Nacional.
1: Obrigado, Carles. Tudo bem? É missão cumprida, meu filho?
2: Missão cumprida.
1: É legal. O que não deu aqui, a notícia que não foi pro ar aqui, notícia vai pro ar no programa Luiz Melo Entrevista.
2: Verdade.
1: Olha, o restaurante João do Camarão, da Rua Torta, precisa contratar com certa urgência garçons e cozinheiros, homens ou mulheres, levar currículo. Manda dizer, João do Camarão. Manda um bom dia pra ele, hein?
2: Olha, um bom dia pra ele.
1: Falei
2: João
1: com
2: do
1: ele
2: Camarão.
1: Ele me ligou pra cá pra pedir isso aqui.
2: É, quadra junina.

0: Junina, tá, né? Quadra Junina tá movimentada com o melhor peixe, melhor camarão. Então, é. 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
1: Sabe quem pra fechar o roteiro musical? A banda nordestina Forró Sacana tá ocupada em toda essa Quadra Junina no Nordeste brasileiro. Sonho de Papel e Cai Cai Balão, hein? Linda! São duas músicas lindas, tradicionais da nossa Quadra Junina, vai. Levanta, Jó!
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1: É o próximo santo a ser festejado, hein? De volta hoje o Parque Residência, hein? A partir das 9, hein? Vale a pena ir lá, hein? Leve a família inteira, você vai adorar, hein?
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1: É bonita essa música.
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0: perguntando aqui pro Joca, diz que tá no tempo de se aposentar. Se não te mete, é. Você pode receber aposentadoria hoje, bem complicado.
1: É.
0: Conversa com o Joca também.
1: Não tem como.
0: Aí eu perguntei pra ele, tu prefere receber aposentadoria pelo município ou pelo estado? Aí ele ficou assim meio...
1: Não. É, depende. É.
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0: Ele tá entre a cruz e a caldeirinha.
1: É verdade, né?
0: Mas tem recebido, não tem, Ney?
1: Olha, eu fui com o Carlesse, meu filho.
0: É, porque é muito dinheiro, tem que levar o quê?
1: Não.
0: Sacolas.
1: É quem me dera.
0: Quem me é? Zulu Bulaco.
1: É o Júlio Bulaco.
0: Júlio Duarte, pai de Netinho.
1: É. Nosso colega lá da TV Amapá.
0: Aí, você quem leva quem? Você leva quem quando vai ao banco? Naquela fila especial.
1: Não, era, mas tem mais caixa preferencial. Oi.
0: Enquanto você recusava ficar naquela fila do preferencial no Bradesco para receber, aí que o caixa te chamava, aí tu virava a costa como recusando tua velhice, pô. Pô, eu chego nos aeroportos, a primeira coisa que eu faço é procurar
1: a
0: fila dos velhos, pô. Porque a gente entra logo, mãe, é essa aqui que eu quero.
1: Acontece todo dia, por exemplo.
0: Aí eu entro no avião sozinho, pô, tranquilo. Eu não carrego mala, porque eu despacho logo, não suporto logo carregar mala.
1: Nem eu.
0: Eu sou a própria, eu já me carrego.
1: Mala só com rodinha.
0: Não, eu já me carrego, porra. Eu quero carregar outra mala.
1: Outra mala aí não dá, né,
0: porra? Porra.
1: Aí fica igual a seleção brasileira, né? Sem rodinha não dá, né? Olha. Eu sou
0: uma mala sem. Aqui não tá ligado aqui.
1: Tá assim.
0: Só uma, o Joca passou por aqui mesmo, desligou tudo. Não tá ligado nada.
1: Olha, eu entro na fila aqui do pão.
0: Nada ligado aqui.
1: O pão aqui
0: agora, ligou.
1: O pão aqui no supermercado de Santa Lúcia, ele é baguete francês, é uma concorrência
0: Joca
1: grande.
0: Começou comigo na antena 1, rapaz.
1: Aí eu entro na minha fila e pego sempre o melhor pão.
0: É.
1: Sempre.
0: Permuta, entro na fila. Permuta também?
1: Não, lá não tem. Falei com o Joãozinho.
0: Joãozinho, 30?
1: Não, Joãozinho Santa Luz.
0: Ah, Joãozinho Santa Luz.
1: É um papo maravilhoso. Fala macio.
0: Filho do seu Pedro.
1: É filho do seu Pedro.
0: No Mercado Central.
1: Tem mais o Arizinho da Tuna. E o Marcos. São meus amigos aqui, anunciantes, faz tempo. Eu gosto dele. Olha, o que é? Já comeu da macaxeira da Dona Neca, não?
0: Não, porra, ela mandou pra mim várias vezes, nunca cheguei em casa.
1: Não, mas... É na feira do produtor, tu tem que ir lá.
0: Minha comadre Vilma tá fazendo mingau de milho ainda?
1: Não, vem, agora vem.
0: Ah, vem.

0: Vem, agora vem.
1: Nunca, filho, sempre fica no meio do caminho.
0: Olha.
1: Talvez chegue que agora o Tarcísio tá fora, né?
0: É.
1: Ia ter que dividir com ele, aí que não chegava mesmo.
0: Tem o Valdizinho e o Mauro.
1: Ah, Valdizinho!
0: O Mauro me disse, ele pediu pelo amor de Deus para não jogar isso no ar, mas não dá.
1: Ninguém escuta.
0: Diz que lá, diz que esse canário belga não canta porra nenhuma. O que canta lá não mora lá. O que canta lá não mora lá, que é um bem-te-vi, que passa e canta e depois vai embora.
1: Não.
2: Até tava brincando.
0: Carlesso falando.
2: Até tava brincando.
0: Então, bom dia pro Melo aí.
2: Bom dia, Melo. Porque esse teu canário belga aí de famoso, né? Eu falei, rapaz, tá igual um.
1: Olha aí. Mauro colocou ao vivo.
0: Tá escutando aí o canário belga?
1: Mauro colocando ao vivo lá do meu canal.
0: O Mauro mandando, olha aí.
1: Só você que nem todo canário é belga, mas esse aí verdadeiramente é belga.
2: Esse veio de lá, né? Da Bélgica, né?
1: É.
2: Seleção não se apresentou muito bem ontem, mas tá aí
0: não,
2: o canário.
0: Não, foi empate.
2: Pois
0: Bélgica aí. Não lembro. Ferrari.
2: Ferrari tá mais por dentro.
0: É o meu universitário.
1: O Ferrari
0: com ele. Cara, tem
3: pior que eu não lembro. O único jogo que marcou ontem foi Espanha.
0: E Cabo Verde. E
3: Cabo Verde é aquele vozinho.
1: Vozinho, Josimar.
3: Fizeram uma campanha pra ele.
2: Eu acho que é Egito, né?
3: Ele saiu de 40 mil
1: anos.
3: Em minutos. Ele já tava com mais de 3 milhões de seguidores no
0: Instagram. Quem é?
2: O Vozinha.
1: O Josimar é o nome dele.
0: Ah, Josimar, hein?
2: Vozinha.
1: Eu não lembro desse Josimar.
0: Vozinha.
2: Se Vozinha é bom, Vozinha é melhor ainda.
1: Ele era do Botafogo, o Josimar.
0: Era. Jogou uma Copa, o Josimar.
1: Não lembro o nome dele. Não lembro bem dele.
0: Jogou, era do Botafogo. É Josimar que eu me lembro.
1: Inspirou
0: aqui.
1: O apelido Vozinho, sabe por que era? Sabe o que era, Vozinho?
0: De saúde, lá.
1: Sabe o que é o apelido dele, Vozinha? Tava escutando hoje de manhã na Tupi.
0: É.
1: Porque ele sempre foi criado pela avó dele, né? Aí ele tava em determinado lugar, dizia, eu vou pra casa, vai lá pra tua vozinha, pô. Aí tua vozinha, pegou o apelido.
0: Ele é Vozinha. Melo, como era aquele nome?
1: Cuidado da tua vozinha.
0: Nome daquela loja lá na Anhanguera, aquela loja grande.
1: Anhanguera?
2: Jolossan.
0: Jolossan.
2: Era o Josimar.
0: Só o Josimar da Jolossan. Esse aí, meu amigo do peito.
2: O Melo lembra, isso foi a das Luas Amapaense, né? Das Luas Amapaense, era lá, Jolossan, né?
1: Jolossan.
2: Tinha em São Paulo e tinha aqui, né?
0: Tinha aqui.
2: Era a nossa das Luas Amapaense.
0: Mas ainda tem a loja.
1: Tem
0: a loja, tá menor, mas ainda tem lá, Jolossan.
1: Tinha elevador.
0: Tinha elevador. Eu tinha um amigo meu aqui.
4: A loja tá lá ainda.
0: Tá lá ainda.
2: Ah, tá.
1: Josimar, pra mim, só da...
0: Zilana na área.
1: Da Jolossan.
0: É. E aí, Zilana, tudo bem?
4: Tudo bem, Ney, você?
0: Tá bem aqui, eu sempre pra cima.
4: E o meu amigo Carlesso?
0: Tá aqui.
2: Estamos aqui, firme e forte.
1: Carlesso,
4: você viu que o Fábio publicou aquela foto antiga de vocês naquele Fusquinha fazendo um reviver aí? Daquele momento, falando que eram meninos, como é? Jovens, sonhos e tal.
1: O único jovem naquela foto era o tal do Luiz Melo.
0: Não, eu também. Olha, aquilo ali em frente.
4: Achei muito bacana, olha.
0: Ei, Zilana, ali era em frente. Aquilo foi.
4: Aí ele colocou assim, ó.
1: Do lado da casa da Bio.
4: Ele botou. Depois eu vou te passar aí, ô Ferrari, quando a gente tiver pra colocar no ar. Da esquerda pra direita, Luiz Melo, Jotanei e Osmar Melo.
1: Passa aí pro pai.
4: Três jovens, três amigos, três sonhadores. Naquele dia eles conversavam, vocês em cima do Fusca lá.
1: Fusca do Marituba.
4: Eles conversavam sobre a vida, faziam planos e imaginavam o futuro. O que não imaginavam era que anos depois seus nomes estariam entre os mais conhecidos da comunicação amapaense. O tempo passou, a fotografia ficou e por trás dessa imagem existe uma história que merece ser contada em breve. E ele vai contar essa história.
0: É o Fábio Melo.
4: Vou passar aí pro Ferrari.
0: Ali, viu, certamente foi depois que terminou o programa Sua Excelência Domingo, lá na Rádio Educadora, que a gente ia almoçar lá no Glória. O Maritubim era que pagava tudo. O restaurante.
1: Ah, era no Glória, o restaurante. A gente tinha lá na esquina o seu Aziz Gamacho, Casa na Bio, onde a gente tomava café da manhã depois do programa, matinal esportiva.
0: Verdade.

0: Depois do programa matinal, o esportivo começava às 7 e terminava às 8.
1: É verdade. História do rádio é uma
0: coisa. A gente ia tomar café lá, seu Aziz e Gamache.
1: É, gente boa.
0: A gente metia fiado nele, era difícil pra caramba, a gente metia um fiadinho.
1: Era
0: difícil pra caramba.
1: Olha, os filhos, deixa eu ver, Zulana vai me ajudar, Roberto, José e...
0: Ah, não sei.
1: Os filhos, Roberto, José...
0: Filho de quem? Do Aziz?
1: Aziz Gamache.
0: Não,
1: e
0: Nabil. Não, Nabil.
1: Ah, Nabil. Nabil, José e...
0: Não, que comanda a agência de publicidade, Nabil.
1: Não, peraí, é Nabil, José e... Pouco.
2: Não, Najib.
0: Ah, o Najib.
1: Não, Roberto. Najib. Roberto, Nabil e José.
0: Não lembro não. Nabil...
1: É os filhos.
0: Najib é o filho do... O Najib é filho do Aziz.
3: Filho do Aziz.
1: Sim, sim, sim. E a dona... lembra o nome da esposa, ô Zulana?
0: Não lembro. Não,
1: dona Luzia, não?
0: Luzia.
3: Luzia, né?
1: Pode a minha memória. Ei, seu Luiz?
0: Não recebia
1: tome
0: muito bem.
1: Tome comprimido de abóbora, seu Luiz.
3: Abóbora?
1: Abóbora que eu tomo pra... É pra memória,
3: mas não é o Gico Biloba, não?
1: Não, também.
3: Cabuchá. Não é o Gico Biloba.
1: É o Gico Biloba também. E mais o olhinho de avestruz.
3: Ah, tá.
1: Olhinho de avestruz também. Bom dia, um grande abraço.
0: Só abóbora, só aquele conjunto. Que morreu.
1: Sabe o que
0: é
1: que vai acontecer agora?
3: Não, é Mamonas assassinas.
1: Não, Mamonas assassinas.
0: Não confundir Mamonas com abóbora.
1: Não, abóbora é com a memória, tá comprovado pela ciência.
3: Tá precisando desse teu remédio aí.
0: Calabobol.
1: Vou fechar.
3: Não, Beringobol.
2: Bom dia, Ney.
3: Não, é Chico Biloba.
1: Vou fechar a tampa, hein? A partir de agora, a melhor parte do rádio, uma goleada de audiência do Luiz Melo Entrevista.
0: Ah, por que quer, Neizinho? Mas volte logo. Volte logo, viu? Volte logo. Diga pra Grambel que a gente faz o tilhado da casa dele, mas precisamos primeiro viabilizar o poder.
1: Tem que eleger, pô, cara.
3: Não, meu. O tilhado.
1: Tilhado.
0: MM, você vive me cobrando o tilhado que Grambel lhe pediu. Mas diga pra ele, ter um pouco de paciência. Porque primeiro nós precisamos viabilizar o poder.
1: Era se eleger.
2: Aí no dia da eleição já ligou logo.
0: Aí nós fomos assistir isso, lá no prédio do Luiz CCA.
2: Luiz Carlos
0: Carvalho de Almeida.
1: Meu colega
0: de Andrade, de Andrade. Aí só dava capim, pô. Era Jonas versus capim pro governo do estado.
1: Na área, né?
0: Aí a gente tomando uísque, eu e ele, lá, só nós dois, escutando a rádio difusora, Humberto Moreira narrando.
2: Camisa 10.
0: Apuração, camisa 10. Aí só dava capim. Aí, assim, já meio que 70%, 60% já das urnas, 50%,
2: 40%. Uhum.
0: Aí eu digo, Jonas, acho que não tem jeito. Aí ele calado, tomando assim, baixou o copo assim, MM, ligue pra Grambel. Ligar pra quê, João, senador? Ligue, diga pra ele que nós acabamos de nos...
2: Aí nem coisa completa.
0: Logo, não tem mastigado.
2: Não viabilizou o poder.
0: Perdemos o poder.
3: Nada de tutilhado.
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0: Aquela outra que foi mandada, que é um... Sabe o Zeca Pagodinho cantava?
2: Sambinha? Sambinha?
0: Ah, o Sambinha que mandaram pra gente aí como cortesia. Pagode, pagode, é um pagode, é um pagode. Afinal, o que é
2: É, tem dessa, o Zeca Pagodinho canta samba.
0: E pagode. Porque todo mundo assim na casa é tudo igual, pô. Parece, parece o sertanejo, tudo igual. Outro dia botaram no programa do...
3: Não, tem diferença, samba e pagode.
0: Botaram no programa do Carlinhos, sábado à noite.
3: Serginho Grosso.
2: Altas horas.
0: Vários...
2: Sambista.
3: Não,
0: cantor do sertanejo.
3: Sábado agora com
0: sertanejo. Não sei o que, Solimões, não sei o que. Aí cantava, depois entrava outro, era tudo a mesma coisa.
3: Não, mas aquele lá é o sertanejo antigo.
0: Aí, aí, olha aí, olha o meu pagode,
4: Alô, Macapá. Bom dia.
0: Bom dia.

mesmo. É por isso que hoje eu acordei e logo percebi: estou vivo, estou saudável. Obrigado, Senhor.

0: com você, Miguelzinho.
1: Papai do céu, abençoe, purifica, faz que nem um mal chegue do lado de ninguém. Abençoe todo mundo, em nome de Jesus, amém.
0: Oração pela paz, São Francisco de Assis. Senhor, fazei-me instrumento.

0: Mestre.
1: Fazei que eu procure.
0: No silêncio deste dia que amanece,
1: consolar,
0: venho pedir-te saúde,
1: consolado,
0: força, paz e sabedoria. Agradeço de coração, Mestre, a maravilhosa noite de descanso, durante a qual o meu corpo foi velado pelos seus olhos. E hoje, Senhor, fecha os meus ouvidos a toda calúnia e guarda minha língua de toda maldade. E que só de bênçãos, se enche o meu espírito. E que eu seja tão bondoso e alegre, que todos quantos se aproximarem de mim, sintam a tua presença. Obrigado, Senhor.

的夜归了。

0: 뭐 치야?
1: 뭐 치야? todo mundo acordado, todo mundo de pé, porque o programa já está no ar. Bom dia pro senhor, bom dia pra senhora, bom dia família, bom dia pra quem está se espreguiçando, sonolento, roncando. Bom dia pra quem chegou, já se lavou e diz que vai ficar. Bom dia para quem está rezando. Bom dia para quem acordou sem nenhuma vontade de botar o pé para fora da cama.
2: Hoje o Luiz Melo, ele falou bom dia para quem estava com preguiça de levantar o pé da cama e eu dei bom dia.
1: Bom dia para quem trabalha. Bom dia para quem não trabalha. Bom dia para quem caminha nas praças e ruas de Macapá. Bom dia para quem já faz amor a esta hora do dia.
3: Oi, Melo. Eu sou Maria Benedita, dona de casa, moro no bairro do Araxá. Escuto seu programa todos os dias e a hora que eu mais gosto quando você fala assim. É bom dia para você que faz amor a essa hora do dia. Um abraço.
1: Já o seu Jacinto.
4: Já eu não. Eu não gosto dessas coisas.
5: Eu sou Jacinto Rocha de Santos, moro há 32 anos em Macapá. Sim, Melo, sou muito fã do seu programa. Desde quando eu comecei a ver o seu programa a primeira vez, todo dia estou ligado em meu radinho.

0: Adoro ver você falando, que você fala só a verdade. Você não esconde nada, bem na sua verdade que você fala. Você dá amor pra todo mundo, pra quem faz amor, pra quem faz tudo. E eu não fico fazendo amor de manhã não, eu estou trabalhando, ouvindo seu programa. E um bom dia pra vocês.
1: Bom dia, Sérgio Assinha. Primeiro vai pro trabalho, né? Depois vai pensar em outras coisas. E aí, o seu Benedito veio lá da Ilha de Chaves. Eu conheço a chave, né? Eu fui lá com José Gemaque Ruiz Seco.
2: Zequinha Gemaque.
1: É, Zequinha Gemaque numa campanha eleitoral. Ele foi candidato a prefeito lá. Ele fez o... A musiquinha de campanha dele foi o... Ele já morreu, cantava da Imperatriz. Não sei o que, da Imperatriz, qual é o nome dele? O...
2: Meio-dia?
1: Não... A musiquinha era assim: o Zequinha Gemaque é a chave de chave, vote Zequinha Gemaque, antes que tudo se acabe, eu falei.
3: Era o Dingo.
1: Era o Dingo, de campanha. E foi com a gente. Então, o seu Benedito, que nasceu lá na Ilha de Chaves. Ele vai Macapá, mora agora no...
3: Perpétuo Socorro.
1: Perpétuo Socorro. Teve um probleminha lá com a ex-cônjuge dele, depois teve que se afastar, ela o traiu, segundo o depoimento dele, né? Mas depois se entregou a Jesus e hoje se diz uma pessoa muito feliz, né, seu Benedito?
4: Luiz Nero, aqui é Benedito Pinheiro Maciel, encontro aqui no Garapé das Mulheres, né? Eu sou da Ilha Viçosa, município de Chaves, minha mulher me traiu. Mas eu estou feliz porque eu estou com Jesus. Muito obrigado. Bom dia.
1: Isso, senhor. Portanto, o senhor está feliz, né? Aquilo que eu sempre digo aqui. Cada um com o seu eu. Cada eu com o seu um, né? Cada um com a sua realidade, né? Cada pé na sua canoa. Cada um com o seu cada qual. Porque cada coisa é uma coisa. Gosto é gosto. Hã? Então é isso. Tá feliz, se entregou a Jesus. E é a vida que segue, né? Então bom dia pra quem é de bom dia pra quem é de Saravá. Bom dia para quem já foi ou já está indo para a escola, motorista de táxi, motorista de ônibus, empresários, empregada doméstica, são as diaristas hoje em dia, né? Guarda municipal, corpo de bombeiros, pedreiros, policiais, civis, militares, já falei da guarda municipal, né? Serventes, recepcionistas, enfermeiros, feirantes, peixeiros... Professores, garçons! Reginaldo Rossi que marcou bem, né? Ele homenageava o garçom com aquela música dele, né? Garçom! Aqui nessa mesa de bar! Garçons que nos servem nas nossas noitadas etílicas, não é não, Reginaldo Rossi?

0: aqui nessa mesa de bar.
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0: nossas homenagens aos garçons, aqueles que nos servem nas nossas, noitadas etílicas.
1: Luiz Melo, lembraram aqui, Dominguinhos do Estácio.
0: Dominguinho do Estácio, já nos deixou. Era meu amigo, vinha sempre em Macapá, convite do Zequinha Gemac. Foi ele que fez essa música lá. Zequinha Gemac, a chave de chave, vote em Zequinha Gemac. Antes que tudo se acabe, eu falei. Dominguinho do Estácio, era o puxador de samba de Imperatriz, da Imperatriz do Podinense.
2: Depois de mim, é.
0: Então, galo, cantando! Relógio tic-taqueando! 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
1: Ah, eu gosto.
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0: Cheiro de café por aqui. Já tem café no bule. Já tem café no bule. Pode servir.
4: Olha o café, olha o café, olha o café. Pra homem e pra mulher. Barato eu sei que é, só não toma quem não quer. Bom dia, Luiz Melo. Aqui tá o Agenor, vulgo Macapá, que vende café aqui na beira do Gapé, o cafeteiro. Pode passar aqui, 20 para as 6 da manhã, que ele já tá.
0: Esse é o cafeteiro!
5: Bom dia, minha equipe
0: maravilhosa!
5: Olha a hora! Bora levantar, bora lavar os olhos, para escutar o Luiz Melo Entrevista, o melhor programa de todas as manhãs. E traz notícia fresquinha pra nós. Bom dia, bom dia, bom dia. Vamos que esse programa é maravilhoso. Olha a hora.
0: A senhora pediu, né? Então vou atender. 7h33. Agora eu vou fazer um pedido pra senhora. Segure os seus cachorros ali, viu? Dona Jerusa, porque eu vou agora. Eu vou pedir pro Mauro agora. Dá milho para minhas galinhas, que estão lá no entorno do meu cachorro. Se a senhora soltar os seus cachorros, vai dar confusão. Viu?
5: Bom dia, Melo. Ah. Não é para colocar.
0: Essa senhora. Essa senhora.
5: Meus cachorros ficam tudo doido, querendo pegar galinha. Fico tudo aqui.
0: Segura.
5: É, doidinho.
0: Segura os seus cachorros aí, Dona. Requeiro.
5: Viu?
0: Requeiro.
5: Galinha não, Melo.
0: Requeiro. Segura os seus cachorros. Afinal de contas, tem que dar milho para minhas galinhas, né, Dona Jerusa? Mauro, pode dar milho para as galinhas, que ela vai segurar os cachorros dela aí. Vai sim. Vai sim. Agora, ô Mauro, com detalhe, viu? Parcimônia nos condimentos. Não é tanto milho assim, né? Grangão, a galinha enche o papo, vai. Parcimônia no escondimento, que a situação tá feia, viu?
6: Que a crise tá pegando.
0: É, a crise tá pegando. Tem nego suando pelos cotovelos. Tem gente chamando pra urubu meu louro, pô, pra cachorro meu cacho. É, tem nego dando rasteira em cobra, pô. É verdade. Tem nego se fazendo de catedral na frente e bordel nos fundos para ver se ganha um dinheirinho. É, tem nego disputando corrida com a própria sombra. Caramba. É, tem nego fazendo carinho com lixa de parede, pode? Dá rasteira em cobra, então a situação tá feia realmente.
6: Que a crise tá pegando.
0: Então, Mauro, milho pras galinhas aí no meu galinheiro, em torno do meu cafofo. Picota, barulho.
2: Galinhas da Angola.
0: Eu tô querendo dar um

0: cochilo, elas atacam.
1: Vou falar isso com um rapaz mais velho, né? Falar, isso aqui é galinha da Angola, né? É... Aí ele, que galinha da Angola, rapaz? Isso é picota. Não, a vovó não, tem essa lá em Marituba, é galinha de Marituba?
0: Eu chamo da Angola.
1: Falei, ah, não, é da Angola.
0: É mais culto, né? Da Angola com apóstrofo.
1: Mas no populesco...
0: Não é de Angola, da Angola.
1: É da Angola.
2: Olha, o nosso ouvinte Marlon tá nessa tua vibe aí da crise. Deu duas sugestões aqui. Ele disse que na casa dele ele usa uma lata de Nescau, que ele comprou há mais de um ano, mas ele coloca o achocolatado em pó arisco. Ele põe na lata de Nescau para servir para as visitas. A crise tá braba, viu, Marlon?
1: O leite ninho ele comprou só uma vez e fica colocando só aquele do bom dentro. Serve como se fosse leite ninho. Aí o pessoal come achando
0: que... É, meu irmão, a situação tá braba.
2: Tá braba.
3: A crise tá pegando.
2: Ele diz que também não consegue entender como as pessoas estão usando ainda o papel higiênico neve. Ele usa o Nino de unidade.
1: De unidade aqui.
0: Só é uma ida. Não tem retorno.
2: A crise tá brava.
1: A crise tá pegando.
3: A crise tá pegando.
0: Mande a sua frase sobre crise pra cá.
4: Mandaram, foi um texto ontem, foi?
1: Foi, rapaz.
4: Que eu te mandei.
1: Ah, foi.
0: Uma crônica.
4: Foi.
1: Mandaram pra Zilano uma não tão editada.
4: Não tão editada, mas a crise tá pegando mesmo lá. Tá, porque...
0: Pra chegar nessa situação...
1: Foi essa daí. Essa daí que...
4: Foi essa mesmo?
0: Foi a mesma. O Grabe é bom de edição.
4: Mas olha, Luiz Melo, tem comunidade WhatsApp aqui, o povo tá apelando, viu? A questão das ruas. Aquela situação daquela rua lá que eu lhe falei, lá no Buritizal, Avenida José Gomes Bezerra, você precisa ver como é que tá hoje.
0: Caramba, tá no vídeo,
4: tem imagem, hein? Aí, tá no vídeo, olha, tem áudio. Agora, olha só.
0: Não, isso não é rua mais.
4: Volta aí que tem um áudio.
5: Era
4: aí
5: pra interligar. Cada dia pior.
0: Rapaz, não pode, pô.
5: Era pra interligar que eles fizeram o serviço aqui da autotrenagem. Mas não, jogaram aterro aqui, tapou. Pode estar acontecendo na casa do vizinho, na nossa rua aqui.
4: Pois é, essa rua aí, gente, essa avenida é Avenida José Gomes Bezerra. Né? É no Buritizal, é próximo ao cemitério São José. O ouvinte tá mandando todo dia aqui, claro, com muita razão, apelando, porque, olha, tá praticamente aí impossível de andar, impossível de trafegar.
0: As
4: pessoas não têm paz aí, viu? Nessa avenida José Gomes Bezerra, no Buritizal, próximo ao cemitério São José.
0: Deixa eu ir ao Leonardo aqui, Leonardo...
4: Cravei.
0: Não, de Capri, não, eu quero ver. É da CEMOB.
4: Vamos ver se ele consegue solucionar.
0: Qual o nome da rua?
4: Avenida José Gomes Bezerra, aí no Buritizal.
0: Ô, secretário Leonardo.
6: Opa.
0: Tudo bem, Luiz Melo, secretário? Estamos no ar.
6: Opa, Luiz, tudo bem?
0: Tudo bom. Nós mostramos agora a imagem da situação em que se encontra a rua...
4: José Gomes Bezerra, no Buritizal, próximo ao cemitério São José. Essa avenida aí tá terrível.
0: Horrível, estamos vendo a imagem aqui, não pode nem chamar de rua mais isso aí, não tem quem consiga andar por aí.
4: Eu posso lhe encaminhar as imagens, caso o senhor não esteja acompanhando agora o programa, secretário, para o senhor dar uma avaliada e verificar o que pode ser feito aí, porque a população está apelando todos os dias aqui para a gente, com muita razão, viu?
0: Com toda
6: razão. Sim. Mande o localizador, tá? Mande o localizador e mande as fotos. Tá
4: vou mandar, são vídeos, eu vou mandar vários vídeos, inclusive, do morador.
6: Pode mandar.
0: Endereço, José.
4: Aí o senhor avalia até o final do programa, você dá uma solução pra gente?
6: Sim, eu vou avaliar agora e vou verificar com a equipe, pra gente fazer uma visita ainda hoje, pra avaliar a situação em loco, tá?
0: Uhum.
6: E pra colocar nas nossas programações. Muito Se for uma implantação, a gente tem que esperar o período da estiagem, né? Pra trabalhar com drenagem profunda, drenagem superficial, terraplanagem. Mas se for recapeamento, a gente consegue resolver de imediato. Tá bom?
4: A situação tá
0: tem que meter o trator lá, joga uma terra. Já botou terra, então melhor.
6: É terraplanagem. O que a gente pode fazer é fazer uma limpeza.
4: Essa rua.
6: Nesse período

0: chuva.
1: Secretário, essa rua ela estava asfaltada e quase 5 meses aí que está com esse problema. Essa rua, foram feitos vários serviços de drenagem já nessa rua.
0: E, tá. Melhor ainda.
2: A água está entrando dentro da casa.
1: Está um caos aí, viu? Eu vou lhe mostrar e você vai entender o que é que houve nessa rua aí.
2: Tá bom, secretário. Se quiser, pode dar o retorno pra gente até o finalzinho do programa, ok?
0: Tá ok, pode
2: deixar. Obrigado, secretário Craveiro da CEMOB. Secretaria Municipal de Obras. Obrigado, secretário. Grande abraço. Então. 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
2: E para começo de conversa, é hora de fazer a roda girar. Como dizia o velho guerreiro, Abelardo.

0: aí vem o rei da juventude! Aí vem o rei da juventude! Não é dele, Roberto Carlos, que não é de Roberto Carlos! Então, girando, girando, fazendo a roda girar no resumão da segunda-feira.
1: Aconteceu. Segunda, 15. Acácio Favache anuncia pré-candidatura ao Senado. O deputado federal afirma que pretende ampliar sua atuação em defesa de pautas sociais, habitação, saúde e servidores públicos.
2: Prefeitura de Macapá entrega a pintura do habitacional Mucajá e revitalização do centro comunitário. Na ocasião, o prefeito Pedro da Lua, juntamente com o deputado federal Acácio Favacho, recebeu as primeiras placas solares do projeto Luz Baixa Mucajá.
1: Governador Clécio recebe comissão do CNMP e destaca investimentos na modernização do sistema prisional. Diálogo com a Comissão Nacional pontua avanços para fortalecer a segurança pública e o sistema prisional amapaense.
2: Voluntários se mobilizam em ação de limpeza na orla da Beira Rio. A atividade reuniu servidores, parceiros e voluntários em uma manhã de integração e sensibilização ambiental às margens do maior rio do mundo, em Macapá.
1: Governo do Amapá recebe $100 mil do Banco Mundial para fortalecer o Progestão Amapá. Os recursos serão utilizados na estruturação da unidade gestora do projeto, que prevê investimentos de $38,6 milhões para modernizar a gestão pública estadual.
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0: Hoje, terça-feira, 16 de junho, é o 160º

0: 27º dia do ano no calendário gregoriano. 168º em anos bissextos. Faltam 198 dias para acabar o ano. E eu pergunto, Brasil, Lana Melo, altamirense, nasceu em Altamira, no estado do Pará, às margens do rio Xingu. O que se comemora no dia de hoje, Ziulana? Bom dia, bom dia!
1: Bom dia, muito bom dia. Hoje é o Dia da Unidade Nacional. Dia Internacional também da Criança Africana. Dia Internacional das Remessas Familiares. Dia Mundial das Tartarugas Marinhas. Dia Nacional da Amiloidose Hereditária e Amiloidose Hereditária. É, apesar de afetar milhares de pessoas, ainda é uma enfermidade desconhecida na população em geral. Rara, genética, sem cura, degenerativa e, como o próprio nome sugere, hereditária. Ou seja, a síndrome pode ser passada dos pais para os filhos, de geração em geração. A doença provoca, principalmente, a perda progressiva dos movimentos, atrofia muscular, insuficiência cardíaca. Também é a inauguração do estádio, olha, jornalista Mário Filho, Maracanã, em 16 de junho de 1950, localizado na zona norte da cidade do Rio de Janeiro e concluído aí durante o mandato aí do então general da divisão e prefeito do Distrito Federal do Rio de Janeiro, Ângelo Mendes de Moraes, tendo sido utilizado na Copa do Mundo de Futebol daquele ano. Um dia como hoje, eu também nasci em João Pessoa, na Paraíba, Ariano Suassuna, em 1927. Ariano foi um dramaturgo, romancista, ensaísta, poeta, professor, advogado e palestrante brasileiro. Idealizador do movimento armorial e autor de obras como Alto da Compadecida, O Romance da Pedra do Reino e O Príncipe do Sangue de Vai e Volta. Foi defensor da cultura do Nordeste no Brasil. O escritor morreu em 23 de julho de 2014 em Recife, Pernambuco. No dia como hoje também morria no Rio de Janeiro o cantor Lamartine Babo, cantor e compositor. Autor aí, olha só. O teu cabelo não nega mulata.
0: Ai, chamar isso hoje, é preso na hora.

0: Martinho compôs canções de vários gêneros, mas foi com as marchinhas carnavalescas que seu nome se tornou conhecido. Em suas músicas predominava o humor refinado e também a irreverência. Começa aí, ó.
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0: Mas tinha também Linda Morena, uma bela canção também. Cadê Linda Morena?

0: Ela também gosta dessas marchinhas.
1: Minha sogra, Zuma, ficava escutando quando o Ney tocava as marchinhas lá na cozinha dela, e ela cantava todas as marchinhas. Peguei várias vezes ela cantando essas marchinhas antigas de carnaval. Saudade enorme da professora Maria Zuma, minha sogra. Lamartine nasceu no Rio de Janeiro em 10 de janeiro de 1904. E hoje também é dia de São Ciriaco e Julita e também dia de São Francisco Regis, Luiz Melo.
0: Olha, eu digo o seguinte, cá com os meus minutos de sabedoria. Não se queixe contra a vida. Se está sofrendo, lembre-se de que ninguém passa por esta terra isento de dores. Da mesma forma que um aluno não pode fazer o seu curso sem submeter-se aos exames de fim de ano. Prove que está preparado, suportando com paciência e resignação os exames a que é submetido. Tudo o que nos acontece tem sua razão de ser. E dos males

0: surge sempre um bem. Repetindo, não se queixe contra a vida. Tudo que nos acontece tem sua razão de ser. E dos males surge sempre um bem.
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3: Arma, drogas e munições são apreendidas em Calçoene. Ocorrência foi desencadeada após policiais militares do 12º Batalhão receberem denúncia anônima informando sobre presença de indivíduos armados em uma residência da cidade. Viu essa?
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5: 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No relógio da Diário, 7h52.
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6: Olá pessoal, tudo bom? Sou o Dr. Jefferson Vilhena, meteorologista do IEPA, patrocinado pela Faculdade de Ciências da Amazônia, FCA. Vim aqui trazendo a previsão do tempo para esta terça-feira, dia 16 de junho, onde o dia deverá amanhecer com céu claro a parcialmente nublado em grande parte do estado. No decorrer do dia deverá permanecer com esta configuração. Existe previsão de chuvas variando de intensidade leve a fraca sobre grande parte do estado, com acumulados variando entre 1 e 11 milímetros. As chuvas mais intensas devem ocorrer sobre os municípios de Jaiapoque e Calçoene, com os acumulados que deverão variar entre 11 e 21 milímetros. Chuvas fortes e passageiras que ocorrem em alguns bairros dos municípios também poderão ser observadas, com o risco de rajadas fortes de ventos e ocorrências trovoadas associadas. Em Macapá, Santana, Mazagão e área de Toranhas, os ventos poderão alcançar os 26 km por hora, com rajadas que devem ultrapassar os 39 km por hora.
1: E a temperatura?
6: As temperaturas deverão oscilar entre mínimas de 25 e máximas de 31 graus Celsius. A umidade relativa deverá variar entre 65% e 97%. Vou ficando por aqui. Até mais.
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2: Bom dia, Luiz Melo.
3: Oi.
2: Sou Alexa. Olha a hora.
1: Alexa.
2: Olha a hora.
1: Alexa.
2: Beijo.
1: Muito bem, Alexa. Devo te dizer que eu sou um analfa virtual, viu? Assumido. Quando tem coisa complicada lá no meu computador, eu tenho que chamar os colegas. Me ajuda aqui. Mas reconheço, eu sou um analfa virtual. Ou quase. Então, Alexa! A hora é essa! 7, 7, 7, 54. Eu disse 7, 7, 54. É a hora da hora.
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1: Tom, tom, tom. E nem um sol. Ninguém pode impedir o sol de brilhar. Nem a chuva. Ninguém pode impedir a chuva de cair. Não adianta reclamar. Ela não vai parar. Nenhum vírgula, nem outro. Cobre melhor a cidade do que eles.
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6: Oi, Luiz Melo, aqui é o Gabriel. Eu escuto o Chico na semana.
1: Ah.
6: Amanhã eu com o Chico Canco. Pocuê, no Cate Repoque, é na rua.
1: Muito bem, campeão! Lugar de repoque é na rua! E é pra lá que nós vamos agora! Vamos à rua! Juntos, vamos, campeão! Vamos, Macapá! Vamos! E lá estão eles! Lá estão eles! Na tela! Telinha! Telona!

0: Podemos ir aos Estados Unidos já a Copa ou daqui a pouquinho? Daqui a pouquinho, primeiro ok. Livro. Vamos primeiro com Olívio Fernandes.
1: Olívio Fernandes, dá hora aí pra nós, cababum.
2: Na capital Macapá, 756. Bom dia, Melo.
0: Bom dia. Alegria.
2: Olha, aqui pra zona sul da capital, o tempo tá fechando. O sol deu ar da graça, mas o tempo tá fechando. De repente pode cair uma chuva agora ao início da manhã. Mas tudo tranquilo, aqui eu tô falando do cruzamento aqui da Duca Serra com a Padre Júlio, aliás. Padre Júlio com Minas Gerais, na verdade. Padre Júlio com Minas Gerais, no bairro Santa Rita, na zona sul da capital Macapá. Trânsito intenso para quem vem da zona oeste da cidade, aí do Cabralzinho, Marabaixo, também aí do Coração, enfim, o pessoal que está vindo para o centro da cidade, o trânsito intenso aqui na Minas Gerais com o Padre Júlio, na zona sul de Macapá. Cuidado! Trânsito fluindo e expectativa é de que o tempo que estava um sol legal, de repente fecha, mas nada que possa impossibilitar o trânsito fluir com naturalidade aqui na zona sul da capital Macapá, Padre Júlio com Minas Gerais no bairro Santa Rita. E vamos para outro ponto da cidade, acionando o repórter Elson Samer. Bom dia, Elson. Onde por onde, Elson?
3: Fala, Olívio Fernandes! Bom dia pra você também, bom dia pra todo mundo. Alô, Luiz Melo, bom dia!
0: Alô! Como diz o Cidinho, alô! Elson Samer!
3: Alô! Luiz Melo! Já estamos pelas ruas e avenidas de Macapá. E terça-feira, olha, o Olívio Fernandes estava falando sobre a questão do clima, do tempo lá para as bandas da Zona Sul. Aqui, para as bandas da Zona Norte, o sol já apareceu realmente bochechudo, mas agora sumiu um pouquinho. Mas ainda assim, um dia, um clima bem agradável, um momento especial aqui. Estou aqui na Adilson José Pinto Pereira. Mas divide a tela aí, por favor, minha produção. Nosso Ferrari, coloca as imagens aí. A Silana agora há pouco estava falando de uma via lá na zona sul de Macapá, da nossa capital aqui, e essa aqui é na zona norte. Ana Maria Gomes da Costa, bairro Jardim Felicidade 1. Aqui a situação está dessa forma e desse jeito, e os moradores também, Silana, pediram aí o apoio, ajuda, assistência das equipes para tentar amenizar essa situação. Está ficando intrafegável aqui. Já tem, na verdade, um tempo que esse problema acontece aqui na Ana Maria Gomes da Costa, e os moradores, eles estão pedindo, solicitando o apoio do poder público para tentar amenizar, para tentar ajudar essa situação. Aqui tem alguns pontos, algumas áreas alagadas que ficam próximas ao redor também, e o que acaba prejudicando uma boa parte dessa via. Tem outras partes também ao longo da Ana Maria Gomes da Costa que também estão bastante comprometidas. Então, se a Secretaria de Obras do município puder também dar uma olhada especial, vou repetir aqui, Ana Maria Gomes da Costa, no bairro Jardim Felicidade 1, na zona norte de Macapá. Desse jeito, a situação e a gente mostrando aqui nesse momento, essa manhã de terça-feira. Vou finalizar aí, Luiz Melo, porque a galera lá dos Estados Unidos tem informações e trazem, claro, novidades para essa super terça-feira, onde tem estreia da Argentina, onde tem estreia da França também. É dia de muitos jogos na Copa do Mundo e o Sistema Diário de Comunicação continua dando um verdadeiro show de informações. Mas eu retorno, eu volto aos estúdios principais do Sistema Diário de Comunicação Especial da Diário FM 90.9. Até daqui a pouco, Luiz Melo!
0: Até mais, Egito Pequeno!
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0: Por que agora? É Copa! É Brasil e o Euro!
4: Brasil!
0: Nós vamos a Nova York, nos Estados Unidos. Aliás, a única emissora de rádio, única emissora de televisão também.

0: presente na Copa do Mundo. É a Diário FM, TV e rádio, com os nossos colegas Rodrigo Silva e Tarciso Franco. Estão a postos. Alô, alô, Rodrigo. Alô, alô, Tarciso Franco, direto de Nova York. Primeiro queria saber a hora aí.
1: Alô, Belo, muito bom dia para você, meu companheiro Rodrigo Silva. Já são 7:01 no horário local, aqui em Nova Jersey, Nova York também, região de Nova York.
0: Nova Jersey,
1: temperatura neste exato momento, seu Luiz, é de 13 graus, Rodrigo. Faz exatamente. Um friozinho legal, hein?
2: Bom dia, Tarciso. Bom dia, Melo!
0: Bom dia, bom dia, bom dia. Nova Jersey, como é que tá o clima aí? Como é que tá o clima?
2: Olha, o clima agora faz um frio. Apesar do sol que você deve estar acompanhando junto com os nossos telespectadores, internautas e ouvintes, mas amanhã começa a friorenta com a expectativa...
1: 13 graus.
2: Com a expectativa então tá do clima subir, do clima subir ao longo desta manhã. Para ser mais preciso, Melo, nós estamos no condado de Morristown, que é onde a base da seleção brasileira está concentrada aqui na região de Nova Jersey, bem próximo aqui, a cerca de uma hora da cidade de Nova York. E daqui a pouquinho vamos falar da seleção brasileira, reapresentação que aconteceu ontem por volta das 5:00 PM, tendo em vista o jogo, a segunda partida do Brasil na Copa contra a seleção do Haiti, né, Tarciso?
1: É isso aí, Rodrigo Silva. E a expectativa gira também a respeito de toda a movimentação acerca do Neymar, se vai jogar ou não pela seleção brasileira. O jogador ontem passou por um novo exame de imagem e nada foi confirmado pela comissão técnica, também pelo departamento médico, se ele vai poder ir durante toda esta semana. O certo é que ele vai seguir poupado e se uma eventualidade da seleção ou classificação é que todos nós esperamos para a fase, a seleção brasileira vai poder ter, quem sabe, o jogador do Neymar.
2: Está todo mundo nessa expectativa, mas ao que tudo indica, a situação está mais complicada do que se possa imaginar. Porque já tinha uma certa expectativa do Neymar, já nesta segunda partida contra a seleção do Haiti, o que não está acontecendo. A expectativa era de que ele já estaria fazendo alguma física junto com o restante do elenco, mas continua essa incógnita. Hoje, quem sabe, a CBF já poderá se manifestar para falar a respeito dessa situação que envolve Neymar. Além dele, outros jogadores também não se reapresentaram: o zagueiro Gabriel Magalhães, o Bruno Guimarães e o atacante Rafinha. Ou seja, são problemas aí. Sexta-feira,
0: se quiser voltar,
2: o tempo de preparação.
0: Para a Espanha que ele volta, pô. Que volte, né?
2: Acho que não vai fazer muita falta, não, né, Melo?
0: Não tá fazendo nada.
2: É, perdeu aquele gol lá que o Endrick não perderia. Eu boto fé e tenho quase plena convicção de que o Endrick não perderia aquele gol, né? E detalhe, o Rafinha ficou aí bom tempo, mesmo não fazendo um bom primeiro tempo, praticamente terminou a partida, né? Contra a equipe do Marcos. Então vamos ver se
0: ficou passeando esse segundo jogo. Ficou passeando dentro de campo.
2: É, desfilando dentro de campo, né? Passeando, desfilando, fica como queira, mas o resultado realmente do apresentado pelo Rafinha, aliás, quando ele concedeu a curva, aconteceram muitas perguntas exatamente disso, sobre como reeditar boas atuações na seleção brasileira, a exemplo, ele realiza a equipe do Barcelona, tá, Ciso?
1: Agora, Melo, além desse assunto que envolve Neymar, esses desfalques não estiveram ontem no treinamento, como Gabriel, como também Bruno Guimarães e mais o Rafinha, tanto que chegou como uma boa aqui para todos nós, para a grande imprensa que são brasileira, foi essa que envolve o presidente da F, o Roraima. Sabe, Schaldi, a ação foi lançada através de um portal do João Dias, ele dando conta de que o presidente da CBF vem bancando a Leosa aqui nos Estados Unidos, está bancando também a amante no México. E isso ganhou uma repercussão mundial.
3: Na verdade, ele levou a esposa para Nova York e a amante para o México, né?
1: Para o México.

0: Oi. Exatamente. Isso tá dando o que pro danado aqui, Zilana.
1: É, hotel, assim, estadia de 50 e poucos mil reais, né? Jantares.
0: Tudo
1: é
0: despesa da CBF.
1: É, tudo por conta, né? É isso aí.
2: É, já estão aí, essa questão vendo mulheres, já deu o que falar.
1: Aliás, são sexo duas sexual, amantes.
2: Já derrubou o presidente,
1: viu? É a esposa e duas amantes, né? Uma
0: duas amantes, é, verdade.
3: É por isso que o tal do Ancelotti segue numa impassividade que irrita, né? O time jogando mal pra caramba e ele como se nada tivesse acontecendo.
1: Tá bem,
3: não
1: tá
3: tem quem cobre. Não tem administração que vai lá e cobra. Nós estamos te pagando 10 milhões por mês, queremos resultado. Quem cobra? O cara não tá nem aí, pô. O cara tá lá com duas amantes.
0: Dessa situação?
3: Duas amantes pagas pelo nosso...
1: Né?
3: Pelo nosso dinheiro.
1: Tá bastante ocupado.
3: Vai se preocupar com a seleção brasileira, pô, né? Esse
0: tá
3: país.
0: E tem um detalhe, viu, Melo?
3: Tem jeito, é.
0: É por essa situação aí que envolve o presidente da CBF, Sammy Schaud. Zilana, aquele assunto mentou no início da semana acerca daquela que foi ou não jogador.
1: Uh-huh.
0: E eu já volto atrás. Eu não tenho nenhuma dúvida que isso também deva estar acontecendo dentro da CBF.
1: Ah, a questão dos empresários, né? Dos patrocínios, né? Dos patrocinadores, né?
0: Isso.
1: Ah, isso ocorre.
3: Falta de comando.
1: Eu acho que isso está ocorrendo, sim. Né? Eu acho que os patrocinadores estão mandando na escalação da seleção
3: brasileira. Se a CBF estivesse lá administrando, isso não estaria ocorrendo. Deixa eu solto, faz o que quer. O técnico não está nem aí, porra.
1: E o presidente da CBF bastante ocupado, né? Pelo que a gente nota.
0: É. Tá o técnico Carlo Ancelotti.
1: Ele é um bom gestor.
0: O Carlo Ancelotti, porque tem comprovado até 2030, tá ganhando um pouco mais de 5 milhões de reais por mês. Tá bem,
2: né? Mais bem pago do mundo. Técnico de seleção mais bem pago do mundo.
1: Eita.
2: O trato dele é pago em euro. É a moeda do país dele. Então, ele recebe... É uma significativa. E essa questão de bastidores acaba atingindo o ambiente da brasileira, né, às vésperas de um jogo importante considerado o chave para as pretensões da cidadeira. Sobretudo, terminação. A primeira fase, a primeira colocação do grupo. Então, de uma situação que a gente tem que a CBF vai reagir as denúncias, né, de portais ligadas aí ao mundo da Coléo Dias, é o maior fofoqueiro de plantão da atualidade.
0: E tem
2: aí
0: provas, né, Rodrigo?
2: E ele realmente tá cuspindo fogo para cima do presidente Michel. De muita gente achou que logo no início aí da Copa do Mundo ele tá falando que ele não iria colocar à tona, tal, outro dia ele mandou o recado várias vezes, tá aí. Pouco estourou ontem aí, caso envolveu o presidente da Confederação Brasileira de Futebol, Roraimense, e Sam Michel.
0: Uma segunda-feira de empates na Copa do Mundo, inclusive o primeiro 0-0 registrado com a Espanha em campo, hein, Rodrigo?
2: Olha, ontem foi dia das pets faturarem, viu, Melo? Três jogos, três empates, né? E o destaque exatamente para o empate da Espanha contra a seleção seleção que jogou ontem, que estreou na Copa
0: Cabo Verde.
2: Seleção de Cabo Verde. E o destaque pro goleiro que você e o Ney falaram agora há pouco, viu, rapaz?
3: Vozinha.
2: Goleiro da seleção.
3: O Vozinha.
2: O Vozinha, é. O Vozinha. Vozinha do que falar, ganhou aí. Pamburrou em número de seguidores.
0: Fechou o gol.
2: O cara tá famoso no mundo inteiro agora aí, né? O cara parou o ataque da Espanha, uma das seleções favoritas ao título, e já começou aí empatando contra a seleção sem expressão, que é a seleção de Cabo Verde.
0: É, a Espanha, que aposta no jogador Lamine Yamal, que foi lançado no decorrer do jogo,
3: também não jogou nada.
0: Como uma das promessas para esse Mundial, Rafinha também não jogou absolutamente nada. Você tem razão, viu?
3: Ele
2: entrou no segundo tempo, né? Ele não começou jogando.
3: Deu uma de Rafinha.
2: Esse é o mal do jogador de Barcelona, né?
3: Exato.
2: Jogador que atua no Barcelona.
3: Barcelona,
2: joga bem no time.
3: Nosso Vini até que está demonstrando vontade, né? De

0: fazer alguma coisa. Agora a bola não chega nele, né?
1: Sozinho também não vai a lugar nenhum,
0: né? Tem meio campo, a seleção não tem meio campo, né?
2: E olha o poder da internet, o poder da Copa do Mundo, né? Como é mágica. O goleiro Vozinha, do Cabo Verde, antes da partida, ele tinha 43 mil seguidores no Instagram. E aí ele ficou tão querido, agora ele tá com mais de 5 milhões já de seguidores no Instagram. E a maioria são brasileiros, porque gostaram muito dele, né? Foi uma partidaça que ele fez, 40 anos de idade, viu, Luiz Mel?
0: E adotou o nome do Josimar, que era jogador do Botafogo, né? O nome dele é Josimar, era do Botafogo, que jogou na seleção brasileira, inclusive.
3: Mas era essa... Chamava Vozinha também, Melo?
2: Oi? Eles chamavam de Vozinha pra ele também?
3: Era chamado de
0: Vozinha? Não sei. O apelido dele de Vozinha, pelo que eu vi hoje de madrugada na Rádio Tupi, no programa do Antônio Carlos. A Vozinha, porque ele era criado pela avó dele.
2: Isso.
0: E quando ele ia jogar bola, garoto ainda, né? Aí eles iam ter que ir embora pra casa e tal. E pensava, vai, cuidado da tua vozinha, vai. Aí ficou, foi pegando.
2: Aí ficou.
0: Vai da tua vozinha, vai cuidar da tua vozinha. Foi, ficou vozinha.
2: É isso aí.
0: Ele foi criado pela vozinha dele, chamava de vozinha. A minha vozinha tá me chamando. Aí pegou.
4: E o Josimar foi convocado naquele corte, né? Do Leandro, a desistência do Leandro de embarcar pra Copa, época, né? Aí foi chamado e o Josimar acabou se dando bem.
0: Fez
4: jogou
0: um gol,
4: bem na
0: inclusive.
4: Copa. Fez, acho que dois
1: 86
4: gols.
1: 86 no México, né?
4: É,
0: 86, velho. Pois é.
2: É isso aí.
3: E hoje, agenda da Copa do Mundo marca a estreia das duas seleções que decidiram a Copa de 2022. A França, mais cedo, por volta das 16 horas, horário de Brasília, joga aqui em Nova York, no MetLife Stadium, contra a seleção de Senegal, mais uma seleção africana. Esse confronto promete aí, de fortes emoções. Inclusive nós, do Sistema Diário de Comunicação, estaremos acompanhando esse jogão de bola entre França e Senegal. A Argentina também estreia, né,
1: Tassi? A Argentina, Melo, de todos os países que estão disputando já o Mundial, a Argentina, ela mantém boa parte da equipe que conquistou o Mundial no Catar. Jogadores expressivos como, além do Lionel Messi, que é o craque do time, tem Rodrigo De Paul, Otamendi, tem também Lautaro Martínez. São jogadores de expressão da seleção da Argentina que vão a campo hoje nesse jogo de estreia. E a seriedade está sendo adotada como primordial para encarar os desafios na Copa do Mundo.
3: Exatamente. Então a seleção da Argentina estreando aí na Copa do Mundo, certo, diante da seleção da Argélia. Ainda teremos Iraque e Noruega.
0: E a França...
3: agenda de jogos de hoje da Copa do Mundo, Melo.
0: A França estreando hoje, então, né? Os jogos de hoje são exatamente quais?
3: Isso.
0: Quais são os jogos de hoje?
3: França e Senegal, 16 horas, horário de Brasília. O segundo jogo, Iraque e Noruega, às 19 horas. E Argentina e Argélia, às 22 horas, são os três jogos desta terça-feira, mais seis seleções, portanto, estreando na Copa do Mundo, Melo.
0: Muito bem.
1: Então é isso, seu Luiz. 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
3: Olha, agradecer também a Farol e Companhia do Bom Afaense Marinaldo Machado, mandando um abraço, um bom dia especial ao secretário de Estado da Infraestrutura, Odailson Benjamin, a secretária de Comunicação, Ana Girlene,
0: mas,
3: e a todos os nossos parceiros aqui que estão conosco. É, grande Odailson Benjamin, nosso conterrâneo lá do município de Mazagão, tá ligado aqui, sempre acompanhando o programa Luiz Melo Entrevista. Um abraço também ao secretário adjunto Washington Marques e a toda a equipe da CEINF, que vem aí com uma maratona de entregas pelo Amapá inteiro, tá, Cícero?
1: Olha, e abraçando também o empresário Jardel Góes, do ramo imobiliário, tá na torcida pela nossa seleção brasileira. Conversava ontem com ele muito otimista para, quem sabe, o Brasil vencer o Haiti, reagindo na Copa do Mundo aqui nos Estados Unidos. Foi a nossa participação, diretamente de Nova Jersey, a Diário FM, a única emissora do Amapá em áudio e vídeo, a TV também Diário Macapá, marcando

0: presença nesse que é considerado o maior evento de futebol da terra, a Copa do Mundo aqui dos Estados Unidos. Tarciso Franco, Rodrigo Silva, para o líder de audiência, Luiz Belo Entrevista. A qualquer momento a gente retorna. Tá combinado, seu Luiz?
1: Muito bem, vocês voltam no programa do Heraldo Almeida a partir das 16h e também, como já acertado, no programa Ponto de Encontro a partir das 17h30. Ou edição combinado, extraordinária, direto de Nova Jersey, nos Estados Unidos. É isso aí, Rodrigo, é isso aí, Tarciso Franco.
0: Valeu, Melo.
1: Bom trabalho.
0: Aqui no canto da Amazônia, no ponto de encontro. Tchau, tchau.
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1: 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Ora, ora, ora, ora, ora. 8h16, eu disse 8h16, é a hora da hora. Próxima atração.
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1: Quando a bola rola no maior evento do planeta, fica impossível separar o esporte da política internacional. O anúncio de que a Copa do Mundo gira bilhões de dólares escancara o tamanho do poder desse evento. Mas o gigantismo traz também o peso das controvérsias e o desafio de unir um mundo fragmentado através de 104 jogos. Então, quais são as tendências? Quais são os desafios? E o que mais vem por aí? Daniel Chaves Ribeiro, o mundo, o analista.
5: Essa Copa do Mundo é uma Copa do Mundo que, como nós já falamos aqui em outras colunas, tem um caráter inédito. Ela se apresentou para o mundo, pela FIFA especialmente, como a Copa do Mundo da integração, por dois motivos principais. O primeiro motivo, por ser uma Copa compartilhada entre os países da América do Norte, a saber, Estados Unidos, México e Canadá. E uma outra forma da FIFA argumentar que essa é uma grande Copa da inclusão e da integração é o fato de que ela é uma Copa do Mundo que tem uma novidade geopolítica. A ampliação do número de seleções proporcionou às associações que fazem parte da FIFA, como África, como Ásia, como América do Sul, uma ampliação da quantidade de vagas. Isso seriam argumentos absolutamente suficientes para explicar como essa Copa é um evento que representa o amadurecimento da globalização esportiva, como uma forma, sim, de globalização política tomar assento, tomar relevo no mundo. No entanto, a gente tem vários motivos para tomar um pouco de cuidado com esse argumento e, para além do que a FIFA está dizendo, para além do que as grandes associações, para além do que o business que cerca a Copa do Mundo está dizendo, essa é uma Copa da integração, mas até a página tal. O primeiro motivo é o fato de que Donald Trump, como presidente americano, sem dúvida alguma, gerou uma série de efeitos políticos desde o seu segundo mandato começar no afastamento de uma integração que parecia univitelina entre Estados Unidos, México e Canadá. Ele tem um discurso completamente intolerante com relação aos fluxos imigratórios, que tem uma relação direta com a fronteira com o México, e, por outro lado, chegou a falar que o Canadá seria, sob medida, mais um estado da Federação Americana, o que, obviamente, irritou muito a soberania dos líderes políticos e de parte da sociedade canadense. Além disso, a Copa do Mundo vem sendo alegada por muitos indivíduos que estão interessados em assistir os jogos ou a fazer turismo como um evento que não só prioriza a parte do negócio com preços de ingressos exorbitantes, como também uma Copa que demonstra intolerância, pasmem, com alguns atletas, jornalistas e membros de comissões técnicas, como é o caso da comissão do Irã, ou como um atleta do Iraque, que tiveram dificuldade de ingresso e de obter visto nos Estados Unidos. Pasmem, atletas que vieram para participar da competição com dificuldade em entrar no território americano. O que demonstra muito do fato de que, sim, quantitativamente a Copa incluiu, mas como essa inclusão aconteceu na prática,

ainda é algo que precisa ser muito melhorado. Nada disso tira o brilho da Copa do Mundo. A Copa do Mundo é um evento maravilhoso, é um evento que enche a gente de motivação, a gente espera pelo Hexa, todo mundo está curioso para saber quando um país africano ou asiático finalmente vai ser campeão, e pode ser nessa edição. Por que não? A gente nunca sabe quando as coisas vão ineditamente acontecer. E isso que eu estou dizendo para a gente aqui, para a gente analisar a Copa, é um tempero geopolítico. Mas

0: Então, a Copa do Mundo de 2026 como inclusão funciona? Em parte, sim. Mas na hora mesmo das relações humanas e de como politicamente as coisas funcionam no pano de fundo, ainda tem muito a melhorar. Um forte abraço, pessoal. Obrigado.
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2: Eu disse 8h21, a hora da hora.
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6: Muito bem, Luiz Melo e ouvintes. Nosso convidado é o Dr. Alessandro de Souza Nunes. Ele é médico geriatra, né? Então, além da clínica médica, da geriatria, tem também especialização em cardiologia, em medicina intensiva. E veio com a gente hoje, nesse mês dedicado a fazer reflexões. Ontem teve uma data importante a respeito dos idosos, é um dia de combate à violência contra a pessoa idosa. A gente queria um bate-papo mais altruísta aí, um bate-papo que pudesse falar como a medicina tem ajudado, já que a gente sabe que historicamente a gente, é fato, né? A ciência tem ajudado, a expectativa de vida do ser humano é bem maior do que há 50 anos atrás, e como garantir qualidade de vida para a pessoa idosa. Bom dia.
7: Bom dia, Kleber. Bom dia, Zil. Bom dia, Melo. Queria agradecer pelo convite, a oportunidade de falar sobre a pessoa idosa. Sempre um prazer estar aqui.
8: Prazer ter você aqui. Aliás, o Alessandro Nunes era o nosso colunista aqui da Revista Diário.
2: Revista Diário, na base.
7: Muito tempo, sou da velha guarda já.
6: Bom, e fala pra gente. Primeiro, vamos voltar no tempo um pouquinho. Quando o senhor fez a sua opção pela especialidade da geriatria, tinha um quê de legislar em causa própria também, na família? Fala pra gente.
7: Então, eu entrei no curso de medicina em 2002, graduei em 2008, entrei na Servia Marinha em 2009, entrei na residência de clínica médica lá em São Paulo em 2010, né? E lá eu me encantei com a especialidade, uma especialidade muito ampla, que abraça boa parte da clínica médica. É um generalista que cuida da pessoa idosa, né? E eu me identifiquei com a especialidade. Na minha família eu sempre tive esse olhar do relaxamento, com cuidado com meus entes, com meus familiares. E percebi que era um buraco, um vão, né? Que existia um vácuo de cuidado que existia com essa população, que tem até hoje, vai perdurar por muito tempo, né? E entrei na especialidade entrei na residência em 2012, né? Concluí em 2014. E voltei para Macapá desde então. Na ocasião, minha mãe teve um AVC e aí ficou comprometida. Eu tive que interromper meus planos de doutorado, que eu só retomei agora. E estou aqui. Já estou aqui, já vou completar 12 anos já de volta para Macapá. Não pretendo ir embora, não.
2: Santana. Tua família de Santana.
7: Sou de Santana. Nascido e criado.
2: Eu sou velho já. Minha rotina.
8: Doutor, mas ele diz que ele vai ao pediatra.
2: Minha rotina atual, alimentação e exercício, é adequada?

0: para a minha idade?
1: Então, Melo, para um desenvolvimento de qualidade, com boa expectativa de vida, não há medida mais importante que a atividade física. A gente brinca que se você quer envelhecer bem, você precisa de pernas fortes, né? O idoso, hoje em dia, ele não está preocupado tanto com a quantidade de anos que ele vai viver, se ele vai chegar aos 90, 95, ele está preocupado em como vai chegar. Se tu pegar um paciente hoje com 80 anos, ele que está bem saudável, rígido, ele tem uma expectativa de vida aí de 10, 15 anos. Ele vai chegar aos 90, aos 95, provavelmente, né? Uhum. Mas a preocupação dele não é chegar aos 95, é, ok, eu vou chegar aos 95, mas eu vou chegar bem, eu vou chegar andando, eu vou chegar passeando, eu vou poder viajar, lúcido, eu vou pegar lúcido, eu vou estar consciente.
0: Subir da escada.
1: Subir dessa escada, ir ao banheiro sozinho, fazer amor, então ele tem essa preocupação. E não há medida mais importante para manter essa independência do que atividade física regular. Então, musculação...
2: Eles costumam dizer, não quero dar trabalho para ninguém.
1: É a preocupação de todo mundo.
3: É a primeira coisa.
0: Então, essa rua,
1: a manutenção, a manutenção da autonomia, ela envolve estritamente a manutenção da capacidade muscular. E envolve dois tipos de exercício. Exercício aeróbico, esse exercício de corrida, bicicleta, caminhadas, é o que vai diminuir a chance da gente infartar, ter AVC lá na frente, enfim. Mas o que vai manter a gente isso, independente, são exercícios de ganho de
3: musculação.
1: Ganho de força muscular. Ah, eu não consigo ir para musculação. Mas você pode fazer uma hidroginástica, você pode fazer um pilates, você pode fazer um treino funcional, você pode fazer um tai chi chuan, uma yoga. É esse tipo de atividade que vai prevenir quedas, que vai manter a autonomia.
3: Sempre, né?
1: Sempre.
3: Agora...
0: Quais são os exames preventivos que o senhor sempre receita para os seus pacientes idosos?
1: Então, existe uma rotina, né, que é clássica, que é bem conhecida da gente, que depende do gênero e da idade, né? Então, por exemplo, para um homem de 50 anos, por exemplo, ele já está na população de rastreio para câncer de colo intestinal, de câncer de próstata. Para o paciente que fuma, já é um leque muito maior, a gente tem que fazer rastreio já para câncer de pulmão, com tomografia de tórax anual. Rastreio para enfisema, a apneia do sono. Para as mulheres, até os 75, câncer de mama. Câncer de colo uterino até os 65. O câncer de intestino até os 75 também. Então depende muito do gênero, enfim. Lógico, e o rastreio também para hipertensão, diabetes, doenças cardiovasculares, cálculo de risco de infarto, de aterosclerose, também de apneia do sono, de doença da tireoide.
3: Passou de 50, tem que fazer exame para tudo, né, doutor?
1: Exame e história clínica. Mas uma coisa curiosa, assim, as pessoas têm uma ideia de que o rastreio é exame de laboratório, tomografia, mas ele envolve, antes de tudo, uma entrevista. Conhecer o paciente, conhecer o perfil, se faz atividade física, se não faz, se dorme bem, se tem ansiedade, se tem depressão, se já faz acompanhamento, se já tinha alguma doença prévia, se já usa medicação, se não toma, como é que está o humor. Então, tipo, é uma entrevista demorada. E aí, depois disso que vem, sim, os exames, vem o rastreio. Então, os exames, eles não vêm na frente da entrevista. A entrevista...
3: Agora, doutor, como identificar os primeiros sinais de demência e quando procurar ajuda médica?
1: Então, a demência tem duas formas de ser rastreada, né? Uma, quando o próprio indivíduo, né, reconhece o problema, fala, olha, eu não estou legal, enfim, então o próprio paciente procura, né? Então, é uma parte menor dos pacientes. E outra, quando o familiar percebe, né? Então... A demência, ele envolve obrigatoriamente um problema da cognição, e a cognição envolve sete grandes domínios, né? Que é a memória, a linguagem, a atenção, a orientação, função executiva, enfim.
0: Falta de audição, então, principalmente.
1: Então não é só a memória, né? As pessoas se pecam muito na memória, mas às vezes o paciente tem um problema de orientação, viso espacial, começa a se perder, erra o caminho de casa, começa a se confundir com finanças, começa a atrapalhar retorno, troco. Mas o mais comum mesmo é memória, disparada, assim. Então, esquece o nome de familiares, esquece o nome de objetos, começa a esquecer o fogão ligado. E quando ele é funcional, é um problema mais sutil. Um advogado que já começa, que fazia isso com maestria, começa a ter problema para escrever uma petição. O médico que já não consegue prescrever. Um jornalista que já tem dificuldade de memorizar coisas que ele já tinha antes. Então, tipo, esses pequenos detalhes já começam a sinalizar para um declínio cognitivo.
2: A gente viu outro dia um relato seus colegas da neurologia, que quando a pessoa vai ficando idosa, o cérebro vai atrofiando, vai diminuindo, e há um espaço entre a massa encefálica ali e a caixa craniana. Isso pode levar a uma pressão, né, esse gotejamento de sangue ali, e a pessoa, o paciente apresenta três sintomas: dificuldade de marcha, que ele chama de fraqueza nas pernas, né, incontinência urinária e confusão mental.

0: dá para cuidar disso e ele voltar a ter qualidade de vida?
1: Então, você acabou de citar uma doença específica, que não é tão comum, é um pouco rara, chamada hidrocefalia de pressão normal, que é uma condição que acontece quando o espaço licórico aumenta de pressão importante, quando você tem perda da filtragem da drenagem licórica no cérebro. Isso é uma doença rara, que ela envolve esses fatores, um parkinsonismo, dificuldade de marcha, enfim. Ela não é tão comum, não. E ela normalmente abre com um quadro demencial como qualquer outro, e normalmente a imagem, a ressonância, a tomografia consegue escancarar essa condição. E assusta, tem um prognóstico, mas é uma demência que tem uma característica curiosa quando você trata, que é fazer um procedimento neurocirúrgico, que é colocar uma válvula para derivar aquele excesso de líquido, o paciente melhora muito. Eu tive um caso aqui em Macapá, uma paciente que estava com uma demência muito avançada, já em cadeira de roda, depois do procedimento voltou a andar, entrou com a filha na igreja, foi uma coisa bem legal. O paciente foi óbito 3 anos depois, enfim. Mas foi um caso curioso onde a gente conseguiu resgatar a funcionalidade da paciente, enfim, por essa condição, hidrocefalia de pressão normal.
2: Muitos idosos costumam sofrer de solidão ou depressão, né? E aí, quais os sinais que indicam que o idoso pode estar enfrentando problemas emocionais, por exemplo?
1: Então, essa pergunta é bacana, Zil, porque a depressão no idoso, ela se manifesta de forma muito diferente do paciente jovem, né? O paciente jovem, ele tem mais transtornos, declínios do próprio humor. Então, humor depressivo, choro fácil. E o idoso não. A principal manifestação no idoso é perda de peso. É perda do apetite. Muitas vezes ele não reclama e não vai ficar chorando pelos quatro cantos. E também o que a gente chama de anedonia, que é a perda do prazer pelas atividades do dia a dia. O desinteresse.
3: Não encara a finitude, né?
1: Então, por exemplo, nessa época de Copa do Mundo, sempre gostava, sempre acompanhava, agora está desinteressado, não quer saber, não está acompanhando, não está reclamando do treinador. Isso pode ser um sinal direto de depressão, de anedonia, né? De perda de interesse pelas atividades que antes davam prazer para ele. Gostava de sair de casa, agora não quer mais, gostava de brincar com os netos, agora perde o interesse, perdeu o apetite. Alterações do sono também são muito comuns, mas curiosamente começa com um quadro, na maioria das vezes, de perda de peso. Mas assim, é muito variada a apresentação, de confusão mental, pode aparecer, a depressão pode se manifestar com confusão mental, nos casos graves, alucinações, de psicose. Pode ter choro fácil, pode ter ideação suicida. Não é incomum o idoso cometer suicídio.
0: Tem a fase da automutilação também, né?
1: Tem também essa questão da automutilação, quando tem transtorno de personalidade. O suicídio também está presente também no idoso também. Apesar de ele não ter tanta capacidade de execução como o paciente mais jovem, né? Então, ele, na maioria das vezes, as tentativas não são bem sucedidas, né, de autoextermínio. Mas ela pode se manifestar assim.
0: Aliás, sobre a questão da Copa do Mundo que o senhor falou, desculpa, Melo, só lembrei, tem situações em que vocês da cardiologia até nem recomendam que esse idoso não sofra tanto na frente da tela da televisão.
1: Não, pelo contrário, acho que não, tem que aproveitar, né? Que nada, isso é bobagem, assim.
2: Tem que curtir,
1: tem que aproveitar mesmo. Assim.
0: Mesmo que se estresse.
2: Acho que é pior, né? Acho que é pior se não aproveitar, se não curtir, né?
1: Então pode ter uma descarga adrenérgica que vai levar, mas é pouco provável, né? A situação do dia a dia
3: são maiores. Se isolar é pior ainda.
1: Então, talvez tenha esse problema. Vai isolar, porque acho que a pandemia ensinou isso pra gente, né? Acho que a gente falhou nisso aí, né? De achar que o idoso tem que ficar isolado. Tipo, todo mundo podia ir pra rua e o idoso tem que ficar em casa. Isso trouxe problema, né? Gerou ansiedade, gerou maus-tratos, né? Que é o tema
2: com
1: de
2: certeza.
1: Hoje.
3: Agora, essa da urina fina por pressão da próstata sobre a bexiga é comum em todo idoso?
1: Então,
3: a urina fina, mas contínua.
1: A próstata, ela tende a aumentar naturalmente com a avançada idade, né? Após os 40 anos. E não é incomum, mais de 50% dos idosos vai ter algum problema de diminuição do jato urinário, porque a próstata cresce e a uretra, ela passa por dentro da
3: benigno,
1: próstata.
3: É benigno, não é uma doença
1: benigna. Na maioria das vezes, uma manifestação benigna. Então, o idoso tem que estar bem atento para isso, porque isso pode gerar muito problema. Aquela sensação de necessidade de urinar todo o tempo, a redução do jato urinário. Aqui tem uma gíria curiosa que o sujeito está errando a mira, né? Porque tá perdendo a mira do vaso, quando é da região ribeirinha, está errando o buraco embaixo da palafita, né? Então, essa sensação de urina incompleta, né, como se terminasse o jato

0: terminado e tivesse aquela sensação de de não ter concluído o processo. E sim, deve brigar com acompanhamento, porque na maioria, porque sempre tem tratamento, né? Uhum. E sim, na maioria das vezes o tratamento é medicamentoso, simples, né? Tem alguns efeitos colaterais.
1: Mas é por conta do inchaço da...
0: É, o aumento da próstata.
1: Da próstata.
0: Que acontece em mais de 50% de forma benigna, que chama hiperplasia prostática benigna. Em alguns casos até câncer, e aí sim, por esse motivo exige mais ainda rastreio, porque pode ter um câncer manifesto ali, uhum, que pode estar progredindo. Né?
2: Estou perguntando outra... aqui onde o senhor atende, doutor Alessandro.
0: Ah, tá. Eu atendo na Clínica Vitari, né? Só entrar no Google, digitar lá meu nome, Alessandro Nunes, vai achar fácil, né? Perto de São Camilo.
2: Tá. Agora no outra... HU, tá no HU também, né?
3: Tá no HU também.
0: No HU eu sou responsável técnico da UTI, né?
3: E é professor universitário do curso.
0: E sou professor lá da Unifap desde 2014, sim.
3: Agora, doutor, estão perguntando aqui, as quedas estão entre os principais riscos para os idosos. Como eu faço para prevenir isso dentro de casa? Quais adaptações simples que podemos tomar para um ambiente mais seguro? Essa é a pergunta que vem do Marcos.
0: Então, as quedas são uma das grandes síndromes geriátricas, né? É um problema de dimensão gigantesca, colossal. Uma queda, a gente tem estatística que 1 a cada 6 idosos vão cair, uhum, ao longo de um ano, né? Isso pegando toda a população idosa acima de 60 anos. E desses, a cada queda, tu tem um risco aí de 2% mais ou menos vão ter uma fratura grave, como uma fratura de fêmur. Uhum. E as pessoas têm dificuldade de entender a gravidade disso. Ah, foi só uma fratura de quadril. Não, não, foi a fratura. É o trauma ortopédico mais urgente que tem.
3: A recuperação também é bem mais difícil, né?
0: Ele é tão grave, Zil, que a gente divide a fratura de fêmur em 3/3, né? 1/3 não sobrevive. Uhum. 1/3 sobrevive e não volta a andar, uhum, e só 1/3 sobrevive e volta a andar. Pra gente ter ideia da magnitude do drama que é.
2: E ainda tem um recorte também dramático, que é a osteoporose, né?
0: Isso, a osteoporose é uma condição que leva à fraqueza dos ossos, que pode culminar nesse tipo de fratura, né? Então, acho que, respondendo a tua pergunta, Zil, a primeira medida é aquela que a gente conversou aqui há pouco, uhum, é manter as pernas fortes. Uhum. Então, manter o idoso rígido, com capacidade física, com treinos resistidos, evitar que ele perca peso, então uma dieta rica em proteína, então a gente sempre orienta muitos ovos, carnes brancas, ou então com suplementos proteicos, né?
3: Whey, por exemplo, né? Um whey.
0: Isso, whey, enfim, proteína, vários, tem um monte, né, de suplemento que a gente, uhum, pode ofertar aí. E as medidas em casa, então, evitar pisos escorregadios, evitar...
2: Os tapetes, né?
0: Evitar aqueles tapetes, animal de estimação novo, não, lógico, se já tem um animal de estimação, não vai tirar ele de casa. Mas as barras de proteção, o uso de dispositivo de marcha que realmente evitem quedas. Curiosamente, as bengalas não previnem queda. Então, o idoso, ele costuma dar aquela bengala, acha que é elegante, é só bonitinha, mas... É bonitinho, mas ordinário.
3: Não previne nada. Não ajuda em nada.
0: O que pode ajudar a prevenir são os andadores. Aqueles que têm 4 pernas, aqueles sim realmente conseguem prevenir. Mas a medida mais importante mesmo... cortar várias medicações. Isso mesmo. Tem várias medicações que aumentam o risco de queda, mas disparada, a mais importante é mesmo a atividade física. A minha mãe, por exemplo, quando teve AVC, a gente adaptou todo o banheiro, alargou as portas, trocou o piso, onde tinha degrau trocou por rampa.
3: Isso.
0: Então, essas são medidas importantes também.
3: Aí estão perguntando aqui, no banheiro é bom colocar sempre um banquinho ou uma cadeira para tomar banho?
0: Sim, banquinho, barra de proteção, alargar as portas, evitar box de vidro e piso não derrapante, né? São as principais medidas, né?
3: Certo.
2: Okay. Muito bem, doutor Alessandro, obrigado por ter vindo
3: Alessandro
2: com a gente. Alessandro, doutor Alessandro, obrigado por ter vindo com a gente hoje.
0: Eu que agradeço, obrigado demais pelo convite.
3: Obrigado, bom dia.
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1: Olha, orra. Não perca a orra. Oito e quarenta, eu disse 8:40, é a hora da hora, hora também do apoio cultural, por quê? Pássaro que não come não voa, e se não come não voa, acaba no buraco.
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3: No relógio da Diário. 8h46. 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
4: Bom dia, Macapá, terça-feira, 16 de junho de 2026. Vamos aos destaques agora do portal diariodoamapá.com.br. Política. Randolph diz que disputa ao Senado incomoda adversários e prevê eleição mais movimentada no Amapá. Cidades. Governador Clécio prestigia a abertura da Semana Estadual do Mar Abaixo. Esportes. Juana Brito conquista ouro e prata na etapa nacional do Circuito Paralímpico. Política. Acácio Favacho anuncia pré-candidatura ao Senado. Governador Clécio entrega ampliação do IESP em Macapá. E ainda, nota 10, é uma sorte ter me atracado com o mar abaixo, afirma Alcione, em show que celebra ancestralidade amapaense. 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

0: 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No relógio da Diário, 8h48.
1: E atenção, de tornozeleira, detento é preso e confessa que tinha drogas enterradas nos fundos de casa abandonada, hein? Em Calçoene, arma, drogas e munições são apreendidas. Populares encontram corpo em área de mata no município de Santana. Vamos a mais detalhes dessas e outras notícias com a nossa tiradora de elite, Ellen Costa. É com você.
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3: Olha só, um homem foi preso durante uma ação integrada do GTA com o 4º Batalhão da Polícia Militar no município de Santana. Vitor do Socorro Costa Chaves foi flagrado com drogas no bairro Jardim de Deus, em um local conhecido como Trilho. Segundo informações, a polícia chegou ao paradeiro de Vitor depois de receber uma denúncia anônima dando conta de uma intensa comercialização de entorpecentes no lugar. Na chegada dos agentes, o suspeito ainda tentou fugir pulando de uma ponte em uma direção, ou melhor, em direção a uma área alagada, mas logo foi capturado. Durante a busca pessoal, com ele foram encontradas várias porções de crack. Indagado sobre a origem do material, Vitor acabou revelando que tinha mais da substância escondida e levou os policiais até os fundos de uma casa abandonada, onde o material ilícito estava enterrado. Lá foram achadas mais 17 porções médias da droga e outra porção maior. Na consulta nominal aos órgãos de segurança pública, foi descoberto que Vitor tem anotações criminais por porte ilegal de arma de fogo e estava respondendo em liberdade condicional, sendo monitorado por uma tornozeleira eletrônica. E policiais militares da 3ª Companhia do 12º Batalhão da Polícia Militar apreenderam uma arma de fogo, munições, entorpecentes e telefones celulares. Essa ocorrência foi registrada no município de Calçoene e foi desencadeada após uma denúncia anônima informando a presença de indivíduos armados em uma residência da cidade. Durante a abordagem, os agentes localizaram um revólver calibre 38, várias munições do mesmo calibre e de pistola .40, além de porções de maconha e 2 telefones celulares. Na ocasião, 2 homens acabaram conduzidos para a delegacia de

0: Polícia Civil, onde foram apresentados para os procedimentos legais cabíveis. O material apreendido também foi encaminhado à unidade policial para a perícia e demais providências. E olha só, o corpo de um homem foi encontrado ontem, no início da tarde, em uma área de mata pertencente a uma mineradora localizada ao lado da feira da Avenida Santana, na região central daquele município. A vítima foi identificada inicialmente por populares apenas pelo apelido de Cabeludo. De acordo com informações, há indícios de que a morte possa ter ocorrido ainda na noite anterior, ou seja, no domingo à noite, mas segundo a perícia, é cedo demais para as conclusões sobre a dinâmica do crime. O corpo apresentava um ferimento grave na região da cabeça e estava sem documentos, apenas uma porta-cédula, né, uma carteira porta-cédulas foi encontrada ao lado. Populares que acionaram a polícia relataram que o homem era conhecido na área apenas pelo apelido. A perícia informou que a equipe realizou análise do local em busca de evidências que possam esclarecer as circunstâncias do ocorrido. No entanto, por se tratar de uma área de mata, o trabalho se torna mais complexo ainda. As investigações devem incluir a verificação de câmeras de segurança instaladas nas proximidades, que podem ajudar a identificar possíveis suspeitos ou movimentação estranha naquela região. A Polícia Militar realizou o isolamento da área até a chegada da equipe responsável pela remoção do corpo. O caso segue sob investigação da Polícia Civil, que logo já identificou a vítima como sendo Adélcio, da Silva Melo, de 45 anos, viu? Então, essa foi a vítima encontrada ontem à tarde nessa área de mata, lá no município de Santana, nas proximidades da feira. Adélcio da Silva Melo, de 45 anos. Eu vou ficando por aqui, desejando bom dia a todos e até amanhã.
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3: Muito bem, Zulana e ouvintes, olha, o deputado federal Dorinaldo Malafaia, do PDT do Amapá, chegou em Brasília com o slogan de ser o cara da vacina, né? E está editando aí uma agenda para a saúde, entregas para a saúde no interior do estado, lá no histórico município de Amapá, é para lá que a gente vai conversar com ele, inclusive está ao lado da prefeita Kelly. Ô deputado, tudo bem? Seja bem-vindo aqui ao Luiz Melo Entrevista, bom dia.
4: Bom dia, Kleber. Bom dia, Zulana. Bom dia a todos da bancada. Estou aqui no município de Amapá, como bem você falou, e ao lado da prefeita Kelly, do secretário de Saúde Zani, para anunciar importantes entregas aqui no nosso município.
3: São unidades básicas de saúde, é isso?
4: Exatamente. Olha, a gente fez um ciclo de investimento aqui, e que foi muito importante, está sendo muito importante para o município, porque nós estamos revitalizando e construindo várias unidades básicas, praticamente toda a rede de atenção primária, com as nossas emendas, nós estamos revitalizando e entregando. Hoje serão duas unidades hoje, Calafate aqui na sede do município, e entregaremos mais duas, são quatro agora. São quatro unidades agora, teremos mais quantos, Anny? Agora mais cinco, né? Então teremos nove unidades entregar. Então é uma entrega importante, ouviu? Vai ser toda revitalizada, ou seja, toda a base de atenção primária. Nós estamos conseguindo recuperar tudo, o que estava com mais dificuldade, nós reformamos e vamos fazer entregas novas. Então, uma entrega significativa para o município.
5: Certo. Deputado, já chegou a pergunta aqui, estão perguntando se as UBS de Sucuriju e Vista Alegre também serão revitalizadas. Bom dia.
4: Eu já estou aqui com o secretário, vou passar aqui para ele, que ele já te dá a dica perfeita. Depois eu passo para Kelly.
5: Bom dia, secretário. Olá, bom dia. Sim, tudo Kelly. Bom?
6: Olha, sim, serão todas revitalizadas até o final do ano, a gente vai estar com as outras todas também revitalizadas, entregue as nove UBS do município com a emenda do Ronaldo. Graças a Deus, já está trabalhando com essas emendas já. E possivelmente em julho a gente já tem empresa já.

0: responsável para fazer essa parte desse serviço.
1: Pronto.
0: É uma responsabilidade nossa, é uma prioridade. A saúde em primeiro lugar, assim como a nossa prefeita pede e também o nosso deputado. Uhum. E a gente tem trabalhado em conjunto para responder a todos esses clamores que tem da população.
1: Tá certo. Como é seu nome, secretário?
0: Meu nome é Zanilson.
1: Zanilson, tá certo. Então, só pra gente...
0: Mais conhecido como Zane, porque se falar aqui Zanilson, ninguém sabe quem é.
2: Ô, deputado, e o município de Amapá, claro, tem esse núcleo urbano aí, a sede do município, mas tem muitas comunidades na chamada zona rural, né?
0: Sim, muitas comunidades. Você sabe que aqui é complexo, né? Você tem a unidade, tem o Cicurujú, que é um acesso, é uma área de difícil acesso, né? São 7 horas de viagem para chegar, né, de marcação. Então, tudo isso está sendo atendido, viu, Kleber? Pelas nossas emendas.
1: Uhum.
0: Né? Então, tudo isso será revitalizado e hoje nós vamos ter aqui uma entrega aqui na sede, que é a unidade básica Neucira.
1: Uhum.
0: A unidade básica Neucira, para você ter uma ideia, ela é a principal unidade básica de porte médio aqui, certo? Ela vai atender, na verdade, hoje com essa revitalização, essa reforma, ela vai atender em torno de quantas pessoas por mês? 2 mil pessoas por mês, e ela está toda equipada. Olha, inclusive eu quero aqui agradecer e parabenizar a deputada Deise Marques,
1: uhum,
0: que é deputada moradora daqui do município de Amapá, nascida e criada aqui no Amapá, professora, e é uma deputada que conseguiu junto comigo fazer uma dobradinha aqui importante, porque nós estamos entregando a unidade com equipamentos e a deputada está entregando um tomógrafo.
1: Ah.
0: E também equipando com toda a parte de odontologia. Imagina só, toda a rede de odontologia.
1: É importante porque não é só estrutura física, né, deputado? Vocês entregam
0: também
1: investimentos em equipamentos, ampliação também de serviços.
0: Ampliação, exato. Tá linda a unidade, viu? Muito bem feita. Vai ter fisioterapia, laboratório, a parte de atendimento, por exemplo, ultrassonografia, raio-x, a atualização, por exemplo, atendimento às famílias atípicas, né? Com transtorno de espectro autista, nós vamos fazer o atendimento, porque aqui não tinha fixo atendimento, era por telemedicina,
1: uhum,
0: e agora nós vamos ter. Então tem uma entrega, sabe? Muito importante, que assim, a gente fazia muito tempo que a gente não tinha essa revitalização do sistema de saúde aqui do município, assim, no sentido de entregas que estavam precisando. Então,
1: isso, a gente recebeu
0: aqui para aquele.
1: A prefeita, a gente recebeu inclusive as imagens aqui da sua assessoria, Unidade Básica de Saúde, Neucira Almeida de Oliveira, tá bonita, viu? A gente vai botar aqui no ar, mas Kleber, você pode conversar com a prefeita Kelly.
2: Opa, tudo bem, prefeita Kelly, seja bem-vinda aqui ao Luiz Melo Entrevista.
3: Kleber. Bom dia, Kleber, bom dia a toda a bancada. Agradecer aqui essa oportunidade aqui junto do nosso deputado Dorinaldo Malafaia, um grande parceiro, um deputado municipalista no qual tem nos ajudado muito. E hoje é um dia de entrega, Kleber, aqui no município. É um dia de gratidão, de agradecer realmente a quem trabalha, quem vai para o município, para o estado, Amapá, no município de Amapá.
2: Pois é, a chamada terra de Cabralzinho, né? Tem hoje a população do seu município gira em torno de quantos habitantes, hein, prefeita?
3: Hoje gira em torno de 10 mil habitantes.
2: 10 mil habitantes, né? Fica aí.
3: Isso, último censo.
2: Segundo o último censo, muito bem. E servidores da prefeitura, quantos são hoje aí?
3: Hoje nós somos em torno de 1.200 servidores.
2: E de atividade econômica, o que tem hoje a mola impulsora da economia? Sei que tem um município com uma histórica vocação para pesca, não é, prefeita?
3: Sim, claro, nós temos sim essa vocação para pesca, né? A pecuária também aqui é forte, né? Nós temos aqui criadores, né? E a gente vem trabalhando aí para que a gente possa sempre se desenvolvendo cada vez mais, né? E fortalecendo, né? Essa oportunidade que nós estamos tendo hoje aqui no município, né, de estar na gestão, mas buscando a melhoria e mostrando o potencial que o nosso município tem de desenvolvimento.
2: Então tá, portanto, aí a gente tá, quem tá com a gente na TV também, a gente tá mostrando as imagens aí dessa unidade básica de saúde, Neucira Almeida de Oliveira. A senhora lembra quem foi Neucira?
3: Lembro sim, a Neucira, ela foi servidora do município, né? Ela foi a CS, né?

0: E quando foi construída a Leucina, não pensamos, né? Eu era vereadora quando passou pela Câmara, era presidente da Câmara, que foi aprovado para que fosse, né, a homenagem a ela, o nome da UBS. E essa homenagem ela foi muito merecida, né, por reconhecer o trabalho de um ACS, né, filha do município de Amapá, né, que trabalhou, prestou seu serviço a essa comunidade.
1: Que bacana. ACS, né, a sigla para Agente Comunitário de Saúde, a saúde preventiva, que é uma vocação do município. Essa tem sido, está fluindo bem, as equipes do programa Saúde da Família, tem isso também, né, prefeito?
0: Sim. E hoje também, né, nós vamos fazer uma entrega para os ACS, né, dos kits, de tudo para eles, para eles continuarem os atendimentos deles, dando esse suporte, né, para que eles possam estar atendendo cada vez melhor aqui no município, né. Nossos ACS, eles são atuantes, que eles marcam cada ACS de sua área, ele cuida, né, de cada pessoa, como para levar o atendimento médico, né, marca consulta, o ACS, ele leva a medicação, se tem o acamado, o médico, o ACS vai com a equipe toda para fazer esses atendimentos.
1: Muito bem,
2: tá
1: bom,
2: certo, então.
1: Uma coisa que a gente aprende nessa cobertura política, né, Zulana, é que demanda gera demanda. Hoje no almoço, qual é a próxima demanda que o deputado Dorinaldo vai levar de volta na pasta para Brasília, hein?
0: Olha, ele tem sido um grande parceiro e com certeza, né, ele já colocou aqui pra gente, nós vamos também ter uma visita importantíssima que é do nosso matadouro, que brevemente vamos estar fazendo a inauguração desse matadouro, né? Emenda do deputado Dorinaldo também, né? Nós vamos só fazer uma visita para marcar o dia da entrega desse matadouro, que há 9 anos está fechado e nós estamos trabalhando para fazer essa entrega, tá? E o senador Rodolfo também, né, que foi parceiro também junto com o deputado Dorinaldo, né? E dizer a você que hoje nessas entregas, né, que é a UBS da base aérea, né, que é a Cabo Camilo, a UBS do Calafate, a UBS do Piquiá e a Leucina, que é dentro da sede, né? E tem a Academia de Saúde ao lado também, que foi mesmo deputado para fazer também essa revitalização lá dentro de toda a academia.
1: Muito bem, obrigado, prefeita.
2: Obrigada, prefeita.
1: É Kelly Lobato, é isso?
0: Tá, obrigada.
2: Deputado, obrigado. Deputado Dorinaldo, o senhor tem percorrido aí diversos municípios, né, entregando obras e anunciando investimentos, né? Como esse trabalho aí fortalece a sua atuação junto às comunidades do interior? Tem muita entrega ainda? Tem muita emenda aí para destinar esses municípios?
3: Muito entrega. Olha, Zulana, isso aqui é muito legal do nosso mandato. Eu decidi ter um mandato municipalista realmente, né? Que se aproximasse dos municípios. Eu ouvia muito, quando eu ia em determinados lugares, no início do mandato, o prefeito falando assim, da distância de um deputado federal junto à prefeitura. Uhum. E eu gosto muito de ir nos municípios, gosto muito da relação direta. Então, optei exatamente por me aproximar mais das prefeituras e tentar acompanhar as entregas. Porque também, você sabe, a gente liga muitas vezes a TV e vê os questionamentos sobre a aplicação de recursos, né? Uhum. Que está com escândalos com emendas parlamentares, com isso e aquilo. E hoje, com tudo que aconteceu, termos plano de trabalho, podemos executar e acompanhar as entregas, é muito importante, da transparência. Então, a gente faz essa parceria com os municípios, tem dado certo. Amapá, o município de Amapá é um exemplo para a gente. Imagina você entregar hoje 4 unidades básicas de saúde, entregar mais 5 no próximo período. Né, ter participação, por exemplo, junto com o Randolph aqui na entrega do matadouro. Matadouro, 9 anos. Aqui o preço daqui é produtor de carne, né, mas paga-se mais caro aqui. Porque essa dificuldade do matadouro que a gente está superando. Entreguei praças, entreguei agora questões de academias da saúde. Enfim, um pacote de entregas que a gente tem feito a partir das emendas. Então, nós socorremos os municípios, a tua pergunta ela é muito precisa. Porque nossas emendas parlamentares, elas ajudaram até custear, por exemplo, salário. Teve um município, como é o caso de Pedra Branca, que teve dificuldade de 7 meses de salário atrasado, eu estive lá semana passada, e o que socorreu o pagamento dos salários foi a gente disponibilizar recursos para custeio. Assim aconteceu lá, assim aconteceu em Porto Grande, assim aconteceu em vários municípios que a gente conseguiu ajudar. Logo no início do governo desses prefeitos atuais que estão pelos municípios do Amapá. Então, acho que esse é o grande legado nosso, né? Da participação direta com os municípios.

0: municípios no sentido de socorrê-los. Por isso que nós avançamos na relação direta com eles, sabe? Então, todos os municípios, a ampla maioria dos municípios tem contribuição nossa. Se você for ver realmente com muita precisão e seriedade, você vai ver que o meu mandato tem contribuições concretas, entregas em todos os municípios, sem exceção. Em todos os municípios, sem exceção. Então, é legal isso, né? Que a gente possa realmente ver o trabalho. Eu digo, quando eu falo assim, aqui tem trabalho, né? Porque aqui tem trabalho mesmo, entregue, né? Trabalho que a gente consegue ver. Então, isso que é importante. Eu acho que essa satisfação de 3 anos de mandato, a gente conseguir realmente fazer um balanço e dizer, olha, tem entregas concretas, que mudam a vida das pessoas, e tem participação no parlamento também, porque todas as minhas votações, Zulana, todas, nunca foram contra a população. Não tem um voto meu no Congresso Nacional que tenha sido contra, principalmente, a classe trabalhadora. Zero.
1: Tá certo, deputado Dorinaldo Malafaia, prefeita Kelly Lobato, do município de Amapá, grande entrega hoje. Já está acontecendo, inclusive, aí, né, deputado?
0: Já agora, estamos nesse aqui momento, na frente, né, da Secretaria de Saúde, para ir lá para a Neucira fazer a visita no Calafate. Uhum. No Calafate foi R$211 mil que foram feitos lá, né? Vista Alegre, R$250 mil. No Sucuriju, R$203 mil. E na Neucira, agora, R$305 mil. E foram essas revitalizações. E olha como a gente fez muita coisa com recurso, né? Uhum. Com esse recurso todo. Muita coisa mesmo. Sala de fisioterapia, tomografia, ultrassonografia, raio-x, odontologia, atendimento às famílias atípicas, enfim. Uma entrega muito legal. Muito
2: bom. Maravilha. Obrigado por ter falado com a gente, deputado Dorinaldo, do PDT, e a prefeita é do União Brasil. Obrigado por ter falado com a gente.
0: União Brasil, e olha, só acontece isso porque a prefeita tem a capacidade, a qualidade e agilidade para fazer uma entrega assim. Olha, essa revitalização dessa unidade, ela durou pouco menos de 2 meses para a gente poder construir tudo.
1: Tá certo, então, deputado. Muito obrigada pela sua participação.
0: Gente, muito obrigado, gente. Bom dia.
1: Ok, deputado. Bom dia.
3: Titi por Titi. 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
1: No relógio da Diário. 9:09. 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Vamos para um rápido apoio cultural? Tempo da gente tomar um cafezinho e a gente já tá de volta. Fica aí.
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0: chama que o Santa tá lá.
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6: Empreendedorismo. Saúde mental passa a integrar gestão das empresas, hein? Vamos com Virginia Alves.
7: Estresse, pressão no trabalho e problemas de ergonomia passaram a exigir mais atenção dos pequenos negócios. Uma atualização das normas de segurança e saúde no trabalho determina que as empresas considerem esses fatores na gestão dos riscos ocupacionais. As exigências variam conforme o porte e atividade de cada empresa. Para orientar os empreendedores, o Sebrae alerta para a importância de conhecer as novas regras e manter a documentação em dia. Segundo o analista de competitividade e especialista em direito tributário do Sebrae, Edgar Fernandes, o momento é de adaptação às mudanças.
8: Os pequenos negócios vão ter que começar a observar as atualizações que foram trazidas pela NR1, que trata sobre gerenciamento de riscos ocupacionais relacionados a riscos psicossociais e de ergonomia. Essas exigências já estão sendo cobradas a partir de 26 de maio deste ano, tá?
7: Mesmo quando houver dispensa de documentos formais, o Sebrae recomenda que os negócios façam um levantamento dos riscos existentes, incluindo situações de estresse, pressão excessiva, postura inadequada e atividades repetitivas. Também é importante registrar medidas preventivas, promover treinamentos básicos e manter a documentação atualizada. Edgar Fernandes alerta que o descumprimento das exigências podem trazer consequências para a empresa.
8: É muito importante observar todas essas questões colocadas pela NR1 e cumprir com zelo, tá? Por quê? Porque as empresas podem ser penalizadas, tá? Com a fiscalização trabalhista, podem ter interdições, multadas e tudo mais. Então é muito importante observar com rigor toda essa questão que está na NR1 relacionada aos riscos ocupacionais.
7: Entre as medidas previstas na atualização da norma estão ações de combate ao assédio, promoção da igualdade no ambiente de trabalho, apoio psicológico aos trabalhadores e capacitação de lideranças para reduzir situações de sofrimento mental nas equipes. Para mais informações, os empreendedores podem procurar os canais de atendimento do Sebrae. Agência Rádio Web, produção e reportagem, Virgínia Alves.
6: Olha, o Instituto de Ensino de Segurança Pública recebe ampliação e estande de tiros, hein? Vamos com Elson Summer.
9: O governo do estado avança com os investimentos na segurança pública e amplia a estrutura de formação dos profissionais que atuam no estado. A reforma e ampliação do Instituto de Ensino de Segurança Pública, o IESP, integra o programa Amapá Mais Seguro e traz novas estruturas para a qualificação e treinamento das forças de segurança. O governador do estado, Clécio Luiz, falou sobre os investimentos e a importância da obra para o fortalecimento da segurança pública.
10: 10 milhões de reais entre obra física, equipamentos, mobiliário, movimentação de terra, pavimentação, são 10 milhões de investimento na formação. Faz parte do programa Amapá Mais Seguro, faz parte de um dos compromissos do nosso programa de governo e, mesmo que não fizesse, é fundamental para tudo aquilo que a gente está fazendo, tudo aquilo que a gente está falando em relação à segurança pública. Nunca a segurança pública, de forma tão integrada, recebeu tanto investimento e tanta atenção. Então, os maiores chamamentos de concurso público, as maiores promoções, os maiores cursos internos, as instruções, equipamentos, prédios, enfim, todo tipo de investimento. Dos recursos humanos, que é o mais importante, até a mais alta tecnologia, como essa carreta da segurança pública.
9: Já o secretário de Justiça e Segurança Pública, delegado César Vieira, destaca a construção do novo estande de tiros e o espaço destinado à capacitação dos agentes.
11: Nós temos aqui hoje um espaço adequado, né, para o treinamento e para a capacitação de todos os operadores da segurança pública, né, dentro de uma doutrina, dentro daquelas qualidades e parâmetros nacionais exigidos para que possamos ter todo o aparato da segurança pública preparado para o enfrentamento ao crime organizado, que é uma temática muito forte do governo do estado do Amapá, decisões políticas que vem reforçando esse combate e mostrando que aqui o nosso interesse maior é a sensação de segurança, é a segurança do cidadão de bem aqui no estado.
9: Já o coordenador do IESP, capitão

0: Coimbra fala sobre as melhorias que estão sendo realizadas no Instituto e os benefícios para a formação dos profissionais.
1: Futuros alunos, instrutores, eles, palavras deles, eles dizem que é uma revolução para a segurança pública. Uma revolução na forma de ensinar, na forma de aprender e com ambiente adequado e para desenvolvimento de novas habilidades. Antes não existia isso. Agradecemos muito os instrutores que se esforçaram muito para ensinar em situações adversas e que hoje temos, de fato, entregando para a sociedade mapaense e para os servidores da segurança pública um ambiente adequado que eles podem realizar treinamentos.
0: Com imagens de Joel Spalheta, Elson Summer para o Sistema Diário de Comunicação.
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0: Diário te vê, a Diário te escuta. Vamos aqui aos nossos internautas. Bom dia, amigos. Olha, o Ribamar de Souza diz aqui: bom dia, amigos, no bairro Novo Horizonte, já ligado aqui no programa. Dom Emílio também ligado. Cléo Silva mandando um salve aqui aos amigos. Mônica Pacheco, Alcemir Orfeu, Amarildo Nunes, todos ligados. E tem demanda aqui do nosso ouvinte, Márcio, lá da 6 de setembro, que mandou um vídeo aqui com uma reclamação. Vamos lá? Vamos ver?
1: Vamos ver.
0: Cadê? Não é?
2: Vazamento.
0: É o áudio.
2: Tem onde é que tá a porra do...
0: Não é esse. É o áudio que eu te
3: Alô,
0: mandei.
3: Alô, Luz Melo, Zilana. É o Márcio Nunes, da Avenida 6 de Setembro. É, a rua da casa da minha mãe, na verdade. É, estamos há 3 semanas aí, basicamente, com a pressão da água muito fraca, devido a um vazamento enorme. Inclusive, irei mandar fotos e um vídeo aí. É. Há 3 semanas estamos tentando falar com o pessoal da CSA, eles só dizem que vão no local. Aí quando foi ontem, né, no domingo, mandaram uma única pessoa. E essa pessoa disse que não daria conta de fazer o serviço porque estava muito complicado. E que tinha que vir uma equipe. Mas estamos há 3 semanas nessa situação de ligar e o vazamento é muito grande.
0: Nossa, aí não tem como mesmo,
3: da água,
0: o ouvinte tá aborrecida, né? Por isso que saiu o áudio lá. Tá aí o vazamento. Então, na 6 de setembro, no trem, viu? Tá aí, ó, pelo CSA. Viu, Kleber? Vamos passar para a CSA essa demanda?
4: Sim, é a Marcele Nunes, né, que assina a comunicação corporativa lá da CSA.
0: Exatamente. A Diário te vê, a Diário te escuta.
5: É, a Diário te vê, a Diário te escuta. Olha, o nosso ouvinte aqui, telespectador também, esse aqui já é de casa, né? O nosso Erro Flynn Júnior, mais conhecido como Pichula, né? Olha, ele gostaria de saber sobre a rua Henrique Galúcio, lá no bairro Santa Rita. Inclusive, já foi feita uma reportagem com o nosso querido repórter Lívio Fernandes sobre essa situação. A rua está feia, né? E lá tem um canal que precisa ser limpo com urgência, viu? Estão aparecendo aí cobras peçonhentas. E ele disse aqui, ó. Foi o que ele falou.
0: Cobras peçonhentas.
5: Peçonhentas. Gostei dos peçonhentas. E ele disse aqui também que, olha aí, ó, que há uma sucuri que já está pegando até os cachorros da rua.
0: Que isso?
5: Segundo depoimento do nosso amigo Pitula Errou Flynn Júnior, e ele gostaria de fazer esse apelo, então.
0: Mandar esse apelo aqui pra nossa
5: zeladoria.
0: Tinha umas colegas aqui.
5: Tinha umas colegas aqui também, que era assim, viu?
0: Peçonhentas elas.
5: Mas olha, ele gostaria de fazer esse apelo aí à zeladoria. A zeladoria é o Gisvando, né? A Gisvando.
0: Zeladoria.
5: E também eu acho que deixa de ser o Leonardo também da CEMOB, né, para que pelo menos limpe o canal, pois o mato está tomando conta da rua. Ele disse que é bem no finalzinho da Henrique Galúcio, né? Passa ali, ó, perto do cemitério, né? Enfim, só ir direto. Lá no finalzinho tem lá um canal e tá precisando dessa limpeza aí. Chama o Gismando da zeladoria, né, para fazer então essa limpeza lá, porque a sucuri, meu amigo, tá pegando todos os cachorros da rua. Então tem que ver se não tem mesmo, checar essa situação lá. Agradecer aí ao apelo aí do nosso amigo Errol Flynn Júnior, né, que mandou pra gente aqui. Tem outro, aqui também, cedo mandou um vídeo aqui, nos assistindo pela televisão,

0: meu querido amigo Ed Carlos, mais conhecido como Feio. É o pedido dele, conhecido no meio da galera.
1: Feio, não, né?
0: Não, não, ele é. Ele é? Não deixa de ser. Não, mas também não é tanto assim pra apelido dele ser feio, né? É. Grande amigo, querido amigo aí. Está sempre nos reunidos semanalmente. Enfim, mandou aqui no grupo. Um abraço, viu? 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
2: 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O Paulo Tarso Barra.

0: Os dias aí, passa, até ligar o Wi-Fi no novo endereço, mas está de volta. Obrigado pela sua contribuição. No HE, o doutor Gabriel Carvalho, acompanhando a gente, jogador de basquete, viu? Está fazendo desafio para o time de basquete da Diária, e a gente tem, por acaso.
1: Não, só o
0: nosso pivô tá... Ferrari tem 1,60m.
1: O Helder tá meio, né?
2: O Helder que tá é o master também, o joelho já não
1: tá, tá recuperando,
2: bem.
1: Já não é mais aquele, né?
0: Mas enfim, doutor Gabriel Carvalho, a Diário te vê, a Diário te escuta, chama aí. Só, a gente só joga no Paulo Conrado, tá bom?
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1: Cadê? Cadê o Olívio? Olívio, é com você, Olívio. Bom dia.
5: Opa,
1: novamente.
5: Eu estou aqui, rapaz. Aí eu vou dar uma visitada nesse local que tem um animal dito peçonhento.
1: Sucuri. Cuidado.
5: Sucuri.
1: Sucuri.
5: Animal dito peçonhento, viu?
0: Mas
5: dito,
0: a sucuri não é peçonhenta, né?
1: Pois é, não é.
6: A sucuri não.
1: Mas
6: ela é uma cobra, se for das grandes.
1: Não, mas
6: ela...
1: ele disse lá que tem outras.
6: Ele disse que tem cobras peçonhentas, é, né? Jararaca, cascavel, coral, enfim. Tem uma sucuri lá que disse que tá comendo todos os cachorros.
5: Oh. É. Aí dá pra...
1: Cachorro?
5: É. Aí dá pra eles colocar aquela música. Venenosa, ela é venenosa, É pior do que cobra cascavel, seu veneno é cruel.
1: Ué. Mande aí a boa.
5: Olha, Zilana.
1: Ah.
5: Eu tô aqui com o diretor-presidente do RAP, Kelson Vaz. Ele vai falar sobre a ação que o governo do estado, através do RAP, tem... fez recentemente na aldeia, na verdade, somente no município de Oiapoque, onde está uma ação muito importante para o povo indígena. Vamos ouvir o presidente do RURAP, Kelson Vaz. Vamos ouvir.
7: Diretor-presidente do RURAP Amapá, Kelson Vaz, uma missão aí que está sendo cumprida nas áreas indígenas. O senhor passou esses últimos dias lá. Qual foi o serviço realizado nas etnias, nesse povoado?
8: O governo do estado do Amapá, através do RURAP, esteve no último dia 7 até o dia 12 de junho visitando em loco as comunidades indígenas onde está sendo executado o programa Terra Indígena, recurso fruto de emenda parlamentar do deputado Camilo Capiberibe, dos ministérios do MDA, Tamianapé e MDS. Esse programa ele faz parte de extensão e assistência técnica com fomento produtivo. O RURAP é responsável na elaboração das propostas e responsável no acompanhamento da aplicação desses recursos, né? Então visitamos as 5 regiões do território indígena Guaçá, no município de Oiapoque, onde fomos lá comprovar com os beneficiários a sua execução, né? Já estão já comprando materiais para trabalhar nas suas roças, trabalhando com manejo de açaizais, bananicultura, também laranja. Estão planejando açaizais e comprando forno e também um artesanato, né? As mulheres estão trabalhando nesse investimento. Então, isso faz parte desse programa e avançamos que iremos executar ainda o fitossanitário, que é o ATER 2, socioambiental, que terá mais de 1000 famílias para receberem fomento. No primeiro ATER, são 400 famílias e agora serão mais de 1000 famílias que receberão esse fomento no total de R$ 4.600 por família. Essas famílias são selecionadas pelo Conselho dos Caciques do Povo Indígena do Oiapoque, CCPIL, juntamente com o RURAP para a execução. Então, é uma importante política pública que o governo federal, juntamente com o governador Clécio Luiz, estão executando no território indígena, que fazem parte da estratégia de combate fitossanitário da doença da mandioca, que os povos indígenas atravessam a perda das suas roças, e com isso a assistência técnica, extensão rural, está presente no território e junto a esses fomentos produtivos para melhorar a renda e segurança alimentar para os pobres. Também teremos a execução do PA indígena, que é o Programa de Aquisição de Alimentos Indígenas, onde se fará compra desses produtos e se fará doação simultânea para as comunidades indígenas.
5: Pois é, então o diretor-presidente do RURAP, Kelson Vaz, falando da ação que o governo do estado realizou nos últimos dias aí no município de Apoque, na área indígena. Sempre no

0: 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Aqui do Rurap, Olívio Fernandes para o Luz Mello Entrevista. Até amanhã, Zilana.
1: Até amanhã, Olívio.
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1: Bom, o Serviço de Utilidade Pública, a ouvinte Adriana, ela fez uma viagem aí, olha, do Trapiche Santa Inês, na rua Beira Rio, para a rua Antônio Osmar, no Jardim Felicidade, foi com um motorista de aplicativo, tá? O motorista Francinaldo, o carro é de marca Chevrolet Branca, SAK 7859, aliás, e ela esqueceu todo o seu material de trabalho, ela já entrou em contato, não consegue retorno, e a gente pede que ajuda, né? Para quem conheça aí, olha, é Francinaldo, SAK 7859, de marca Chevrolet, é o motorista de aplicativo que estiver escutando a gente. A Adriana, que pegou o seu carro aí no Trapiche Santa Inês, na rua Beira Rio, para o Jardim Felicidade, na Antônio Osmar. E aí esqueceu todo o seu material de trabalho, a gente pede que você entre em contato, devolva, que a pessoa está entrando em contato com você, mas não consegue aí falar, ok? Você tem aí a foto da cobra? Da sucuri?
3: Tem aqui, olha, nosso amigo Pitiola, o Errofli, mandou aqui pra gente, porque a gente ficou meio assim, não é possível que tenha, mas tá aí, ó. É verdade.
1: Rapaz, ela tá aí.
3: Registros, Kleber Barbosa, e realmente é uma sucuri. Aí. É, lá nesse canal, lá no finalzinho ali da Henrique Galúcio, né? E aí ele pediu mais uma vez para que a zeladoria, chama o Givando, possa fazer a limpeza em todo esse mato aí, né? Para que fique mais visível, né? E as pessoas tomarem mais cuidados ainda em relação a esses animais que, enfim, a sucuri não é venenosa. Por favor, gente, se você se deparar com esse animal e ele não estiver lhe causando nenhum perigo, mate, né? Não mate só para matar. Chame os bombeiros, chame a defesa civil, enfim. Que ele vai retirar o animal em segurança, porque é um animal que ajuda, né? No meio ambiente, enfim. Não precisa matar o animal.
1: Tem que ter cuidado.
3: Mas tem que ter cuidado, viu?
1: Chamar também aí bombeiro, né?
3: Isso, os bombeiros, a defesa civil, que eles vão retirar o animal em segurança e levar ele pro local adequado, ou ambiental também, né? Enfim,
1: isso.
3: Não mate o animal, tá bom? É isso aí. Valeu, Refrim, pelo... Vou mandar aqui pra gente um registro, porque realmente eu não tava acreditando, mas agora eu tô.
1: Tá aí.
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1: 9h30 na Diário FM, como nada mais foi dito e nem perguntado. Informar, mas é hora de baixar a cortina do show. Tudo que é Luiz Mello Entrevista dura pouco, muito pouco. Desconectando então a nossa conexão com a TV Marco Zero, canal 15.1, Rede Record News. Tchau, tchau, a gente está de volta amanhã.
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6: Olha, Zulana, você lembra que a Jerusa vive dizendo que ela e a Lília Regina disputam quem é o ouvinte número 1. Mas agora a Jerusa mandou uma mensagem para dizer, olha, leia os comentários da Lília Regina. Porque a Lília Regina escreveu um textão pra gente hoje.
1: Ah, foi?
6: É, ó, bom dia especial aos meus fofos amados, serelepes radialistas. Nossa maravilhosa, charmosa Lady Zulana Fitch.
1: Gostei, tô me esforçando.
6: Bebê energético Power Bruno.
3: Energético Power.
6: Só do Nescau, né?
1: Ele gosta de Nescau,
6: Lorde Kleber. Miau, não
1: Lorde
6: botou.
1: Mesmo.
6: Meticuloso Ferrari. Multifacetado Douglas Lima. Nossa brilhante e divina tiradora de elite, Ellen Costa.
1: Ellen Costa.
6: Aos meus cabeçudinhos favoritos, Gito Pequeno e Rodrigão.
1: Cabeçudinhos.
6: Olívio Fernandes, o galanteador das galáxias.

0: Bebê Bruno faz um penteado tipo vaca lambida hoje.
1: É, é verdade. Estilo Vorcaro.
2: Não tá na moda, Vorcaro. Eu sinto muito
1: disso. Não é uma boa, né?
2: Oh.
1: Não é uma boa,
0: né? Valeu, Lília Regina. Você arrasa nos comentários aí,
2: viu? Obrigada, Lília. Então vamos embora, que agora. Então.
1: Chama ele, né, o elétrico.
2: Netinho.
1: Nossa, beleza.
2: Tchau, tchau, gente. Até amanhã.
1: Tchau, tchau.
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2: Muito bom dia, 9:32.

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0: dia, meu amigo Netinho. Tá tudo belê, belê por aí?
1: Tá maravilha, maravilha, hein? Bom dia, bom dia, bom dia, bom dia. Tá tudo belê, belê ou não tá, hein?
2: Tudo belê, belê, Netinho.
1: Tá belê, belê, tá belê, belê. E aí, é?
3: Tá tudo belê, belê por aí?
1: Tá tudo belê, belê por aí?
3: Tudo belê, belê?
1: Tudo belê, belê. E aí, galera, tudo bem? Vambora pra mais uma edição do nosso programa Moneda Diário, sempre no apoio cultural da Amazonas Importados, Sicredi, Norte, Home Center, Atacadão, Carrefour e, claro, aqui da Web Flash, onde eu me encontro, na Mendonça Furtado 253, Centro de Macapá. 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É isso que a gente vai estar trazendo a partir de agora da nossa programação, que vai ao ar até meio-dia e 30, aquelas 3 horas mágicas do rádio no ar, a partir de agora.
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1: Sempre, mas sempre ligado em você.
5: Não, não.

0: 100% audiência, viu? Nas ruas e avenida de Macapá, tirou. Manda as balas, meu patrão. Manda as balas.
1: Olha esse fim de semana mexendo na internet.

0: isso, motorista pro aplicativo. Não vai bater o carro, hein, velho. Não vai bater o carro aí, hein, queridão.
1: Tá no volume máximo, curtindo a gente. Que nem meu amigo taxista Bigode, meu amigo taxista Índio, Juca taxista, Carlinhos taxista, Alfeu taxista, Ricardão, o Garanhão taxista também.
0: A galera do TX, a turma do aplicativo, dando essa carona esperta aqui na programação da Diário FM 90.9, dentro do programa Maria da Diário, nessa terça-feira, 16 de junho. Não sei porquê, mas sei lá, velho, não sei se é porque é Copa do Mundo, não sei explicar muito bem, parece estar no meio de férias. Endes, bom dia.
2: Bom
0: dia.
2: Não
0: tá com cara de mês de férias, mês de julho?
2: Tá com cara.
0: Tu tá com esse pressentimento?
2: Tá, porque tá muito movimentado, né? Olha que eu pensei que não ia ser movimentado, mas tá movimentado.
0: Copa do Mundo é assim, né, velho? É. Copa do Mundo, São João.
2: Tu assistiu aonde?
0: O jogo?
2: O jogo.
0: Tu diz, tu fala em questões de streaming ou... Local.
2: Local.
0: Eu assisti na minha casa.
2: Com a galera.
0: Eu gosto de assistir em casa, eu gosto de um jogo mais de boa, assim, sabe? Eu gosto de muita confusão, eu gosto de assistir na boa ali.
2: Eu pensei
0: tal.
2: Que tu tava trabalhando.
0: Já coração. Mas olha, eu dei uma zapiada. Eu fui no na Disney, que tá com a Zé TV. Fui na Prime, onde tem com a Zé TV. Fui na Globoplay também.
2: Sim.
0: Né? Dei uma zapiada, assisti o jogo em cada ponto desse aí, pra sentir o clima, né?
2: Uhum.
0: Claro que na minha casa é web flash, então melhor ainda, né? Então dei uma zapiada. Eu tô falando isso de propósito, você percebeu?
2: Eu percebi, eu fiquei assim, sem entender, né?
0: É porque eu tenho esse aplicativo na minha casa. Pra eu ver. Ó, outro dia um ouvinte perguntou, Netinho, aquilo que você fala na web flash, você tem todos? Todos.
2: Ele tem todos.
0: É porque eu tenho que falar.
2: Ele tem mais do que eu, gente.
0: É aquela história, você vai comer, você tem que experimentar, né?
2: É verdade. Tu não pode falar aquilo que tu não...
0: É, que tu não experimentou, né?
2: Exatamente.
0: Ó, Deise tá comigo, deixa eu virar minha trilha, porque olha isso que eu falei de Globoplay, falei de Disney, falei de Prime, tudo isso você encontra aqui na Web Flash, não é isso, Deise?
2: Exatamente, Netinho, muito bom dia a todos os ouvintes que estão aqui nos ouvindo nessa linda manhã de terça-feira,
0: linda
2: ensolarada,
0: muito
2: né?
0: Sol.
2: Que

0: continue assim até o final do dia pra gente bater a nossa meta de instalação, em nome de Jesus.
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1: Ô, meu amigo Clay, bom dia.
2: Bom dia, Netinho.
1: Me diga, por onde a tua equipe tá hoje?
2: Primeiramente, tu já viu o sol como tá hoje? A Deise voltou, mano. Olha, não tem mais chuva.
1: Ela voltou desde a última quinta.
0: Eu tava aqui.
2: Mas eu tô te falando, quando ela não tava, essa era chuva. Se ela volta, o sol já tá
1: brilhando. Santo que é reza, hein?
0: Eu também acho.
1: Ele tem alguma facada pra te dar,
0: Deise.
1: Eu vou esperar
0: até o final do dia.
2: Tá falando isso, Deise, o Netinho tá devendo café pra gente. Você lembra que ele prometeu?
1: Não me lembro de nada. Quem me deve alguma coisa é tu. Ô, Clay, onde tá tua equipe hoje?
2: Tamo lá no Brasil Novo, Netinho. No Brasil Novo lá, com toda a equipe PAP em peso lá.
1: Se alguém fechar algum plano hoje lá, já instala hoje.
2: Netinho, eu não prometo, porque graças a Deus a nossa demanda tá muito grande, mas amanhã a gente consegue habilitar.
1: Menos de 24 horas,
2: menos
1: então.
2: Menos de 24 horas, é.
1: Muito bem. Tem algum contato?
2: O 98400-9648. 98400-9648.
1: Clay, qual foi o último município que a Webflash entrou?
2: Beja, Vila de Beja. Na verdade, Beja é um distrito de Abaetetuba.
1: Uhum.
2: Lá, então, fica entre Abaetetuba e Moju.
1: Pertinho.
2: Só que a gente tem outro distrito que a gente tá pra inaugurar, mas a gente vai soltar aqui pra vocês logo.
1: Depois. Muito bem. Bom, você já vai embora?
2: Já.
1: Brasil Novo.
2: Vou lá com o pessoal lá.
1: Bacana. Se você encontrar o Clay por aí no Brasil Novo, dê um café pra ele.
2: Tô precisando.
1: Tá precisando. Deise, você volta depois?
0: Volta.
1: Bacana. Então, estamos juntos até meio-dia e 30 na programação da Diária FM 90.9, diretamente da Webflash. Conexão pra chega lá, sua participação tá valendo no 991-22-6978. Manda o WhatsApp da galera. Hoje é dia de acerte o nome. Hoje é dia de você brincar na sequência premiada. 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E não se esqueçam, o som secreto daqui a pouquinho, você brinca comigo.
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2: Astral no ar e as previsões pra hoje, né, Kel?
3: É isso aí, Cido. Bora começando com quem é de Áries, hein? Olha, Áries, se depender de determinação e disposição pra fazer o dia render, você tá com tudo. Hoje os astros ativam seu espírito de luta e apontam um período top pra transformar o seu empenho em dinheiro no bolso. O número é o 31 e a cor é o cinza.
2: E você que é de Touro, o dia vai raiar com excelentes promessas e seus planos têm tudo pra decolar. Lua e Saturno acentuam sua perseverança e dedicação ao mesmo tempo em que favorecem todo tipo de acordo e aliança em suas relações pessoais e profissionais. Número 22, cor rosa.
3: Agora com você, Gêmeos. As estrelas jogam no seu time e prometem uma manhã ideal para você crescer e se estabelecer. Os astros mandam excelentes energias para sua vida profissional, realçam suas competências e revelam que chegou a hora de mostrar tudo o que você sabe. O número é o 15 e a cor é o verde.
2: Você que é de Câncer, a lua traz promessas espetaculares para sua vida pessoal, social e afetiva. Seu carisma estará nas alturas e você esbanjará simpatia para atrair amizades, amores e admiradores. Seus instintos estarão apuradíssimos. Número 16, cor branco.
3: E daqui a pouco a gente volta com mais previsões para o seu horóscopo aqui no Bom Astral. Para quem é Leão, Virgem, Libra e Escorpião.
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1: 3 de julho, ela tá lançando algo. Confession Parte 2. Tô falando dela, da queridona, da bonitona Madonna, nosso destaque.

0: informações. 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Então você fica sempre ligadaço, recebe informações da Copa do Mundo diretamente dos Estados Unidos. Galera, deixa eu mandar um abração, meu amigo Lielson. Ele tá lá no Kids Club, ligado com a gente. Valeu, Lielson, um grande abraço. Aproveitar e mandar um beijão, um abração pra Dona Dora, sua mãe, lá no Cidade Nova. Ontem ela tava arrumando a casa, ligado. Você bagunçou aí a casa da sua mãe no fim de semana, Lielson? Pô, sua mãe tava arrumando ontem, disse, né? Tito arrumando aqui a casa. Eu imagino que o final de semana foi intenso por lá, hein? Um abraço, Dona Dora, abraço, meu amigo Lielson, lá no Kids Club. Deixa eu mandar um abraço aqui, primeiro pro seu Francisco. Seu Francisco é o vozão do Juliano. Alô, Juliano, um abraço. Ele, pela manhã, ele cuida do avô dele, seu Francisco. Então, seu Francisco ali fica esperando a hora do programa Manhã da Diária entrar. Ele fica lá com o rádio ligado, na casa, ela fica na sala, né? Acho que é na sala, enfim. Convida a gente. Valeu, seu Francisco. Obrigado aí pela audiência. Tudo de bom. Saúde pro senhor. Tá bom? Valeu, Júlio. Obrigado aí, pô. Vai atender o seu avôzão, né? Que gosta aqui do programa Manhã da Diária. Manda um beijão pra minha prima, Lu Duarte Ribeiro. Avôzona do ano. Tá ligada com a gente. Tá no trampo. Sintonizada dos 90.9. Minha amiga Elizabeth. Ó, a rua lá da avenida, no caso da Elizabeth Pantoja, ali a mãe Luzia. Rapaz, tá bonito lá, hein, cara? Tá bom. Várias ruas, né? Várias ruas. No clima de copo. Demorou. Senti que demorou a galera organizar aí um pouco as ruas, mas fizeram no gás, hein? Muitas ruas bonitas mesmo, bacana demais. Um abração aí, minha querida Elizabeth Pantoja, aí da mãe Luzia. Mandar um abraço aqui também pro Francisco, tá ligado com a gente. Minha amiga Josiane Trindade, lá no Laranjal do Jari. Meu amigo, eu... E a programação. Um abraço pra todo mundo que se liga aqui nos 90.9. 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
0: Muito bem, vem pra cá, vem pra Web Flash, meu doce Furtado 253, Centro de Macapá, toca Deise, daqui a pouquinho o Bigodinho vem.
1: Ele tá difícil, tu viu que ele tá difícil?
0: Tá.
1: Vou trazer ele,
0: Bigodinho. Tá estrela, é?
1: Tá estrela.
0: Daqui a pouquinho a Deise volta, 10h14, meu amigo Darlan Almeida. Conexão com a Mãe Luzia, rapaziada Mãe Luzia, da Avenida Mãe Luzia, sempre dando moral aqui pra gente. E Darlan, um abraço meu querido, obrigado pela moral de sempre, sempre que você pode, você tá curtindo a gente, hein? Vambora! Daqui a pouquinho tem, aliás, amanhã tem, hein?
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0: Ó, tem dica, o pessoal disse, não, Netinho, não aumenta nada. Ontem, quando eu falei que eu ia fazer uma proposta hoje, a galera mandou uma chuva de mensagem. Não, Netinho, manda a dica. A gente quer os cinquentinhos, que já tá bom demais. Então tá bom. Essa música aqui foi a arrebentação do ano passado. Essa é a dica. Ela tocou muito ano passado. Então pronto, já elimina as músicas desse ano e te concentra em músicas de 2025. Sertanejo, hein? Dupla sertaneja, hein?

0: Amanhã quero ver, hein?
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5: Bora pra mais previsões, Kelzinha?
6: Vamos lá, Cido, as previsões pra Leão agora, hein? Chegou sua vez.
5: Manda coisa boa pra nós, vai.
6: Olha, Leão, o astral tá tranquilo, tá favorável. Pois é, e você terá toda a determinação pra ir atrás dos seus interesses. O período da manhã vai reunir boas oportunidades pra incrementar recursos e garantir mais estabilidade financeira. Coisa boa, né? O número é o 53 e a cor é o preto.
5: Virgem, eu sou...

0: Astros turbinam sua inteligência, sabedoria e deixam seu pique nas alturas. Você pode alcançar conquistas importantes e vai se destacar ainda mais se apostar alto em seus planos e projetos. Também esbanjará vitalidade física e mental. Número 55, cor laranja.
1: Agora com você, Libra. Atenção, a sorte vai soprar em sua direção e você tem tudo para tirar a barriga da miséria. Use e abuse dos seus talentos e da sua capacidade empreendedora, pois o cenário tá redondinho para sobressair no trabalho e garantir melhorias nos ganhos. Seu número para hoje é o 60 e a cor é o creme.
0: Escorpião, a lua anuncia um dia positivo em todos os sentidos. Ela garante um período que será perfeito para trabalhar pelos seus sonhos, mostrar seus dons criativos no trabalho e, de quebra, também promete notícias espetaculares a respeito de dinheiro. Número 58, cor lilás.
1: E daqui a pouco a gente volta, hein, com as últimas previsões pro seu horóscopo aqui no Bom Astral. Pra quem é Sagitário, Capricórnio, Aquário e Peixes.
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3: 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Vamos lá que vai começar?
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3: Para começar nossa viagem matinal, aproveitar e mandar essa aqui pro amigo Cícero, grande Cícero, lá no Zerão. Aproveitar também mandar pra galera lá da Auto Inject, meu amigo Marquinhos, Cleilson, quem mais tá por lá? Quem mais tá por lá, hein? O Anderson, o Catita, toda essa galera da mecânica Auto Injection. Valeu, galera do bem. Vamos

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2: Ô, Netinho, assim você vai matar o raio com esses clássicos, Netinho.
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0: de terça-feira na programação da sua Diária FM. Amigo Cícero Júnior, tá ligado? Vem na programação do Bairro Renascer 2. Lucilene também tá curtindo a gente. Grande Lucilene. Alô, rapaziada da Auto Inject, Mecânica Auto Inject. Um abraço pra todos vocês, hein? Finalizando por aqui as férias do Bairro com as clássicas. Amanhã tem mais.
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0: Pro último bloquinho, né, Kelzinha?
5: É isso aí, Cido. Chegou a vez de Sagitário por aqui. Olha, Sagita, suas iniciativas podem trazer bons frutos.

0: Terá mais sucesso se agir com sutileza, focar no serviço e cuidar dos deveres sem chamar muita atenção. Pode ser que precise resolver algum contratempo, mas tudo deve fluir muito bem, tá? O número hoje é o 1 e a cor é o goiaba.
1: Capricórnio, hoje você tem tudo para realizar suas esperanças. Sim, a lua deixa sua qualidade tinindo, sinal que você vai se destacar em suas atividades e brilhará ainda mais em grupos e equipes. As coisas vão fluir do jeito que esperamos.

0: Sua vontade de vencer na vida e revelam que amanhã será propícia para se dar bem. O número hoje é o 39 e a cor é o azul.
1: E chegou sua vez, Kel. Peixes no ar. Os astros revelam que o período será perfeito para evoluir, crescer e brilhar. Além de contar com determinação e garra para alcançar seus objetivos. Você pode reunir apoios importantes pelo caminho e levar vantagem, que é o que você ama, né?
0: Ah, adoro.
1: Então, pronto. Número 59, cor verde.
0: Então tá, essas foram as previsões de hoje pra você.
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3: Muito bem, deixa eu mandar um abração pro meu amigo Denilson. Fala, Denilson, beleza? Tartaruga Alcinho ligado aqui na programação. Um abraço aí, meu amigo Denilson. Valeu pela audiência. Felipe Santos, um abraço, Filipão. Manda o nome aí do comércio, cara. Manda o nome do comércio aí de Santana, que tá sempre dando essa moral pra gente aí. 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
3: 10:30.

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5: Vamos nessa, direto no nosso portal 253, centro de Macapá. Tô aqui na Web Flash, hein? Jennifer Lopes, Pitbull, chegando agora aqui nos 90.9.
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0: mandando pra gente no 991-226-9978.
1: Olha a mensagem.
0: Tem mensagem chegando, WhatsApp no ar.
2: WhatsApp da galera.
0: Fala comigo, bom dia, boa terça-feira. Manda.
3: Bom dia, Netinho. Vamos que vamos. Terçou, Marta do Zerando, até que tá na escuta, bem.
0: Aí, Martim, acordou,
2: WhatsApp,
0: hein?
2: WhatsApp da galera.
0: E aí, fala comigo.
4: Salve, salve, meu amigo lindo, Netinho. Aqui é a Cléo do Novo de Sal.
0: E aí,
4: trabalhando.
0: Bora.
4: Bom trabalho pra você, sucesso sempre, estamos juntos, misturado, beijo, amigo.
0: Valeu, Clé. Ontem eu encontrei com a Cléo lá na Amazonas Importados. Gente da melhor qualidade, dona Cléo, hein? Ei, dona Cléo!
2: WhatsApp da galera!
0: E aí, manda boa, vai, fala bem alto.
5: Bom dia, você meu amigo Netinho, bom dia galera que tá curtindo Manhã da Diário.
0: Tudo bem?
5: Eu estou por aqui,
0: aonde?
5: Só curtindo de boa na minha Alexa, Manhã da Diário, que é sempre ligada em você.
0: Sim.
5: Eu sou a Josene Trindade, daqui de Laranjal do Jari. Vamos que vamos.
0: Minha amiga locutora.
2: WhatsApp da galera.
0: E aí, querido, manda boa, fala bem alto, vai.
6: Bom dia, meu amigo Neto. É o Juca da telefonia, da rede lógica, do Uber, Multiuso.
0: Aí, Multiuso.
6: Estamos ligados aqui no melhor programa da manhã, Manhã da Diário. É nóis, meu amigo. Tamo junto, até depois do fim.
0: Valeu!
2: WhatsApp!
0: Valeu.
2: Da galera!
0: E aí, fala comigo, bom dia, tudo bem? E aí?
7: Bom dia, meu belebele, Tessou. E nós tá ligadinho no Manhã da Diário, mas ralando como sempre, diretamente do restaurante Campo.

0: Cantina da Midiane, rodovia do Curiaúma, maravilhosa terça-feira para todos nós. Lidiane Fernandes.
1: Ô Lidiane, o pessoal tá pedindo boia aí, né? Já estão mandando mensagem pedindo boia.
2: Da galera.
1: A prefeita do Pacoval, fala comigo, bom dia.
3: Bom dia, Netinho, seu lindo. Tudo bele, bele, meu bele, querido? Já tô ligadinha na manhã da Diário. Josi Brito, do bairro Pacoval. Uma excelente terça-feira a todos.
1: Valeu, Josi!
4: Olha a mensagem, hein?
1: Manda um abração aqui pro amigo Zica Mo. Fala, Zica, tudo bem? Um abraço pra você, Zica. Muito obrigado pela audiência, meu amigo Felipe Santos, lá em Santana, lá no comercial São Pio, na... Como é o nome aqui? Abílio Rodrigues. É, gostei se eu falei certo? Abílio Rodrigues, 772 Fonte Nova, em frente ali à Praça da Fonte Nova. Pô, se eu falei errado, por favor, depois você me corrige, tá vendo, Felipe? Um abraço pra todo mundo do Comercial São Pio. Detalhe legal, hein? Tem jogos da seleção brasileira passando em telões de alta definição lá no Comercial Seu Pio, hein? Seu Pio! Seu Pio em Santana! Você é quase prefeita lá de Santana, né, Inês?
5: Olha, eu acho que não. Não,
1: tá bom então, tá bom então. Vai lá, hein?
2: Tá, galera!
1: Alô, alô, alô, alô, alô, alô, alô, alô, alô, alô, seu Pio. Falei errado, foi? Pelo amor de Deus. Bora lá. Ele tem um fã-clube nesse programa, hein? A galera adora os áudios dele, hein? A turma do Fala, queridão.
6: Bom dia, Netinho, belê, belê. Já estou na escuta do programa Manhã da Diário aqui no Mazagão Velho, André Torres. Eu gostaria de mandar um meus alô bom dia para dona Jerusa e seu esposo, a Rosineide Santos e sua família no Campina Grande, para dona Negra da Vila do Maracá e para todos que estão na escuta do programa Manhã da Diário.
1: Valeu! Vai chegando as mensagens, eu tô com a Deise. Como é o nome da nossa amiga que vai estrear aqui com a gente?
5: É a nossa amiga Bárbara.
1: Bárbara! Pera aí, Bárbara, segura mais um pouco, tem mais WhatsApp.
2: Da galera.
1: Esse é lá do Novo Horizonte, fala comigo.
7: Bom dia, bom dia, bom dia, meus amores. E ó, o sucesso é a soma de pequenos detalhes repetidos diariamente. Beijos a todos. Eliana Neri, dietética da Neri Grow, perfumes e cosméticos Novo Horizonte.
1: A mulher que vende perfume árabe.
2: What's up? Da galera.
1: Você vende perfume árabe, Daisy?
5: Eu ainda não tenho, mas eu cheirei um pescoço de alguém que tinha.
1: Fazer essa pergunta se você já tinha dado o cheiro no pescoço de alguém com perfume árabe. Então você já respondeu. Vamos lá!
2: Da galera!
8: bom dia, Netinho.
1: E aí?
8: Terçou. Vamos que vamos, né? Dando Augusto ligado na manhã do diário aqui no centro. E Netinho?
1: Oi, fala.
8: Tem gente que faz inveja, né? Tô ligado na manhã da diário na minha Alexa.
1: É, pra quem pode.
8: Poxa, eu só tenho celular no aplicativo. Eu acho que eu tô perdendo aí pra essa galera.
1: Olha.
8: Vamos que vamos.
1: E Adriano, deixa de choro que tá o personal. O personal ganha bem pra caramba. Personal ganha bem? Você que é da academia?
5: Eu acho que ele ganha, viu?
1: Personal bom.
5: Porque quanto mais aluno ele tiver, maior vai ser o fine lá dele, né?
1: Uma média. Quanto personal, assim? Uma média.
5: Olha, se for um bem conhecido, chega até R$800.
1: Jesus Maria
5: por
1: José.
5: Por pessoa.
1: Jesus Maria José, hein? Pelo amor de Deus. E aí, Lucy Silva? Bom dia pra você, Lucy. Leonila Diniz também tá ligado. A minha amiga Marisete Pantoja lá no Buritizal também tá ligada. Que mais tá por aqui? Minha amiga Rose no trânsito. Tartaro Galzini tem o Denils. Tartaro Galzini tem o Webflash?
5: Claro que sim. Todos os 16 municípios do estado do Amapá.
1: Me diz uma coisa, tem aplicativo disponível?
5: Temos aplicativo Globoplay, Look. E também temos planos com câmera também, viu?
1: Tá, e Tartaro Galzinho?
5: Tartaro Galzinho, distrito de Tartaro Galzinho também pra Cuba.
1: Ô, Denils, se você não é Webflash, tá na hora de mudar, hein, querido? Rose, um grande abraço. Ediane Salles, também um grande abraço. Darlan, Rubens, minha amiga Elô Oliveira, Jonathan Melo, Jerusa. Carlos, fala, Carlos Ferreira da Esquina do Pão. Um abraço pra você, Carlão. Obrigado pela

0: Audiência, Marlon Lustosa, obrigado, Neide Santos, toda a família Santos, aí do quilômetro 21, grande abraço, Lília Regina também tá ligado. Nossa, tem um monte de alô, um monte de mensagem. Daqui a pouquinho, eu, Caio Matias. E Caio, como é que tá por aí, cara? Um grande abraço pra você e toda a galera da Gráfica Vieira, Rangel, Fábio, Bola, Josi, Sidney Vieira, Jonas, mecânico das máquinas Offset. Aí sim, hein? Depois eu continuo! Depois eu continuo!
1: Da galera.
0: Porque a minha amiga
2: Bárbara.
0: Bárbara, eu ia falar de Paola, ainda bem que eu não falei. E aí, Bárbara, tudo. Vou começar por ela.
2: Pode começar.
0: E aí, Bárbara, bom dia. Tudo bem?
3: Tá saindo?
0: Tá saindo. Você tá ao vivo. Tá. Tudo bem, Bárbara?
3: Calma, gente, que eu estou um pouco nervosa.
0: Não fica nervosa, não tem ninguém ouvindo a gente nesse exato momento. Tá só nós numa sala de reunião contando fofocas que só a gente pode saber. Tudo bem, Bárbara?
3: Tudo bem, Netinho. Tô aqui pra falar sobre os nossos planos.
0: Opa, isso é bom.
3: Quero falar com a galera jovens que eu vejo aí na rede social, que tá todo mundo comentando de uma série.
0: Conta.
3: Off Campus. A galera aí do Instagram, TikTok, a gente entra, todo mundo falando sobre essa série. Os apaixonados de romance, claro, aquela galera que gosta de uma história romântica. A gente tem um plano aqui, que tem o Prime Video, que é onde está tendo essa série. Esse plano que nós temos, inclusive, está muito bom, 750 mega. E o cliente tem direito a um aplicativo.
0: Certo.
3: E esse aplicativo tem o Prime Video, que é onde tem essa série, que está bem falada no Instagram. E esse plano está no valor de 129, está muito bom. E essa série é uma série que ela se passa em um campo universitário, fala sobre o jovem. É de uma autoria de uma autora de romance, que é a Ellen Kennedy. O seriado se passa na universidade, acompanha um grupo de jovens de rock. Então essa série eu tô indicando.
0: É a primeira temporada?
3: Sim, a primeira temporada já fez bastante sucesso.
0: Já é sucesso no público mais jovem.
3: Isso. Se a gente entrar no TikTok ou no Instagram, todo mundo falando sobre essa série.
0: É o que se fala, é o que se comenta.
3: Exatamente. Já tem até... Já a segunda temporada já tá saindo também.
0: Me conta uma coisa, Bárbara. Quem tá ligado com a gente, então esse aplicativo qual é? Repita.
3: É o Prime Video.
0: Prime Video, né? Prime Video. Tem plano?
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3: Exatamente.
0: Legal. Ô, Bárbara, também o que se fala é Copa do Mundo, já que você tá falando da Prime. Lá tem a Cazé TV, não é isso?
3: Sim. Nós temos também o Cazé TV, que o cliente pode estar adquirindo o nosso plano e vai poder acompanhar a Copa todinha por lá.
0: Bacana. Tem contato?
3: Sim.
0: Manda.
3: Contato pra gente estar falando é 96, né? 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
0: Muito bem. Você tá aqui com... Ela já é do atendimento?
2: Já é do atendimento.
0: Já botou no fogo.
2: Ela foi promovida ao atendimento.
0: Então, ela tá aprovada.
2: Tá aprovadíssima.
0: Ela tá aprovada. Deixa eu falar uma coisa, Bárbara. Primeiro salário já saiu?
2: Ainda não, ainda vai sair.
0: Quando sair o primeiro salário, por gentileza, espero vir aqui fazer o link pra você pagar um pão lá da esquina do pão, passado na manteiga, pode ser?
3: Vai ter o café da manhã aqui.
0: É boa. Olha, não promete coisa pra pobre. É a pior coisa do mundo, hein?
2: Ele vai te cobrar no ao vivo.
0: Eu vou cobrar é ao vivo.
3: Então eu não posso falhar, porque ele vai me cobrar no ao vivo.
0: Seja bem-vindo, tá vendo, Bar?
3: Muito obrigada, Netinho.
0: Ei, Deise! Então vambora. E daí me tira uma pergunta. Eu vou te fazer uma pergunta de um ouvinte que fez outro dia. Você está falando do Tartarugalzinho, né? Por exemplo, Prime não tem, né? Mas a tendência é que chegue aonde não tem nos municípios esses aplicativos, planos?
2: Porque a gente faz aquela consulta para ver o que a cidade está mais procurando, né?
0: Entendi.
2: O que a cidade mais procura na questão de assistir e tudo. Então a gente vê que em algumas localidades tem gente que só quer acessar a internet, tem gente que procurava também o canal da Sky Mais, que a Sky Mais passa também.
0: Nós temos o aplicativo da Sky.
2: Sim, a gente pouco fala, mas temos.
0: Hoje em dia a Sky está saindo da questão. questão das antenas está vindo para o aplicativo.
2: Aí ela está procurando provedor.

0: provedores, uhum, para que os provedores possam estar transmitindo ou dando continuidade no aplicativo. Ele é um aplicativo ótimo. Todo mundo sabe, ou quem usava antigamente, né? Todo mundo que queria ter aplicativos, acesso a aquelas novelas antigas, assistir MMA, essas coisas, já comprava uma antena da Sky, né? Como veio com os provedores já atribuindo aí diversos aplicativos, e os aplicativos também começaram a ser vendidos por fora, né? Pelas suas fornecedoras. Então aí a gente foi, fechou parceria com a Sky. Hoje a gente fornece Sky Mais num valor super acessível.
1: E outra, e tem Sky, como é aqui no Amapá, tem um canal, por exemplo, da Globo, né?
0: Sim, tem Sky Mais, uhum, somente os aplicativos, e tem Sky Mais completo com Globo, e a gente vende com Globo, com Globoplay também.
1: Pois é, eu te perguntar, só para encerrar esse bloco, Globoplay já tem nos 16 municípios ou devagar tá chegando?
0: Não, aqui no Amapá, todos os 16 municípios.
1: Então já tem. Por exemplo, Tartarugalzinho, tô falando Tartarugalzinho.
0: A gente tem.
1: Então o nosso ouvinte lá, se quiser ter Globoplay,
0: é o mesmo, é o mesmo valor daqui, 650 mega, 114,90.
1: Muito bem. Deise, bora mandar contato?
0: Vamos.
1: O seu contato, que você vai ligar para Deise, vai fechar o plano agora.
0: Agora.
1: Olha, o Clay, ele não é firmeza igual tu. Por quê? O Clay, eu perguntei, Clay, você quer fechar hoje? Você vai conseguir instalar hoje? Ele ficou assim e tal. Eu gosto de tu que tu fala.
0: Não, eu resolvo.
1: Fechando comigo hoje, eu vou dar um jeito de instalar hoje.
0: Até eu coloco a roupa do técnico e vou lá instalar.
1: Manda contato, Deise!
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1: Muito bem, chama a Deise no WhatsApp, fecha seu contrato agora mesmo, vem pra Web Flash. Conexão, o que, Deise?
0: Pra chegar em

não tá, né, velho? Fica com a grana só pra ela. 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

0: 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Ó, gente, som secreto. Até agora ninguém nem chegou perto. Ninguém sequer nem passou perto, hein? Ah, cara, eu tô doido pra falar, bicho, mas... Pra dar uma dica. Na hora que eu falar uma dica aqui, a galera vai bingar, hein? Mas não posso falar nada. Que som secreto é esse, hein?
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0: Muito bom dia. 11 e...

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1: Ela. Ela mesmo. A queridona, bonitona. A demolidora de rapazes de barriga de tanquinho. Ela que tá passando de hora em hora durante toda essa semana, hein? Falei pra você que a gente ia intercalar com as novas, as veinhas dela. Essa é boa demais. Holiday, 11 e 18. Tô falando da titia Madonna, hein? Nosso destaque dessa semana.
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0: para você, bom dia ouvinte do programa Manhã da Diário, pessoal. Vamos pra cima, bora. Já tô ligado no programa aqui, quem fala é seu amigo Jonathan Mello, o Jundum do bairro Novo Horizonte, na Norte Macapá, diretamente da loja Hermim Materiais de Construção, na rodovia do Curiaú. Tamo junto e misturado, Manhã da Diário sempre ligado em você.
1: Valeu, carinho, um abraço pra você. Olha, escuta aí, gente, esse aqui me prometeu um café da manhã no dia do aniversário dele e se ele não pagar, eu vou cobrar ao vivo, hein? Prometer coisa pra pobre não é fácil, hein, bicho? E aí?
2: Ereto, no meu aniversário eu vou pagar um café pra ti.
1: Quero ver.
2: Aonde é que tu toma café? Pra ti, o Wagner, lá. Vamos tomar um café da manhã pra comemorar o meu 5.6 turbinado.
1: Tá bom, tá bom. Eu já sei qual é o dia, hein? 23 de junho, hein? Vou só esperar, hein? Vou só esperar, hein, meu amigo Juca? Abraço, galera. Olha, ele mandou uma mensagem. Cadê a vinhetinha da mensagem?
3: Olha a mensagem, hein?
1: Ele mandou. Ele, diretamente do Bado Rony. Fala.
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6: 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Oi, pessoal. Conta tudo no ar. A gente tá aqui, ó, cheio de informação. Tem uma programação

0: pra você. E você tá bem, Kel?
1: Tô ótima, Cido. Muito bom estar de volta por aqui.
0: Olha, alguém tem que levar vida, né? Alguém tem que levar vida, né? E o pessoal não gostou muito.
1: Não, mas eu tinha agendado essa gripe já. Eu já tinha agendado ela,
0: Cido. O Cardozinho não acredita.
1: Eu agendei, tá agendado,
0: verdade, era contar no contrato.
1: Exato. Olha, morre de inveja, Cardozinho. Morre de inveja.
0: É, vai sofrendo.
1: Deus tem seus preferidos que eu posso fazer.
0: Bora, Kel, o que você tem pra gente aqui?
1: Vamos fofocar, que é o que a gente faz melhor, né, Cido?
0: Sem dúvida nenhuma.
1: Olha, eu estava trabalhando

0: Quezinho.
1: Ah, mas de boa. Demorou. Em prol do amor, em prol da curtição, tá com love, que é mais
0: deve,
1: do que,
0: deve
1: né?
0: Deve ser trauma, né? Porque ela é ex do Neymar.
1: E, exatamente. Acho que ela não quer nem ver jogo, né?
0: Não, ela essa... não tá nem preocupada com isso.
1: Ah, para com isso, é verdade. É aqui que dê certo, né? Tomara, né?
0: Pois é, gente. Então, eu tô torcendo. Acho é um casal lindo, viu?
1: Também gostei da ideia. Não conheço ele.
0: Não. Nossa,
1: não.
0: Ele tem boas músicas românticas e apaixonadas.
1: Ah, é?
0: É.
1: Ah, não, talvez tenha ouvido e não relacionei, né?
0: I love you when you call me senhorita.
1: Ah, pronto. Pelo nome eu não sabia.
0: É. Ah, mas essa música ele fez com a ex-namorada dele
1: é que,
0: também.
1: É que também eu gosto assim, Leonardo. É, tinha um carreiro pra esse.
0: Ou mesmo essa daqui, ó. Eu não vou negar que sou louco.
1: E aí, ó. Aí eu lembro.
0: A massa chalmente demais.
1: Então, já tem mais pra você.
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2: Muito bem, rapaziada, 11:30. E aí, hein? Cê tá ligado?
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2: Vamos lá, seria um apoio cultural do Shopping do Estudante e do Recanto dos Pássaros. Antes da mixagem dele, sempre dele, DJ Rômulo Cunha, diretamente do Boteco dos Cunha, 11:31. Vambora, DJ, dá o play.
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4: Quem ama, cuida no ar agora, que é o Zinho, é momento de novela.
5: Olha, isso, gente, a novela
4: sofrimento
5: tá um espetáculo,
4: à flor
5: né?
4: da pele, né?
5: Ai, demais, gente. Não, nessa terça, Cido, o negócio vai ficar mais pesado ainda, tá, gente?
4: Ixi, vai piorar ainda.
5: Nossa, que isso. Eu ainda não... Olha, o julgamento da Adriana, possível negócio desse, gente. Enfim, vamos lá pro nosso resumo dessa terça-feira. Olha, hoje nós teremos Helenice... Se

0: mal diante do Toniel ao saber que o marido prejudicou a Adriana. E aí o Tom vai receber dinheiro do Ademir por ter seguido as instruções do advogado no depoimento, né?
1: Certo.
0: O Pedro vai ficar super surpreso ao ser procurado por Dora. E Rosa e Helenice enfrentam o Tom. Bom, a Silvana vai procurar o Ademir pra dizer que tem medo do que a Pilar e o Ulisses possam tramar contra o Thiago. E a Bruna vai ceder ao pedido do Thiago pra dar uma chance aos dois. Bom, o Kleber vai deixar claro a Brigitte que não quer nada com ela. E a Adriana revela a Pedro que seria a mulher mais feliz do mundo se pudesse corresponder ao amor do advogado.
1: Eita, já, isso é um balde d'água também, né?
0: Ai, puxa, gente, cara. Adriana. Ó, o Antoniel vai defender a Adriana das acusações de Pilar e o Pedro critica os métodos usados pelo Ademir e acusa o pai de ter comprado o depoimento de Tom.
1: Jesus. Vai ser uma terça-feira turbinada.
0: Vai, gente. Esse olha... Todo esse negócio lá da Adriana, né, no julgamento, vai perdurar muitos dias ainda.
1: Vai, né? Não, isso sabe que eu acho mó barato o julgamento? Quando tem filme, novela e tudo, eu acho muito legal o clima, a atmosfera do julgamento.
0: Muito bom, né?
1: Embora nessa novela a gente só tá passando raiva, né?
0: Oh, meu Deus, nem me fala.
1: Ah, vou começar a orar.

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1: Fala, Eugênio, bom dia, tudo bem, querido?
2: Tudo
1: gostei do Belê Belê. Ei, Eugênio, eu acho que tu estás falando com Bluetooth, né?
2: Fone de ouvido.
1: Tá um pouquinho ruimzinho, mas acho que dá pra gente fazer. Eugênio, é o seguinte. A lista tá valendo R$70, tá bom? Na semana passada tava 100, caiu pra 70, tá bom? Vou mandar os nomes aqui. Se você desbloquear tudinho, você fatura os 70 contos. Tô sabendo que amanhã é seu aniversário, né?
2: Isso.
1: Boa. 70 contos já dá pra pagar um café da manhã. Quando você quiser, eu começo.
2: Positivo, pode fazer.
1: Vamos lá.
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1: Caetano.
2: Veloso.
1: José.
2: Vilker.
1: Loreto. Votei pro início, hein? Caetano.
2: Veloso.
1: José.
2: Vilker.
1: Não, José Loreto. Vamos lá, votei pro início.
2: José Loreto.
1: Caetano.
2: Veloso.
1: José.
2: Loreto.
1: Fernanda.
2: Paz.
1: Gustavo.
2: Linda.
1: Ei, Eugênio, não deu. Não deu. Mas obrigado pela sua participação, tô ouvindo, queridão.
2: Beleza, beleza, valeu.
1: Olha, amanhã lembra nós pra gente mandar um alô no megafone. Você disse também que ia pedir uma música amanhã, né?
2: Positivo, positivo.
1: Então, por favor, quando começarmos o programa, lembra a gente no WhatsApp, tá bom?
2: Tá, beleza.
1: Bom trabalho, valeu. Meu querido. Valeu, valeu, valeu, valeu, valeu, valeu, valeu, valeu, valeu, valeu. Tava 70 conto, hein? Não desbloqueou nem o nome, hein, Johnny? Dá pra quinta-feira ser 70, hein? Não tem como não mexer nisso aqui, velho. Você tá muito mãe de vaca esses tempos, hein, cara?
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2: Na semana passada, o pessoal me esculhambou aqui que eu meti medo na lista do game da hora, que eu disse que ninguém ia acertar nada. Então, pois bem, não irei falar nada sobre a lista dessa semana. E aí, Elô, como é que tá, querida? Bom dia.
3: Bom dia, Netinho. Tudo bem?
2: Tudo bem, né? Semana passada o pessoal brigou comigo aqui no WhatsApp, que eu meti
3: medo. Eu vi o ralho aí ao vivo.
2: Pois é, né? Mas eu não vou comentar nada. É. Eu não vou comentar nada sobre a lista do game da hora dessa semana, tá bom?
3: Tá certo. Pelo menos não assusta a gente.
2: Tá bom. Tudo bem contigo?
3: Tudo bem, graças a Deus.
2: Bora lá começar então a bateria?
3: Vamos lá.
2: Quem fez mais fez 8 mil pontos, tá bom?
3: Não gabaritaram ontem, não?
2: Ninguém.
3: De tarde?
2: As listas estão horríveis. Bora!
3: Bora lá!
2: Começou!
4: Fase 1, valendo 2 mil pontos.
0: O Vaticano, centro da Igreja Católica, é um país ou um estado da Itália?
3: É um estado da Itália.
0: País.
4: Fase 2, valendo 3 mil pontos.
0: Qual fruta tropical é conhecida cientificamente como teobroma? Cupuaçu ou abacate?
3: Abacate.
0: Cupuaçu.
3: Eita!
4: Fase 3, valendo 5 mil pontos.
0: Onde aconteceu a primeira partida da Copa do Mundo de 2026? Estados Unidos ou México?
3: Estados Unidos.
0: México. Ponto.

0: do melô. E aí, Elô, quer comentar alguma coisa? Ou você quer só dizer tchau?
1: Não, tudo bem, tudo certo. Já aprendi, na próxima não erro mais.
0: Um abraço, Elô!
1: Valeu, Netinho!
0: Ai, eu tava com uma saudade dessa música. Uma das minhas favoritas. Essa aí da... Do Vaticano, quase sempre quando cai aqui, a galera erra, hein? É isso, é sobre isso. Márcia Silva tá lá, torcendo com o secador ligado nos 220. Mais tarde tem mais, hein? Mais tarde tem mais!
2: 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De volta a qualquer momento. 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
1: Drops do Pet chegando com uma das maiores declarações de amor do universo felino. Se você está olhando para o seu gato e ele pisca bem devagar, como se estivesse fechando os olhos com calma, parabéns, você acabou de receber um eu te amo em linguagem felina. Entre os gatos, fechar os olhos perto de alguém é um sinal de confiança absoluta. Afinal, ao fechar os olhos, eles ficam vulneráveis. Quando fazem isso perto de você, é porque se sentem seguros. E tem mais, você pode retribuir. Olhe para ele e pisque devagar também. Muitos gatos respondem imediatamente. É uma forma simples e linda de fortalecer o vínculo.
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2: 10, faltando pro meio-dia.

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1: R$150, hein? Sequência premiada, seu cadastro lá no site manedadiario.com.br, na aba promoções, você procura o banner na promoção sequência premiada e manda ver no seu cadastro. Você manda lá que eu mando daqui.
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sequência premiada, segunda da semana. Netinho, não anotei a sequência de ontem, tô só anotando a de agora. E aí, como é que faço? Vai anotando, de boa. Vai que, na sexta-feira é a sequência de hoje. Você foi sorteado e ó, gabaritou, faturou R$150 na sexta-feira, hein? Em sexta, tem um sextor diferente, né? Tem sextor com a seleção brasileira. Vai se fazendo seu cadastro lá no site monedadiario.com.br. Meu amigo Robson Correia descobriu o CarPlay da Diário. Ô Robson, mandou bem, cara. É que você descobriu agora, a gente vem falando sempre, né? Você que tem um aplicativo da Diário, se por acaso não apareceu automaticamente aí na...

0: no som do seu carro aí, principalmente vocês que têm sons mais modernos, né, essas multimídias mais modernas, mais cheias de tecnologia, você pode pedir para atualizar ou baixa de novo o aplicativo da Diário, que vai aparecer o CarPlay no seu carro aí, que nem meu amigo Hobbs, tá todo chique lá em Passo Fundos, né? Curtindo a programação da Diário agora no seu, na sua tela, do som do seu carro, tem o CarPlay da Diário, hein? Bom, vamos seguindo aqui na Web Flash, daqui a pouquinho a Deise vai voltar pra gente já finalizar a nossa transmissão, mas já vou te dar uma dica bem legal, hein? 750 MB mais Globoplay com Wi-Fi 6, R$114,90. 750 MB mais HBO ou Disney ou a Prime, né? 129 à vista. 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Meio de 9, bora continuar?
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0: Podcast iniciando essa tarde de terça-feira de muito sol. Ó, galera, quando abri esse quadro, Macapá tava marcando 30 graus. Do nada foi pra 31, velho. Que é isso, hein? Que é isso? Pelo amor de Deus, hein? Tá quente, tá muito quente. Ó, seu cadastro lá no site, manedadiario.com.br. Sexta-feira tem R$150 na sequência premiada.
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0: A Deise adora esse clima. Por que com esse clima quente, ela coloca pra faturar?
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0: 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Ele disse, Netinho, é problema em cima de problema. Eu não vejo a hora da minha... como é que eles chamam? 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
0: 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Tu foi pra aí porque tu quis.
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0: 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E eu sou um vizinho legal, tá vendo isso? 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Mas não. Bem.
1: Claro que tu é um vizinho legal. Tu tá dando dica pra ele parar de sofrer. E ele, inclusive, essa amarração aí que acontece... É normal, mas deixa eu te falar.
0: Fala.
1: Não te apega a isso, meu amigo. Pare de sofrer. Vem pra melhor que eu vou resolver. 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
0: 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Aquele cabeça branca ali, ó. Quando começou tudo ali, ó. Cabeça branca, seu Batista. E tá ali testando novidades, hein?
1: Ele tá testando as novidades.
0: Só que pediu pra não falar nada.
1: Foi, pediu pra guardar segredo.
0: Pediu pra não falar nada, mas tá ali o cabeça branca, mais uma vez inovando. 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
0: Olha, o programa tá acabando, não deu tempo de a gente falar hoje que tem planos para você que é um cara que gosta do game, tá? Tem também, na quinta-feira que vem, sem ser nessa, da outra semana, a gente tá de volta, a gente vai falar sobre isso. É muita coisa, Denise.
1: É muita coisa.
0: Ah, louco, é? O seu Batista, o Vitor, colocaram porrada de coisas pra gente falar.
1: O cara fica,
0: como é que tu falou? O cara olha o cardápio, vai no restaurante, sabe o que comer.
1: Não sabe o que comer, igual aqui na Webflash. O cliente vem pensando que é só a internet, quando ele vê a gente tem uma variedade, não, que ele não sabe nem o que ele vai contratar.
0: Ah, meu Deus. Olha, meu amigo DJ, Fran, peraí, eu vou te mandar o contato da Daisy. Olha, o Fran aqui, ele quer Webflash, acho que ele tá sofrendo lá na empresa
1: pode
0: dele.
1: Mandar,
0: eu
1: pode
0: vou,
1: mandar,
0: eu vou até
1: vou mandar
0: passar
1: um oi.
0: Já põe teu número aí.
1: Tá.
0: Daisy, pra finalizar, manda teu contato.
1: É o 9...
0: Você manda pro Fran e manda pro ouvinte, vai.
1: 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Pode chamar aí que eu tô disponível.
0: Muito bem. A gente se encontra na outra quinta-feira, após o jogo da seleção brasileira.
1: Verdade.
0: Eu espero que esteja classificado, viu, Daisy?
1: Eu também, né? Pra valer a pena a camisa que a gente comprou carérrima.
0: Nossa! Você comprou aquela de R$700?
1: Não.
0: Ai, meu Deus do céu, hein?
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0: Eu comprei minha camisa da seleção brasileira lá no Raimundo. Sabe qual é o Raimundo?
1: Não.
0: Raimundo Marreteiro.
1: Oh. Deixa eu falar.
0: Piadinha sem graça é, só peço pra contar a piada, gente. 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
0: Meio-dia e 27.

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9: Finalzinho do horário, meio-dia 31, hein? Mandar um grande abraço pro André lá em Santana. Minha amiga Mel Cardoso também tá na área, falou que tá calor demais. Meu amigo Fábio Assunção, no Tornado Produções, falou que é só o início do verão. Pois é, né? Tá chegando, né? Verão vai ser punk. Deve ser pesadíssimo, pois tá muito calor, cara. Deixa eu ver como é que tá a temperatura, se aumentou ou não. Continua com 31 graus, né? Início de tarde, de muito, mas muito calor mesmo. Bom, galera, finalzinho do horário. A galera deve estar se arrumando lá pra entrar no ar. Minha amiga Marta, tudo bem, querida? Grande abraço pra você. Obrigado pela audiência. Obrigado pela audiência todo mundo aí que sempre se liga aqui na programação da Diário FM. Não consegui vencer hoje os alôzinhos, nem os áudios. Mas enfim, brigadaço aí. Quem manda logo os áudios no início do programa, a gente consegue mandar logo sempre de primeira. Depois o programa fica muito corrido e a gente não acaba não conseguindo colocar os áudios no ar.

0: Bom, galera aí do Vem Que Tem tá se preparando pra entrar em ação. Né, meu amigo Alisson tá se preparando por lá.
1: Calma.
0: E aí, meu amigo Summer?
1: Chegamos. Fala, Netinho!
0: Tava pra onde, velho? Tava pra onde?
1: Olha, é o seguinte, Netinho.
0: Não enrola.
1: Não, a gente tá aqui com o nosso superintendente, Luiz Mello, aqui.
0: Tava com reunião com ele.
1: Aqui nos nossos estúdios aqui. Tava no estúdio 2 agora e agora a gente já tá aqui no estúdio principal. É, exatamente.
0: Então, por favor, não fique tremendo.
1: Não, tô nervoso.
0: Nem fique nervoso.
1: Tô nervoso. Tá nervoso?
0: Tô nervoso. Não fique nervoso.
1: Não, tá suave, tá tranquilo.
0: De boa.
1: E aí, Netinho, tudo bem, cara?
0: Tudo beleza.
1: Ele
0: tudo na paz.
1: É o seguinte, eu tava escutando agora, você falava sobre a temperatura. Qual é que tá o clima por aí, fora aí, né?
0: Cara, 31 graus, velho.
1: E a sensação, mano?
0: Eu posso dizer pra ti aqui, cara. Tá quase 37, velho.
1: Desconjuro.
0: Agora que tu falou da sensação, fui olhar aqui, velho.
1: Meu
0: Pelo amor
1: do céu.
0: De Deus, hein, cara.
1: Tá muito quente, cara.
0: Tá
1: muito
0: demais, velho.
1: O sol
0: demais,
1: chegou,
0: velho.
1: Realmente. Igual como o Mello fala, né? O sol chegou bochechudo hoje.
0: Hoje tá punk. Ei, Sam, sabe o que eu observei?
1: Ei.
0: Teve um jogo ontem da Copa que foi Bélgica e Egito, né?
1: Sim.
0: Rapaz, tu não sei se tu ficou ligado, a preparação dos jogadores, principalmente os belgas, né?
1: Uhum.
0: Eles se prepararam uma semana antes numa sauna.
1: Já pensou?
0: 30 minutos, justamente porque ele sabia que naquele horário do jogo ia estar esse caos.
1: Exatamente, é pra se preparar, né? Pra...
0: Sim, cara.
1: Cara.
0: E eles são mais brancos do que eu, né, velho? Imagina.
1: Deu pra perceber ontem essa...
0: Imagina a temperatura, hein, velho?
1: Essa preparação. Agora, ô Netinho, eu gostei muito do jogo Uruguai.
0: Gostei também.
1: E foi...
0: Uruguai
1: Costa
0: e...
1: Do Mar, eu acho.
0: Não, a Arábia, não foi?
1: Arábia Saudita. Exatamente.
0: Arábia Saudita, não foi?
1: Cara, gostei muito. O primeiro tempo, agora, o time da Arábia Saudita é muito covarde. Fizeram um gol, recuaram, deixou os caras do Uruguai. Rapaz, faltou sorte ontem pra virar o jogo ali. Mas é bacana, legal, foi um jogo bastante...
0: Tá muito bacana, velho.
1: Bastante movimentado, um jogo bastante
0: ontem,
1: intenso, né?
0: A galera lá do... Vai me dar o branco agora. Como é a seleção que jogou contra a Espanha?
1: Cabo Verde.
0: Rapaz,
1: vovozinho.
0: Eles pegaram, estacionaram.
1: Ah.
0: Tu é da época da imprensa Catani?
1: Não, olha, não sou dessa época.
0: Estrela de Ouro?
1: Também não.
0: Cara, eles pegaram um ônibus da Catani e um ônibus da Estrela de Ouro. Pararam na frente. Pararam na frente da área deles e a galera da Espanha não passava.
1: Não passava,
0: velho.
1: Absolutamente nada, mano. Nada.
0: E o Vozinho, hein?
1: É que esse Vozinho. Você viu aí o salto dele.
0: Sim,
1: em termos,
0: cara,
1: de rede social? Os caras fizeram.
0: Da Cazé TV, né, bicho?
1: Rapaz, e agora o cara tá com mais de 5 milhões.
0: 7 milhões, né?
1: 7, chegou 7 já?
0: Já tá com 7 milhões, cara.
1: E a pessoa pela manhã tava em 5 milhões, cara.
0: Já tá indo embora o homem. O homem tá um fenômeno.
1: Né,
0: isso? Ganha grana só nas redes sociais dele agora.
1: É.
0: Rodrigão não tá na área hoje ainda?
1: Ainda não.
0: Hoje que ele ia acompanhar o treino da seleção?
1: Hoje eles iriam acompanhar. Eu acredito que acompanharam ontem.
0: Foi ontem, né?
1: É, acompanharam ontem. Hoje eles estão indo em direção pro... Vou assistir o jogo... Da França, hoje tem a estreia da França, né?
0: 2 da tarde, hein, Sam?
1: Jogão, inclusive,
0: quando,
1: né?
0: Quando você estiver saindo do ar, já dá pra colar aí.
1: Exatamente.
0: Na Globo ou Cazé TV? Cazé TV, na verdade, vai passar todos, né?
1: É, passa todos lá.
0: Né?
1: Eu gosto de assistir muito por lá, viu, Netinho?
0: É.
1: Sei lá, eu como eu te falei outro dia, eu comentei aqui, eu gosto da parada da empolgação. Eu gosto daquela narração diferente. Lá a gente tem. Não que as outras não tem, mas, sei lá, é um clima diferente. Não sei.
0: Cara,
1: sei explicar.
0: Eu vou te falar da pior.
1: Hein?
0: Não aguento um minuto ouvir a narração do Thiago Leifert, velho.
1: Não dá. Aí não dá, realmente.
0: Eu prefiro até a da Renata.
1: Ele é um grande apresentador, cara. Ele é um cara que eu gosto da forma como ele apresenta, bem descolado. Inclusive, né, tio, eu faço muito assim, não se ofenda, claro. Mas eu faço muitas comparações, eu acho o Thiago Leifert muito parecido com o Netinho. E o Netinho muito parecido com o Thiago Leifert. Não só pela questão. Não só pela questão de ser rico, mas pela questão do profissionalismo em si, cara. De apresentar, né? De ter aquela desenvoltura, gingado na parada da apresentação.
0: Esse ano, isso é um mito também.
1: Não, eu tô te falando, cara.
0: Não, um mito.

0: Eu sou o Rick, isso é um mito. Ah, pessoal, tá. Pensar que é verdade aí. Uhum,
1: tá bom.
0: Por favor.
1: Tá bom.
0: Bom, vou embora.
1: Tranquilo.
0: Pra você tocar o seu programa aí. O Wallace tá por aí?
1: Oi, ele tá por aqui.
0: Ele pode falar?
1: Ele tá aqui com o nosso chefe, ainda não.
0: Ah, tá.
1: Vai falar. Na frente do Luiz Melo. Calma aí que a gente tá nervoso, Netinho. Né, calma aí.
2: E aí, Luiz?
1: Ó, ele tá nervoso, olha. Calma.
2: E aí, Netinho?
1: Calma, cara. Já foi agora, mano.
0: Respira fundo, vai.
2: Tudo bem com tio?
0: Não, respira.
2: Já tô respirando,
0: não,
2: graças
0: não tô,
2: a Deus.
0: Não, tô respirando, velho. Respira, faz assim, ó. Puxa. Puxa pela boca e solta pelo nariz. Agora.
1: Agora. Agora tá suave.
0: Faz tempo que eu não te vejo. Você tá bem?
2: Tô bem, né? Na correria.
0: Uma pergunta que não quer calar.
2: Duas.
0: Não, é só uma mesmo que eu vou fazer.
2: Já fez uma?
0: Aquela barbichinha, continua?
2: Ah, sim. Tá
1: o
2: aqui,
1: charme
2: mano.
1: Dele, sempre... né?
2: Inclusive ontem, ou anteontem, teve uma parada aqui.
0: E tipo?
2: Só umas pontinhas.
1: Ah, ele aparou. Ele quer dizer que ele aparou, né, tio?
0: É.
1: Ah, velho. Eu pensei que era outra parada feio, parece... em outro sentido, entendeu?
0: Eu também.
1: Já comecei a pensar maldade saber. Já.
0: Ei, bicho.
2: Rapaz. Não.
0: Como é que é isso, não, rapaz?
1: Mas eu esqueço que ele é homem sério. O Alisson fala que ele é homem sério.
2: Mas um dia eu vou ter o cabelo do Netinho, que é só um negocinho pro lado, assim.
1: É mesmo, é.
0: Pô,
1: olha, Nedinho, tá vendo?
2: Ainda não viu?
1: Tá falando
2: ainda não viu?
1: Das ondulações do teu cabelo. Oh, não, eu vi, teve...
2: É porque ele não para aqui, ele só vive na rua.
1: Eu não sei nem se eu posso comentar isso, ô Alisson, mas outro dia, cara, eu ouvi o Netinho, tinha alguém comentando...
2: A ideia do cabelo
1: de maneira específica, assim, detalhada, mas com uma tranquilidade
2: absoluta. Passar um creme assim,
1: era
2: rapaz.
1: Era um ouvinte do Netinho, ou alguém que tava fazendo o link junto com ele. Eu fiquei assim, rapaz... Fiquei assim... É, abismado, mas o cara tava com uma preocupação enorme em relação ao cabelo do Netinho, se tinha sido colocado um implante Netinho. Ou não. Ele tá ouvindo.
0: Netinho,
1: tá ouvindo.
0: Fica tranquilo. Cara, o mundo tá diferente mesmo.
1: Tá muito estranho, velho. Tchau.
2: Deixa tá quente, isso sim.
3: Tchau, tchau, amor. Netinho. Eu vou embora. Termina aqui o programa Manhã da Diário.
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1: Em Macapá, ensolarada, 12h40. Boa tarde!

Alô, minha gente! Boa tarde pra todo mundo. A partir de agora estamos chegando. Tá começando aquele programa que te faz alegria, que te faz companhia.

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1: Então, nosso muito obrigado pelo seu carinho, pela sua audiência. A partir de agora, nesse dia 16 de junho de 2026. Hoje é terça-feira ou quarta-feira? Hoje é terça, né, meu patrão? Hoje é terça-feira, ainda comecinho da semana, terça-feira maravilhosa e legal, 12 horas e 42 minutos. Eu quero a sua participação. Eu estou hoje direto aqui dos nossos estúdios principais da Coriolano Jucá, no centro de Macapá, ao lado do meu parceiro, nosso produtor, nosso sonoplasta, nosso diretor. Fala, Alisson!
2: Fala, Patinho!
1: E aí, Alisson, tudo belê?
3: Sim!
1: Ah, o Alisson, o sol tá daquele modelo lá fora, né, cara?
3: Sim!
1: Muita gente reclamando de calor hoje em Macapá.
3: Sim.
1: Mas amanhã foi tranquila.
3: Sim.
1: Manhã corrida.
3: Sim.
1: Manhã movimentada.
3: Sim.
1: E agora a gente chega pra comandar o nosso Vem Que Tem. Aqui, sentadinho, de boa. Ainda tá aquele ambiente bem gostoso, né? O ar-condicionado tá no máximo aqui, meu patrão, porque o negócio tá brabo aí fora, mas aqui dentro aquele clima gostoso e legal. E a gente tá preparando um programa. Na verdade, preparamos um programa bacana, bem especial, pra que todos vocês possam aproveitar. Tem música, tem a sua participação, tem promoções e tudo mais. E daqui a pouquinho a gente vai estar liberando o telefone. Um abraço todo especial aí pra Tia Maria! E aí, Tia Maria? Cadê ela? Já chegou?
2: Ei, a bundinha da Xuxa.
1: Ah, hoje ela tá naquele modelo. Terça-feira, né, meu patrão?
2: Ei,
1: Tia Maria, calma, Tia Maria. Suave, Tia Maria. Tudo bem
2: tudo
1: com a senhora?
2: Tudo bem, meu coração.
1: Ah, tudo bem. É isso aí. Ô, Tia Maria, é o seguinte. Hoje é terça-feira, mas já dá pra tomar uma espumosa, porque do jeito que tá o negócio aí, macho, não sei não, viu?
2: Daqui a pouco a gente vai tomar uma gelada.
1: Pronto.
2: Bacana.
1: Tia Maria já liberou, então. Hoje pode. Não pode não, viu? Não vai queimar largada, não. Terça-feira especial. Rapaz, tô tentando ainda me recuperar dessa gripe. Ela já tinha ido, voltou agora um pouco mais forte. Tem muita gente também que tá sentindo aí essa gripe que tá pegando aí. Na verdade, deixando muita gente arriada, né? Mas você possa ter cuidado aí, que você possa continuar se cuidando dessa virose que tá por aí. O negócio tá brabo mesmo, mas vamos levar aqui o nosso Vem Que Tem até as 2 da tarde, aqui direto da Coriolano Jucá, 456 no centro de Macapá, o nosso estúdio principal. Depois aí dessa alegria toda com meu parceiro Netinho no show não, é Manhã da Diário, o show é depois com o nosso Sérgio Santiago, exatamente, é o Manhã da Diário. Estamos esperando, aguardando também a participação do Rodrigo Silva hoje, mais uma vez direto dos Estados Unidos, continua na cobertura aí pelo Sistema Diário de Comunicação da Copa do Mundo. Hoje tem estreia da França, hoje tem estreia da Argentina também. É hoje o jogo da Argentina? Eu não tô vendo muita gente comentar o jogo da Argentina, eu vou até confirmar isso, mas a França eu sei que joga hoje, vai ser um jogão. Daqui a pouco, a partir das 2 da tarde, a gente vai trazer aí a agendinha completa dos jogos da Copa do Mundo. A Argentina joga hoje, joga? 10 horas da noite? É mesmo, é Argentina e Argélia. Rapaz, esse jogo promete. Inclusive, ontem os torcedores da Argentina e da Argélia já estavam se estranhando. Eu via alguns portais noticiando isso. O negócio hoje por lá também vai ser pegado. E vai ter França e Senegal, né? Hoje tem França e Senegal também, a estreia das duas seleções. A França, sem sombra de dúvidas, é franca favorita a conquistar o título. Título tem um grande elenco e a gente vai ver se realmente na prática é isso que vai acontecer. Ontem nós tivemos a Inglaterra empatando com o Cabo Verde 1-1, naquele jogo que tá dando o que falar. O vozinha lá, que recebe esse apelido carinhoso justamente por ter sido criado pela sua avó, goleiro de Cabo Verde, ontem literalmente fechou paredão, foi o homem da partida, ganhou o prêmio de melhor jogador da partida. E depois, o próprio Cazé, né, lá na Cazé TV, os caras começaram a fazer aquele chamamento todo lá, fizeram uma festa pra ele, e aí ele finalizou o jogo, acho que ele tinha uns 400 mil seguidores, né? E aí depois ele já fechou com 1 milhão. Hoje pela manhã já tava com 5, e agora à tarde o Netinho já falou aqui que no início da tarde bateu 7 milhões o goleiro de Cabo Verde. Ah, Copa do Mundo, ah, futebol! Tá escrevendo verdadeiros capítulos bem bacanas e bem especiais também, que a gente gosta sempre de falar e de divulgar. Isso sim é o futebol! Porque aqui no nosso Brasil, ontem, aquele fofoqueiro do Léo Dias falou, jogou pra... É, exatamente, jogou

0: lá na água, viu? A história do presidente Salmin Chaudhry em relação à questão da mulher, das amantes, enfim, jogou na água ontem a situação. Hoje pela manhã o Rodrigo falava sobre esse assunto também no programa Luz Bela Entrevista, a repercussão, mas assim, cara, não foi totalmente, como é que eles chamam no linguajar das redes sociais, não foi totalmente, cancelado, essa é a palavra, não foi totalmente cancelado. Tem muita gente que leva meio que na brincadeira essa situação na esportiva, apesar de ser um assunto bem sério, claro, mas leva na esportiva diante de tantas situações que a seleção brasileira, que o Brasil vem passando, a gente que não jogou bem, não começou bem a Copa do Mundo, poderíamos inclusive ter perdido, não temos aquela segurança toda aí em vários setores da nossa seleção, então o assunto realmente deve ser o time e em especial a cobrança. Cadê que tem aquela cobrança mais forte em cima do treinador lá, o Ancelotti, né? Ganha 5 milhões de reais por mês comandando a seleção brasileira e é preciso ter um pouco mais de pressão. Vai ter que mudar sim a seleção brasileira, vai ter que mudar a postura, a forma de jogar, se quiser continuar nessa competição e se tiver pretensões. Eu não sei não se a gente consegue pelo menos chegar à grande final depois do que a gente viu no jogo de estreia, porque a gente pode até passar nessa primeira fase. Vamos jogar contra o Haiti na sexta-feira agora, tem que ganhar, né? É obrigatório ganhar diante do Haiti, que é uma seleção que não é tão forte assim no cenário do futebol, e aí vai para a última partida também tendo que ganhar, classificar. Mas aí a partir da segunda, terceira fase, a gente começa a enfrentar aquelas seleções mais fortes, e aí fica a pergunta, será que a gente consegue pelo menos chegar à final? São 24 anos sem conquistar o título, há 24 anos que o Brasil espera a conquista do Hexa, mas se continuar do jeito que tá, com o treinador teimoso do jeito que é, só faz o que quer, afinal de contas ele fala, né? Eu sou o treinador e eu sou eu que escalo, então. Mas muita gente tem dito aí, tá falando que não é o treinador que tá escalando não, é empresário, enfim, uma série de situações que tá acontecendo com a nossa seleção brasileira. Vamos torcer, hein? Vamos esperar para que tudo dê certo. A partir de agora tá no ar o meu, seu, nosso, vem que tem!
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Muito bem, 12:50, 12:50. 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

0: Só eu, viu, gente? 12 horas e 53 minutos, 12h53. 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
0: Bora lá então, continuando aqui o nosso Vem que tem! Manda mensagem aí pelo 981024043. Deixa eu olhar aqui. O pessoal tá mandando mensagem já, ó. Boa tarde, já ligado no Vem que tem, a Severa Romana, coloca meu nome no sorteio. Valeu, dona Severa. Quem também acompanha a nossa programação e manda mensagem quase todos os dias é a nossa ouvinte aqui, a Cléo, lá do Buritizal. Olha, inclusive ela mandou uma foto aí ao lado do nosso parceiro Netinho. Encontrou Netinho por aí, hein? É, esse Netinho é gente boa demais. Boa tarde, Alson. Olha aí, ó. Alegria. Essa foi mais ou menos a risada aí da dona Cléo junto do Netinho. Ei, Netinho, você tá feliz, Netinho?
4: Chegou.
0: Tá tudo bem, Netinho? Tá feliz? Risada boa, hein? Risada boa. De homem sério. De homem rico. De felicidade pura. Ri aí pra gente, Netinho. Olha aí, ó. Olha aí. Fala, Netinho. Não, solta um sorriso aí, Netinho. Esse sorriso...

0: Folga todo mundo. Peretinho! Eu fui comentando agora com ele, olha, se aquele assunto lá, falou, não, deixa quieto. Aí ele mandou essa risada pra mim aí, né? Olha, olha o que ele falou. Eu falei, Netinho, vamos comentar lá. Ele falou, não, melhor não, deixa quieto.
1: Que é isso, aí, meu filho, calma.
0: Ei, risada boa, hein? Netinho, um abraço pra você. Olha, a dona Cláudia tá dizendo que ele é gente boa, é verdade, muito gente boa. Muito, muito gente boa. O problema dele é ser flamenguista.
2: Tu diz, né?
0: É, tia Maria, tô te falando. A Lília Regina também tá acompanhando a nossa programação aqui, pedindo pra colocar o nome no sorteio. Olha, tem o nosso palpite premiado. 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Segura aí, Wallace. Segura aí, porque eu preciso falar aqui do nosso palpite premiado. Tem muitas mensagens chegando por aqui. Então prepara aí. 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Você manda aí a sua mensagem até sexta-feira, 14h, no palpite do jogo Brasil e Haiti, a segunda partida da seleção brasileira na Copa do Mundo. E na segunda-feira a gente traz o resultado. Olha, o Carlinhos tá mandando mensagem por aqui. Ei, Carlinhos! Manda teu palpite aí, macho, agora! Eu também tô ligado aqui no Novo Horizonte, coloca o meu nome no sorteio, Eliana Nery. A Eliana Nery acertou o placar da semana passada, bateu na trave, perdeu ontem no sorteio, e ela já tá aqui, mais uma vez pra concorrer, essa é brasileira de verdade. Já estou ligado no programa, Abraão Dantas em Juazeiro do Norte. Olha, o Abraão tá lá no Ceará nos acompanhando. Alô, Abraão! Tem mais, tem mensagens por aqui. Um abraço todo especial, minha querida amiga Amanda Tainá. É, grande militar, ela que também é uma grande referência em organização de cerimonial no estado do Amapá, uma grande profissional, muito competente, e está acompanhando a nossa programação. Minha querida amiga Amanda, mais uma vez um abraço todo especial para você, obrigado aí pela audiência. Ó, a Lilian tá dizendo que vai ser 4-0 aqui pro Haiti, e outras mensagens... Não, aliás, 4-0 pro Brasil, perdão. 4-0 pro Brasil. Calma, calma, tia Maria, não me empurra. 4-0 pro Brasil. Já tá me xingando aqui. A Marta do Zerão tá pedindo pra mandar alô pra ela. Qual o placar, Marta? Faltou aqui ela mandar o placar dela. Daqui a pouco ela manda aqui o placar também. Boa tarde, Summer. Coloca meu palpite aí. 6-0 pro Brasil. Jean Carlos, olha, o Jean Carlos, ele que ganhou a bandeja lá do Bem Nosso, ele foi lá, ao vivo, na sexta-feira passada. Ele foi lá no Bem Nosso e ganhou bandeja. E aí, ô Jean Carlos, tava bacana lá, picanha de qualidade. Ele mandou foto, inclusive, olha a bandeja aí do... Wallace, coloca no aí pros nossos ouvintes, deixa eu mostrar aqui um pouquinho aqui, ó. Ó, olha aí, desse modelo.
3: Que delicinha!
0: Nessa vibe, realmente. Olha a foto aí que o Jean Carlos teve acesso aí, foi lá, buscou, ganhou o prêmio dele, uma bandeja de picanha e uma caixinha de cerveja. E na sexta-feira tem mais, hein? Mas antes, manda o seu palpite aqui, o nosso palpite premiado até sexta-feira. Ele tá dizendo que vai ser 6-1 pro Brasil, tá aí, ó. Ó, olha lá, e foi lá direto no Bem Nosso, ganhou. 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Mas, 2-1, a Sinara Ramos tá falando que vai ser 2-1 pro Brasil.
4: Brasil!
0: Quem mais? Boa tarde, meu amigo Alson Summer, já por aqui, circulando as ruas da vida, meu amigo Juca Taxista! Alô, Juca! Não tem uma vinhetinha do... O Netinho, não deixa a gente usar as vinhetas, não? Ah, é exclusiva do Manhã da Diário. Tá bom, então, valeu, viu, Netinho? Valeu aí pra ti. Meu amigo Juca, faz o seguinte, pois grave uma vinheta agora pra nós aqui, pro Bem Que Tem, Juca. Esse que é só Manhã... Ou é tua exclusiva, tu é contratado só pelo Netinho? 3-1 pro Brasil. 3-1 pro Brasil, tá gravando aqui, tá gravando. Fala, Carlinhos, 2-1 pro Haiti, tá dizendo o Carlinhos. Não, fala o seguinte, só podia ser flamenguista, vou te contar. Bom, participa aí com a gente, hein? Até

0: Até sexta-feira, 14h. Olha, um abraço todo especial aqui. 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

0: 13:06. Olha, eu pedi, solicitei e ele mandou pra gente. Se ele era exclusivo do Manhã da Diário, desculpa aí, Netinho, mas não fica com ciúme. Porque o meu amigo Juca, grande taxista que tá rolando pelas ruas e avenidas de Macapá, mandou aqui uma mensagem, uma vinhetinha, um áudio bem bacana pra... Fala, meu amigo Juca!
1: Boa tarde, meu amigo Elson Sanger! Já por aqui circulando nas ruas e avenidas de Macapá, ouvindo Vem Que Tem, Brasil! Bora pra cima!
0: Segura, pronto! Elson Sanger! Salva isso! Ei, faltou a risada, mas tá bom, mas tá bom. Ei, Netinho, Netinho. Desculpa aí, Netinho, sem ciúme, sem ciúme.

0: Não, o Netinho só tem ciúme do Ney, né? É só do Ney, né? Meu amigo Ney lá na Petral. Alô, meu amigo Ney, um abraço pra todo mundo acompanhando a nossa programação. Tá uma loucura esse programa hoje, que são muitas participações. Olha, gostaria de participar do sorteio na sexta-feira. Meu nome é Luan Carvalho, do bairro Buritizal, e meu placar é Brasil 2, Haiti 0. Boa tarde, gostaria de participar do sorteio. Meu nome é Marciane Barbosa. Fala, Marciane! Lá do Pepe do Socorro, ela tá falando que vai ser 2-1 pro Brasil. Muito bem! Marciane já está aqui concorrendo. Olha quem tá acompanhando também aí nossa programação, meu querido amigo Zeca, lá do Ponto do Peixe. Ei, Zeca, olha o Alisson, o Zeca agora ele é corredor, maratonista, é? Olha, ele começou encarando 1 quilômetro ali de caminhada, depois ele foi para 3 quilômetros e agora ele já corre 5, 7 quilômetros, daqui a pouco tá chegando em 10 e logo mais vai estar correndo uma mini maratona em 14 quilômetros, uma maratona completa de 42 quilômetros, mas tá no caminho certo. Ei, meu amigo Zeca, lá no Ponto do Peixe. 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E Zeca, bora correr, Zeca, vamos pras corridas. Tem outras mensagens chegando aí, calma aí que eu preciso ouvir. Ah, apagou, tava errado aqui. Então tá bom. No clima de Copa do Mundo, sexta-feira tem a nossa seleção, segundo jogo diante do Haiti. 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

0: 13 horas e 13 minutos, 13 e 13. 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

13h19, 13h19. 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Jorginho Leite, cadê? 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

Fala, JL, um abraço, o Marquinho, um abraço a Carol. 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Um abraço, minha amiga Carol, tudo de bom aí, toda a equipe aí, toda a família do Palácio dos Esportes. 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
1: Horas e 23 minutos, 13h23. 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Minha amiga Elísia Congó tá mandando aqui o áudio, tem a sua participação, é claro que você tem acesso livre e liberada, minha amiga Elísia Congó, minha pintante querida, já tem a participação dessa mulher que vem fazendo grande trabalho à frente do Improí, vem revolucionando e realmente mostrando porque foi escolhida, porque é competente e tem muita capacidade. Elísia, já a gente tem a sua participação aqui no nosso Vem Que Tem. 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E as mensagens que continuam chegando aqui, o Alisson, boa tarde, Samir. Coloca o meu nome aí no sorteio, sou eu, o Edir Brandão. Ele tá falando que vai ser 3-0 pro Brasil, amém, amém, amém. Deixa eu ver aqui mensagem. Ah, olha, você perguntou sobre a famosa risada do Juca, acho que ele mandou aí. Boa tarde, amigo Alson, queria... Olha, o Nonato Dias tá brigando aqui com a gente, viu, Alisson? Ele tá dizendo que o jogo do Brasil vai ser 5-0 pro Brasil e ele tá perguntando se ele vai estar concorrendo, porque eu não li a mensagem dele confirmando. Mas agora sim, Nonato, não me briga, tá? Risada do Juca. Essa risada é famosa no Manhã da Diário. Tá emprestando aqui pro nosso Vem Que Tem. Ei, Nonato, não fica bravo, não fica bravo. Calma, Nonato, um beijo no teu coração. Você calma, tá concorrendo, gente. Sim. Como é? Calma, como é?
2: Calma, gente.
1: Calma, Nonato, relaxa, coração. 5-0 aqui é o palpite dele. Boa tarde, eu sou o Samir. O Alisson, coloca o meu nome na promoção de sexta-feira. Meu placar é 3-1 pro Brasil. Rosiane Costa Lima, do Parque dos Buritis.

0: Tem mais mensagem aqui. A Dora Valadares está dizendo que vai ser 2x2. Será? Meu palpite pro Brasil é 3x1 no Haiti. Quem é esse aqui que mandou? Deixa eu olhar. Ah, é a Severa, né? Severa Romana, pronto. 5x0 pro Brasil, tá dizendo aqui o Valdir, a lenda. Grande Valdir, tá dizendo que vai ser 5x0 pro Brasil. Então tá bom. Tem outras mensagens aqui que chegou. Meu palpite é 2x1 pro Brasil, Abraão Dantas. Ele mandou uma mensagem aí, o Alisson, de uma mensagem de áudio aí. Vamos ouvir a mensagem do Abraão.
1: Pode, meu amigo Assunção.
0: Opa!
1: O programa que tem com o Abraão Dantas aqui diretamente do Ceará, já tô ligado no programa que tem. Meu palpite é pro jogo do Brasil, mano. Na sexta-feira, Brasil 2, Haiti 1. Valeu, mano.
0: 2x1, pronto. Então tá bom. Então tá bom. 2x1 pro Brasil. Todo mundo acreditando, todo mundo confiando. Olha, um abraço todo especial a toda a equipe de comunicação da Escola de Samba, uma das maiores escolas de samba do Amapá, Maracatu da Favela. É, que já tá se preparando pro carnaval de 2027. Tá vindo muitas novidades, uma nova diretoria que vem trazendo muita responsabilidade, acima de tudo, com respeito à comunidade. E toda a escola Maracatu da Favela já está na expectativa pro samba de enredo do ano que vem, pro carnaval de 2027. Enfim, os preparativos todos já começou, e agora sob a responsabilidade, sob a direção da presidente Ruth Cleia e toda a sua diretoria. E todos os dias estão sempre anunciando muitas novidades, a Maracatu da Favela trazendo inúmeras e diversas contratações. Olha, uma das contratações que foi anunciada essa semana foi que a Maracatu da Favela anunciou Orlando Santana como coreógrafo das alas de passista adulto e mirim para o carnaval de 2027. Com mais de 6 anos de experiência no samba, Orlando se destaca pelo trabalho de formação, preparação, desenvolvimento de passistas, musas e rainhas de bateria. É mais uma grande contratação lá para Maracatu da Favela. Tem também, olha, reconhecido por sua dedicação, compromisso e vasta experiência, mestre Elton foi contratado para seguir à frente da bateria surfista do Maracatu da Favela, assumindo mais uma vez a importante função de mestre de bateria. Portanto, mestre Elton, confirmadíssimo de volta na Maracatu. Esse aqui também que tem uma grande história, um grande envolvimento com o carnaval, nosso Luiz Mota, nosso querido Geleia, ele que possui uma ampla experiência e conhecimento da cultura carnavalesca e ao longo da sua trajetória exerceu importantes funções de liderança, tendo sido presidente da Liesa, antiga Liesa e hoje Liesap. Além disso, presidiu também a Maracatu da Favela por 4 mandatos. Ele continua e agora faz parte aí também da diretoria para reforçar ainda mais esse time que vem forte e chega junto e muito bem para o carnaval de 2027. Então, um abraço todo especial a toda a equipe de comunicação, tá? Toda a comunidade da Maracatu da Favela, mas em especial a toda a equipe de comunicação da Maracatu, em especial também a nossa presidente Ruth Cleia. 13h31, vamos girar nos apoios culturais, olha, beleza? Já dá agora, meu diretor? Pronto. Então é o seguinte, na volta eu venho aqui com a nossa pintante Elísia Congó, que tem a sua participação aqui mais do que especial na nossa programação. É rapidinho, não sai daí, eu volto já.
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Muito bem, esse é o som do João Borim, Mercado Central. Olha, eu gosto demais dessa música, sou muito fã desse cara, grande artista amapaense, para mim um dos melhores artistas amapaenses que nós temos aqui, meu amigo, meu querido João Amorim. E essa música, na minha opinião, viu gente, minha opinião,

0: Eu, é a música mais linda que nós temos da música popular mapaense, a nossa MPA. O som do João Amorim, Mercado Central. Bacana demais, hein? Tua farinha me pescou.
1: Ah, eu gosto.

0: Ei, João! Aquele abraço pra você, meu amigo! Tudo de bom! E olha nesse clima, falando do que é nosso, hoje o Alisson Brito, dia 16 de junho de 2026. Você sabe que dia é comemorado hoje, o Alisson? Hoje é o Dia Estadual e Municipal do Mar Abaixo. E é celebrado oficialmente nessa data, hoje, dia 16 de junho. E essa data, ela homenageia a maior manifestação cultural afro-amapaense, reconhecida como Patrimônio Cultural e Material do Brasil pelo IPHAN. Aê, sim! Hoje, portanto, 16 de junho é o Dia Estadual e Municipal do Mar Abaixo, data celebrada oficialmente hoje. E as celebrações, ela integra o tradicional ciclo do Mar Abaixo, a Semana Estadual do Mar Abaixo, que começou no domingo, né, com um show maravilhoso da Elcione ali no Parque Residência. A Semana Estadual do Mar Abaixo, que está acontecendo uma série de programações, é um período de forte identidade, devoção e resistência que reúne comunidades tradicionais e barracões aqui na nossa capital. É um evento cultural que é marcado por uma série de tradições nas comunidades e também na central do Mar Abaixo. Tem atividades culturais, tem a área da gastronomia, tem os nossos momentos tradicionais também. E falando dessa data, é claro que a gente precisa também trazer alguém que faz parte, que divulga, que ajuda, que ergue essa bandeira com muita responsabilidade e sempre com muita clareza e leveza. Uma pessoa que representa bem a identidade do Mar Abaixo no nosso Amapá é a nossa pintante Elísia Congó. Inclusive, ela tem a participação falando dessa data, falando da importância dessa data e também as programações que estão acontecendo. Né, isso, Elísia? Minha amiga pintante, seja bem-vinda. Boa tarde, Elísia. Elísia.
1: Summer, pintante. Rodrigo Silva, pintante, meus amores, eu amo vocês, tá? Hoje é o dia do Mar Abaixo, meu querido, hoje eu estou assim, feliz por estar viva e passando mais um dia de Mar Abaixo, a cultura mãe do estado do Amapá. E ainda tem mais, é um dia assim de muita reflexão, muita alegria, mas além da alegria, muita reflexão, né? A gente tem que ver tudo que a gente já conseguiu e que temos ainda, muita luta, muita batalha. Então, meu amor, eu quero desejar um feliz Dia do Mar Abaixo para todos os amapaenses, para todas as...
0: Calma aí, que ao vivo é assim mesmo, calma aí.
1: Pessoas que moram no estado do Amapá.
0: Pronto, Elisa.
1: E convidar. A partir das 19 horas, show da pintante.
0: Olha aí, ó.
1: Ali na frente da cidade, claro, onde tudo começou. Ao lado do Parque da Residência, tá?
0: Pronto.
1: Rema pra lá, direção
0: Bora.
1: Única. Vambora, meu amor.
0: Vambora.
1: Eu te amo. A partir das 19 horas, tá?
0: Tem outra programação
1: Beijo,
0: também, né, o Elisa? Ainda tem outra
1: informação. Museu do Negro.
0: Ah, sim.
1: Que fica aqui na Eliezer Levi. Nós estamos fazendo uma exposição linda. Exposição que tem tudo a ver com a gente. Lá... A gente está mostrando, sabe o quê? Uma exposição de brinquedos africanos, tá? Ou seja, sabe o voleibol, tudo aquilo que a gente brincou em criança, que tem a ver com a nossa ancestralidade. Estamos lá no Infoí para receber você e apresentar essa exposição, tá? Para você poder voltar ao passado, sabe aquelas memórias afetivas que nós temos? Eu também tenho, meu amor. Vamos para lá. Parta para o Infoí, parta para o Museu do Negro, tá? Que a gente está aguardando você lá durante todo o dia e a exposição vai até o final do mês, tá? Prefeitura de Macapá, compromisso e prioridade com você, cidadão.
0: Essa é Elísia Congó, falando da programação. Hoje um dia muito importante, especial para o nosso Amapá. Hoje é o Dia Estadual do Mar Abaixo. Está acontecendo a Semana do Mar Abaixo, com uma série de programações culturais, marcando aí essa tradição, essa que é...

0: a nossa maior manifestação cultural afro-amapaense. E hoje uma data importante. A Elisa contando, falando um pouquinho pra gente aqui da programação que continua acontecendo ali no lado do Parque Residência, esse novo ponte, esse novo espaço, o complexo turístico que tá recebendo a Semana do Mar Abaixo. Foi montado, inclusive, um palco, uma estrutura bonita. Ontem passei por lá. Hoje vai ter essa programação e durante toda a semana você pode conferir e acompanhar. E outras programações e as informações também no decorrer da semana aqui no nosso Vem Que Tem. Vamos nessa então, 13 horas e 48 minutos, 13h48. Vamos direto à nossa central da Copa, é o Diário, Diário na Copa. As informações com o nosso Rodrigo Silva e também Tarciso Franco, direto dos Estados Unidos, trazendo informações aí lado a lado com a nossa seleção brasileira.
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0: Vamos nessa então, 13 horas e 48 minutos, está chegando ele, Rodrigo Silva. E as informações direto dos Estados Unidos, hoje tem França, hoje tem Argentina e o Brasil joga na sexta-feira. Alô Rodrigo, seja bem-vindo, boa tarde, ao vivo com imagens direto dos Estados Unidos. Dá licença, gente. Fala, Rodrigo.
2: Opa, maravilha, Summer, um grande abraço para você. Boa tarde a todos que estão ligados no programa Vem Que Tem. Saudade aí dos nossos ouvintes. Estamos aqui na estação de Cálculos, que fica às proximidades aqui do MetLife Stadium.
0: E a hora aí, Rodrigo?
2: E receberá aí a partida entre França e a seleção de Senegal. Aqui estamos de 12 horas e 50 minutos, uma hora menos em relação ao tempo aí de Brasília. Isso. Aliás, ao horário de Brasília. E ao horário de Macapá também, já que nós somos horário de Brasília, não é isso, Samir?
0: Exatamente, exatamente, Rodrigo. E olha, essa expectativa é muito grande. Sei que vocês já estão se preparando para acompanhar um super jogão que começa daqui a pouquinho. Acho que uns 10 minutos, né? Mais ou menos, tem aquela questão toda do protocolo. Mas hoje tem a estreia da França, né?
2: É, exatamente. Hoje tem a estreia da França contra Senegal. Jogo às 15 horas, horário daqui, mas 16 no horário de Macapá. Então ainda temos aí praticamente 2 horas. A gente acabou de chegar aqui, a gente veio diretamente de Monistão, onde a seleção brasileira está treinando. Aliás, tem notícia boa, viu, Samir? Neymar voltou hoje.
0: Olha, que
2: voltou
0: coisa
2: com
0: boa.
2: Tudo.
0: Amém.
2: Com muita força, com muita disposição. E a torcida brasileira agradece, né? Porque a gente tem uma esperança que com a entrada do Neymar deu uma melhorada significativamente, né, no setor de meio campo, setor de ataque. É essa a nossa expectativa. A gente torce que tudo isso aconteça, que o Neymar chegue aí para ser esse reforço que a seleção brasileira tanto precisa. Hoje, treinamento, não foi aberto à imprensa. O jogador Douglas Santos falou, ressaltou aí, pregou respeito para a equipe do Haiti, porque se está numa Copa do Mundo, não tem time bobo, porque tem méritos, a equipe chegou com méritos, vai disputar a Copa do Mundo, jogou, apesar da derrota para a seleção da Escócia, jogou bem, né? Não jogou tão mal, mostrou aí um poderio físico muito importante, muito forte. Então, realmente, o Douglas Santos tem que usar essa mensagem, dizer que não tem jogo fácil, é Copa do Mundo, meu amigo. Quem está aqui das 48 seleções é porque fez por merecer, se qualificou e não tem mais esse negócio de time bobo. O exemplo foi ontem, né? Quem viu aí Espanha e Cabo Verde já sentiu esse clima aí. Quem diria que a Espanha começaria empatando contra uma seleção sem expressão, que é a seleção do Cabo Verde. E acompanhe nossas redes sociais, que daqui a pouquinho a gente volta no clima aí de Brasil e França. As redes sociais do Sistema Diário de Comunicação, aliás, de França e Senegal. E do Brasil também, porque o Brasil está se preparando, o Brasil está na expectativa para o seu segundo jogo. Para frente, Brasil rumo ao Hexa contra o Haiti. Vai ser tudo diferente, se Deus quiser, essa vitória vem. Um abraço, Sammy! E daqui a pouquinho a gente volta já no Show da Diário com mais informações. Eu e o garotinho do Mar Abaixo, Tarciso Franco. Combinado, Sammy?
0: Valeu, Rodrigo Silva. Muitíssimo obrigado. Direto dos Estados Unidos com imagens e com nosso áudio e vídeo a modernidade, a inovação, a tecnologia e o sistema diário de comunicação realmente arrebentando e trazendo todos os detalhes da Copa do Mundo. Bom trabalho aí, Rodrigo, bom trabalho pra você, Tarcísio, pra toda a nossa equipe aí do Sistema Diário de Comunicação. Daqui a pouco, dentro do show da Diário, eles vêm e trazem também informações e detalhes. Vamos girar? O Alisson,
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0: Ah, beleza, nossa vinhetinha, mas vamos faturar o Alisson, rapidinho, daqui a pouco a gente volta pra finalizar o nosso programa.
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0: 13 horas e 57

7:13:57, estamos de volta aqui para finalizarmos o nosso Vem Que Tem, mas antes, deixa eu falar para você, olha, até sexta-feira você pode participar do nosso palpite premiado no oferecimento da Farol e Companhia. 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Bom, vamos embora, Alisson. Vamos finalizando aqui a nossa participação, o nosso programa hoje. Agradecendo a você pelo carinho, pela audiência. Agora há pouco a participação ao vivaço do Rodrigo Silva, direto lá dos Estados Unidos. Valeu, meu parceiro Alisson. Valeu, Tia Maria. Um abraço pra senhora. Valeu, Alisson. Até amanhã, se Deus quiser. Obrigado a você que tá aí do outro lado, você que esteve junto com a gente. 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Ficam todos com Deus e até amanhã, se Deus quiser, a partir das 12h30, depois do Manhã da Diário com o nosso parceiro Netinho. Tá chegando aí o Célio Santiago, o locutor Panda Underline Oficial, tá chegando pra comandar o show da Diário e a programação da 90.9. Tchau, gente!

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1: Olá pessoal, agora 2:04.
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1: Muito bem, aqui na Diária é só golaço. Salve, salve, rapaziada. Vamos nessa. Aproveitando muito bem essa terça-feira maravilhosa. Do jeitinho, na manha. Não adianta ter pressa. Tá que pressa, né? Vem com a gente aqui no show da Diário. Você tá na melhor, tá na número 1. 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

Opa, gente, salve, salve, muito boa tarde pra você ligado na sintonia das YS 453, 90,9, Diário FM Macapá, hoje terça-feira, até que enfim, terçou, meu povo! Dia 16 de junho de 2026. Que satisfação, bom em ter você em nossa companhia a partir de agora para todo o Brasil e o mundo e também através da grande rede, através do www.diariofmmacapá.com.br. Satisfação maravilhótima em ter vocês aqui com a gente. A partir desse momento, entrando no ar para todo o Brasil, nosso show da Diário, com muita interação, com muita coisa boa, muita música e

0: pode com a tua participação com a gente através dos nossos canais de comunicação. O nosso WhatsApp 991-22-6978. 991-22-6978. Também as nossas redes sociais, arroba Show da Diário Oficial no Facebook e Instagram. Facebook e Instagram, arroba Show da Diário Oficial. Ah, Célio, eu quero te seguir nas redes sociais também. Você pode me seguir também nas redes sociais, arroba Locutor Panda _ Oficial, arroba Locutor Panda _ Oficial. Ah, sério, tu falou muito rápido. Arroba Locutor Panda _ Oficial. Já aproveita do jeitinho que eu gosto, viu? Muito prazer, eu me chamo Célio Santiago, já tô na área junto com você, viu? 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Mas isso a gente vai estar passando no decorrer da programação de hoje. Vamos embora, vamos que vamos, que aqui o Show da Diário tá no ar! Ah, muito bem, aniversariante do dia de hoje. Quem tá fazendo aniversário hoje é o Ivan Lins, 81 anos, um dos músicos compositores brasileiros de maior prestígio internacional, vencedor de diversos prêmios de Grammy. Ticiane Pinheiro, a apresentadora de TV e modelo, celebra hoje mais um ano de vida, daquele jeitinho, né? Grande beijo pra Ticiane Pinheiro. Tuca Andrada, ator consagrado com dezenas de papéis marcantes em novelas e no teatro brasileiro. Larissa Tomásia, 30 anos, influenciadora e ex-BBB, comemora a chegada de mais uma década, daquele jeitinho, daquele jeito. E Zé Rafael, 33 anos, o meio-campista do Palmeiras, peça-chave em títulos recentes do clube, também só pras velhinhas hoje. Então já aproveita logo, manda o nomezinho da pessoa pra cá. Eu quero parabenizá-lo ou parabenizá-la agora através do 991-22-6978.
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0: Você sabe que Copa do Mundo já começou e fala em Copa do Mundo. Bora falar de relacionamento hoje. Como você entra em campo? Quero saber de você agora. Como é que você faz pra entrar em campo? Você tem toda uma preparação, você se prepara, você não se prepara, você já vai logo tacando-lhe pra cima com contra-ataque. Como é que é? Como você entra em campo? Quero saber de você hoje. E falando de relacionamento, viu? Bora falar de relacionamento hoje. O que você faz pra entrar em campo, hein? Direitinho. Fala aí pra gente. Quero saber agora. Período de Copa do Mundo. E que conversa é essa, hein, produção? Negócio de entrar em campo. Diz logo que é...
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0: Olha, Marlon, tu não me corta, viu? Tu não me corta. Porque eu ia falar que...

0: Essa é a sua Diário FM 90.9, Rick Martin com Luan Santana. Música nova, Estranho. Música linda demais, hein? Nesse climão. Esse climão, já pensou? Ouvindo uma música dessa, ouvindo o show da Diário, de conchinha. Ouvindo uma música dessa aí, diz aí. Diz aí, dá um papo aí, hein? Ah, Marlon, vou te falar, viu? Vou te falar. Nós somos os heróis da tarde, meu. Não tem jeito. Agora, 2h20.
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2: Salve, salve, Célio.
0: Opa!
2: Tudo bom, meu mano?
0: Tudo.
2: Adriano Augusto aqui no centro.
0: E aí, Adriano?
2: Show da Diário.
0: É nós.
2: Agora eu... Sabe o que eu vou fazer? Vou secar a França. Eita. Hoje é dia da estreia da França e
0: verdade.
2: Da Argentina, né? Tô aqui, vou torcer pra eles perderem, claro.
0: Lógico, né?
2: Porque o Brasil viu, né? O Brasil...
0: Brasil.
2: Vou te contar, essa nossa seleção. Vamos que vamos, torcendo pra gente ser hexa, né?
0: É verdade,
2: Vamos torcer. Pensamento positivo.
0: Sempre pensamento positivo.
2: Boa tarde, Célio.
0: Boa, de novo.
2: Sobre o tema aí, como a gente entra numa relação, né?
0: Sim.
2: Mano, eu entro com o pé direito.
0: Toma.
2: Se bobear, eu já faço logo o gol.
0: Eita, caramba.
2: Não dá pra ser minha boca, né? Ou tu gosta da pessoa ou tu não gosta. Então, eu sou positivo nesse caso aí de relacionar com alguém.
0: Muito bem.
2: Eu gosto pra caramba, né? Espero que a pessoa seja recíproca comigo.
0: Uhum.
2: Senão, não dá certo.
0: É verdade.
2: Senão, é zero a zero. A gente logo... Acaba o jogo rapidinho aí.
0: Ah, isso mesmo.
2: Dos 45 minutos.
0: Muito bem. Aí, olha, Marlon. Olha aí, ó. Os caras bem inspirados hoje, hein? E o nosso tema do dia é o seguinte: como você entra em campo, se é que você me entende? Porque tem esse horário agora, tem muita criança que ouve a gente. Então, é falando de relacionamento. Como você entra em campo? Copa do Mundo, a gente já relaciona um pouquinho isso, né? Como você entra em campo? O Ricardo Alves está dizendo aqui. Olha, quando eu entro em um relacionamento, Panda, eu entro para somar. Acredito que a confiança é a base de tudo. Gosto de conversar e resolver problemas juntos. Ninguém ganha jogando sozinho. Relacionamento é trabalho em equipe. Olha, moleque, tu é doido, né? Galera de hoje tá inspirado hoje, né? Vocês estão, depois que passou o Dia dos Namorados, aí a galera ficou inspirada hoje, hein?
3: Boa tarde, Célio Santiago.
0: Boa.
3: Vamos que vamos. Tem sol. Eu tô

0: Só de boa aqui. Se o Marlon quiser ficar aqui de boa, comigo,
1: Júlia?
0: Tô só na lagoa. De boa na lagoa. Mata, Zerão, beijo. É brincadeira.
1: É, igual mata dele uma disparada agora em cima, Marlon, hein? E aí, Marlon? É, muito bem. É isso mesmo, né, Marlon? Muito bem, tá certinho, tu não tá errado não. Grande beijo, Marta. Panda, boa tarde pra você.

0: cobrar. Tomara que seja a parte reversa da situação, né? Esse meu... Agora uma coisa é certa. E ele sair do jeito que tu tá falando aqui, eu vou dar o teu endereço pra galera e te cobrar isso, viu? William Brasil, William Brasil, já na parada.com.br, galera da Panificadora Nova União. 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Meu amigo William Brasil e toda essa rapaziada maravilhosa que tá aí com a gente, muito obrigado pelo carinho, obrigado pela audiência aí na Panificadora Nova União.
1: Boa, mas muito boa tarde, meu panda.
0: Boa, meu amor.
1: Célio Santiago. Pode estou ligadinho no show da Diário.
0: Diga.
1: Cheiro, abraço e amasso pra você.
0: Tô Lidiane cheirosão hoje.
1: Fernandes.
0: Cheirosaço. Aquele modelo, hein? 991-226978. Jonathan Mello, John. Aqui na área com a gente. Boa tarde, meu anjo. Uma escuta aqui no Renascer 1. Valeu, dona Jerusa. Grande beijinho pra senhora. Valeu, obrigado pelo carinho. Obrigado pela audiência. O tema do dia é o seguinte. É que a gente falando de relacionamento hoje, viu? Hoje é terça-feira. Bora falar de relacionamento com a galera que tá aí de boa. Como hoje, baseado na Copa do Mundo hoje, em termos de relacionamento, como você entra em campo? Quero saber agora de você, hein? A Juliana Ferreira tá dizendo aqui o seguinte. Olha, eu entro em campo com sinceridade, Pandinha. Olha, prefiro mostrar quem realmente sou desde o início. Acredito que transparência evita muitos conflitos. Também valorizo muito o respeito. Sem isso, não existe relacionamento saudável e é só bola murcha daí pra frente. Ah, que a galera entendeu o recado, né? Vocês entenderam, né? Quando o assunto é esse, a gente pode falar em duplo sentido à vontade, que a criançada hoje nem manja isso quase. Galera adulta de plantão, né? Deixa eu ver aqui quem mais tá falando aqui. Olha, o Lucas Henrique tá dizendo aqui, olha, eu entro, Celião, disposto a construir algo verdadeiro. Se houver parceria, faço minha parte. Gosto de apoiar os sonhos da pessoa que está junto comigo. Relacionamento não é competição. E caminhar na mesma direção. É, relacionamento não é competição. É caminhar na mesma direção. Aí sim, boa, tá boa. Olha, pé, onde já que ele é pé frio? Onde ele já, Marlon, que ele é pé frio, ele? Que ele é pé frio, Marlon. Que ele é pé frio, Marlon. Para com isso, mano. É, bicho. Para com essa sacanagem aí, esse bicho é rala. Deixa eu cortar o canal do Marlon aqui, bicho. Tá muito gaiato ele já. 991-226-978, hoje falando de relacionamento, falando em clima de Copa do Mundo, né? Aliás, falando em Copa do Mundo, daqui a pouquinho teremos, né, Diário na Copa, meu amigo Rodrigo Silva, ou, né, o nossos queridíssimos amigos lá da nossa produção, estão nos Estados Unidos, né? Daqui a pouquinho estarão informando, né, passando boletins exclusivos diariamente, enquanto a Copa estiver rolando. Rodrigo Silva vai estar, né, fazendo a sua intervenção aqui junto com a gente, uma, no máximo duas vezes ao dia aqui no show da Diário, para levar para você o melhor da informação precisa do que tá acontecendo hoje na Copa do Mundo 2026. Aliás, hoje, dia 16, como o Adriano Augusto falou, mas lá em cima, né, mas logo no comecinho da nossa intervenção, hoje tem França e Senegal, Iraque e Noruega e os nossos irmãos Argentina e Argélia. Hoje a gente vai botar pra secar, né, bicho? Porque eu não acredito que eles estejam torcendo pro Brasil ganhar também. Então eu não vou ser hipócrita de dizer que eu vou torcer pra França, que a França vai detonar Senegal. Olha, ontem tivemos uma monstra de uma zebra nessa Copa. Espanha e Cabo Verde. Olha, pode dizer uma coisa certa. Espanha, meu filho, já era. Já era. Meu filho, se não ganhou do Cabo Verde... É quem, afinal de contas? Olha, França e Senegal, Iraque e Noruega e Argentina e Argélia hoje pra turma. Daqui a pouquinho vai estar rolando pra você, né? Já vai começar às 16 horas daqui a pouquinho. Às 19 tem Iraque e Noruega e às 22 horas Argentina e Argélia. Vamos torcer pros nossos irmãos hoje, né, pegarem a primeira peia deles. Não empatarem, pra pegar peia mesmo. A França também. A França, porque tem Mbappé e tudo e tal, não significa absolutamente nada. Já se provou que nessa Copa do Mundo, pelo menos que eu já vi nessa Copa do Mundo, não tem favorito. Tem favorito aí que já tá empatando, mestre. É, você é louco, é. Fala, boa tarde, Célio, já ligado no show da Diário, Severa Romana Brito. Aí o pessoal vai dizer, ah, o Célio...

0: tá falando besteira que não tem favorito. Tem sim, não tem nada. Copa do Mundo é tudo uma surpresa. Copa do Mundo é tudo uma surpresa. Me prove que tem alguma favorita lá dentro, né? Lá. Ah, porque a Alemanha... Não significa absolutamente nada. Pegar time morto, meu. Seleção morta. É fácil. Agora o seguinte é manter lá na frente. Oitavas, quartas, semis. Aí sim. Aí eu vou dizer que o negócio é de com força. 991-226-978.
1: Fala, meu amigo, sou o Santiago.
0: Opa!
1: Semana, diretamente aqui do Ceará, tô ligado no programa Chada Diária para aqui pelo aplicativo Rádio Net 90,9, FM Rádio da Amapá. E é isso aí, mano. Meu palpite pro jogo do Brasil na sexta-feira agora é Brasil 2, 1 Haiti. Valeu, mano. Aqui é nóis. Forte abraço.
0: 2-0 do Abraão Dantas. Está aqui agora. 991-226-978.
2: Mano, com aquele goleiro lá também não. Vozinha como é que ganha, não. Não ganha nunca. Eu já queria ele pro Flamengo.
0: Pois é, né? Ei, olha, deixa eu contar uma coisinha pra vocês aqui. Eu vou antecipar um pouquinho. Deixa eu ver aqui. Deixa eu ver se eu acho minha trilha aqui. Aqui, vou antecipar aqui rapidinho pra vocês. Deixa eu ver. Fatos, muito bem. Fatos, fatos, fatos. Cadê os fatos, hein? Fatos e fofocas. Aí, vou antecipar os fatos e fofocas. Cara, eu tava vendo ontem o goleiro de Cabo Verde ontem. Ele foi a atração principal daquele jogo de ontem entre Espanha e Cabo Verde. Cara, não teve outro. E vocês há de concordarem comigo, vou te ser sincero. Se um cara daquele ali, um jogador daquele calibre, daquele porte dele lá, ficar fora de algum clube, não estranhem se ele for para os grandes clubes europeus. E fora também, uma coisa que fora de série, gente, ele tinha, se eu não me engano, a minha enxerga estava até vendo isso ontem, ele tinha ontem cerca de 500 mil seguidores numa rede social aí. Depois daquele jogo de ontem, sabe com quantos seguidores ele tá agora? Ele passou de 3 milhões! 3 milhões! Vocês botam fé numa parada dessa? Ele conseguiu o respeito do mundo inteiro, aquele goleiro, mestre. Ele conseguiu o respeito do mundo todinho, ele. Até realmente, a Lidia não falou, mas até eu queria também ir no Flamengo lá, mestre. Você é louco, é? Isso é um cara que ontem ele deu um sangue, velho. Aquele ali jogou com raça. Tanto é que a Espanha não teve nem chance. Pra ele, soou como uma vitória. Que vitória, hein? Que vitória. Mas assim, o que eu fiquei espantado foi na rede social dele, que logo antes do jogo começar, ele tinha cerca de 500 mil e poucos seguidores. Aí depois que o jogo passou, até ontem à noite, quando eu fui olhar lá, meu amigo, ele já tinha pra mais de 3 milhões de seguidores. Por aí tu tira. Por aí tu tira. Pra gente ver como o cara ele ganhou muito rápido. Não estranha se, por exemplo, ele, né, ele vier para um grande clube, né, que realmente dê valor no trabalho dele, que dê valor no tipo de futebol que ele joga, no tipo de posição que ele é goleiro, né? Pronto. É o seguinte, olha, você já se cadastrou nisso? Eu sei porque eu dei uma abreviada boa aqui nos fatos e fofocas, logo já antecipei logo. Esse foi o cara, foi o destaque de ontem, o dia todinho. 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
0: Hora certinha, 2h33.
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0: é sua, Diário FM, Geninho, Comaiá, Mariana Fagundes, peão todo tatuado. Agora 2h40 pra você ligado na melhor sintonia. Pra você sempre agora, 2h40.
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0: Fatos e fofocas na área. Olha, já dei o primeiro Fatos e Fofocas bloco passado falando da questão do goleiro, né? De Cabo Verde, né? O cara pulou de mais de 500 mil para mais de 3 milhões de seguidores. Rápido, muito rápido. Olha, a Globo tem recorde negativo. SBT surpreende, né? E Cazé TV faz história no primeiro jogo do Brasil na Copa. Quer saber dessa? Acessa lá o nosso site www.manhandadiario.com.br. Bem, os números ainda não são consolidados, mas dados previstos da audiência de Brasil versus Marrocos, que já provaram reflexões, né, importantes no mercado. A Globo liderou com ampla vantagem, registrando 30,21 pontos na Grande São Paulo. Porém, né, alcançou o que está sendo apontado como menor resultado da audiência da história. Meu amigo Heraldo Almeida já na área da história da emissora em uma transmissão da seleção brasileira. Bem, se a Globo saiu abaixo das expectativas, o SBT encontrou motivos para comemorar com 10,53, né, com 10,53 direitinho, a emissora conquistou um desempenho considerado acima do esperado diante da força, né, da concorrente. Bem, a presença, né, de Galvão Bueno, sem dúvida, contribuiu para o despertar da curiosidade do público ao agregar ao valor à transmissão. Mas o grande vencedor da noite, por ter sido, sabe quem foi, gente? Foi a Cazé TV. A plataforma atingiu a marca histórica de 11 milhões de espectadores simultaneamente no pico da transmissão, estabelecendo um novo recorde em lives no YouTube. O resultado, ainda mais expressivo por ter sido alcançado em um ambiente sujeito a delay natural do streamer. Os números também aumentam a pressão sobre a Globo e SBT. As duas emissoras optam por não adquirir a totalidade das competições, né? Enquanto a Cazé TV tem à disposição 104 jogos do Mundial. Isso significa presença contínua junto com o público ao longo de todo o torneio, sem interrupções ou limitações de calendários, parâmetros e até mesmo a tendência de crescimento é à medida, né, que o campeonato avança. Olha, e há também um recado claro para o mercado esportivo. Olha, que funciona no que, como funcionava no passado, já não é necessariamente atende às exigências do presente. O público passou, né, a valorizar novas linguagens, formas mais dinâmicas e uma relação diferente das transmissões. E os

0: Os números desta noite, ainda que preliminares, parecem reforçar exatamente isso. Resumindo nos miúdos, meus amores. A Cazé TV tá comendo a Globo e tá comendo o SBT bonito. Mas já mostrou-se que a Globo perdeu muito espaço, né, para os streams. Inclusive até mesmo para a própria GETV, que é do próprio grupo, Globo também. A GETV tem tá tendo uma audiência absurda. Muita gente opta, como eu também optei, né, por assistir streams. Então todos os jogos eu vou acompanhando não pela TV aberta, eu acompanho pelas lives do YouTube da Cazé TV ou através da GETV também. 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Acesse o nosso site www.manhadadiario.com.br.
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0: 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É Tyrion com a Zizé, agora 2h49.
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0: Vamos nessa, galera. Vamos lá, rapaziada. Galera que tá na área com a gente no 991-226978.
2: Alô, Pandão. Beijo, queijo. Não levou o Fábio, não deu nem moral pro nosso melhor goleiro, é o Fábio.
0: É isso aí, é isso aí, é o Fábio.
3: Não quiseram levar o goleiro, o melhor goleiro do Brasil, que foi o Gustavo do time do Corinthians, mano, pra seleção. Desse jeito, a seleção não vence mesmo o jogo.
0: Pois
3: né,
0: é, né? Não quiseram levar o goleiro do Corinthians. Pô, Abrão, aí é sacanagem tua. Aí é sacanagem tua, hein? 991-226978. Olha, salve, amigo. Já estou no trabalho, mas ligada. Quanto ao tema, bem, alinhar, né, o que o outro ter respeito e ser adaptando, né, no dia a dia para viver bem com uns aos outros. Beijos, beijos, Cléo. Cléo Silva tá na área. .com.br. Muito obrigado pelo carinho, obrigado pela audiência. Robson Correia, .com.br. Fala, Robson.
4: Boa tarde, Panda.
0: Boa.
4: Correia direto aqui hoje de Porto Alegre.
0: Eita.
4: Voltando a Passo Fundo. Frio, frio e frio.
0: Frio de quanto, mais ou menos?
4: O tema do dia é quando o relacionamento tá igual o Neymar na seleção. Não sabe se vai, não sabe se não vai.
0: Sério?
4: A distância da seleção fica ruim.
0: Mentira, tá, mentira, bichinho. 991-226978. Essa galera eu vou te falar, viu? Essa galera eu vou te falar, viu?
2: Sambrão, levou três do Botafogo ali, acabou. Não era mais pra colocar o Hugo. Muito mão de alface. Só pra pênalti mesmo, Abrão. Tá muito novo ainda ele, Abrão. Calma, calma.
0: Não te emociona. Tá emocionado, Abrão Dantas, ainda. 991-22-8. Pra você mandar o teu beijo, teu abraço, mandar participar com a gente também. Aliás, fica à vontade, viu? Pra nosso tema do dia. Nosso tema do dia que hoje é o seguinte. A galera tá mandando mensagem aqui já. Como você é em termos de relacionamento hoje, viu, pessoal? Como você entra em campo? Quero saber como você entra em campo hoje. Fala aí pra gente, quero saber agora de você. Como é que você entra em campo, menino ou menina? Nino ou nina? Olha, eu entro, Célião, disposto a construir algo verdadeiro. Olha, se houver parceria, faço minha parte, né? Gosto de apoiar os sonhos da outra pessoa. Essa aqui ali, agora há pouco, né? Mandaram novamente aqui pra gente. Deixa eu ver aqui. Ah, tá aqui. A Fernanda Andrade tá dizendo aqui. Olha, eu entro em campo, Panda, com o coração aberto, mas sem deixar, né, de lado o meu amor próprio. Aprendi que amar alguém não significa esquecer a si mesma. É importante manter o equilíbrio, assim a relação fica mais saudável. Muito bem. Égua, 7 graus aí, Robson. E tu tá dizendo que tá calor aí, é? 7 graus. Você tá doido, é? Você tá louco, é? Égua. Vamos nessa, olha, Fernanda Andrade já falando, deixa eu ver, fica mais saudável. O Diego Martins tá dizendo aqui, Panda, eu entro em um relacionamento com lealdade. Acredito que confiança leva tempo para ser construída. Por isso, valorizo cada atitude, também gosto de manter o diálogo sempre aberto. Pra mim, né, esse segredo, esse é o segredo de uma boa parceria, né, para entrarmos em campo com o pé direito. Sol de geladeira. Ilumina, mas não esquenta. Sol com defeito. Só brilha, mas nada de calor. Pô, sacanagem, hein? Aí eu vou te falar, hein, Robson? Grande abraço pra você, tudo de bom em todo mundo aí em Porto Alegre, Rio Grande do Sul. Grande abraço a turma aí do Rio Grande do Sul. Temos uma galera muito boa, né, que mora aqui em Macapá, né, no estado do Amapá, que é do Rio Grande do Sul, que tá sempre aí com a gente, é de Chapecó. Aliás, Chapecó é Santa Catarina, né, é de Santa Catarina. Eu tenho um amigo lá em Santana que ele é de Chapecó, Santa Catarina. Tenho também parceiros que são lá do Rio Grande do Sul, de Pelotas e entre outros lugares do Rio Grande do Sul.
5: Fala, meu amigo Célio Santiago, locutor Panda, boa tarde pra você e boa tarde, ouvintes do programa Show da Diário. Boa tarde, produção. Marlon e Vinho, Marlon, para de ficar tocando a música do Zé da Game. Para com a tua palhaçada, Marlon. Rapaz. Quem fala é o Jonathan Mello, de onde?

0: do bairro Novo Horizonte, Zona Norte, Macapá, diretamente da Rodovia Curiaú. Ó, meu palpite pra sexta-feira, Brasil 2 a X 0, tá? Podem me cobrar, hein? Podem me cobrar, Brasil vai ser eliminado nos 16 avos. Tamo junto, misturado é nós.
1: Olha, ele tá dizendo aqui, olha, França vence, Noruega vence e Argentina vence, meus palpites. Ele tá dizendo aqui, França vence, Noruega vence e Argentina vence. Olha, não quero ver a internet de nego acabar amanhã, viu? Não quero ver a internet de nego acabar amanhã. Daí aguentar a zoeira. Calma, calma. Mas também se ganhar, também se perder, mestre. Minha internet nunca acaba, acaba sim. É igual quando o Flamengo ele perde. Quando ele perde, moleque, você já viu aquela expressão quando o cara ele some? Ele sumiu, ó. Sumiu. Cadê os flamenguistas? Sumiu todo mundo. Acabou a internet, não pagaram a conta, não colocaram recarga, some todo mundo. Some todo mundo. Some todo mundo. 991-226978, olha, faça seu cadastro no nosso game da hora. Ei, tá na hora ainda, viu? Se você ainda não fez o seu cadastro, venha testar os seus conhecimentos no game da hora. Baterias de amanhã e à tarde, pela parte da manhã e tarde. E o campeão da semana fatura R$100. Tá aí, olha, pra você que ainda não se cadastrou ainda, te cadastra logo. Dá tempo ainda de você participar do game da hora. Facilidade pra todo mundo aí direitinho. Nome, sobrenome, bairro, hashtag game da hora e número de contato. Nome, sobrenome, bairro, hashtag game da hora e número de contato. Pra você participar do nosso game da hora, daquele modelito, daquele jeitinho. 991-226978.
2: Tá, Melo, de que país tu é mesmo, mano? Porque do brasileiro tu não é. Tu não me representa como brasileiro. Entendeu? Quero saber que país tu é mesmo. Diz aí, mano.
1: Você é lá do rumo das Ilhas Canárias. Das Ilhas Canárias. Do mal não acaba. Ainda mais sendo vascaína. Olha, tu não zoa com cara também? Que tu é outro. Tu some. Flamengo perdeu, moleque. Acaba a internet dele. Moleque, ele tá fora do estado. Foi embora até do país. Adoro isso, bicho. Adoro esses meus ouvintes. Esses meus ouvintes são os melhores do mundo. São os melhores. Lá vem, não, moleque. Falei que gosta, Maria. Não. Compra um horário só pra ti logo.
3: Eu tô sendo sincero, Sérgio Santiago, Lidiane Fernandes. Tô sendo sincero. Com esse futebol da seleção brasileira não vai longe, não. Pode me cobrar. Eu falo com autoridade.
2: Jogo tá mano, você é brasileiro, mano, que revolta é essa? Abre teu coração, verde, amarelo, eco, eu, hein? Uma extra, Brasil!
1: Ai, meu Deus do céu, esses são os melhores ouvintes do mundo, do mundo, do mundo. 991-226978. 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

0: Esse é a sua Diário FM 90.9 Caroline com Começou Terminado. Agora 3:11 pra você ligado na melhor.
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0: Participe com a gente através do 991-22-6978. 991-22-6978. Só lembrando que daqui a pouquinho, já no próximo bloco, já tem o Game da Hora. Game da Hora pra você que tá ligado na sintonia da 90.9. Pra você que não fez ainda o seu cadastro, venha testar os seus conhecimentos no Game da Hora. 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E aí, você já se cadastrou? Se você não se cadastrou, ainda te cadastra logo, colocando seu nome, sobrenome, bairro, hashtag Game da Hora e número de contato. Nome, sobrenome, bairro, hashtag Game da Hora e número de contato pra você, quem sabe, participar hoje do nosso Game da Hora. Por enquanto, deixa eu dar uma olhadinha na minha tabela aqui, rapaz. Hoje tivemos participações aqui, minha produção. Vamos lá. Deixa eu ver aqui. Vamos lá. Rapaziada que tá aqui na área com a gente, deixa eu só caçar aqui. O Marlon me mandou mais cedo aqui. Quem foi? Vamos lá, Serião, vamos ver aqui direitinho. Ah, muito bem. É, eu não acredito nisso. Sério? Mentira, bichinho. Mentira que eu tô vendo isso aqui. A Elô zerou. Meu Deus do céu. Não boto fé nisso. Não. Ei, Mal, isso tá errado, não tá? Tá errado, né? A Elô, não acredito que a Elô tenha errado. É, todas tenha zerado. Tô te falando, viu? Mas, rapaz, deve ter tido pegadinha no meio ali também, porque como eu não ouvi pela parte da manhã. Por enquanto, então, a Márcia Silva, ela está com 8 mil pontos. Márcia Silva com 8 mil pontos, é a que está na frente no momento ainda. É, minha gente, é, meu povo. Bora correr atrás do prejuízo. 991-22-6978, seu nome, sobrenome, bairro, hashtag Game da Hora e número de contato pra você aproveitar e mandar seu beijo, seu abraço agora mesmo, hein? 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
0: Hora certa, 3:15. Daqui a pouquinho tem Game da Hora.
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1: Muito bem, Copa 2026 é aqui na Diário FM. Lógico, nós temos os nossos correspondentes que já estão lá pro rumo dos Estados Unidos, Rodrigo Silva, e também a nossa, todos os nossos parceiros que estão já na área. Tá Ciso Franco já na ponta da linha comigo, já para falar das novidades dessa Copa do Mundo, que hoje é um dos dias mais esperados. Afinal de contas, tem Argentina, tem França, tem outros times que vão estar por lá, outras seleções, e lógico, quem vai passar essas informações e tudo mais vai ser o nosso parceiro Tarciso Franco, diretamente lá dos Estados Unidos. Alô, Tarciso, boa tarde!
2: Boa tarde para você, Célio Santiago, nosso grande panda, e a audiência desse programaço da grande programação da Diário FM 90.9. Já passamos a falar desde o MetLife Stadium, estamos aqui no Media Center, que é o centro que concentra a imprensa do mundo inteiro. E hoje a imprensa da França está aqui focada nessa seleção que vai para campo daqui a pouco, 4 da tarde, encarando a seleção de Senegal. A seleção de Senegal que tem o Sadio Mané, jogou um bom tempo no Liverpool da Inglaterra, né? E tem a França, que é um celeiro de craques, como o Mbappé, que é o foco das atenções aqui no centro de mídia. E também o Olis, o Dembélé, melhor jogador do mundo na atualidade. Então, França e Senegal estreando daqui a pouco aqui no MetLife Stadium, na Copa do Mundo FIFA. Torcida do mundo inteiro chegando para acompanhar de perto esse duelo. A França, que conquistou o título de campeã do mundo em 2018 na Rússia, e na última Copa do Mundo que nós estivemos, e o companheiro Rodrigo, no Catar, a França ficou com o vice-campeonato. A poderosa Argentina, de Lionel Messi e companhia, que joga também estreando no Mundial contra a seleção da Argélia. Então, são novidades que o Sistema Diário de Comunicação passa com exclusividade. A única emissora do Amapá, a única emissora que marca presença no cenário de Copa do Mundo aqui nos Estados Unidos. É aqui em Nova Jersey, a temperatura está girando em torno de 26 graus. O sol está de fora, aqui de vento friozinho correndo na gente. Então, mas lá no MetLife Stadium, no tapete verde estendido, os dois países vão duelar em mais um desafio aqui na Copa do Mundo.

0: 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E o empresário Jardel Góes, do ramo imobiliário. Santiago, uma notícia para você aí, que eu acho que você, como bem informado, já sabe.
1: Sim.
0: Neymar foi para campo, você deve estar sabendo,
1: já
0: né?
1: Já foi para campo já, Dacísio?
0: Já foi para campo na manhã de hoje, na movimentação. Deu aquele tiro pela lateral e o jogador se sentindo muito bem. Agora, é bom deixar bem claro para curiosos, para o mundo esportivo, que o fato dele ter ido a campo não significa dizer que ele vai entrar jogando na partida contra o Haiti. Foi apenas um teste com o principal nome da nossa seleção, que está vivendo essa expectativa de vestir a camisa amarelinha e entrar em campo, quem sabe, nos próximos desafios da seleção brasileira. Vamos acreditar, não é isso, Sérgio Santiago?
1: Sim, sim, devemos acreditar. Inclusive, estávamos falando mais cedo para os nossos ouvintes aqui, né, da questão de acreditar sempre na nossa seleção brasileira, que ela é a única seleção que está aí, que é pentacampeã mundial, né? Pode para muitos não ser considerada como favorita, mas ela dá uma certa dor de cabeça, até mesmo, até um certo frio na barriga em algumas seleções quando se dizem de estar junto com o Brasil, de estar enfrentando a seleção brasileira, que já tiveram grandes craques e ainda tem grandes craques que podem nos representar muito bem nessa Copa do Mundo. O fato é que temos que confiar, temos que colocar a mão e orar pela nossa seleção e saber que eles com certeza podem estar trazendo esse título para cá, para o Brasil.
0: Eu vou te antecipar que aquele friozinho na Bahia passou.
1: Já passou?
0: Agora, sexta-feira, o bicho vai pegar. Jogo um pouquinho mais tarde, viu, Sérgio Santiago? 9:30 PM, é bom você preparar a sua gelosa espumosa, a sua bebida preferida, queimar aquela carnezinha, porque vai começar 9:30 PM o jogo, aliás, sexta-feira, viu? Sexta-feira o Brasil entrando em campo contra a seleção do Haiti, jogo é na Filadélfia e o Brasil, eu tenho certeza que vai dar uma arrancada importante rumo à sua classificação. Então, foi a minha participação desde aqui, New Jersey, acompanhando França e Senegal, é o sistema diário de comunicação. Tarcísio Franco, diário da Copa para o sistema diário de comunicação. Valeu, Panda!
1: Valeu, Tarcísio, grande abraço, bom trabalho para você aí nos Estados Unidos, junto com o Rodrigo Silva, pegando todas as informações precisas e passando para o sistema diário de comunicação, entrando na grade de programação, começou desde as primeiras horas do dia, né? E durante o decorrer do dia de hoje, sempre passando esses flash exclusivos, trazendo novidades em primeira mão da Copa do Mundo 2026, dos Estados Unidos, Canadá e também do México. A nossa Copa, Copa 2026, é na Diário FM.
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0: a sua, Diário FM 90.9, Júlia B com Luan Santana, inesquecível. Agora 3h30.
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0: Será? Boa sorte.
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0: Bora lá pro game da hora, saber quem tá na ponta da linha. Alô, boa tarde.
2: Boa tarde.
0: Opa, boa tarde, com quem eu falo?
2: Com Alexandre Sena.
0: Égua, moleque, tu é doido. E aí, Alexandre, tudo belê, como diria o Netinho, com o senhor?
2: Tudo belê, muita chuva.
0: Muita água aí fora, cara? Olha, pior que aqui eu não tô ouvindo,
2: muita
0: olha.
2: Muita água, Xixica. Muita
0: chuva, Xixica. Nossos ouvintes, ó, nossos ouvintes que estão aí com a gente, confirme pra mim direitinho aí, onde é que você, de onde você estiver, tá chovendo por aí? Pior que eu não tô nem, né, aqui eu não tenho como saber, né, lá fora, aqui dentro do estúdio não tem como saber, tá nem pra mim ver se tá chovendo. Mas se tá dizendo que tá chovendo, então pronto. E aí, Alexandre, tá falando de onde agora, meu irmão?
2: Eu tô aqui no centro, Sérgio.
0: Dá no centro, beleza então. E aí, bora voltar pra gabaritar agora? Você sabe que você tem uma missão longa, alcançar a Márcia Silva, ela tá com 8 mil pontos. Ou você empata com ela ou passa dela de uma vez? Só não pode.
2: Bora tentar.
0: O que é que o Marlon tá falando aqui?
2: Só pra pode mim? Zerar.
0: Fala, Marlon. Ah, ele já tá te zicando, bicho.
2: Vai ficar aqui, vamos gabaritar hoje.
0: Então pronto, bora lá, bora botar. Fazer geral. Vai. Boa sorte.
3: Fase 1, valendo 2 mil pontos.
1: Qual físico formulou o princípio da incerteza, segundo a qual não é possível determinar a velocidade de uma partícula com precisão absoluta? Werner ou Einstein? Werner.
3: Fase 2, valendo 3 mil pontos.
1: Quem marcou o primeiro gol da seleção
2: brasileira? Não tô escutando nada, nem pela rádio.
1: Preguinho ou Zagallo?
2: Zagallo, eu não tava escutando nada.
1: Preguinho, na Copa de 1930.
3: Fase 3, valendo 5 mil pontos.
1: Snow White and the Seven Dwarfs foi o primeiro longa-metragem totalmente animado da história do cinema. Essa afirmação é verdadeira ou falsa?
2: Acho que é verdadeira.
1: Verdadeira.
0: Ah, moleque, cortou a primeira
2: e a metade da segunda, mesmo na rádio, não escutei nada.
0: Caramba, não, mas aqui na rádio tava tudo ok, tava tudo certinho aqui.
2: Meu som aqui, não.
0: É, então, não sei. Porque aqui eu tava te ouvindo plenamente bem, muito bem, por sinal.
2: Pois é, quando começou a primeira, aí pausou. Aí só escutei o preguinho já.
0: Você escutou o quê, rapaz? Hã?
2: Só o preguinho e o Zagallo.
0: Cara,
2: não acredito.
0: Pô, 5 mil pontos. Bem, se você acertou... Como não saiu o teu áudio na primeira e a segunda tu respondeu errado, né, eu vou considerar que você ainda fez 5 mil pontos ainda. Beleza? Porque como eu não te ouvi na primeira pergunta, a segunda tu errou e a terceira tu acertou, né? Então...
2: Na primeira realmente não deu pra escutar o resto. Começou a pergunta e pausou. Mas tá bom, não zerei, né?
0: Ah, que bom. Grande abraço, Alexandre, pra você, tudo de bom.

0: meu irmão.
1: Valeu, Salhão.
0: Valeu,
1: tamo junto.
0: Tamo junto.
1: Valeu.
0: Bem, ele disse que não ouviu, né? Ele disse que não ouviu. Eu ouvi ele perfeitamente bem aqui. A primeira, realmente, não escutei o áudio dele. Ele acabou não falando, né? Se ele falou, não saiu. A segunda, ele falou Zagallo. Aliás, perdão, ele errou a segunda, que é o preguinho, né? E a terceira é a afirmativa verdadeira, direitinho. E acertou ainda a terceira. Ficou com 5 mil pontos, não zerou, mas amanhã tem mais. Game da hora pra galera. Te cadastra pra te poder participar. Não fica só olhando aí, não. E fica lamentando, dizer, contando. Não, vem participar, vem. Quero você aqui comigo. Venha.
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1: Hora certinha, 3:37.
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0: Sacoduro. Agora, é daquele modelo, né? Daquele jeitinho que a galera gosta. Rapaziada, fazendo uma programação diferenciada direto pra você, viu? Participa através das nossas redes sociais, através também do 991226978, 991226978. Vai lá também nas nossas redes sociais, vai me seguindo lá nas redes sociais, @locutorpanda_oficial. Agora, 3:51.
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0: Hora certinha, agora 3:52.
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0: Muito bem, pessoal, já estamos de volta, já para se despedir da turma, prometendo estar de volta, se Deus quiser, amanhã, a partir das 2 horas da tarde, depois do Vem Que Tem com Welson Summer e Rodrigo Silva. Amanhã a gente está de volta com vocês aqui no Show da Diário. Tá? Fique agora na companhia do meu amigo Heraldo Almeida e o Canto da Amazônia, com o jeito e a cara da nossa gente. Fiquem todos com Deus. Ah, um abraço pra todo mundo, beijinho, cheirinho maravilhoso pras minhas meninas. Um abraço bem acolchado nos rapazes aí, tudo de bom. E amanhã a gente tá de volta aqui no Show da Diário.
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4: Ela, minha querida Macapá, terra do mar abaixo, 4:06.
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2: Na rima da dança. Fala muito bem. Boa tarde, Amapá. Boa tarde, Amazônia. Boa tarde, meu Brasil.
3: Brasil!
2: Muito bem. Ivo Canucci cantando Isso é Amapá. Esta música, ela retrata muito bem a temática desse programa.
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2: O Canto da Amazônia é um programa 100% regional, com a nossa linguagem bem amazônica de ser, nosso tempero tucuju, nossa gente, nosso povo. O Canto da Amazônia toca a nossa música, a referência do artista amapaense. Eles passam por aqui, pela bancada do programa.
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2: O Canto da Amazônia valoriza o que é nosso, respeita o que é nosso, conta a nossa história, do nosso povo, nossa gente. Em áudio e vídeo, rádio e TV diário para o mundo.
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2: Em Macapá, capital do Amapá, região norte do Brasil.
3: Brasil!
2: É, fronteira com a Guiana Francesa, as margens do maior rio do mundo, o Rio Amazonas. Está todo mundo ligado aqui.
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2: É a nossa frequência, 90,9. Obrigado pela audiência.
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2: Canto da Amazônia chovendo em Macapá, né? Pelo menos aqui no centro da cidade. Caiu ainda há pouco aqui o negócio de abrir a torneira por aqui. Olha aí, lá no Beró, como tá aí.
5: Olha
2: aí, é. A técnica do programa do Mr. Eli Mangabeira. Se tá chovendo pra cá, tá chovendo pra Mangabeira também. Com certeza.
5: Nossas tradições.
2: Ah, faz a canoa.
5: Rio acima e abaixo.
2: O canoa dele tá com problema lá. É a direção administrativa de Mário Melo, Zulana Melo, a produção de Cláudio Rogério. A direção geral de Luiz Melo, a nossa apresentação.
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2: Alô, Brasil. Hoje, terça-feira, 16 de junho. Dia Estadual do Mar Abaixo, Eli. Dia Estadual do Mar Abaixo. Hoje, então a programação segue. Né? Daqui a pouquinho, lá na programação da Semana do Mar Abaixo, vai rolar. Todo mundo ligado, Eli. Esse Canto da Amazônia está no ar. É. Olha, Barco Negreiro aí, né? CD Constelação de Parentes. Valmir Homem e Joãozinho Gomes.

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1: Muito bem, tá aí, portanto, hoje o dia estadual do Mar Abaixo, né? A gente quer aqui abraçar com muito carinho a todos os fazedores de cultura desse estado, a nossa cultura mãe, que é o Mar Abaixo, patrimônio cultural e material do Brasil. 16 de junho, dia estadual do Mar Abaixo, dia de celebrar a nossa raiz. Tem uma foto bonita aqui da tia Marciana aqui, rapaz, olha. Existência negra, reconhecer, respeitar e celebrar nossas raízes. Bacana. Hoje o Amapá inteiro reverencia o Mar Abaixo, a manifestação que é a alma do povo afro-amapaense, patrimônio cultural do Brasil. Manda um abraço a galera lá do Maruanum, que tá aqui dizendo, o grupo tradicional de Mar Abaixo, de Santa Luzia do Maruanum, se curva diante dessa história de resistência, fé e tradição, que foi construída com muito suor e amor, né? Homenagens especiais àqueles que foram fundamentais para manter vivo o Mar Abaixo lá no Maruanum. Aí segue aqui uma relação, Marciana Dias, Raimundo Lemos, Geralda, Castorina Pereira, José Pereira, Duca, Luiz Araújo, Dona Dadá, Tracajá, Alexandre, Chiquinho, Chiquito, Dica Papada, Angelina, Ana Pereira, Madalena, Lindoval, Enedino, Domingas e Irene Barreto e tantos e tantos outros, né? Então, parabéns! Viva o Mar Abaixo, o Mar Abaixo é amapaense, é cultura do povo amapaense. Estamos na semana do Mar Abaixo, programação acontecendo lá ao lado da residência, do Parque Residência, antiga residência dos governadores, né? Então, parabéns! Então, viva o Mar Abaixo! Alcione, que dia 14 soltou a voz, né? Dia Estadual do Mar Abaixo, celebrar o Dia Estadual do Mar Abaixo é reconhecer a força de uma manifestação cultural que atravessa gerações, preservando a história, a fé e a ancestralidade e a identidade do povo amapaense, do povo tucuju. É a mais autêntica manifestação do nosso povo. Mar Abaixo! Já, logo após o apoio cultural, vamos conversar com Luciano Melo, é ator e um dos organizadores aqui do festival, né? O festival Insolos Tucujus. Daqui a pouquinho a gente vai falar e conhecer um pouquinho sobre esse projeto. Ele já está aqui em áudio e vídeo, rádio e TV diário, para conversar com a gente. O cara não está fraco não, rapaz. Já chegou aqui, né? Cantando Mar Abaixo. Dá o teu boa tarde aí, mas dizer que você está vivo aqui, rapaz.
2: Olá, galera.
1: Tudo bem,
2: olá,
1: Melo?
2: Todos.
1: Tranquilo?
2: Tudo ótimo. Estamos
1: satisfação
2: aqui.
1: Ter você aqui.
2: Prazer,
1: cara.
2: Também.
1: Satisfação.
2: Primeira, cara, vez aqui nos programas de referência,
1: muitas,
2: né? De muitas, assim, a gente.
1: Primeira de muitas. Guarda. Leve o nosso abraço lá pra nossa querida Mari Paz.
2: Perfeito.
1: A Paz, ela não para. É de 3, 4, 5 da manhã, ela tá te mandando mensagens aqui de informações maravilhosas. Então, vamos ao apoio cultural. Daqui a pouquinho a gente já volta pra falar. Com esse grande artista amapaense, que está aqui na bancada do programa, Luciano Melo, aqui na bancada do programa O Canto da Amazônia, você em qualquer lugar do mundo, acompanhando em áudio e vídeo, rádio e TV diário. 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

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Apoio Cultural, volto já.

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5: Olha, muito bem, 4 horas mais 35 minutos. Manda pra mim aqui o link pra poder passar aqui pro nosso querido Melo. Charado Luiz Melo aqui, Luciano Melo. Não é o Luiz, é o Luciano. Luciano Melo. Luciano Melo, ele é ator. É uma paense, Luciano?
6: É uma paense. É uma paense da gente. Desta terra, Tocujú.
5: E um dos organizadores desse grande festival que nós vamos falar agora é a terceira edição do festival Insolos Tucujus, que está abrindo inscrições para mostra competitiva dedicada a artistas mulheres negras, mulheres do Amapá, mostra solos férteis. Isso. Recebe inscrições até o dia 21, logo, dia 21 é quando, hein?
6: Domingo.
5: Até domingo. Ei, pessoal, até domingo.
6: 23h59.
5: Boa tarde, tudo bem, querido?
6: Boa tarde.
5: Fique à vontade aí. Que festival é esse? É a terceira edição já,
6: rapaz? Terceira edição deste lindo festival. Bom, Insolos Tucujus, ele nasceu em 2019, né?
5: Sim.
6: Com uma ideia do nosso grupo, né? Companhia de Arte Tucujus. E a partir disso a gente foi desenvolvendo, né?
5: Sim.
6: E aí a partir de 2022, a gente fez a nossa primeira edição, que aí foi uma edição grandiosa já.
5: Certo.
6: Então,
5: É só em Macapá, só na capital?
6: Somente Macapá. Só que aí a gente, com o tempo, a gente ampliou, trazendo alguns artistas de fora para participarem, né, e fazer esse intercâmbio cultural.
5: Como é que funciona essa questão dessa mostra competitiva dedicada aí às mulheres do Amapá?
6: Maravilha. Esse ano a competição ela vai ser somente feita por mulheres. Ah. Ou o grupo majoritariamente feito por mulheres,
5: certo,
6: realizado. E nessa edição, eu acredito que esse é um dos pontos importantes e especiais, né?
5: Sim.
6: Porque é o objetivo da gente incentivar o fazer feminino dentro da cena amapaense, que,
5: certo,
6: já existe.
5: Mas qual é o segmento?
6: Segmento teatral.
5: Teatro. Isso, atenção, isso. Mulherada! Atenção, pessoal aí. Vamos alertar, hein? É a terceira edição já. A iniciativa, sim, é voltada exclusivamente para artistas mulheres residentes no Amapá. Outros municípios participam?
6: Sim, podem participar de outros municípios.
5: Nas outras duas edições já participaram ou não?
6: Já, na verdade, acredito que nas outras foram só solos daqui de Macapá,
5: sim,
6: mesmo. Mas o projeto, o trabalho está aberto a
5: agora, propostas quais, de município. Luciano, quais os trabalhos são aguardados? Espetáculos... como funciona, dependendo do... Ah, olha, o pessoal não pode ser uma hora, tem que ser 40 minutos, tem que ser meia hora, enfim.
6: Sim. Todos os solos eles vão ter de no mínimo 10 minutos e no máximo 15 minutos de apresentação. A questão dos participantes, o festival em si, ele vai ser amplo. Vai ter dança, vai ter música,
5: sim,
6: vai ter exposição, vai ter tudo. Só que somente a mostra solos férteis que vai ser competitivo.
5: Certo.
6: Então vai ser de 15 minutos, um trabalho que... aí a gente vai ter as categorias, né? Que são as categorias inéditos e estreados já.
5: Sim.
6: E aí ambos dois, você que quiser estar participando e você precisa se inscrever, pode se inscrever nas duas
5: pois
6: categorias.
5: Pois é, como é que se inscreve? Como é que se inscreve? Quem pode se inscrever,
6: isso,
5: por exemplo?
6: Isso, maravilha. O nosso link de inscrição, ele tá no Instagram, né? É Portal Sena Tucujú.
5: Portal é Sena Tucujú. O Instagram
6: da Instagram. Lá você vai ter acesso ao edital e também ao link de inscrição que é um formulário que você vai responder,
5: vai preencher, né? Lá.
6: Anexar as fotos, caso necessitem, da sua apresentação, falar um pouco da sua apresentação pra gente. E a partir disso, né, que no caso até o dia 21, aí, passou o dia 21, a gente vai começar a fazer a

0: a curadoria de Sim. todos os trabalhos que forem apresentados. E
1: vocês estão aguardando quantos? Quantos vão passar na curadoria? Depende?
0: Olha, na curadoria, cada categoria do festival, que são duas categorias, né? Os inéditos,
1: inéditos já estreados.
0: Vão ser de três, selecionados de três a cinco trabalhos, né? Femininos. E de cada um com uma na lista de espera. Com Sim. um trabalho que vai ficar na lista de espera. Então, no caso, serão seis selecionados.
1: Sim. Então, esse projeto, ele tem um investimento, esse projeto de quem?
0: Sim, do governo do estado.
1: Governo do estado.
0: Isso, com um dos patrocinadores Sim. masters do projeto. E vamos ter, na verdade, outros, né, outros patrocinadores que vêm, né, colaborar, né, tanto na divulgação quanto na...
1: E dia 21, então fecha...
0: Fecha totalmente.
1: E vai a curadoria. E quando vai acontecer o projeto?
0: O projeto, então. Depois de todo esse processo, né, como é que vai se fluir tudo?
1: E aí?
0: Essas águas que a gente fala que é esse projeto maravilhoso. A gente vai ter a primeira etapa do projeto, que vai acontecer agora na segunda quinzena de julho, que vai ser do dia 10 ao dia 17 de julho.
1: Sim.
0: Que vai ser a mostra, que é a mostra não competitiva, onde artistas convidados, e artistas tanto nacionais quanto da região, são convidados para estar fazendo essa primeira apresentação.
1: É esse que vai acontecer
0: dia 10,
1: de 10 a 12 17, em Ferreira Gomes?
0: Isso, esse vai ser um dos nossos participantes.
1: Sim.
0: A mostra em Ferreira Gomes, ela vai acontecer apenas a apresentações de circo.
1: Certo.
0: Então, todas as que forem para Ferreira Gomes vai ser
1: a primeira etapa. Agora, isso, a segunda, de 13 a 15 de agosto.
0: 15 de agosto. Essa vai ser a porrada, Gonçalo José. A mostra
1: vai ser aqui em Macapá.
0: Vai ser aqui em Macapá.
1: Já tem local?
0: Tem sim. Teatro Marco Zero. Teatro Marco Zero ali.
1: Do Daniel, aqui do.
0: No Daniel de Rocha, Tina Araújo.
1: É.
0: Vai ser lá naquele teatro maravilhoso que acolhe, né? Que nos acolhe sempre quanto artistas. E vai ser uma das.
1: Além do festival, né? Também vamos ter lá oficina, roda de conversas.
0: Sim, durante todo o processo do festival.
1: Tem que se inscrever.
0: Isso, tem que
1: se
0: inscrever. Na verdade, vai ser tudo
1: tudo divulgado
0: no portal Sena Tucuju.
1: Beleza.
0: Então, durante todo esse processo, principalmente nessa primeira etapa, né? Que é a etapa das apresentações dos artistas convidados. E aí a gente vai ter artistas visuais, dança, circo, teatro, palhaçaria, né?
1: Sim.
0: Enfim. Todos eles vão estar nesse processo. E aí vai ter, né, as oficinas, as apresentações também de fora. Isso são pontos muito importantes também. Além das apresentações daqui, nós vamos ter artistas convidados nacionais que vão vir trazer oficina, vai trazer apresentação, que é com o objetivo de fazer essa troca, esse intercâmbio cultural.
1: Eu acho interessante que envolve muita juventude.
0: Sim.
1: Imagino aí que estão aguardando muitos trabalhos individuais, solos, os coletivos. Os estudantes estão participando?
0: Sim.
1: Tem interesse também? Porque o projeto de vocês já tem 15 anos, né?
0: 15 anos.
1: O nome do grupo é?
0: É CIA de Artes Tucuju.
1: Isso. CIA, que é a companhia, CIA de Artes, né?
0: Isso.
1: Quem é que coordena lá?
0: O nosso coordenador é o Joe Santos, que é o nosso diretor geral.
1: Sim.
0: E cada um tem uma função, né? Eu tô aqui na parte da comunicação, coordenação do projeto, né? Também a gente tem como comunicação Carla Cereja, Mari Paz, também
1: parceiros,
0: sim,
1: aí,
0: Juliane, Alan, Ingrid, Hanna.
1: 15 anos já é um tempão, 15 né?
0: 15 anos já é muito tempo de produção e estamos aí.
1: E sempre nessa parceria, trazer alguns artistas de outros estados, né?
0: Isso mesmo.
1: E também a ideia é percorrer os outros municípios para que eles fortaleçam também o segmento do teatro nesse.
0: Isso mesmo. Recentemente, agora, por ser uma da. Esse ano, por nós estarmos comemorando 15 anos de fundação deste projeto, né? Deste grupo. Então a gente está fazendo as produções em comemoração aos 15 anos. Semana passada a gente estava em Taubal, na comunidade do Curicaca, apresentando contação de histórias, teatro,
1: Legal.
0: Palhaçaria para as crianças, né? das escolas públicas, né? Então a gente está são as ações.
1: Sim. Esses editais aí, Lei Rouanet, Paulo Gustavo, vocês também estão acessando isso?
0: A gente está engatilhando já.

0: Novas, novas.
1: A Mari sabe muito bem. É. A Mari lá é gente boa, mas esperta, é do segmento, é, além do teatro, é o segmento da literatura também, sim, né? Então, sucesso. O meu nome é do John Santos, que é o coordenador lá. É um dos fundadores?
0: Isso, o fundador do...
1: Você também é um dos fundadores?
0: Sim, sim, faço parte, na verdade, entrei já com a...
1: O barco tava andando, já tava navegando. Tava andando.
0: Fui convidado e a gente tá produzindo, acredito que esse...
1: Bacana, vamos então reforçar o convite para o pessoal se inscrever, até porque começou as inscrições no dia 2, né?
0: No dia 2, sim.
1: E encerra dia 21, no domingo. Fique à vontade, público-alvo, artistas, mulheres residentes, no Amapá. Essa questão desse direcionamento para as mulheres, para poder fortalecer, incentivar.
0: Isso, fortalecer.
1: As artistas que tem muito por aí, né, rapaz?
0: Isso. A gente tem muita produção, só que o que acontece, Heraldo? A gente vê muitas das vezes que tem sempre uma figura masculina por trás, às vezes é executando aquele papel, né, nesse sentido. E o que a gente quer trazer é essa fruição, essa demanda, sabe? Colocar a mulher como protagonismo nos vários âmbitos, né? Tanto no palco, quanto por trás da câmera, para trazer, né, essa visibilidade.
1: Nos dois primeiros eventos, duas primeiras edições, foram assim também?
0: Não.
1: Foi
0: geral, assim. Todo mundo vinha, se inscrevia.
1: Agora não, vamos valorizar agora, as mulheres aí.
0: Vamos,
1: né,
0: dar uma ênfase. E um dos pontos que eu queria enfatizar aqui para todas as mulheres, todo o público em geral, que for prestigiar, que for ser convidado também, a gente vai ter na mostra competitiva, só te falar aqui só um minutinho.
1: Se quiser puxar para o seu lado aí o computador, fica perto do microfone aí.
0: Isso. Deixa eu só puxar aqui, que são a questão das nossas premiações.
1: Sim.
0: A gente vai ter premiação, né, para a categoria de estreia, tá bom? Que vai ser o troféu, certificado e R$3.000 para o melhor solo.
1: Olha aí.
0: Para a categoria em cartaz, vamos ter também melhor solo, troféu, certificado, mais R$3.000. E vamos também ter a escolha do júri popular, que vai ser lá no momento das apresentações e tudo mais, que a gente vai ter também. Outro ponto também que a gente tem vai ser a certificação para pesquisa também. Que são...
1: Olha a tua live, não deixa eu ficar muito na tua frente.
0: Sim,
1: aí.
0: Foi mal.
1: Aí. Aí, pronto.
0: Aqui, que serão as menções honrosas que vão ter.
1: Sim.
0: Que vai ser.
1: Você já está na cena há muito tempo. A nova geração está se interessando pelo teatro, a gente percebe novos atores, produtores se interessando, roteiristas, enfim, se interessando por essa arte maravilhosa.
0: Sim, a gente já percebe já. A partir da universidade, a partir dos cursos, a partir dos cursos que estão sendo gerados em volta na cidade, né? A gente está vendo cada dia mais carinhas novas aparecendo, se desenvolvendo também junto, né? Fazendo essa conexão, tanto com quem já está na cena, quanto...
1: O curso na Unifap está contribuindo muito com a parte técnica, né?
0: Sim, com certeza.
1: A parte técnica do conhecimento, entrando em cena aí. Mas assim, eu pergunto isso porque muitos artistas vêm aqui do teatro, e eles falam essa questão da descoberta de novos valores, né, de novos artistas para a cena, né, e a gente fica super feliz quando leva um trabalho desse, de repente um espetáculo para uma escola, para um bairro, aí de repente, quem gosta de teatro aí um levanta o dedo ali e tal, vem cá, gostaria, se inscreve aqui, leva papai e mamãe se for menor de idade. E assim vai descobrindo mais um artista para o teatro, né? Para a cena do teatro.
0: Mesmo. Eu hoje estou no quinto semestre, né? Curso quinto semestre na universidade, em teatro, lógico. Licenciatura.
1: Eu bati lá, tô na Praça da Bandeira. Quando foi para a questão da implantação do curso lá.
0: Maravilha.
1: Eu digo o seguinte, a gente bate lata. Se qualquer coisa a gente mete a porrada. Mas a porrada no bom sentido. Para a gente gritar mais alto. E graças a Deus já...
0: Sim.
1: Você conhece o Wellington Dias?
0: Conheço.
1: Professor, sim, Wellington,
0: professor
1: Dias.
0: Wellington Dias.
1: Parceiraço pra caramba. Só que ele me abandona, rapaz. Ele viaja muito. Tá onde, rapaz? Pô, tô em Manaus, tô não sei aonde. Vem pra cá, pra cá daqui.
0: Ele tal. De vez em quando, como é que fala? Coloca a cara novamente.
1: Mas aqui, de vez em quando ele faz uma surpresa.

0: surpresa aí. Uma surpresa. Então, ele também é fruto dessa nova geração aí, de conhecimento do teatro amapaense. A gente fica super feliz. Você está no quinto semestre?
1: Quinto semestre de teatro.
0: Quantos semestres são lá?
1: São oito semestres.
0: São oito semestres,
1: teatro.
0: São quatro anos, então.
1: Quatro anos de curso. Ah, e o Joe, né, que é o nosso diretor, né, do grupo, ele também já tem a formação dentro, né, da universidade.
0: E turma, então, já apareceu, já foram por lá, já alguns formatos de sim, acadêmicos, de
1: recentemente
0: alunos passaram.
1: Nós tivemos
0: agora
1: uma formação, né, um grupo que se formou, então a gente tá fluindo. A gente
0: bacana.
1: Fala que a gente vai igual a música do Zé Miguel, né? O nosso jeito tucuju, de tranquilamente.
0: Luciano, meu querido, simpático, parabéns aí pelo projeto. Fique à vontade para divulgar.
1: Perfeito.
0: O povo que está nos acompanhando, e não é pouca gente, não. Olha, o Eli está ali, olha.
1: Olha ali, ó. Colocou Portal ali, Cena Tucuju, maravilha.
0: É, vamos aumentar isso aí, pessoal. Portal Cena Tucuju. Vá lá seguir.
1: Sigam que todas as atualizações que estão acontecendo, né, em tempo real, tanto no projeto quanto no festival, vão estar sendo divulgadas aí.
0: Isso.
1: No Instagram.
0: Quando chegar mais próximo, aí você vê, volta aqui novamente para falar da programação, quem vai cantar, os outros artistas que... Eu acho legal essa integração das outras artes, né?
1: Sim.
0: Vir para dentro do projeto de vocês aí. Então, parabéns. Reforce o convite. Apele aí pra galera se inscrever. É gratuito a inscrição?
1: É gratuito, gratuito. Opa, não, não tem cobrança de nenhuma taxa. O que nós queremos ver é o seu trabalho dentro deste festival. Isso. O seu talento. É isso que é a nossa conversa sempre. Sabe?
0: Beleza, então fica à vontade, olha pra tua câmera aí, meu irmão.
1: Aqui,
0: mete,
1: né?
0: E mete bronca aí.
1: Alô a toda a mulherada do estado do Amapá, a todas as mulheres, artistas, circenses, a todos que de alguma forma amam o teatro, colaboram com o teatro. Esse é o seu momento, momento de mostrar o seu protagonismo quanto mulher, quanto mulher trans, dentro dessa sociedade. Estão abertas as inscrições para o festival Insolos Tucuju, que está na sua terceira edição. E aqui nós vamos ter muita fruição do conhecimento e do protagonismo feminino. Então, acompanhe no Instagram, acompanhe nas divulgações que vão acontecendo durante todo esse processo. As inscrições vão até agora, domingo, dia 21. A nossa primeira etapa vai começar no dia 10 ao dia 17 de julho. E a mostra competitiva vai acontecer do dia 13 a 15 de agosto. Então não perde tempo, vocês que estão aí têm 2 meses de muita correria para trazer um bom trabalho para cena, uma boa apresentação. Então não perde tempo. Qualquer informação em relação ao edital, ao link de inscrição, vai no nosso Instagram, Portal Cena Tucuju, que lá nós vamos estar divulgando todas as informações. Então é isso, Heraldo.
0: Bacana, obrigado pela vinda aqui mais uma vez, Luciano Melo, que é ator, um dos organizadores aí dessa terceira edição do festival Insolos Tucuju. Está abrindo inscrição, como ele falou, até domingo. Corre aí, olha lá. Vai lá no Instagram, Portal
1: Cena
0: Tucuju.
1: Portal Cena.
0: Segue lá, pegue lá as informações do regulamento, da ficha de inscrição. Não paga nada, não paga nem um litro de açaí. Não tem problema, não paga nada. E leva o nosso abraço ao Daniel também.
1: Perfeito.
0: Né?
1: Pode deixar.
0: Grande parceiro do teatro, grande incentivador, produtor, enfim. Tá? Obrigado pela vinda mais uma vez, tá, querido?
1: Obrigado.
0: Sucesso.
1: Obrigado,
0: lá. 4h53.

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2: Olha muito bem, 5 horas e mais 14 minutos.
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2: Diário na Copa, com a participação do Sistema de Áudio e Comunicação, com Tarcísio Franco, Rodrigo Silva, dos Estados Unidos, lado a lado com a seleção brasileira, lado a lado com a Copa do Mundo. E agora vamos ao vivo de Nova Jersey, nos Estados Unidos, Tarcísio Franco, aqui boa tarde, 5:15, Tarcísio.
5: Aqui também boa tarde para você, Heraldo, boa tarde à grande audiência do Canto da Amazônia, aqui já são 4:16 no horário local, já são 5:16 no horário aí de Brasília, no horário de Macapá. Nós estamos falando aqui diretamente do MetLife Stadium. Neste momento estão se enfrentando França e Senegal, um jogo que foi duro no primeiro tempo, meu amigo Heraldo Almeida, segundo Sim. tempo já rolando, e Senegal dando trabalho para vice-campeã do mundo, que tem Olisse em campo, tem Mbappé, tem Dembélé, que é o melhor jogador do mundo. Então, é um jogo que está chamando a atenção do mundo inteiro. Boa tarde para você, Rodrigo Silva.
6: Boa tarde para você, Tarcísio, boa tarde, Heraldo. Tudo bem, né, Heraldo? Tudo tranquilo?
2: Tudo tranquilo, e todo mundo aqui torcendo, e muito, pelo Brasil e pela transmissão de vocês dois, com as informações para o estado do Amapá. Rodrigo.
6: Que maravilha, bom saber disso, Heraldo. Um abraço aí para vocês, ao Cláudio Rogério, ao Ilielso, a toda a galera que está aí acompanhando. E é isso, né? Mais uma vez aqui presente no estádio de Nova York e Nova Jersey, acompanhando aqui esse jogão de bola entre França e Senegal. Aliás, 80 mil lugares, mais de 80 mil lugares aqui no MetLife Stadium, e os 80 mil espaços praticamente ocupados, né? Em grande maioria, eu diria que 80% da seleção francesa, que vive um bom momento, campeã em 2018, 2022, que fez aquele jogo sensacional, que eu classifico como o melhor jogo de final de Copa do Mundo da história, aquele jogo entre a Argentina, que chegou a fazer 2-0, e a França foi lá, conseguiu aquele empate 2-2. Aqui, para quem esperava a vida fácil para a França, não está sendo nada
2: pois
6: fácil.
2: Pois é,
6: né?
2: O Tarcísio.
6: Para ter uma ideia, no primeiro tempo, viu, Heraldo?
2: Sim.
6: A seleção de Senegal teve a melhor oportunidade do jogo. Já estamos agora aí com quase 10 minutos de bola rolando no segundo tempo. A França já chegou aí por duas vezes. E agora começou aí realmente para tentar definir a partida. Mas o jogo está equilibrado, tudo para acontecer, viu, Heraldo?
2: Sim. O Tarcísio falava ainda há pouco nessa questão de Senegal dando sufoco. Ou seja, nós estamos tendo alguma surpresa, né? Com seleções que não estavam com referência na Copa do Mundo e que agora estão vindo para cima. Senegal é um exemplo aí contra a Super França, né, Rodrigo?
6: Diria até que as seleções africanas, elas estão chegando em grande nível aqui para a Copa do Mundo. Se você ver o jogo que Marrocos fez contra a seleção brasileira, Marrocos criou muitas oportunidades, foi superior boa parte aí da partida contra o Brasil. Depois tivemos aí a vitória da seleção da Costa do Marfim contra a seleção do Equador. Ontem, quem acompanhou viu aí a seleção de Cabo Verde dando trabalho para a seleção da Espanha, onde um goleiro que tinha aí pouco mais de 50 mil seguidores, passando aí para mais de 2 milhões de seguidores, goleiro Verinha, né? Da seleção Vozinha. Exatamente. O Vozinha chegou com
2: mas
6: tudo.
2: Vozinha, mas com dele, cara, né? De velhinha, né?
6: Vozinha, exatamente. Quase a mesma coisa, né? Geralmente a gente chama assim para.
2: Tarcísio e Rodrigo Silva. Puxando agora para o nosso lado, para a seleção brasileira, que teve o treinamento, o Neymar ainda é uma incógnita, né? Ninguém sabe ainda se vai ter condições dificilmente na segunda partida, na sexta-feira. Já voltou para fazer um treinamento físico no campo, ali chegou com a bola e tudo mais, mas não treinou com a equipe, né, Rodrigo?
6: É aquela fase, aquele retorno gradual, né, que terá. Mas pela primeira vez foi possível ver o Neymar brincando com a bola ainda, por enquanto tá brincando com a bola, né? Mas com uma expectativa sempre de retorno aí do atacante Neymar. Pode não ser nessa partida, mas a grande expectativa que já fica para a Escócia, que vai ser um jogo muito mais disputado, mais equilibrado, dependendo do que o Brasil produzir em campo contra o Haiti, terá uma necessidade ainda maior do Neymar entrar em campo, né?
2: Sim.

0: e realmente pelo que se viu. Levando em consideração o jogo contra o Marrocos, se viu aí uma necessidade realmente do Neymar, o nível técnico, pela qualidade dele fazer parte desse meio campo da seleção brasileira, torcendo logicamente que ele possa fazer boas atuações, como aquela última que ele fez, né? Foi o cara do jogo, fez o gol,
1: puxou a responsabilidade para si, né, Rodrigo?
0: Não podemos dizer que foi por falta de esforço do Neymar aquele jogo fatídico contra a Croácia, né?
1: É isso mesmo.
0: Ele foi meio que no sacrifício, se recuperou para entrar em campo naquela partida e conseguiu entrar e conseguiu fazer aí, portanto, esse jogo importante contra a seleção da Croácia. É isso agora, que a gente espera aí, agora, que o Neymar possa retornar, aliás, da seleção brasileira contra a Croácia naquele último jogo de 2022, e agora fica com essa expectativa para o retorno, já que ele foi ausência na partida contra a Marrocos, Geraldo.
1: Sim, agora, ainda falando da nossa estreia, assim também como nós tivemos a surpresa, imagino vocês aí que estão lado a lado, que a imprensa mundial também teve uma surpresa com a atuação brasileira, hein, Rodrigo?
0: Com certeza. Inclusive, as perguntas feitas pelos jornalistas que cobrem aqui o dia a dia da seleção brasileira depois do jogo, algumas delas irritaram ao técnico Carlo Ancelotti. Ele nunca tinha ficado tão irritado como ficou com algumas perguntas, umas respostas meio que atravessadas. E é isso, né? Agora virar a chave. Sim. E já encarar aí esse desafio contra a seleção do Haiti. Aliás, que o Douglas Santos, que é o lateral esquerdo da seleção brasileira, ele falou que fisicamente é um time que merece todo o respeito, toda a atenção, porque é um time que defende bem, tem um bom porte físico, uma boa preparação física, ressaltou hoje o Douglas Santos na entrevista coletiva, Heraldo.
1: Mas conhecendo o nosso potencial, não é à toa que temos 5 estrelas de melhor do mundo, no segundo jogo não teremos esse mesmo tique-tique nervoso que aconteceu na estreia. Imagino aí com a Haiti que o comportamento da seleção brasileira será diferente, meu caro Rodrigo Silva.
0: É essa a expectativa, né? Que uma mudança de postura, uma mudança na formação que começou aquele jogo contra Marrocos. É necessário ressaltar isso também. É muito importante mudar. O jogador Ibanez, que era o lateral direito, que já começou, não jogou bem, não agradou, tanto que foi substituído e o Danilo assumiu ali a posição no segundo tempo, no decorrer da partida, e deve ser o titular. Então, a questão da zaga, o setor defensivo, que vem preocupando bastante, precisa também ter essa mudança aí de postura, tanto que o gol do Marrocos nasceu de uma falha no setor defensivo da seleção brasileira, o próprio Lucas Paquetá não rendeu o esperado. Então, tem muita coisa para ajustar, muita coisa para acertar, né, Tarcísio?
2: É verdade, Rodrigo. Olha, neste exato momento está sendo checado o pênalti a favor ou não da seleção da França. O árbitro vai agora anunciar, viu, Geraldo? Então, o árbitro neste exato momento anuncia para toda a plateia que marca presença, 80 mil lugares aqui no MetLife Stadium, ele acaba dando pênalti a favor da seleção da França, um pênalti questionado, não deu pênalti. Então, não deu pênalti e com isso a bola vai voltar a rolar livre, leve e solta no MetLife Stadium e um jogo muito disputado e enfim. O pênalti, quem sofreu ali, viu, Rodrigo Silva? Foi o Mbappé, olha, que partiu, invadiu a grande área e, no meu ponto de vista, foi uma entrada realmente violenta, levando o jogador francês ao gramado, mas o árbitro, na sua interpretação, foi lá no Vachecô e não deu pênalti a favor da seleção da França.
0: Fez tudo esse árbitro, né? Feitou lá o VAR, porque ele foi chamado, porque realmente a possibilidade de pênalti era grande, revisou e a decisão foi não pênalti. Mas é isso, Heraldo.
1: Muito bem.
0: Segue aqui acompanhando ao final dessa partida, a gente retorna com mais informações dentro do campo da Amazônia. Tá bom, Heraldo?
1: Beleza, daqui a pouquinho já.
0: Aliás, já no ponto de encontro.
1: Já no ponto de encontro, né? Cleber Barbosa já está aqui, vocês acompanham aí. Vamos torcer pro Senegal, né? Vamos secar geral aqui, não tem jeito. Bom trabalho aí, meninos. Bom trabalho para vocês aí.
0: Eu vou torcer pra França, porque quase nós éramos franceses se não fosse o Cabralzinho. Sim, teu salário aí, Cruz Melo, te paga grandioso. E ouro ia ser maior ainda, né?
1: Ah, é verdade. Bom trabalho aí, daqui a pouquinho vocês retornam já no ponto de encontro. Obrigado, Tarcísio. Obrigado, Rodrigo.
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2: Um grande abraço para você. Aqui, Diário. Mandando sempre com muita competência o Canto da Amazônia, que também.

Nem está de verde e amarelo nesta Copa do Mundo, torcendo pela nossa seleção brasileira. Então, diretamente aqui do MetLife Stadium, em Nova Jersey, Tarcísio Franco, Rodrigo Silva, para o canto da Amazônia.

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2: Muito bem, tá aí a nossa querida Delma na base para encerrar o programa, cantando Não Deixa a Cultura Morrer. 5 horas mais 30 minutos, obrigado aí ao Papai do Céu, obrigado aos nossos ouvintes, obrigado a Elina Técnica, a direção administrativa de Marlio Zulano, a produção de Cláudio Rogério, a direção geral de Luiz Vela, a nossa apresentação.
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2: Voltaremos amanhã em áudio e vídeo, rádio e TV diário diretamente dos Estados Unidos, Tarcísio Franco e Rodrigo Silva. Nova Jesse estão acompanhando aí, rapaz, Senegal e França. E daqui a pouquinho, novamente, a participação deles aqui no Ponto de Encontro. Tá vindo aí, Ponto de Encontro. Kleber Barbosa e toda a equipe. Mais uma vez, parabéns a todos os fazedores de cultura do Mar Abaixo, que é a nossa cultura mãe, patrimônio cultural e material do Brasil.

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2: Agora são 5h36 na Diário. Boa tarde.
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2: Governo do Amapá entrega 10 ônibus escolares equipados com GPS e sistema de monitoramento em tempo real. Obras do Mirante da Cachoeira de Santo Antônio entram em fase final de execução. Francisco Bisneto pontua em torneios internacionais e passa a integrar ranking mundial. Médico explica principais sintomas de depressão na terceira idade. Prefeitura de Macapá apresenta LDO, a Lei de Diretrizes Orçamentárias para 2027, em audiência pública. No Amapá, mais de 114 mil pessoas já possuem a carteira de identidade nacional. São os principais destaques agora do portal diariodoamapá.com.br. São 24 horas de conteúdo digital. Olha, hoje nessa terça-feira dedicada a falar de política, né? De política pública aqui no Ponto de Encontro, a gente vai receber aqui o coordenador e também acadêmicos do curso de letras da nossa vizinha aqui do bairro, a UEAP, aqui do ladinho, o professor Magno Batista, coordenador do curso de letras, Rafael Leal, que é do curso de licenciatura em pedagogia, e a Luísa Ricardino. Eles vêm falar aqui sobre um evento que é muito interessante, que é chamado Vivências Pedagógicas em Língua Portuguesa nos Anos Iniciais. Tema instigante, não é? Muito atual, e que a gente daqui a pouquinho vai conversar mais detalhadamente com eles. Olha, teve homenagem, né, ao Dia Estadual do Mar Abaixo no Parlamento Estadual. O programa esteve lá também. Muita movimentação e, claro, terminou em roda de mar abaixo, né, em pleno plenário, tomou os corredores da Assembleia Legislativa numa iniciativa do mandato do deputado Rodolfo Valle. E a gente foi lá conferir os detalhes também dessa cobertura especial. Estão no programa de hoje. A gente também conversa hoje, daqui a pouquinho, com o secretário. Cadê o secretário? Meu Deus, o nome dele é Ezequias Costa. É o secretário adjunto da SETE e o secretário de Elson, que é gerente de captação do Cine Amapá. Emprego, né? Na pauta do programa Ponto de Encontro de hoje, que tem ainda os nossos correspondentes na Copa do Mundo, Rodrigo Silva e Tarciso Franco, daqui a pouquinho falando com a gente em mais um boletim, atualizando as informações direto da Terra da Copa, não é? Hoje eles estão em Nova Jersey, né? Estão nos Estados Unidos, mas onde tiver Brasil, vai ter também a Diário FM. Os microfones vermelhos da Diário estarão lá acompanhando a seleção. Vou dar um spoiler aqui, ó. Neymar foi para campo, não é? Não treinou com os outros jogadores ainda. Mas foi um bom sinal, né? Já deu uns piques. Daqui a pouquinho o Tarciso e o Rodrigo atualizam as informações e a previsão de quando volta o camisa 10 da nossa seleção canarinha. Nós temos mais esporte com a coluna Mexa-se, que é assinada pelo Elson Summer, que traz aí os destaques do esporte. Direto à nossa redação, a qualquer momento.

0: Nosso time de repórteres e produtores tem prioridade absoluta e vão interagir aqui com a gente sempre que for necessário acesso liberado para eles. Bom, você pode acompanhar o programa agora em áudio e vídeo, tá bom? Tem live do programa no Facebook e também no YouTube. Você vai agora no Facebook Diário do Amapá ou no Facebook Diário FM Macapá. Se você achar relevante, ó, já compartilha, já marca algum amigo, algum colega de trabalho, algum familiar, algum vizinho, algum colega da UEAP, não é? Mande esse conteúdo para ele, vamos ter mais pessoas aí conectadas com esse conteúdo aqui da Diário. Também tá lá na minha fanpage, minha página no Facebook, é Jornalista Kleber Barbosa, tá bom? Tem também no nosso canal no YouTube, @ Kleber Barbosa no YouTube, você acompanha a gente agora lá em áudio e vídeo. Fechou? Então é isso, todo mundo a postos, nós aqui, você aí, está no ar mais um programa Ponto de Encontro e você é nosso convidado.
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0: Falta mais seleção. Olha, por que então a seleção brasileira não assusta mais ninguém? Nosso time ainda veste amarelo, mas já não joga como o Brasil. A bola que antes ganhava licença para ser feliz nos pés de Pelé, Garrincha, Zico, Romário, Ronaldo e Ronaldinho, hoje fala com sotaque e joga de terno e gravata. Nelson Rodrigues diria que sofremos de um grave complexo de vira-latas. Desaprendemos a confiar no nosso próprio talento. Agora até o treinador é europeu, Carlo Ancelotti. Tem currículo para encher um estádio de troféus, mas o Scratch joga engolido por uma burocracia que asfixia a alma descalça do nosso futebol. Nossos meninos como Vinícius Júnior, Rodrigo, Estevão e outros saem das fraldas direto para os gramados europeus. E quem tenta manter o futebol moleque de muitas glórias, como é o caso do Endrick, é punido com o banco de reservas. O drible virou exceção. A improvisação virou problema, a alegria virou risco tático. Enquanto isso, seleções que antes nos copiavam encontraram sua própria identidade. Marrocos, Croácia e Japão evoluíram. O Brasil parece ter feito o caminho contrário. Abandonou sua assinatura para adotar uma caligrafia importada. Para piorar o drama, o manto sagrado parece escalado por planilhas de patrocinadores e interesses comerciais, frustrando cada vez mais o torcedor. O Brasil não nasceu para ser uma cópia eficiente. E quanto mais tentarmos parecer europeus, menos assustamos os próprios europeus. Que saudade de quando a bola encontrava... Opa, sumiu aqui meu texto. E quando a bola... encontrava um brasileiro e o mundo parava para assistir. Trecho do artigo assinado por Walter Júnior do Carmo, que é da Memorial Amapá, emprestado hoje para o nosso editorial. Belo texto, Walter. Estamos juntos. Abrindo o ponto de encontro de hoje como nossa opinião.
1: 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E a hora certa.
0: Agora são 5h44 na Diário.

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2: Muito bem, quando o assunto é educação, eu sempre gosto de fazer a chamada, né? Vamos fazer a chamada. Professor Magno Batista, está presente?
3: Presente. É,
2: ok. O senhor falava presente ou falava pronto?
3: Ok.
2: Pronto, presente, então. Eu falava... Quando a gente chega no sétimo, oitavo, né, ano do ensino fundamental, já, aí os rapazes já não querem falar mais presente. Acha que é muito infantil. Né? Fala, pronto, tô aqui. Ai, sei lá. Professor, uma honra, viu, recebê-lo aqui. Obrigado por ter vindo.
3: Obrigado, Kleber. Muito obrigado mesmo.
2: O senhor fica nesse campus aqui do ladinho mesmo, da rádio?
3: Sim, sim.
2: Aqui funciona a sede?
3: A sede, no caso, o campus 1, né? Nós temos aí aproximadamente 15 cursos, né?

0: 15 cursos.
1: Dentre esses cursos, a licenciatura em letras e a licenciatura em pedagogia.
0: Muito bem, os acadêmicos aqui, ó, vamos à chamada aqui pela ordem alfabética e de precedência, né? As meninas primeiro, Luísa Ricardino. Tudo bem, Luísa?
2: Tudo bem.
0: Prazer, viu, receber você aqui. Você é do curso de licenciatura em pedagogia.
2: Isso.
0: Muito bem. E o Rafael Leal, tá presente?
3: Tô aqui também.
0: Rafael, também do curso de pedagogia.
3: Exatamente.
0: Vocês gostaram, sempre gostaram de língua portuguesa, né?
2: Eu sempre gostei.
0: Não gostava de matemática?
2: Não, eu não gostava de geografia.
0: Ah, é?
2: Geografia pra mim sempre foi mais difícil. Agora, caramba, língua portuguesa e matemática, sempre gostei.
0: E o teu caso aí, Rafael?
3: Eu já sempre fui muito mais apegado a matemática e português e as ciências. Uhum. Eu diria que seria a matemática a minha área de maior interesse.
0: Ah, muito bem. E o senhor, professor Magno, nos seus tempos de aluno também? Mais da língua portuguesa, mais da matemática?
1: Mais da matemática.
0: Mais da matemática?
1: Eu digo que eu caí um pouco de paraquedas num curso de letras português. Entendeu? Caí um pouco de paraquedas. Então, assim, a vida me levou para o português, mas eu sempre gostei mais da matemática.
0: Uhum. Uma coisa, uma característica de quem... Acho que na sala, aqui no estúdio, quem tem mais idade sou eu aqui. Sou o tiozinho da turma aqui. A vantagem de já ter vivido... mais um pouco, né? É que a gente já viu muita coisa. Sabe que, falando agora sobre língua portuguesa, eu lembrei aqui de quando fui prestar, como todo jovem, o serviço militar obrigatório. E eu, não é que eu estava lá na cidade de São Luís do Maranhão, quando teve um encontro, foi o primeiro encontro, para aquela revisão ortográfica que a gente teve, da unificação, sim, das línguas portuguesas. Então teve na cidade de São Luís, acho que eram 7 ou 9 países, né, que falam língua portuguesa, sim, no,
1: sim,
0: planeta.
1: Sim, sim.
0: Essa revisão... atendeu as expectativas? Tem algumas coisas que a gente que milita na, usa a língua portuguesa no dia a dia, algumas situações ficou pior, né? Com o para sem acento, né? Na paroxítona, né?
1: A questão da revisão, eu vou dizer assim, que do ponto de vista escrito, atendeu algumas expectativas.
0: Uhum.
1: Mas do ponto de vista oral, não. Porque o que acontece? Por exemplo, aqui no Brasil, então, se você escreve, vamos pensar uma palavra que é mais simples, assembleia, né? Então, assembleia, a regra é as oxítonas, né? No caso, ou melhor, as paroxítonas, que são terminadas, né? Que tem um ditongo, e i, elas são, não são mais acentuadas. Que é um pouco diferente, por
0: isso
1: exemplo,
0: das oxítonas. Né?
1: Mas a questão, quando você pronuncia isso, você pronuncia com um acento. Vamos pensar uma palavra mais simples, né? Como, por exemplo, linguiça. Linguiça, o tlema no Brasil, ele sumiu. Mas em palavras estrangeiras, ele permanece, né? Como, por exemplo, Miller, né? Que é uma palavra estrangeira, ele permanece. Mas quando você pronuncia isso, você, no caso, pronuncia com a acentuação, né? Mas se pensarmos, por exemplo, em outros países, vamos pensar aqui, por exemplo, Portugal. Do ponto de vista de escrita, né, permanece, mas alguns portugueses ou alguns outros países que falam a língua portuguesa, como São Tomé e Príncipe e tudo mais, eles geralmente não seguem muito bem a regra, né, essa revisão ortográfica aconteceu já tem mais de 10 anos, né, enfim. Uhum. Mas eu acredito que, assim, ao meu ver, é mais uma proposta de questões de ordem mais econômica e política, né? Porque quando se busca unificar essa questão da língua, né? Desses aspectos ortográficos que envolvem a língua, é para fortalecer o próprio idioma e facilitar, no caso, a questão da comunicação. Mas, só que... quando nós falamos disso, a questão de ensino de língua, por exemplo, vamos pensar aqui nos anos iniciais, né? Então, o caso aí da pedagogia,
0: que é a,
1: né,
0: proposta desse evento.
1: Que é a proposta desse evento, se refere à questão de ensino de língua. Então, o que acontece? Quando você para ensinar essa criança, né? Dizer assim para essa criança, ó, a assembleia não é mais acentuada, mas ela pronuncia com acento, aí é assim, a situação ela pode... a gente pode ter uma certa dificuldade, porque a língua portuguesa, ela não é uma língua fonética. É um pouco diferente, por exemplo, da língua espanhola, a língua inglesa, por exemplo. A maneira que você pronuncia, automaticamente você escreve.
0: Na hora da oralidade,
1: na hora da oralidade gera esse conflito.
0: Né? Imagina a gente que, por exemplo, usa Claro, como toda profissão, né?

0: Acho que o maior defeito, ô Brunão, o maior defeito de qualquer profissão é o excesso de autoconfiança, né?
1: Sim, sim.
0: Por exemplo, nós aqui, o tiozinho já tem mais de 30 anos de jornalismo, mas se eu chegar muitas vezes aqui sem me familiarizar com o texto, é comum, a gente às vezes jogou ali e você já vai de improviso, digamos assim, fala sem... Pode acontecer, dar pode. uma travada que é normal.
1: Isso é natural. Em relação à questão do evento, a proposta, eu prefiro que os alunos, no caso, expliquem, né? Porque, assim, eu parto do princípio que a questão do protagonismo, né? Então, assim, para mim, o aluno, ele precisa viver todas as experiências e uma dessas, uma das questões que geralmente eu defendo é uma relação que chamamos de teoria e prática, né?
0: Muito bem.
1: Então, no caso aí desse evento especificamente, eles produziram um projeto, né, um projeto que discute a questão do ensino de língua portuguesa e aplicar esse projeto na escola estadual Guanabara, que fica aí também aqui próximo, para alunos do primeiro, segundo, terceiro e quarto ano.
0: Aliás, a gente aprendeu isso outro dia, né? Recentemente a escola passou por uma revitalização, uma reforma completa.
1: Sim.
0: E tem uma placa lá, quando a UEAP ainda era o antigo IETA, Instituto de Educação do Território do Amapá. E aí o nome Escola Modelo Guanabara tem a ver com o fato dela ter sido sempre lá uma espécie de laboratório para os cursos. Ainda funciona assim, não é? Fala pra gente.
1: Não.
2: Não, pode falar. Então, o modelo Guanabara, ele não funciona exclusivamente mais para isso.
0: É o pequeno polegar, né? O pequeno príncipe.
2: A gente utiliza muito o curso de licenciatura em pedagogia, exclusivamente, utiliza muito a creche do Pequeno Príncipe para atividades como os
0: estágios. Eu falei errado, então. A placa que a gente foi lá foi na reinauguração do Pequeno Príncipe, foi isso?
2: Isso. Aí no Pequeno Príncipe a gente utiliza muito mais, a gente tem um contato mais abrangente, né? Porque são crianças que estão na pré-escola e na creche. Então, assim, o curso de pedagogia, ele abrange desde os pequenos, né? Desde a fase do infantil até os anos iniciais. Então, a gente tem muito contato mesmo com o Pequeno Príncipe.
0: E como é que foi desenhado esse evento? Vivências Pedagógicas em Língua Portuguesa nos Anos Iniciais. É esse o nome?
2: Isso. Então, Kleber, a gente, dentro da matéria de língua portuguesa ofertada pelo professor Magno, surgiu a atividade, que era a oficina, de pôr em prática a teorização do que a gente aprendeu dentro de sala de aula. E aí nós fomos aplicar na Escola Estadual Modelo Guanabara, né? A escola, ela atende desde o primeiro ano ao quinto ano. E a turma foi dividida em grupos e os grupos foram atuar dentro desses anos específicos. E baseado nisso, dentro das nossas experiências que a gente adquiriu dentro da sala de aula com essa prática, a gente incrementou o evento, né? Que é as vivências pedagógicas. Nesse evento, qual é o intuito? A gente socializar, a gente partilhar como foi a nossa experiência, né? Nós somos estudantes do quinto semestre de pedagogia, a gente já cursou mais da metade do curso aí, então a gente já tem um conhecimento teórico, mas é sempre importante a gente ter esse conhecimento prático antes de realmente estar formado e ir para a sala de aula, né?
0: O evento acontece dia 25 agora.
2: 25 de março, a partir das 8h30. O evento, ele vai contar com a socialização dos grupos que foram, que apresentaram no modelo Guanabara. A gente vai dizer como executamos a prática, qual é a nossa perspectiva relacionada ao trabalho que a gente desenvolveu. Então, é um evento muito importante, né? É uma socialização para a gente trocar experiências e dar um feedback sobre a matéria de língua portuguesa nos anos iniciais.
0: Muito bem. Ela não é reitora da universidade, tá, pessoal? A Luísa Ricardino, com toda essa desenvoltura, é apenas acadêmica do quinto semestre, né?
2: Isso, exatamente.
0: Parabéns. Professor, que isso, o sarrafo tá alto lá, hein?
1: Um pouco, né? Eu sou um pouco assim. Eu digo assim, brincando, né? Que às vezes muitos alunos querem me jogar, num caso, da escada abaixo. Né?
0: Você é muito exigente, professor.
1: Não, não que seja exigente, né? Mas eu realmente eu gosto de que as as ações elas sejam construídas de modo que alcancem o próximo

0: próximo da perfeição.
1: Muito bem.
0: Eu acho que isso é resultado também da minha formação, né? Cobraram muito de mim durante a minha formação, então automaticamente isso reflete um pouco na minha prática, né?
1: Ô, então... Rafael, e esse evento, a gente chama de um seminário, um workshop, como é que ele dá o nome? O formato dele?
2: Esse evento ele está mais na proposta de socialização mesmo, porque ele foi pensado para trazer para o público que não participou, né, que não participou dessa prática, essas experiências que a gente só consegue ter mesmo em sala de aula.
1: Compartilhar mesmo,
2: sim,
1: né?
2: Sim. A gente traz essa experiência porque a teoria, ela é muito importante, ela é fundamental. No entanto, o que a gente vê na prática é um universo completamente diferente. Então a gente traz isso na finalidade com o objetivo de mostrar essas vivências e essas práticas que a gente leva para a escola. Uma coisa que a gente buscou, por exemplo, na elaboração dos projetos, foi trabalhar a língua portuguesa de uma forma mais fluida, mais lúdica do que a gente via antigamente, por exemplo. No nosso tempo, a língua portuguesa era ensinada de forma muito mais rígida, muito mais... muito mais sistematizada, né?
1: Como Luísa?
3: Metódica.
2: Exatamente. Sim. E com a proposta do professor, a gente trabalha muito a questão da ludicidade e da articulação do que a gente vê agora como propostas lúdicas para aplicar na sala de aula. Então, todas as propostas, elas foram pensadas justamente para atender aquelas crianças específicas. A gente teve um levantamento prévio das turmas, né, para fazer pensado especialmente para elas. Então, a proposta desse evento é muito de dialogar com as outras turmas, principalmente as turmas que vêm ainda, que ainda não tiveram essas experiências, para mostrar um pouco de como é essa realidade na prática.
1: E esse evento vai acontecer lá no auditório da universidade? Qual a capacidade lá e quem pode participar?
2: O evento ele foi divulgado para o público geral, então todo mundo que tiver interesse, que se sentir atraído pela proposta, pode se inscrever, inclusive o link tá aberto ainda aí para inscrição. Ele vai acontecer no auditório central da UEAP, das 8h30 até meio-dia. Vai ter uma pausa ali para o coffee break, 10 horas. A organização da apresentação, como foram 10 grupos, cada grupo ficou com uma turma específica, eles foram divididos nas apresentações. De 8h30 até 10 horas serão 5 grupos e de 10h30 até meio-dia serão o restante dos grupos, para fazer essa socialização de forma que consiga cobrir todas as experiências que a gente teve.
1: Ah, tá. Eu já acabei de fixar aqui nos comentários, na live aqui do programa, no Facebook, tá o link para a inscrição, que ainda está disponível, né? Quem quiser fazer essa inscrição. A capacidade lá, qual é? Do auditório, professor?
0: Sim.
1: 100 lugares pessoas, no auditório, 100
0: lugares,
1: né?
0: 100 lugares.
1: Poxa, que bacana. Que mais? Que mais que... E como é que entra nessa questão? Existem hoje especialistas, já até virou lei, né? Menos tela para as crianças. Os adolescentes é uma outra guerra que tem que se travar nesse empobrecimento da escrita. Vai até abreviatura, não sei para onde, né, professor?
0: Eu acho que esse é o nosso grande desafio quando nós falamos no ensino de língua, né? Ensino de língua, especificamente de língua portuguesa, né? Porque assim. E antes, como eles falaram, né, então assim, o ensino estava muito concentrado na questão de ensinar regras, né, sintáticas e morfológicas, né, e que e na maioria das vezes esses alunos eles não aprendem. A proposta atual, quando nós falamos de ensino de língua, é trabalhar a partir do texto e textos que veiculam, tanto do ponto de vista da escrita quanto do ponto de vista digital. Uhum. Quando se refere aos anos iniciais, essa proposta ela precisa trabalhar a parte do texto, mas que texto também que, no caso, que atenda ao necessidade específica dessa criança, que textos que sejam que essa criança possa perceber, é como nós falamos muitas vezes, possa brincar com a questão da língua, né? Que foi o caso aí dos alunos da pedagogia. Então, eles trabalharam com textos, vamos citar aqui, por exemplo, um grupo que trabalhou especificamente com a questão de jogos, né? Então, assim, eles levaram os jogos para a sala de aula e trabalharam um elemento que importante na formação desse aluno, que foi a questão do elemento fonético, né? Que é a questão da pronúncia das palavras, a questão da separação das palavras. E assim seguiu os outros grupos também. Então, eles trabalharam de maneira lúdica, uhum, né? E nesse trabalho, eles, no caso, trabalharam um conteúdo de língua portuguesa que contribui

0: para a formação linguística desse aluno. Então, acho que seria bom vocês citarem um exemplo, o exemplo de vocês, né? A prática de vocês.
1: Por favor, Luísa.
2: Então, Kleber, os grupos eles se dividiram, né? Em cada grupo atuou desde o primeiro ao quinto ano, e dentre esses grupos foram trabalhados como o gênero textual bilhete, né? A separação silábica. Teu grupo trabalhou com qual, Rafael?
3: Foi com narrativas e elementos da narrativa.
2: Então, assim, foi bem diversificado, né? Conforme a gente utilizou também como parâmetro a BNCC, né? Para indicar, porque na BNCC, a Base Nacional Comum Curricular, ela indica quais os gêneros textuais que você deve trabalhar de acordo com os anos, né? Então, por exemplo, o meu grupo, nós ficamos com o segundo ano, a gente trabalhou o gênero textual bilhete, né? Como a gente fez isso? A gente integrou o bilhete dentro do conto da Chapeuzinho Vermelho, que é um conto que muitas crianças conhecem, que a gente deixou mais lúdico, né? Contamos a história. E aí, trazendo de uma forma diferente, a gente conhece que a história é o lobo vai atrás da vovozinha, né? Uhum. Da Chapeuzinho. E aí, dentro da história, nós introduzimos o bilhete que é a Chapeuzinho avisando a vovó sobre as artimanhas do lobo. Então, assim, muda o conto e também as crianças aprendem sobre o bilhete. Elas interagem mais, né? Elas se sentem mais interessadas. É diferente. Quando a gente traz para a sala de aula uma aula mais lúdica, contextualizada com o protagonismo da criança, com a criança participando e não a criança copiando do quadro, ela se torna mais participativa. Ela engaja muito mais dentro daquela matéria. E aí o meu grupo realizou isso. E aí nós apresentamos diferentes tipos de bilhetes, porque apesar do gênero bilhete parecer simples, mas existe o bilhete formal e informal, certo? E também pedimos para as crianças realizarem o bilhete delas. Mas como? Que mudassem a história, né? Que elas enviassem um bilhete ou da Chapeuzinho pro lobo ou da Chapeuzinho pra vovó, mudando a opção do texto. Para também trabalhar com as crianças, verificar como está a escrita delas, a noção cognitiva, se compreendeu o comando, como está a escrita dela conforme a psicogênese. Então, quando a gente faz uma aula lúdica, as crianças participam muito mais. Então, essa experiência de aplicar a língua portuguesa de formas diferentes, eu acredito que foi uma grande experiência para todos os nossos
1: colegas. Só uma dúvidazinha, psicogênese. O que explica para a gente?
2: A psicogênese, ela é composta pela Emília Ferreira. Ela identifica em que níveis de escrita uma criança, principalmente, se encontra, né? Então, a psicogênese, ela se divide em 5 níveis. O inicial é o garatujas, quando uma criança, ela faz rabiscos, sem valor intencional, né? E aí entra os 4 níveis, que é o pré-silábico, que é quando a criança ela já faz o reconhecimento de algumas letras, consoantes ou vogais.
1: Ah, por isso aí daí entra... que vem a terminologia gênese, né?
2: Isso. Aí o silábico é quando ela já compreende as sílabas, né? Silábico alfabético, que é quando a criança ela já junta as sílabas, mas ela não consegue ainda construir totalmente as palavras. E o alfabético é quando aquela criança já constrói a palavra, às vezes com algumas trocas, né? Como o professor Magno disse, muitas das vezes a língua falada é diferente da língua escrita. Nós uhum. escutamos a pronúncia de uma forma, mas a escrita é diferente.
1: Aliás, professor, é uma regra, fica mais fácil, enfim, que a criança, quando está começando a juntar as palavrinhas, usa letra de forma, né, que a gente chamava no popular, a letra tipo bastão, ou não é uma regra exatamente?
0: É que seja uma regra, né, mas assim, eu acredito que facilita melhor para esse aluno sair do plano da letra de forma para a letra discursiva, né? E aí o que acontece nessa questão da criança, né? Então temos um ponto que é bem interessante, porque essa criança ela começa a formar essas palavras, que são palavras que ela ouve no dia a dia, que existe um, eu vou chamar de teoria, mas enfim, mas existe realmente uma teoria no ensino de língua, que nós vamos chamar a teoria do Chomsky, né, que ele vai dizer assim, que nós internamente, nós já temos

0: internalizar a questão da gramática. Então, por isso que quando as crianças começam a falar, elas podem até cometer algum equívoco na questão da pronúncia, sei lá, dizer assim, me fazer, por exemplo, né? Ela diz isso, né? E, de certa maneira, ela pode até escrever esse pronome oblíquo, né? Ao invés de escrever ME, ele escreve MI. M, né? Então, o que acontece? Mas, ao longo da sua formação, ela acaba internalizando, né? Percebendo que esse me fazer, ele tem uma concordância um pouco equivocada. Então, quando se fala alfabetização dessa criança, eu realmente concordo com alguns especialistas que essa questão, que essa transição da letra de bastão, né, letra de forma, para a letra discursiva, é uma transição que eu considero importante nessa área para a criança.
1: Aliás, dessas confusões que as crianças fazem, tem uma que é muito fofa, que é o tempo, né? Ela costuma dizer, amanhã eu fui, né? O ontem, hoje e amanhã, eles fazem uma confusão danada, né?
0: Isso, aí quando se fala em ensino de língua, e hoje tem um problema, porque, por exemplo, os pais sentem a necessidade, vamos pensar assim, de corrigir essa criança, né? Hoje, né? Nós defendemos, ao menos eu defendo, e alguns colegas defendemos, que é o seguinte, que essa correção, ela pode implicar em um grande problema no futuro, porque o que acontece? Ela pode criar o que nós vamos chamar um certo trauma, né, nessa criança. É tanto que, por exemplo, vamos pensar que hoje, no campo pedagógico, né, corrigir um texto com a caneta vermelha é vista como uma agressão. Né? Porque o vermelho daquela ideia de, no caso, de você apresentar um medo, né? A criança, ela sente medo nesse sentido. Então, o que acontece? Essa correção, ela precisa acontecer de um modo natural. Por exemplo, ao invés de o pai ou a mãe ou alguém dizer assim, não, a palavra se fala assim, um caso, o pai ou a mãe ou, enfim, a pessoa que está ao lado, né, diz, não. Se ele dissesse assim, por exemplo, um exemplo, nós está na fita, né? Ao invés de dizer assim, não, você não pode falar assim, nós está na fita. A pessoa simplesmente repete, né? Nós estamos na fita.
1: Como se tivesse de birra ali.
0: De birra, entendeu?
1: Além daquele famoso comentário que às vezes o professor faz, além da caneta vermelha, o duro é aquele comentário, né? E, ao invés de colocar, não fez... sentimos sua falta quando a criança não vai, né? Esse tipo de abordagem é por aí, né?
2: Com certeza. Hoje em dia, dentro do curso de pedagogia, a gente fala muito sobre essas questões de não constranger também a criança. Às vezes, os adultos, principalmente, acreditam que a criança ela não tem importância, que ela ainda não tem um poder de fala ou que ela não tem um protagonismo. Quando, na verdade, não é assim. Muitas das vezes, é lá na infância que algo acontece que faz com que a criança se retraia, né? Então, quando a gente valoriza a criança desde pequeno, seja na matemática, a criança não pode fazer uma conta ali no papel, tudo certinho. Mas se ela for filha de um vendedor de comércio e ela entende qual é o valor do dinheiro, não significa que ela não conheça a matemática. Ela ainda não sabe colocar aquilo no papel,
1: prática, né?
2: Mas ela realiza. Uhum. Então, a gente valorizar os pequenos ganhos de uma criança, a gente tirar a caneta vermelha e tirar as frases de não fez, não concluiu, e colocar, poxa, vamos tentar de novamente, muda totalmente o contexto para aquela criança.
1: Muito. Aliás, você falou isso, foi na hora eu lembrei de uma situação da minha filhinha. Hoje está com 16, mas ela era bem menorzinha, achei um comentário dela, e é exatamente dentro disso que você falou. Era de uma professora rigorosa que ela tinha, ela por algum motivo não fez o dever de casa do livro, né? E aí ela disse assim, porque quando a gente não faz o dever do livro, a professora faz um seminário para a turma toda. Aí eu achei aquilo de uma menina tão pequenininha, um comentário, né? Mas é bem dentro disso que você falou. Bom, faz o convite final então, o evento, reforça as datas aí, como se inscreve.
3: O evento ele vai acontecer no dia 25, vai começar às 8h30. Às 10h30 vai ter a pausa para um coffee break bem...
2: delicioso.
3: Bem reforçado.
1: É hora para gente chegar, anota aí, Bruno.
3: Exatamente. Para dar aquele buff de novo para a gente terminar as apresentações.

0: até o meio-dia. É, a gente conta com a presença de vocês, de quem tiver interesse, e reforça esse convite para viver esse momento com a gente novamente. É um momento muito importante para a gente estar conversando, estar dialogando. É um momento de exposição, mas também de troca sobre as experiências que cada um teve, porque, embora todos estivessem ali com turmas diferentes, com turmas do mesmo ano, eram turmas diferentes e propostas diferentes.
1: Muito bem, ó, tô deixando aqui o link, novamente, o primeiro link que a gente postou, mandaram aqui o feedback que não estava dando certo, por algum motivo, estava offline, alguma coisa assim, sei lá. Aí eu fui lá na página de vocês, que no Instagram, cadê meu pai? Eu vi aqui, é o nome da turma de vocês, né?
2: Isso, Pedagogia UEAP.
1: Tá aqui, cadê a página de vocês? Pedagogia underline UEAP, tá aqui, é o curso de pedagogia. Tá aqui o link para você fazer a sua inscrição. Galera curtiu aqui, ó. Cadê quem passou por aqui? Comentou, Eduardo Rodrigues, boa tarde. Só o filé o papo. Ó, ele foi logo no papo reto aí. Eduardo Rodrigues. Que oratória dessa Luísa? Ele falou aqui. Que bacana. E aí? Galera curtindo aqui. Gente, muitíssimo obrigado por terem vindo com a gente. Boa sorte lá no evento.
2: Kleber, agradeço a oportunidade, né? Estar aqui é abranger a quantidade de pessoas que podem agraciar o nosso evento. Outros professores também, não só da universidade da UEAP, mas das outras universidades do estado, podem estar participando, outros alunos, para fazer essa troca com a gente. Então é uma oportunidade gigante dessa troca de experiência e você ter nos dado essa oportunidade de estar falando aqui sobre o nosso evento engrandece também a nossa prática.
1: Ah, não, com isso. Nossa obrigação é essa como profissional de comunicação, é reconhecer o trabalho de quem faz a diferença na sociedade e vocês estão se propondo exatamente a isso. Rafael Leal, a Luísa Ricardino e o professor Magno Batista. Obrigado.
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1: Muito bem, agora 18h12 na Diário.

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1: Muito bem, hora do apoio, apoio cultural, mas daqui a pouquinho a gente está de volta.
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4: Muito bem, agora são 18h22 no Diário.

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2: Muito bem, olha, recebendo aqui no estúdio o secretário Ezequias Costa e o secretário adjunto da SETE, né? O Edielson Duarte. É isso?
3: Uma correção. Eu estou como secretário adjunto da Secretaria de Trabalho e Empreendedorismo e o Edielson é o nosso gerente de captação de vagas de emprego no SIM Amapá.
2: Então houve uma troca de cadeiras aí, então. Mas você foi muito tempo titular da SETE.
3: Eu fui até em 2025 titular, agora sou adjunto do secretário Marcelino Flecha, que é o nosso secretário titular.
2: Secretário Marcelino Flecha. Muito bem. Olha, eles vieram falar aqui sobre dois mutirões de empregabilidade em Santana e Macapá. Eu acho que é tudo. Deve ter se colocar um top 5 ali das demandas da população. Saúde, educação, segurança, emprego. Está ali no top 5, né? Vocês lidam com isso.
3: Sim, a gente está com a política pública do trabalho, emprego e renda, geração de emprego e renda no nosso estado. E dentro das atividades da secretaria, a gente tem lá uma coordenação do trabalho. Dentro dessa coordenação tem um sistema público de emprego que é ligado aqui, gerenciado pela Secretaria de Trabalho e Empreendedorismo.
2: Que é o SINE.
3: Que é o SINE. O SINE, ele tem atuação em Macapá, Santana e outros municípios. No ano passado a gente deu uma vertente muito grande através da plataforma Emprega Amapá, que tem o objetivo de aproximar aí os trabalhadores de todo o nosso estado com a oferta de vagas de emprego. Os mutirões de empregos, isso a gente já está chegando já no 11º mutirão. A gente está tentando com a metodologia, isso é uma orientação muito grande do governador Cleison Luiz, para a gente aproximar o tempo que a empresa faz este processo de seleção. Se a gente for para a metodologia tradicional, a empresa ia precisar fazer esse tratamento, essa seleção desses trabalhadores, demoraria um pouco mais de tempo. Agora no mutirão não, a gente está levando as empresas RHs das empresas para dentro do SINE, para que a gente possa ter esse processo mais ágil possível e também tendo já os trabalhadores já com foco para ir para entrevista de emprego e às vezes

até dentro do Cine já vai ser realizada esta entrevista lá com o selecionador da empresa. Então é uma orientação do governador Cleício Luiz para que a gente continue ainda tendo esse boom de empregos no nosso estado e aproveitando muito as vagas que estão sendo captadas no mercado local. A nossa equipe, ela sai para captar vagas, a gente vem buscando dentro do mercado local empresas que têm essa demanda de trabalhadores para contratar e faz essa aproximação através do núcleo do que o Edielson é o nosso gerente dentro do Cine e está fazendo isso. Nós estamos realizando duas ações. A primeira ação é no dia 18, lá no Cine Santana, tá?

0: Macapá, no dia 19, a qual o Edielson vai estar coordenando também aqui em Macapá esta ação de governo.
1: Edielson, quando a expressão é captação do Sim, vocês vão captar esses postos de trabalho no mercado, junto às empresas, é isso?
2: Exatamente, junto às empresas, a gente tem mapeado, né, muitas empresas hoje, e a gente vai atrás de aqueles empregos onde, aquelas vagas é aberta, onde na realidade assim, a gente procura onde não tem muita precisão de, como é que eu vou te dizer, é de experiência, né? Hoje o mercado de trabalho, a gente está um ano à frente desse trabalho, e a gente sente que tem muitas pessoas que não têm ainda experiência e querem uma oportunidade de trabalho. E a gente vai, consegue inserir a pessoa no mercado de trabalho, e ela consegue já ter um olhar mais distante na vida dela.
1: Vocês trabalham, eu sei que quando se fala de empreendedor, né, por isso que você falou desse binômio trabalho e emprego, empreendedor e o trabalhador formal que está buscando uma colocação, existem iniciativas que visam qualificar, capacitar, tem isso também?
0: Tem sim. Até nas ofertas que são feitas pela própria secretaria, a gente está em conjunto aí com o Instituto ICEF desenvolvendo um projeto que é voltado para capacitação profissional de jovens, a segunda edição do projeto Cursar. Tem outras iniciativas próprias nossas e em parceria agora, a gente está estreitando ainda muito mais o lançamento do programa de qualificação profissional do Estado, através da Secretaria de Estado da Educação, para que os trabalhadores que estão no nosso banco de dados, aquelas pessoas que a gente está sentindo que tem deficiência de uma capacitação, que elas possam estar se qualificando, e a gente está ofertando a mão de obra qualificada para os empregadores. Essa também é uma outra iniciativa de um núcleo que a gente tem lá, que é o Núcleo de Educação e Qualificação Profissional. A gente vê muito isso, o que o Edielson está colocando aqui, é que tem muitas pessoas que não têm a primeira experiência profissional, mas tem empresas que querem contratar justamente este perfil profissional.
1: Para ela formar.
0: Para que ele possa trabalhar com eles e ter a pessoa já preparada também para estar trabalhando. São frentes em diversas áreas, na construção civil, do comércio, tem de segurança, tem várias vertentes.
1: Porque vocês fazem ali, vamos lá, não é um jogo duplo, mas é um trabalho duplo, ao mesmo tempo que vocês estão lá voltados pro trabalhador, né, pro trabalhador, para a trabalhadora, mas o mercado também precisa confiar naquilo que vocês estão entregando no recrutamento lá, né?
0: Vejam só, a gente está como eu falei, na 10ª e 11ª edição. E é sinal que as empresas estão aderindo.
1: Uhum.
0: Se a gente vê o número de vagas ofertadas agora no Cine, no Macapá, são 100 vagas. E Santana, a gente tem também, chega quase essa estimativa.
1: Vocês já chegaram a fazer esse formato de evento já, dentro de eventos do Sebrae, né?
0: Também, a gente tem parceiro Sebrae.
1: No Amapá Jovem, né?
0: No Amapá Jovem também, nós fizemos essa captação já da oferta, porque eles saíram do projeto, muitos do projeto Amapá Jovem, então precisam ser inseridos no mercado de trabalho, que é uma das vertentes finais que a gente tenta a trabalhar. É evidente que toda a preparação que a gente faz é para que a empresa possa fazer a seleção. A gente coloca a mão de obra disponibilizada para essas empresas e a partir daí elas poderem fazer a seleção.
1: Uhum.
0: Há alguns critérios que o trabalhador ele precisa ir. A documentação exigida, que são os documentos pessoais, identidade, CPF, comprovante de residência, tá? E ele tem que levar a carteira digital ou a carteira de trabalhador, se ele tiver impressa também, o currículo. Esse currículo ele tem que levar porque é uma obrigatoriedade da seleção. Então, se ele não tiver, a nossa equipe vai estar lá também para trabalhar um formato de um currículo padrão feito pelo sistema de intermediação de mão de obra, para que ele possa também sair de lá apresentando o currículo dele para a empresa também que ele está buscando a vaga. As vagas estão disponibilizadas no portal da Secretaria de Trabalho e Empreendedorismo, mas também no site do Governo do Estado Amapá, quais são as empresas que estão sendo parceiras nesta edição. Nós temos também uma inovação, que é o Instituto Inova Estágio e Aprendiz, que está fazendo para processo também de cadastro de jovens para estágio. Eles vão estar lá presentes também, dando orientação também para esse jovem. É uma noção para que eles possam trilhar o caminho de um estágio, de um aprendiz, para estar também sendo inserido no mercado de trabalho. Por isso a gente firmou uma parceria com o Instituto Inova e estamos trabalhando também, além do mercado

0: mercado formal, a gente está também fazendo essa parceria com o Instituto Inova, que vai estar presente nas duas ações. Vejam só, a gente tá vendo aí a evolução aí no mercado de trabalho no estado do Amapá, a gente está vendo muito as vagas sendo oportunizadas. E a gente faz também um convite para as empresas nos procurarem. Você está interessado em ofertar a sua vaga? A gente tem duas metodologias de oferta de vaga de emprego, além, claro, da utilização de mutirão: o Sistema Nacional de Intermediação de Mão de Obras, tá, que é a IMO, e a plataforma Emprega Amapá. As duas a gente está operacionalizando para ter o maior número de ofertas de vaga de emprego dentro do Sistema Nacional de Empregos do SIM.
1: Muito bem, e nessa captação, o fruto disso é aqueles boletins diários que vocês abastecem a gente, as redações, os meios de comunicação, os portais, com aquelas vagas do Cine que diariamente são disponibilizadas, né, Johnson?
2: Exatamente, olha, nós trabalhamos em equipe e as empresas, elas estão indo até o Cine e nós estamos ofertando uma sala lá, onde a empresa, ela pode fazer o processo, o recrutamento dela todinho dentro do Cine para a contratação da mão de obra. A nossa sala é espaçosa, as empresas elas estão abrindo as portas para o Cine. Há muitas empresas que vão atrás do Cine também a ofertar lá com a gente.
1: Aquele prédio vagas. Histórico ali perto da Floriano, ainda é de vocês lá?
0: Revitalizado, foi uma conquista nossa do governo do governador Clécio Luiz. O prédio ele está revitalizado. Foi, na realidade, não foi nenhuma revitalização, foi uma construção novamente. E ele está funcionando, todo equipado. A gente conseguiu equipar o prédio para que melhorar as condições de trabalho dos servidores públicos que ali estão, para que a gente consiga ter maior atendimento e fluxo. Assim também, o prédio do Cine Santana, ele é um ponto de locação, mas ele também está todo equipado pelo governo do estado para que os trabalhadores que prestam esse serviço para a população, eles possam ter melhores condições de trabalho e assim a gente conseguir fazer melhor captação e o resultado também dessa captação.
1: Olha, para reforçar aqui, estão perguntando aqui, não há confusão, está na quinta-feira agora, daqui 2 dias. Começa por Santana.
0: Sim, Santana.
1: Quinta em Santana e sexta em Macapá.
0: Sexta em Macapá. Santana, a gente inicia das 8 às 12 horas. O prédio do Sim Santana, ele funciona na rua Presidente Arthur Costa e Silva, 150, na área comercial. A gente está com um prédio bem equipado lá para atender. Além da ação de empregabilidade, a gente vai ter alguns serviços de saúde também lá, empresas parceiras que vão estar ofertando também esse serviço, além do Instituto Inova e outras empresas também que são parceiras da ação de governo que vão estar lá. Aqui no Sim Santana, a gente abriu a Semana do Trabalhador no dia 1º de maio, comemorando o Dia do Trabalhador, mas fazendo também a ação, e esta ação ela já é quase que contínua dentro das atividades do Sim Macapá. A gente só reforça, o mutirão de empregos, ele tem a finalidade de ter naquele momento a empresa parceira fazendo esse processo de seleção conosco, mas o fluxo de atendimento do Sim, ele é normal.
1: Segue normal.
0: Então, se você for lá, você vão ver as vagas que vão estar sendo ofertadas. Perfeito. Diariamente. A gente atualiza o sistema quase que toda semana para que a gente possa ter, e o retorno que a empresa faz também para a gente, para que a gente tire a vaga do sistema.
1: Maravilha.
0: Tá? Para que a pessoa chegue lá, ela já tenha interesse e a gente consiga fazer com que esse perfil do trabalhador seja condizente com a demanda do mercado.
1: Tá bom. Obrigado, secretário Ezequias Costa, que é o secretário adjunto da SETE, acompanhado do Edielson Duarte, gerente de captação do Cine Amapá. Obrigado por terem vindo, bom trabalho.
0: Obrigado.
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1: Agora são 18h35 na Diário.

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1: Agora tem diário na Copa. Vamos saber novidades com os nossos correspondentes lá na Terra da Copa.
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1: Muito bem. Vou acionar o nosso querido Rodrigo Silva. Onde e por onde?

0: como diz o Luca Melo. Fala, Rodrigão. Tarciso Franco.
1: Salve, salve, Kleber. Boa noite pra você, aqui pra nós ainda boa tarde. Estamos de 17 horas e mais 38 minutos. Bateu de cara, né, Kleber?
0: Bateu de cara, claro, com um fuso horário de uma hora a menos aí, né?
1: Exatamente, Tarciso, boa tarde, Tarciso.
2: Boa tarde pra você, Rodrigo. Boa tarde aos ouvintes do Ponto de Encontro. Boa tarde, Kleber Barbosa. Estamos aqui no MetLife Stadium. Ainda há pouco tivemos acompanhando uma partida eletrizante. A vice-campeão do mundo, França, que venceu depois de um primeiro tempo muito difícil, em que a seleção de Senegal dominou, deitou e rolou, teve chance de abrir o marcador, mas desperdiçou e a bola castiga. Quem não faz, leva. Assim a França acabou fazendo. 3-1, placar realmente que garante o favoritismo daquela que veio ao Mundial para buscar o título da competição, Rodrigo Silva.
1: Olha aí, o Jota Ney tinha razão. O que esse Olise joga não é brincadeira, não. Foi a diferença, fez a diferença, foi o craque do jogo.
2: Fino da bola.
1: Não fez gol, mas as assistências que ele dava, só faltava ele dizer, faz e me abraça, porque ele deixou na ponta do gol. A França realmente é um outro patamar, outro nível de futebol. Das favoritas, até aqui foi a seleção que mais jogou, porque a Espanha, que é outra favorita, não se ouve bem. O Brasil, sempre favorito, não jogou bem. E a expectativa para daqui a pouquinho, a Argentina de Lionel Messi em campo. Hoje também ainda tem Haaland, daqui a pouquinho, norueguês, que vai jogar pela seleção da Noruega. Ou seja, uma rodada que começou com a vitória da França 3-1 e que vai terminar já no finalzinho desta terça-feira com esse jogão de bola entre a Argentina e a Argélia, Tarciso.
2: Olha, o assunto agora, Kleber Barbosa, seleção brasileira, completando hoje 30 dias que o Neymar sofreu a lesão contra o Coritiba e que lhe deixou de fora dos gramados. Neymar hoje voltou a ter contato com o gramado, deu aquele tiro bacana pelo treinamento da manhã, já é um bom indício de sua volta aos gramados, esperando apenas a liberação do departamento médico, mas a forma de como ele voltou hoje, com aquele pique, aquela vontade toda, não significa dizer que ele vai entrar em campo contra o Haiti, Rodrigo Silva.
1: E a expectativa é que o Vini é um Brasil cheio de mudanças, de novidades, né? Principalmente no setor, se ouve bem na partida contra Marrocos. A mudança principal é que agora, a partir desse treinamento, o Carlo Ancelotti, ele não permitiu o acesso à imprensa. Treino secreto, treino fechado. Antes a imprensa podia registrar 15 minutos, o que gerou boatos a respeito do time titular, que dava conta, inclusive, de que o titular na lateral direita seria o Danilo, por ser jogador da posição, não o improviso do Ibanez. Na ala esquerda, muito se pensava que Alexis Sandro seria lateral esquerdo. Não houve, não foi assim. No ataque, a expectativa era de que seria colocado o próprio Matheus Cunha, e a surpresa foi a entrada do Igor Thiago. Então, diante das perguntas que tivemos aí, de certa forma, perguntas cabeludas que desagradaram ao técnico Carlo Ancelotti, a partir de agora os treinamentos estão fechados, não se sabe se a CBF vai mudar ou não esse tipo de comportamento que começou hoje com portões fechados e sem o acesso da imprensa, apenas da coletiva, onde quem falou foi o lateral esquerdo Douglas Santos.
2: E outro detalhe importante, os jogadores que se ausentaram no treinamento de ontem, como Gabriel Magalhães, zagueiro de área, o meio-campo Bruno Guimarães e mais um Rafinha, o Bruno Guimarães foi o que mais preocupou, uma vez que ele deixou o campo de jogo contra Marrocos sentindo dores. É a grande preocupação do departamento médico e da comissão técnica. Vamos ver como é que ele vai se comportar daqui até, por exemplo, quinta-feira, véspera já do jogo contra o Haiti, jogo marcado para as 9:30 PM de sexta-feira, na Filadélfia, em que o Brasil vai correr atrás da sua primeira vitória, né, Rodrigo?
1: Exatamente. Então, esse é o panorama, meu caro Kleber Barbosa. Dado importante, o Neymar brincando com a bola, já é um bom começo. Se não for agora contra o Haiti, mas dia 24, poderemos ter aí o Neymar jogando na seleção brasileira, que é que todos nós estamos aguardando com muita expectativa. E já, aqui de

0: Exatamente do MetLife, confirmando 3 para a França, 1 para a equipe de Senegal. França cada vez mais favorita. Não é isso, Tarciso?
1: Valeu, Kleber. Direto de Nova Jersey, MetLife Stadium. Tarciso Franco e Rodrigo Silva para o ponto de encontro.
2: Valeu, rapaziada. Bom trabalho para vocês aí. Valeu, valeu mesmo. Boa noite. Rodrigo Silva e Tarciso Franco ao vivo agora lá dos Estados Unidos, na terra da Copa. É o Diário na Copa.
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2: Agora 18h41.

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1: 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Em nome desses parceiros, a gente vai para um rápido pit stop. Mas daqui a pouquinho a gente está de volta com a cobertura de um evento lá na Assembleia Legislativa hoje, comemoração Dia Estadual do Marabá. Tem uma cobertura especial do Ponto de Encontro.
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4: Agora 18h51 na Diário.

0: Muito bem, olha, o Parlamento Estadual hoje comemorou o Dia Estadual do Mar Abaixo. Teve muitas homenagens, teve muitas falas, muitas reflexões e compromissos assumidos para apoiar essa causa, a iniciativa do mandato do deputado Rodolfo Vale. Ele conversou com a nossa reportagem, confira aí.
1: Pessoal, estou com o deputado Rodolfo Vale, que é o autor dessa sessão, um dia que, claro, terminou em festa, a roda de Mar Abaixo aqui no Parlamento. O que é que fica dessa mobilização, essa entrega hoje para a sociedade, deputado?
2: Fica o nosso reconhecimento em primeiro lugar, né, Kleber? A verdade é a lei estadual que instituiu o Dia Estadual do Mar Abaixo, no dia 16 de junho, a lei do eterno deputado Dalton Martins, e que hoje a gente aproveitou durante a Semana Estadual do Mar Abaixo, vindo de uma semana de comemoração, de luta na aprovação do Plano Estadual de Cultura aqui na Assembleia, da Lei de Incentivo à Cultura, a gente vem coroar todo o processo de investimento, de reconhecimento, de política cultural com P maiúsculo, que tem sido feito no governo do Estado do Amapá nos últimos 3 anos, numa sessão de homenagem aos novos, à nova geração do Mar Abaixo, passando pelos mais experientes, sem deixar de reconhecer o trabalho de todos que nos antecederam na tradição, no fortalecimento da cultura do Mar Abaixo no estado do Amapá. Então é uma sessão de reconhecimento e de homenagem justas para aqueles fazedores e fazedoras da nossa cultura popular.
0: A secretária Clícia, secretária de Cultura, também conversou com a Diário FM. Solta aí.
1: Só podia terminar em roda de Mar Abaixo essa sessão solene. Clícia, o que fica dessa homenagem no parlamento hoje?
3: Dia importante porque, para além dos barracões, as instituições precisam reconhecer a força e a importância dessa cultura do Amapá, que é a cultura do Mar Abaixo, que tem uma ritualística com vários elementos e a população precisa se apropriar cada vez mais disso. E só ocupando espaços como esse a gente consegue expandir e sensibilizar. Esse patrimônio material do Brasil nasce aqui no Amapá com essa herança africana, essa Amazônia negra que o Amapá possui como referência cultural. Então esse dia é para celebrar, mas também seguir na luta de ocupação de espaço e expansão dessa cultura tão linda que é a cultura do Mar Abaixo.
1: Elisa Congo, quase saindo aqui, mas deu tempo de eu alcançá-la aqui para registrar aqui o que ficou realmente dessa mobilização hoje.
4: Exatamente. Kleber, Diário FM, eu amo vocês. Melo, é muito importante porque é daqui que saem os projetos de leis, ou seja, daqui que sai o apoio financeiro e é o que nós precisamos para a nossa cultura. Porque nós precisamos estar com o Mar Abaixo em sala de aula, nós precisamos estar com o Mar Abaixo em todos os lugares, que é a cultura mãe do estado do Amapá. Então, mais uma vez, uma sessão solene, onde nós podemos não só homenagear as pessoas que são merecedoras, mas também nós podemos solicitar, reivindicar apoio cada vez mais para a nossa cultura, que é a cultura mãe do estado do Amapá, hoje patrimônio material do Brasil, isso é importantíssimo.
1: Valeu, Elisa Congó, Kleber Barbosa, da Assembleia Legislativa, do Sistema Diário de Comunicação.
0: Muito bem, parabéns aí a todos os envolvidos aí nessa causa. Foi uma sessão muito bacana, é sempre bom voltar ali naquela casa onde eu trabalhei por 6 anos na Assembleia Legislativa. É isso, um abraço para o campeão, ponto Lenito Santos. Ponto. O Lenito Santos é o nome do campeão, garçom, que é um patrimônio lá do Parlamento. Valeu, campeão, um abraço para você, meu irmão. Bom, com isso, chega ao fim o Ponto de Encontro de hoje. A gente volta amanhã, 5:30 da tarde. Amanhã, uma rodada com mulheres empreendedoras, né? Na quarta-feira, o local é

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2: Olá, boa noite.
1: Boa noite para você que nos acompanha em todo o país.
2: Terça-feira, 16 de junho de 2026.
1: Vamos ao destaque do dia. Presidente Lula se reúne com países mais desenvolvidos do Ocidente.
2: Em reunião do G7 na França, o presidente defendeu que dívidas de países pobres sejam convertidas em serviços ambientais.
1: Destacou ações brasileiras para conter o aquecimento global e a redução da pobreza. Luana Carlos.
3: Lula também falou de segurança. Defendeu que o combate ao narcotráfico seja feito junto ao combate de ilícitos, como lavagem de dinheiro e tráfico de armas.
2: E ainda, na nossa última reportagem sobre o Move Brasil, vamos falar das condições facilitadas para motoristas de táxi e aplicativos trocarem os carros.
1: Os profissionais poderão comprar carros de até R$150 mil, pagando a metade dos juros de mercado. Luciana Colares de Holanda.
4: A partir de 19 de junho, os motoristas habilitados poderão escolher veículos e procurar uma instituição financeira credenciada para solicitar o financiamento.
2: E a gente vai falar também de educação.
1: Termina amanhã o prazo para pagar as inscrições do Enem para os alunos que não estão isentos da taxa.
2: E os dados mais recentes divulgados pelo governo do Brasil mostram que o número de crianças dependentes do BPC na escola é o maior já registrado.
1: Hoje na apresentação da Voz do Brasil, eu, Mariana Jungmann e Luciano Seixas.
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1: O presidente Lula segue na França, onde participou hoje da reunião de cúpula do G7, o grupo que reúne as nações mais desenvolvidas do Ocidente.
2: Em seu discurso, o presidente defendeu que os países ricos destinem mais recursos para os países em desenvolvimento.
1: Lula também manteve reuniões bilaterais com a Comissão Europeia e a primeira-ministra do Japão.
3: Na primeira intervenção na cúpula do G7 em Evian, na França, o presidente Lula alertou os líderes do grupo, que reúne algumas das maiores economias do mundo, que a desigualdade entre nações ricas e pobres aumentou nos últimos anos. A sessão foi fechada à imprensa e teve apenas o discurso escrito divulgado. De acordo com o presidente, ano passado, houve uma queda histórica de 23% na ajuda oficial ao desenvolvimento. Segundo Lula, a falta de recursos tem deixado milhões de pessoas ao redor do mundo sem alimentação, sem escola e vulneráveis a doenças que poderiam ser prevenidas. Por outro lado, o brasileiro afirmou que os gastos militares somam quase 3 trilhões de dólares por ano. Ainda no discurso, o presidente Lula defendeu soluções, como a troca de dívidas dos países pobres por ações climáticas ou investimentos sociais. E destacou medidas adotadas pelo Brasil, como o Fundo Florestas Tropicais para Sempre, criado para financiar a manutenção desse bioma, e a Aliança Global contra a Fome e a Pobreza, que permite o compartilhamento de experiências eficazes na redução de desigualdades. Lula também falou de segurança. Defendeu que o combate ao narcotráfico seja feito junto ao combate de ilícitos, como lavagem de dinheiro e tráfico de armas. Pela manhã, o presidente Lula se reuniu com a primeira-ministra do Japão, Sanae Takaishi. Eles trataram do possível início das negociações para um acordo de comércio entre Mercosul e Japão.
5: E eu fico muito feliz com essa perspectiva virtuosa de um acordo Japão-Mercosul. E além dessa boa notícia do Mercosul, eu espero que possamos produzir boas notícias na relação bilateral Brasil-Japão.
3: No fim da tarde, o presidente Lula se reuniu com a presidente da Comissão Europeia, Ursula von der Leyen, e com o presidente do Conselho Europeu, Antônio Costa. Eles trataram de medidas restritivas adotadas por países da Europa contra produtos brasileiros. E acertaram a criação de uma comissão entre o Itamaraty e os representantes do bloco europeu para identificar as dificuldades e buscar soluções. Também nesta terça-feira, o presidente Lula participou de um jantar com todos os chefes de Estado e de governo que estão em Evian para as reuniões do G7. De Evian, Liban, na França, Luana Karen.
2: E ainda durante os trabalhos do G7, o presidente Lula e o diretor-geral da Organização Mundial da Saúde, Tedros Adhanom, divulgaram uma carta pedindo que os líderes das maiores economias do mundo apoiem a conclusão do Acordo Global sobre Pandemias.
1: O acordo foi aprovado em 2025, mas um ponto extra ainda precisa ser discutido para ele entrar em vigor.
2: O Brasil preside essas negociações que tratam da adoção do anexo de acesso a patógenos e partilha de benefícios.
1: O foco é garantir a troca de informações sobre vírus, bactérias e outros agentes com potencial para se tornarem novas pandemias.
2: Além disso, é preciso garantir que países em desenvolvimento tenham acesso a vacinas e tratamentos de forma justa do que ocorreu com a pandemia de Covid-19.
1: Garantir mobilidade e proteger áreas ambientais são desafios das obras de pavimentação da BR-319, que atravessa uma das regiões mais sensíveis da Amazônia.
2: A rodovia conecta Manaus a Porto Velho e é a única via terrestre que liga a capital do Amazonas com o restante do país.
1: Com investimento de R$20 bilhões, o governo do Brasil vem adotando um modelo inédito, que deve servir de referência.
2: São medidas especiais para assegurar proteção ambiental e reduzir o isolamento logístico da região.
6: Uma rodovia que representa um dos maiores desafios de infraestrutura do país. A BR-319, responsável por conectar o Amazonas ao restante do Brasil por via terrestre, recebe um novo modelo de gestão. A ideia é unir mobilidade, desenvolvimento e preservação da floresta. Em Brasília, representantes do governo do Brasil apresentaram as medidas especiais previstas. O plano prevê ações de proteção ambiental, monitoramento territorial, reforço da fiscalização e regularização de terras na área de influência da rodovia. A secretária executiva do Ministério do Meio Ambiente e Mudança do Clima, Ana Flávia de Sena Franco, explica que todo o trabalho feito pelo governo vai transformar a BR-319 em um modelo de desenvolvimento e preservação ambiental.
7: Nosso objetivo é fazer do processo de repavimentação da rodovia um modelo de gestão e controle ambiental com participação das comunidades.

0: respeito aos saberes tradicionais, recuperação de área degradada, geração de emprego e renda para a população por meio do fortalecimento das cadeias da bioeconomia.
1: O plano prevê melhorias nos 877 quilômetros da BR-319. As medidas de proteção ambiental incluem a ampliação de áreas protegidas, ações de resgate da fauna e criação de estruturas de passagem para animais, além do reconhecimento e demarcação de terras indígenas e ações de regularização fundiária. Entre as medidas de infraestrutura estão a substituição de 52 pontes de madeira e a manutenção permanente da rodovia. A previsão é implantar também sistemas de monitoramento com implantação de portais de fiscalização, brigadas de combate a incêndios e bases integradas de órgãos públicos. Para o diretor-presidente da InfraSA, Jorge Bastos, trata-se de um modelo inovador e único no mundo.
2: É uma coisa inovadora, não tem nada igual no mundo, é de suma importância não só para o Brasil, mas para o mundo inteiro a gente mostrar como pode ser sustentável uma rodovia dentro da selva amazônica.
1: O modelo prevê um contrato único de 20 anos, renovável por mais 15. A assinatura do contrato deve acontecer em dezembro de 2027. A expectativa é transformar a BR-319 em referência de integração regional com proteção da Amazônia e presença permanente do poder público na região. Reportagem Pablo Mundim.
3: Move Brasil foi criado pelo governo federal para estimular a troca da frota brasileira por veículos mais modernos, eficientes, seguros e menos poluentes.
4: Inicialmente, o programa teve foco em caminhões e ônibus, que nós falamos aqui na Voz do Brasil.
3: Na última sexta-feira, foi lançada a versão voltada para ajudar entregadores a comprarem novas motos, bicicletas elétricas e veículos semelhantes.
4: Hoje nós vamos falar do Move Brasil voltado para taxistas e motoristas de aplicativos.
3: A partir dessa sexta-feira, eles poderão solicitar o financiamento de novos veículos junto a instituições financeiras. Luciana Colares de Holanda explica.
5: Juros abaixo da metade dos valores encontrados no mercado e melhores prazos para pagar. Esses são os benefícios que o programa Move Aplicativos oferece para taxistas e motoristas de aplicativos adquirirem veículos novos. As condições especiais de financiamento valem para carros de até R$ 150 mil reais e que atendam critérios de sustentabilidade, como os flex, híbridos e elétricos. O Wallace Moreira, secretário de Desenvolvimento Industrial, Inovação, Comércio e Serviços, detalha as vantagens do programa.
6: Para além de proporcionar a possibilidade de renovação de frota, de descarbonização, ela também dá ao trabalhador melhores condições de trabalho, de vida e de adquirir uma propriedade a uma taxa de juros que está abaixo da metade do mercado. A taxa de juros hoje de mercado gira em torno entre 24% e 28%, dependendo do perfil. Hoje, essa taxa de juros é de 12,5% para homem e 11,5% para as mulheres.
5: Uma pesquisa do IBGE, divulgada no ano passado, mostra que quase 2 milhões de pessoas trabalhavam como motoristas de automóvel no Brasil em 2024. Para Simone Almeida, motorista de aplicativo há quase 10 anos, não fosse por essas condições facilitadas de pagamento, seria impossível trocar de carro.
7: Hoje, nas condições atuais, sem o programa Move Brasil, a gente não consegue adquirir esse veículo para ter um rendimento melhor. E é conforto também do passageiro. O passageiro entra ali e quanto mais estrelas você tem, quanto mais bem avaliado você é, mas você recebe corridas pelas plataformas.
5: Em maio, o presidente Lula assinou uma medida provisória que destina até 30 bilhões de reais para o programa. Podem participar motoristas de aplicativos com cadastro ativo há pelo menos 12 meses, que tenham realizado ao menos 100 corridas nesse período na mesma plataforma, além de taxistas em atividade. Para participar, é só acessar a plataforma oficial gov.br/movebrasil e autorizar o uso dos dados necessários para análise de elegibilidade. E ainda esta semana, a partir de 19 de junho, os motoristas habilitados poderão escolher veículos e procurar uma instituição financeira credenciada para solicitar o financiamento.

0: Reportagem Luciana Colares de Holanda.
1: Doenças do pulmão, do coração, maior incidência de câncer.
2: A lista de prejuízos na saúde é grande para quem fuma.
1: Segundo a Organização Mundial da Saúde, o tabaco mata mais de 8 milhões de pessoas no mundo por ano.
2: O SUS oferece todo o tratamento de graça para quem deseja parar de fumar. E a busca por ele tem crescido nos últimos anos.
3: O servidor público Frederico Pereira fuma há mais de 30 anos. Ele está em tratamento no Hospital Universitário de Brasília por causa da bronquite e do início de um enfisema pulmonar. E fala sobre a dificuldade que é abandonar o cigarro.
4: Não desisti ainda dessa luta e dessa tarefa, até porque é uma necessidade de saúde.
3: Parar de fumar vai muito além de abandonar um hábito. A dependência da nicotina provoca sintomas físicos e emocionais que podem dificultar o processo. Por isso, muitas vezes é necessário acompanhamento médico. O Sistema Único de Saúde oferece tratamento completo para quem deseja parar de fumar. A chefe de controle do tabagismo do Instituto Nacional de Câncer, INCA, Maria José Giongo, detalha esse atendimento.
5: Então, essa pessoa ela vai ser acolhida na unidade de saúde, né? Esse tratamento ele pode ser individual ou em grupo, caso seja necessário que essa pessoa, que esse cidadão, se utilize de medicamentos para auxiliá-lo no processo de cessação, então ele vai receber esse medicamento também de forma gratuita. Então, as equipes das unidades de saúde dispõem de uma equipe ali multiprofissional que vai dar toda assistência para a pessoa que deseja parar de fumar.
3: E a procura por tratamento tem crescido. A distribuição de remédios no SUS aumentou 138% entre 2022 e 2025. Foram 19 milhões de medicamentos entregues em 2022, número que saltou para 46 milhões no ano passado. Além do medicamento bupropiona, o SUS oferece também outras opções que ajudam a parar de fumar, como goma de mascar e adesivos de nicotina. Um apoio importante para combater um hábito que traz consequências sérias para a saúde. No Brasil, 477 pessoas morrem a cada dia por causa do tabagismo. O professor e pneumologista do Hospital Universitário de Brasília, Ricardo Martins, fala sobre os malefícios do cigarro.
6: O cigarro é a principal causa evitável de doença no mundo. No campo das doenças respiratórias, são as doenças do tipo bronquite, enfisema, câncer de pulmão, que nos preocupa bastante, né? E doenças também da área do coração, né?
3: Quem deseja parar de fumar pode procurar uma unidade básica de saúde e verificar onde o tratamento é oferecido em seu município. Reportagem Márcia Fernandes.
1: Atenção estudantes que já se inscreveram no Exame Nacional do Ensino Médio e ainda não realizaram o pagamento da taxa de inscrição.
2: Os candidatos não isentos devem pagar o valor de R$ 85,00 até amanhã. Sem ela, a inscrição não é válida.
1: O Enem é a principal porta de entrada para o ensino superior no Brasil.
2: O exame é válido para ingresso em universidades por meio do Sisu, ProUni e Fies e também em faculdades no exterior.
7: Termina nesta quarta-feira, 17 de junho, o prazo para pagamento da taxa de inscrição do exame. O valor é de R$ 85,00 e pode ser pago por boleto, PIX, cartão de crédito ou débito em conta, conforme a instituição financeira. Não precisam pagar a taxa os estudantes que tiveram a isenção aprovada pelo Instituto Nacional de Estudos e Pesquisas Educacionais, Anísio Teixeira, o INEP, como alunos do terceiro ano do ensino médio da rede pública, participantes do programa PED-MEIA, e pessoas inscritas no cadastro único que atendam aos critérios do edital. Os candidatos que solicitaram atendimento especializado vão poder consultar o resultado do pedido a partir de 26 de junho na página do participante. Acesse em enem.inep.gov.br/participante. Com redação de Lucília Araújo, Dilson Santa Fé, para a Voz do Brasil.
1: Avanço na inclusão educacional de estudantes com deficiência beneficiários do benefício de prestação continuada.
2: O BPC registrou o maior índice de sua história de crianças e adolescentes entre 0 e 18 anos matriculados, 83% em 2024.
1: Em 2008, apenas 21% dos beneficiários estavam matriculados.
8: Mãe de dois filhos, a Raimunda de Oliveira Souza conta que trabalhava como doméstica para pagar as contas de casa, até que em 2018 viu sua vida mudar após o filho mais novo, Davi, com então 7 anos, ser diagnosticado

0: diagnosticado com transtorno do espectro autista.
1: Ele, quando na idade de criança, né, de creche, né, que ele foi de creche, eu comecei a perceber alguns detalhes que eu achava diferente, assim, diferenciado das outras crianças, né? Aí, quando chega no período dele ir para a escola normal, no ensino fundamental, né? Logo no primeiro ano, a professora já me chamou para conversar. Falou só, o Davi, ele é assim, é dessa forma, então é melhor você procurar um médico, né, fazer uns testes, né, uma consulta. Né?
0: O diagnóstico significou apenas o início de uma batalha solitária para Raimunda, que passou a dedicar todo o seu tempo ao tratamento do filho. Sem muita escolha, ela conta que teve que deixar o emprego remunerado e recorreu ao benefício de prestação continuada. Desde 2022, o BPC, no valor de um salário mínimo por mês, serve para cobrir gastos com medicamentos, alimentação e escola. O estudo, ela garante, é um item indispensável na rotina.
1: Tira notas razoável, mais para boa, né? Porque tem a mãe aqui que fica no pé, né? Ensinando da maneira que eu posso, que eu também não tenho também laço, estudo, mas eu faço o que eu posso, né? E educadora social, que também eu sempre corro atrás, eu cobro na escola, eu sou aquela mãe mesmo que cobra. Se eu estou vendo que está alguma coisa errada, eu vou lá na escola, converso, eu sei das minhas obrigações, eu sei do jeito que ele tem. Então eu vou atrás.
0: E não é só a Raimunda que se preocupa com a educação do filho. Em 2024, o benefício de prestação continuada registrou o maior índice da história de crianças e adolescentes beneficiários matriculados. Dos mais de 870 mil beneficiários, 83% estavam na escola. Em 2008, eram apenas 21%. Os dados são do Ministério do Desenvolvimento e Assistência Social, Família e Combate à Fome. Para João Paulo Santos, consultor jurídico do Ministério, o resultado mostra o compromisso do governo em ampliar o acesso à educação e reforçar o acompanhamento permanente da política pública.
2: O BPC na escola é um serviço específico do SUAS, do Sistema Único de Assistência Social, que passa a auxiliar, a tentar colocar todos os beneficiários do BPC em idade escolar, ou seja, pessoas com deficiência, né, não são idosos, são pessoas com deficiência, jovens e crianças, na escola, frequência escolar para essas pessoas, que é um processo de inclusão que não é fácil, né, um processo de inclusão que precisa ser realizado no cotidiano.
0: Mais de 6 milhões e 500 mil pessoas recebem hoje o benefício de prestação continuada. Desse total, aproximadamente 58% são pessoas com deficiência. E 42% são idosos. São beneficiários aqueles em famílias com renda igual ou menor que um quarto do salário mínimo por pessoa, ou R$ 379,50 por mês. Reportagem Gabriela Noronha.
3: Junho é o mês das festas juninas e as autoridades acendem um alerta para uma prática que, além de perigosa, é ilegal.
4: Soltar balão é crime ambiental no Brasil, com pena de até 3 anos de prisão, além de multas.
3: A prática é um perigo real. Provoca incêndios em florestas e casas e causa apagões nas redes elétricas e pode prejudicar também o voo de aviões.
5: Nesta época do ano, a soltura ilegal de balões triplica, segundo a Força Aérea Brasileira. Entre 2019 e 2024, foram quase 4.500 ocorrências em todo o país. E para identificar os culpados, o tenente Tauan faz um apelo para a população.
6: A gente acredita que por meio da conscientização da população e a partir da não soltura e nem o incentivo e a divulgação dessa prática na internet, o compartilhamento dessas atividades também por WhatsApp. Te imagina que com a contribuição da população, a gente reduzirá o risco dessa recorrência e preservará, portanto, a segurança de tudo.
5: Esta prática é crime, previsto na Lei 9.605 de 1998, com pena de 1 a 3 anos de detenção e multa, além de crime ambiental, pelo potencial de causar incêndios e destruição.
3: Ana Gabriela Salles, para a Voz do Brasil.
4: A Caixa Econômica Federal começa amanhã a fazer os pagamentos do Bolsa Família deste mês.
3: Essa semana serão pagos os beneficiários com o NIS final 1, 2 e 3, na quarta, quinta e sexta-feira.
4: Ao longo da semana que vem, serão feitos os pagamentos para os beneficiários com os números finais de 4 a 8.
3: E nos dias 29 e 30 de junho, os pagamentos para quem tem NIS final 9 e 0.
4: Para beneficiários

0: De municípios que tiveram situação de emergência ou calamidade declarada, o pagamento será feito integralmente amanhã, independente do número do NIS.
1: Ao todo, cerca de 19 milhões e 300 mil famílias recebem o Bolsa Família.
0: O comércio varejista do país continua em ritmo de crescimento no mês de abril na comparação anual.
1: Segundo dados do IBGE, as vendas registraram alta de 1% em relação ao mesmo período do ano passado.
0: E o resultado positivo se estende para o acumulado do ano, que soma avanço de 2%.
2: O comércio varejista brasileiro mantém trajetória positiva em 2026, com crescimento de 2% no acumulado do ano e alta de 1,5% nos últimos 12 meses. Os dados do Instituto Brasileiro de Geografia e Estatística, o IBGE, mostram que, apesar de uma redução de 1,5% nas vendas em abril, na comparação com março, o setor avançou 1% frente a abril de 2025. Entre os destaques positivos estão os segmentos de equipamentos e materiais para escritório, informática e comunicação, que cresceram 6,5% em relação a abril do ano passado. Artigos farmacêuticos, médicos, ortopédicos e de perfumaria, com alta de 4,5%. Móveis e eletrodomésticos, com aumento de 2,6%. Combustíveis e lubrificantes, com 1,6%. E supermercados, alimentos, bebidas e fumo, com crescimento de 0,9%. O comércio varejista ampliado, que inclui veículos, materiais de construção e atacado especializado de alimentos, também apresentou resultado positivo na comparação anual, com alta de 1,4% em abril. No acumulado de 2026, o segmento registra crescimento de 1,8%. O desempenho positivo alcançou diversas regiões do país. Na comparação com abril de 2025, 20 das 27 unidades da federação registraram aumento nas vendas do varejo, com destaque para Pernambuco, Tocantins e Distrito Federal. Os números indicam avanço em áreas importantes da economia, com setores de consumo essencial e de bens duráveis contribuindo para a manutenção do crescimento do comércio brasileiro. Claudimário Carvalho, para a Voz do Brasil.
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0: Fique agora com as notícias do Poder Judiciário e do Congresso Nacional. Boa noite.
1: Boa noite para você e até amanhã.
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5: Primeira turma do STF condena Eduardo Bolsonaro por tentativa de interferência em julgamento sobre golpe de Estado. STJ decide que espólio e herdeiros de aposentado com doença grave podem pedir restituição do imposto de renda pago indevidamente. Justiça do Trabalho e órgãos parceiros organizam atendimento a comunidades indígenas no Amapá. Boa noite. Eu sou Walter Lima. Por unanimidade, a primeira turma do STF condenou Eduardo Bolsonaro pelo crime de coação no curso do processo. A acusação sustentou que ele teria atuado junto a autoridades norte-americanas para pressionar ministros do STF e influenciar o julgamento de ações envolvendo o pai dele, o ex-presidente Jair Bolsonaro. O relator do caso, ministro Alexandre de Moraes, entendeu que houve tentativa de constranger a atuação da corte por meio de sanções e pressões internacionais. Eduardo Bolsonaro foi condenado a 40 anos e dois, ou seja, foi condenado a 4 anos e 2 meses de prisão no semiaberto, mais 50 dias multa. Se aposentado com doença grave não foi isento de imposto de renda e pagou mais do que deveria após a morte dele, tanto o espólio como os herdeiros podem pedir na justiça a devolução do valor pago indevidamente. Esse entendimento é do STJ. Fátima Uchoa.
6: O espólio de uma aposentada com câncer de mama buscou o reconhecimento da isenção de imposto de renda prevista em lei e a restituição dos valores descontados indevidamente da aposentadoria dela. A Justiça do Rio Grande do Sul extinguiu o processo sem resolução do mérito. Já o relator

0: Na segunda turma do STJ, ministro Teodoro Silva Santos considerou que, embora a isenção por doença grave tenha natureza pessoal, a restituição possui caráter patrimonial e pode ser transmitida aos herdeiros. Assim, um colegiado determinou que os autos retornassem ao Tribunal Estadual para prosseguimento do julgamento da apelação sobre o pedido de restituição.
1: Justiça do Trabalho e órgãos parceiros organizam

0: a comunidades indígenas no Amapá. Rafael Silva.
1: Começam amanhã os serviços levados pela 4ª Itinerância Cidadania aqui com você, a aldeia Manga, no município de Oiapoque, extremo norte do estado. Desde domingo, equipes da Justiça do Trabalho e de órgãos parceiros se organizam na região. Hoje estão sendo montadas as estruturas e revisados os últimos detalhes para atendimentos sobre questões trabalhistas e previdenciárias, serviços de saúde, regularização de documentos e muito mais. E tudo isso de graça para os moradores da região.
0: O TSE recebeu representantes da Confederação Nacional do Comércio de Bens, Serviços e Turismo para inspecionar os códigos-fonte da urna eletrônica e dos sistemas eleitorais. É a terceira instituição fiscalizadora a visitar o TSE. Fábio Ruas.
2: O representante da Confederação Nacional do Comércio foi recebido pela equipe da Secretaria de Tecnologia da Informação do TSE. Os técnicos do tribunal tiraram dúvidas e abriram o código-fonte para a vistoria. Yuri Cavalcante, especialista em tecnologia da informação da CNC, elogiou a iniciativa do TSE de realizar o ciclo de transparência das eleições 2026. Já fizeram a vistoria o Partido União Brasil e o Senado Federal.
0: Ministérios Públicos Federal e de São Paulo pedem a anulação de nova licença do pré-sal por risco de agravamento da crise climática. Estima-se que a extração e o uso dos combustíveis fósseis resultem no lançamento de mais de 3 bilhões e 800 milhões de toneladas de gás carbônico na atmosfera. Vanessa Pereira.
3: A nova licença corresponde à etapa 4 do pré-sal, a nova fase de exploração de óleo e gás natural na Bacia de Santos, em São Paulo, prevista para começar entre 2026 e 2032. O objetivo da ação é que a licença seja definitivamente anulada e que o IBAMA seja proibido de conceder novos avais até que a Petrobras cumpra os diversos requisitos que estão em aberto, como a complementação dos estudos ambientais e a comprovação da compatibilidade da etapa 4 com compromissos assumidos pelo Brasil e pela empresa na redução de emissão de gases do efeito estufa.
0: 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Boa noite.
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6: Eu sou Paula Groba.
7: E eu sou Humberto Pinheiro.
6: E estes são os destaques de hoje do Jornal do Senado, que começa agora.
7: Senado aprova projeto que reconhece pós-graduação como formação continuada de professores.
6: Avança a proposta que acaba com soltura automática de presos por atraso na revisão de prisões preventivas.
7: Aprovada a criação da Universidade Federal do Esporte.
6: Boa noite.
7: Boa noite.
6: Cursos de especialização, mestrado e doutorado poderão passar a contar oficialmente como formação continuada dos professores da educação básica pública.
7: O plenário aprovou um projeto que atualiza a Lei de Diretrizes e Bases da Educação para reconhecer essas qualificações como parte do aperfeiçoamento profissional dos educadores. Repórter Douglas Castilho.
8: Estão amparados pela proposta as especializações e também as pós-graduações, como mestrado e de doutorado, inclusive com a garantia de licença remunerada, já prevista na Lei de Diretrizes e Bases da Educação, sem a criação de novos gastos para o Estado. A relatora da proposta, a senadora professora Dorinha Seabra, do União do Tocantins, ressaltou a importância da proposta.
9: Trata-se de reconhecer que o professor não é apenas receptor de conhecimento produzido pela academia, mas ele também é agente capaz de produzir saberes a partir da sua experiência profissional.
8: A pesquisadora Flávia Monteiro, professora da Faculdade de Educação da Universidade Federal Fluminense, reforçou o papel e a necessidade da formação continuada na área da educação.
10: Isso representa um avanço e fortalece também a compreensão de que a formação de professores, ela deve ocorrer ao longo de

0: toda a carreira.
1: O Plano Nacional de Educação, que é o principal instrumento de planejamento estratégico da educação no Brasil, estabeleceu a meta de que até 2034, 70% dos professores da rede pública tenham alcançado o nível de pós-graduação. A proposta vai à sanção presidencial.
2: O presidente do Senado Federal, Davi Alcolumbre, negou ter recebido 30 milhões de dólares do dono do Banco Master, Daniel Vorcaro, por meio de uma conta no exterior, ao repudiar a informação publicada em reportagem na última semana pela revista Veja. O parlamentar disse que as acusações são falsas e declarou que a situação representa não apenas um ataque pessoal, mas atinge também a imagem institucional do Poder Legislativo.
3: Davi Alcolumbre ainda defendeu a apuração da origem das informações divulgadas e afirmou que adotará todas as medidas legais e judiciais para esclarecer o caso. O senador enfatizou que não aceitará tentativas de intimidação ou constrangimento e criticou a divulgação de acusações sem provas.
4: Não podemos permitir que isso se torne uma prática normal no nosso país. Não podemos admitir que autoridades públicas, instituições ou qualquer cidadão sejam desmoralizados com base em fatos inventados e acusações absolutamente sem nenhuma prova.
2: Um atraso da justiça deve ser suficiente para colocar um preso em liberdade? Essa é a discussão por trás de um projeto aprovado pela Comissão de Segurança Pública do Senado.
3: A proposta acaba com a possibilidade de soltura automática quando houver demora na revisão periódica da prisão preventiva. O texto, que segue o entendimento dos tribunais superiores, ainda será analisado pela Comissão de Constituição e Justiça. Repórter Bruno Lourenço.
5: A Comissão de Segurança Pública analisou três projetos de lei que tratavam de regra que considerava ilegal a prisão preventiva caso o juiz não revisasse a necessidade da medida a cada 90 dias. A redação aprovada determina que o atraso na revisão não gera liberdade automática. Antes de qualquer decisão, o Ministério Público deverá ser obrigatoriamente ouvido e o ônus de pedir a reavaliação passará a ser da parte interessada, como explicou o relator, senador Fabiano Contarato, do PT do Espírito Santo.
6: Concordamos que uma vez decorrido o prazo para a reavaliação da prisão, se mostra adequada e necessária a prévia oitiva do Ministério Público sobre a manutenção da medida ou a soltura do preso, uma vez que essa previsão prestigia o princípio acusatório que orienta o processo penal.
5: O senador Sérgio Moro, do PL do Paraná, lembrou que a soltura automática não constava no texto original do pacote anticrime enviado por ele quando era ministro da Justiça, tendo sido incluída durante a votação na Câmara dos Deputados.
7: Aí isso foi enxertado para o lobby pró-crime, infelizmente, de alguns parlamentares lá na Câmara dos Deputados. E foi aprovada essa aberração que sugere que a prisão caia automaticamente, que é o sonho dos vorcaros da vida, inclusive.
5: O projeto aprovado também amplia para 180 dias o prazo de revisão nos casos em que o preso já tenha sido condenado em primeira instância. O relator justificou que a medida é razoável diante da estrutura enxuta e da falta de capilaridade dos tribunais de segunda instância.
2: E o senador Sérgio Moro, do PL do Paraná, defendeu o endurecimento das leis de combate ao crime organizado ao afirmar que propostas nessa área têm enfrentado resistência do governo federal. Segundo ele, medidas como o fim das saídas temporárias de presos e o projeto antifacção avançaram graças à atuação da oposição no Congresso.
3: Moro também comentou a decisão dos Estados Unidos de classificar o PCC e o Comando Vermelho como organizações terroristas. Na avaliação do senador, a medida pode dificultar a lavagem de dinheiro e o financiamento internacional das facções.
7: É claro que essa designação feita pelos Estados Unidos não resolve todos os problemas. É claro que a tarefa de combater essas organizações é do Brasil, mas é evidente que essa ação do governo norte-americano facilita o nosso trabalho a nível internacional.
2: Já o senador Camilo Santana, do PT do Ceará, defendeu a aprovação da PEC da Segurança Pública pelo Senado. A proposta prevê maior integração entre União, Estados, Municípios e Distrito Federal no combate à criminalidade, com o compartilhamento de informações, uso de tecnologia e ações conjuntas contra o crime organizado.
3: Segundo o parlamentar, a medida fortalece o Sistema Único de Segurança Pública e a cooperação entre as forças policiais. O texto já foi aprovado pela Câmara dos Deputados e aguarda análise do Senado.
8: Porque o crime ele ultrapassou as fronteiras dos estados, portanto, você tem uma coordenação nacional integrada nas informações.

0: na inteligência, na cooperação, e essa PEC da segurança vai permitir que a gente possa dar o avanço necessário que o Brasil precisa em relação a esse tema que aflige a população, que aterroriza a população brasileira.
1: O esporte pode ganhar uma universidade dedicada à formação de profissionais e ao desenvolvimento de políticas públicas para o setor.
2: Os senadores aprovaram uma proposta que cria a Universidade Federal do Esporte. A nova instituição terá como missão produzir conhecimento, qualificar gestores e profissionais e contribuir para o fortalecimento das ações esportivas no país. Os detalhes com Pedro Pincer.
3: Com futura sede em Brasília, a Universidade Federal do Esporte terá entre as finalidades a formação de recursos humanos de excelência, com competências e habilidades para a gestão de políticas públicas de esporte e um incentivo à produção de conhecimento científico e tecnológico aplicado à gestão do esporte e ao treinamento de alto rendimento. Ex-ministro da Educação, o senador Camilo Santana, do PT do Ceará, ressaltou a importância da criação da instituição.
4: O Brasil é uma potência esportiva. Somos um país de talentos extraordinários, mas ainda convivemos com a carência de profissionais qualificados na ciência do esporte, na gestão esportiva, no treinamento de atletas, no paradesporto e nas políticas públicas voltadas à inclusão pelo esporte. A Universidade Federal do Esporte nasce com o potencial de ajudar a preencher esse vazio histórico.
3: Os recursos financeiros para a implantação e manutenção da universidade virão do Orçamento Geral da União, com a possibilidade de auxílios e subvenções por entidades públicas e particulares. O texto segue agora para a sanção presidencial.
1: E o Senado homenageou 3 pessoas e instituições dedicadas ao cuidado dos mais vulneráveis. Na segunda edição da Comenda Santa Dulce dos Pobres, foram reconhecidos o Instituto da Primeira Infância e Pred de Fortaleza, que atende mais de 4 mil crianças, a religiosa Maria Nilda Cavalcante Rangel e Jorge Eduardo Deister, coordenador da Vila do Pequenino Jesus, em Brasília.
2: Autor da proposta que criou a premiação, o senador Eduardo Girão, do Novo do Ceará, afirmou que a comenda dá visibilidade a exemplos concretos de solidariedade e serviço ao próximo. A comenda Santa Dulce dos Pobres foi criada em 2020 e é concedida anualmente a pessoas e instituições que prestam serviços relevantes na área social da saúde. Edição de Paula Groba e trabalhos técnicos de Eliseu Caires. O Jornal do Senado fica por aqui. Acompanhe agora as notícias da Câmara dos Deputados. Boa noite.
1: Boa noite e até amanhã.
5: Jornal Câmara dos Deputados. Plenário pode aumentar proteção de mulheres contra violência política.
6: Câmara aprova punição para má-fé em processos de violência doméstica.
5: Parlamentares analisam políticas públicas de apoio para a população idosa.
6: Boa noite. Maria do Rosário, do PT do Rio Grande do Sul, elogia o lançamento da Rede Nacional de Proteção e Defesa dos Direitos Humanos da Pessoa Idosa. Segundo a deputada, a medida busca ampliar a dignidade e combater a violência exercida contra a parcela da população que mais cresce no país.
5: Maria do Rosário reforça ainda a necessidade de o Parlamento aprovar medidas focadas no fortalecimento da Política Nacional de Cuidados, na criação de um auxílio financeiro para cuidadores de idosos do BPC e na aprovação da Convenção Internacional sobre o envelhecimento humano.
6: Ranieri Paulino, do Republicanos da Paraíba, chama atenção para o crescimento dos casos de violência contra idosos e defende o fortalecimento das políticas de proteção e cuidado. Ele pede garantia de dignidade e segurança às pessoas em situação de maior vulnerabilidade.
5: Ranieri Paulino ainda destaca a necessidade de ampliar o acesso aos serviços destinados às pessoas com deficiência no interior da Paraíba. Para ele, a descentralização desses atendimentos é fundamental para promover inclusão e assegurar direitos a população que vive fora dos grandes centros.
6: José Ayrton Félix Cirilo, do PT do Ceará, defende mais investimentos em políticas de cuidado e proteção para crianças e adolescentes. O deputado afirma que a falta de atenção, presença e apoio familiar pode comprometer o desenvolvimento integral desde a infância.
5: José Ayrton Félix Cirilo aponta que o orçamento federal ampliou a participação dos recursos destinados a crianças e adolescentes nos últimos anos, mas ainda precisa avançar em áreas como educação, saúde, assistência social, segurança alimentar e proteção de direitos.

0: votação.
1: Punição para quem agir de má fé durante processos de violência doméstica ou familiar contra a mulher é aprovada na Câmara. Confira os detalhes na reportagem de Sofia Peçanha.
2: A Câmara dos Deputados aprovou o projeto que autoriza os juizados de violência doméstica e familiar contra a mulher a aplicar punições para quem agir de má fé. A proposta, de autoria da deputada Flávia Moraes, foi aprovada pelas Comissões de Defesa dos Direitos da Mulher e de Constituição e Justiça. A medida altera a Lei Maria da Penha, com o objetivo de aplicar sanções para quem agir com deslealdade no curso do processo, invenção ou distorção de fatos propositalmente e tentativa de prejudicar outra pessoa injustamente são algumas condutas ilegais. A deputada Laura Carneiro, do PSD do Rio de Janeiro, relatora na Comissão de Constituição e Justiça, explicou.
3: A má-fé não ocorre pela simples inexistência de condenação ou falta de prova, mas é caracterizada quando a parte ofensora ou ofendida deliberadamente tenta desrespeitar a justiça, utilizando-se de instrumentos ilegais.
2: Pelo texto aprovado, se o juiz entender que alguém agiu de má-fé, essa pessoa pode ser punida com multa de até 10 salários mínimos. Durante a votação na Comissão da Mulher, a relatora da proposta, a deputada Silvia Cristina, do PP de Rondônia, concordou que a medida contribui para o bom andamento dos processos e da proteção às mulheres.
4: Consideramos, pois, que tais aperfeiçoamentos ajudarão a evitar excessos e abusos das partes, conferindo maior credibilidade à Lei Maria da Penha e maior prestígio à verdade real, ampliando a proteção de todas nós mulheres brasileiras.
2: Os danos processuais já estão previstos no Código de Processo Civil e ocorrem quando uma das partes, autor ou réu, não age de forma correta. Para essas condutas, o Código prevê penas como multa e indenização à parte contrária pelos prejuízos que sofreu. Agora, o projeto que aplica punições para quem agir de má fé em casos de violência doméstica e familiar contra a mulher segue para análise do Senado. Da Rádio Câmara de Brasília, Sofia Peçanha.
0: Agricultura. Heitor Xu, do PSD do Rio Grande do Sul, comemora a formatura da primeira turma do projeto Conexão Mulher em Santa Cruz do Sul. A iniciativa reuniu 48 agricultores familiares em atividades voltadas à formação de lideranças femininas e ao fortalecimento da atuação das mulheres no meio rural.
1: Segundo Heitor Xu, o projeto ofereceu capacitação em áreas como cooperativismo, educação financeira e políticas públicas. Para ele, a qualificação e o incentivo à participação feminina contribuem para o desenvolvimento das propriedades rurais, das famílias e das comunidades.
0: Anderson Pinto, do União do Pará, critica operações de fiscalização ambiental realizadas por órgãos federais no estado. De acordo com o parlamentar, pendências fundiárias e burocracia atrapalham os produtores rurais, que, segundo ele, sofrem com a insegurança jurídica.
1: Anderson Pinto defende a ampliação das ações de regularização fundiária e ambiental na Amazônia. Ele argumenta que a definição das propriedades pode reduzir conflitos, garantir segurança jurídica e contribuir para a preservação ambiental e o desenvolvimento da região.
0: Desenvolvimento regional. Ricardo Maia, do MDB, destaca a assinatura de mais de 2 bilhões de reais em convênios entre o governo da Bahia e os municípios para execução de obras. Segundo ele, os recursos serão destinados a áreas como pavimentação, saúde, educação e recuperação de estradas.
1: Ricardo Maia afirma que a transferência de recursos e a realização de convênios fortalecem o municipalismo e ampliam a capacidade de investimento das prefeituras. Ele sustenta que a execução de obras contribui para levar desenvolvimento à população do interior baiano.
0: Pompeu de Matos, do PDT, defende o avanço de investimentos da indústria da celulose no Rio Grande do Sul, com previsão de 27 bilhões de reais. Ele afirma que o empreendimento pode gerar 12 mil empregos, fortalecendo a economia de Barra do Ribeiro, Guaíba, Tapes, Camaquã e Charqueadas.
1: Pompeu de Matos cobra equilíbrio no licenciamento ambiental para que exigências técnicas não impeçam a realização da obra. Ele acredita que o desenvolvimento econômico e proteção ambiental podem caminhar juntos, desde que os órgãos responsáveis adotem critérios razoáveis.
0: Eduardo Veloso, do Solidariedade, lamenta que, em vez de comemorar os 64 anos de emancipação do Acre, seu discurso seja para denunciar o isolamento e o descaso do governo federal com o Estado. Ele cita as estradas intransitáveis e a pobreza da população, que segue sem apoio para crescer.
1: Segundo Eduardo Veloso, o Estado já respondeu por 30% do PIB nacional durante o ciclo da borracha e hoje sofre com as restrições ambientais. Ele defende a abertura de uma rota ligando o Acre ao Peru para encurtar o caminho das exportações brasileiras rumo ao mercado asiático.
0: Homero Rodrigues, do Podemos, homenageia os 100 anos de nascimento de José Carlos da Silva Júnior, apontado como referência empresarial e pública na Paraíba.

0: Ele afirma que o legado do empresário inspira novas gerações pelo compromisso com o desenvolvimento do Estado.
1: Habitação. Charles Fernandes, do PSD da Bahia, comemora a destinação de moradias do programa Minha Casa Minha Vida para Guanambi e cidades vizinhas. Entre os municípios atendidos, ele destaca Pindaí, Malhada, Piripá, Feira da Mata, Ibiaçucê, Sebastião Laranjeiras e Condeúba.
0: Charles Fernandes ressalta que levou ao governo federal a demanda por unidades habitacionais em cidades que ainda não tinham sido contempladas. O deputado assinala que a expansão do programa para cidades do interior contribui para a redução das desigualdades regionais.
1: Economia. Luiz Lima, do Novo do Rio de Janeiro, alega que o Brasil atravessa uma crise econômica marcada pelo aumento do custo de vida, pela alta dos juros e pelo crescimento do endividamento das famílias. Ele afirma que a perda do poder de compra tem afetado diretamente o cotidiano dos brasileiros.
0: Luiz Lima também critica medidas relacionadas às mudanças na jornada de trabalho e argumenta que elas podem ampliar a informalidade. Para ele, o debate econômico deve priorizar ações voltadas à geração de empregos e à recuperação da atividade produtiva.
1: Paulo Guedes, do PT de Minas Gerais, rebate críticas da oposição à política econômica do governo federal. O deputado explica que a taxa básica de juros é definida pelo Banco Central e reforça que o Executivo defende a redução dos juros.
0: Paulo Guedes cita indicadores econômicos e sociais para sustentar a avaliação positiva do governo. Segundo ele, o país registra queda do desemprego, retomada de obras públicas, ampliação de programas sociais e aumento dos investimentos em educação e infraestrutura.
1: Meio ambiente. Os deputados aprovaram proposta que inclui abrigos de animais entre os locais de cumprimento da pena de serviços comunitários. O repórter José Carlos Oliveira explica como será a medida.
2: A Câmara dos Deputados aprovou o projeto de lei que inclui os abrigos de proteção animal entre os locais onde poderá ser cumprida a pena de prestação de serviços à comunidade. Esse tipo de punição é previsto no Código Penal como alternativa à prisão para condenações inferiores a 4 anos em crimes de menor impacto, como explica a relatora do texto na Comissão de Constituição e Justiça, deputada Júlia Zanatta, do PL de Santa Catarina.
3: Código Penal, né, que fala de prestação em hospitais, escolas, orfanatos, de outros estabelecimentos. Então, essa lei, ela vem para alterar e colocar também os abrigos de animais, que são uma realidade da nossa sociedade, inclusive uma realidade de falta de apoio, de mão de obra, porque não é somente uma questão de defesa da proteção animal, é uma questão também de saúde pública, esse cuidado com os animais, né? Foram abandonados, animais de rua.
2: Júlia Zanatta prevê dupla vantagem na medida.
3: Isso vai contribuir com a defesa animal, mas também com a ressocialização dessas pessoas que cometeram crimes de menor potencial ofensivo.
2: A proposta original é do deputado Célio Studart, do PSD do Ceará. Da Rádio Câmara de Brasília, José Carlos Oliveira.
1: Segurança Pública.
0: Aloysio Mendes, do Republicanos do Maranhão, registra a prisão de 3 suspeitos de envolvimento no homicídio de um empresário em Imperatriz. O deputado elogia a atuação das forças de segurança do Maranhão, com o apoio de órgãos federais no avanço das investigações.
1: Aloysio Mendes manifesta solidariedade à família da vítima e afirma que a resposta policial ajuda a enfrentar a sensação de impunidade na cidade. Ele espera que as circunstâncias do crime sejam esclarecidas e que os investigados respondam perante a justiça.
0: Justiça. Marcelo Nilo, do Republicanos, critica a condução da compra de respiradores realizada pelo governo da Bahia durante a pandemia. O deputado cobra ainda esclarecimentos sobre os recursos empregados na aquisição desses equipamentos.
1: Marcelo Nilo levanta questionamentos sobre a evolução patrimonial de agentes públicos e faz críticas à condução política do grupo que administra o Estado. Ele defende que as suspeitas sejam apuradas com transparência e responsabilização, caso sejam confirmadas irregularidades.
0: Diante das dificuldades para instaurar a CPMI do Banco Master no Congresso, Carlos Jordi, do PL do Rio de Janeiro, defende a abertura de uma CPI municipal para investigar contratos firmados pelo governo local sem licitações e o envolvimento entre as lideranças políticas e executivos da instituição financeira.
1: Na avaliação do parlamentar, haveria um esquema destinado a encobrir supostos pagamentos de propinas. Carlos Jordi afirma ainda que as fraudes envolvendo empréstimos consignados começaram na Bahia, seguindo para o Rio de Janeiro. Ele defende investigações imediatas e a responsabilização dos envolvidos.
0: Relações Exteriores.

0: Sérgio Turra, do PP do Rio Grande do Sul, manifesta preocupação com a segurança jurídica no país. O deputado observa que a parcialidade do judiciário fere o princípio fundamental do Estado Democrático de Direito.
1: Sérgio Turra cita a decisão da justiça italiana relacionada à extradição da ex-deputada Carla Zambelli para apontar possíveis julgamentos parciais. O parlamentar ressalta que a confiança nas instituições é essencial para a garantia da justiça e da democracia.
0: Política. A Câmara pode votar projeto que aumenta a proteção de mulheres contra a violência política. A ideia é combater a violência quando praticada também contra mulheres que exercem liderança social e política fora de cargos eletivos. Confira na reportagem de Antônio Vital.
2: Está pronto para ser votado no plenário da Câmara projeto que amplia a proteção às mulheres contra a violência política. A proposta inclui na lei que combate a violência política contra a mulher aquelas que exercem liderança social e política fora dos cargos eletivos. De acordo com a proposta, passam a ser abrangidas pela lei mulheres que atuam como defensoras de direitos humanos, líderes comunitárias, dirigentes partidárias, líderes sindicais e integrantes de movimentos sociais. O objetivo é reconhecer que a violência política contra mulheres também ocorre fora do ambiente eleitoral e do exercício de mandatos. O projeto, apresentado pela deputada Dayana Santos, do PCdoB do Rio Grande do Sul, recebeu parecer favorável da relatora, deputada Natália Bonavides, do PT do Rio Grande do Norte, para quem a violência política também atinge mulheres que atuam como lideranças, mesmo sem cargos eletivos. A proposta também altera o Código Eleitoral para considerar crime a prática de assédio, humilhação, perseguição ou ameaça voltadas para impedir ou dificultar campanha eleitoral ou mandato de mulheres. Serão considerados crimes atitudes que configurem menosprezo ou discriminação relacionada à condição da mulher, à cor, raça, etnia, orientação sexual ou identidade de gênero. O projeto ganhou regime de urgência, o que permite que seja votado diretamente no plenário, sem passar pela análise das comissões permanentes da Câmara, mas foi criticado pelo deputado Kim Kataguiri, do Missão de São Paulo, que considerou as medidas protetivas um privilégio.
3: Você vê que na realidade tem alguns jabutis ali de inclusão para proteção especial e privilégios de realidade lideranças que vão ser colocadas acima de cidadãos comuns. Então, líderes de ONGs de direitos humanos, dirigentes partidários, vão ter um atendimento especial da polícia, né? Muitas vezes garantido escolta policial e atenção do Ministério Público mais do que um cidadão comum.
2: O texto também altera a lei dos partidos políticos para obrigar as legendas a adotarem medidas de prevenção e combate à violência política contra a mulher. Entre essas medidas estão a criação de canais de denúncia e a aplicação de sanções a filiados que praticarem esse tipo de violência. O regime de urgência foi defendido pela deputada Laura Carneiro, do PSD do Rio de Janeiro.
4: O projeto trata apenas de auxiliar nós, mulheres políticas, na nossa luta diária para que não soframos violência política como sofremos. Talvez os homens não consigam perceber a importância disso para as políticas brasileiras.
2: Ainda não há data para votação no plenário da Câmara do projeto que amplia a proteção às mulheres contra a violência política. Rádio Câmara de Brasília, Antônio Vital.
1: General Girão, do PL do Rio Grande do Norte, defende o endurecimento da legislação para crimes com motivação política. Para ele, é necessário fortalecer as ações de combate ao crime organizado e garantir mais segurança à população e aos agentes públicos.
0: O deputado manifesta preocupação com o avanço da violência no Rio Grande do Norte e destaca o atentado ocorrido em Mossoró contra um vereador e pré-candidato a deputado federal. General Girão também lamenta a morte de um cinegrafista que acompanhava a atividade política.
1: Marcos Polon, do PL de Mato Grosso do Sul, critica a condução do julgamento do ex-deputado Eduardo Bolsonaro, afirmando que o caso representa uma afronta ao devido processo legal. Segundo ele, o processo teria motivações políticas e não observaria princípios fundamentais da justiça.
0: Além disso, Marcos Polon questiona a atuação do STF e alega que integrantes da corte estariam comprometendo a imparcialidade necessária ao julgamento. O deputado defende que é preciso assegurar segurança jurídica e respeito às regras previstas na Constituição.
5: Cultura.
1: Benedita da Silva, do PT do Rio de Janeiro, exalta a participação das mulheres na construção da cultura brasileira. A deputada cita relatório do ECAD, que aponta crescimento no número de mulheres cadastradas e no valor distribuído em direitos autorais.
0: Benedita da Silva observa, no entanto, que a desigualdade de gênero ainda persiste no setor musical. A parlamentar defende políticas públicas voltadas à ampliação da participação feminina e à garantia de mais transparência e justiça na distribuição dos direitos autorais.
5: Educação.
1: Inácio Arruda, do PCdoB do Ceará, apresentou o projeto que autoriza o uso de veículos do transporte escolar

0: por estudantes da educação profissional, tecnológica e superior. Ele afirma que a proposta busca reduzir a evasão de alunos que têm que percorrer longas distâncias diariamente.
1: Inácio Arruda sustenta que o custo diário do transporte prejudica a permanência de estudantes em cursos superiores nos estados do Nordeste. Ele pede apoio dos parlamentares para acelerar a tramitação e informa que a matéria já foi discutida com entidades estudantis.
2: Trabalho.
0: Luiz Carlos Raul, do Podemos do Paraná, defende que a redução da jornada semanal de trabalho seja acompanhada de regras específicas para micro e pequenas empresas. Ele acredita que o segmento precisa de apoio para se adaptar às mudanças.
1: Luiz Carlos Raul propõe, então, mecanismos de compensação como redução de encargos e acesso facilitado ao crédito para minimizar os impactos financeiros da medida. Para ele, a adoção dessas iniciativas é fundamental para preservar empresas e manter postos de trabalho.
0: Luiz Couto, do PT da Paraíba, defende gratificação de atividades de combate e controle de endemias para servidores da FUNASA admitidos antes da descentralização das ações do órgão. O parlamentar afirma que a medida reconhece profissionais que atuam em áreas de difícil acesso.
1: Luiz Couto argumenta que o combate a endemias depende também de equipes técnicas, administrativas, laboratoriais, de transporte e de logística. Ele considera que a ampliação da gratificação corrige uma distorção histórica em favor desses servidores.
2: Saúde.
0: Júlio César Ribeiro, do Republicanos do Distrito Federal, destaca a importância de lei que garante às mulheres o direito de ter acompanhante em consultas, exames e procedimentos de saúde. Ele assinala que a norma surgiu de proposta de sua autoria, com o objetivo de ampliar a proteção nos atendimentos.
1: Júlio César Ribeiro avalia que a presença de uma pessoa de confiança torna o acolhimento mais transparente em situações de vulnerabilidade física ou emocional. Ele sustenta que a defesa das mulheres deve resultar em medidas concretas de segurança, respeito e dignidade.
0: Welter, do PT do Paraná, quer que o SUS use mais plantas medicinais produzidas no país para tratar da saúde da população. A ideia é criar cadeias produtivas locais para fortalecer pequenos produtores e diminuir a importação de insumos, que hoje ultrapassa os 98%.
1: Welter reforça que o uso de plantas medicinais faz parte da cultura popular e conta com a validação científica da Anvisa, a exemplo do que ocorre no Paraná, onde em mais de 30 municípios são prescritos fitoterápicos a pacientes do SUS.
0: Termina agora o Jornal Câmara dos Deputados, produzido pela Rádio Câmara, com trabalhos técnicos de Everson Orani e apresentação de José Carlos Andrade e Márcio Aquilissardi. Uma boa noite para você.
1: Ótima noite. A Voz do Brasil está de volta amanhã.
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1: Ludi Pacheco.
2: Maluco, beleza.
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joga a mão pra cima e venha com o Brasil. Boa noite pra você, são 20 horas e mais 5 minutos na capital brasileira do meio do planeta. Nesse clima de Copa do Mundo, já estamos vivendo a expectativa da segunda partida da seleção brasileira. O primeiro duelo já foi até esquecido, o torcedor já deixou pra lá. Vamos agora caminhar para frente. Vamos nessa, Brasil! A próxima parada é a estação primeira do Haiti. Que venha o Haiti! Vamos atropelar, hein? Hoje tivemos grandes partidas aí dos favoritos. A França fez o seu resultado legal aí, com destaque para o Mbappé. Outro craque está brilhando nesse exato momento, que é o Haaland. Cometa Haaland. Já fez dois. Daqui a pouco a gente vai detalhar tudo sobre o desempenho desses grandes jogadores nessa terça-feira de Copa do Mundo. Mas a expectativa, é claro, é para sexta-feira, Brasil e Haiti. E você vai conferir já já os detalhes, o treinamento da seleção brasileira, que inclusive teve Neymar em campo. Mas daqui a pouco a gente vai trazer os detalhes sobre essa lesão que pode tirar o Neymar dessa primeira fase da Copa do Mundo. Está começando Na Marca do Pé.

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Vamos começar o giro pela informação, vamos falar de Copa do Mundo, é o tema do momento. Já já vamos falar também da Série B do Amapazão, do Trem Desportivo Clube, que vai fazer aí o seu primeiro confronto contra o Sampaio Corrêa fora de casa, pela Série D. Vamos falar também sobre a Série B, inclusive com partidas rolando nesta terça-feira, Série C, onde está o Paysandu Esporte Clube. Vamos falar do Clube do Remo, Série A também, porque o mercado da bola começa a se movimentar. Galera de olho na seleção brasileira e algumas diretorias de alguns clubes se movimentando para reforçar seus elencos na volta do Brasileirão depois da Copa. Para começar, o assunto principal, às 8 da noite e 12 minutos, 8 da noite e 12 minutos, é

Sobre o Neymar, né, cara? Não tem como a gente falar de outro assunto. O Neymar treinou aí com a seleção brasileira pela primeira vez nos Estados Unidos. Neymar foi a grande novidade do treinamento do Brasil nesta terça-feira. O camisa 10 foi a campo pela primeira vez desde que a seleção brasileira se reuniu para a Copa do Mundo. Inicialmente de tênis, o atacante fez exercícios físicos, mas depois calçou a chuteira e chegou a bater uma bola. Assistência, né? Tentou dar uma assistência aí. Mas ainda não em uma atividade tática ao lado dos demais jogadores. Esse é o primeiro passo no processo de transição de Neymar do departamento médico para o campo. Ele ainda precisa aprimorar o condicionamento físico e ganhar ritmo de jogo. Por isso, a participação na partida contra o Haiti, sexta-feira agora, pela segunda rodada da fase de grupos da Copa do Mundo, é muito remota. Na segunda-feira, Neymar fez exames e desfalcou a atividade. O departamento médico quis avaliar o processo de cicatrização do processo na perna direita do atacante. Nesta terça-feira, ele esteve ao lado do restante do grupo, em campo pela primeira vez desde que a seleção brasileira se apresentou para a Copa. A lesão na panturrilha direita, sofrida em decorrência de uma derrota do Santos para o Coritiba por 3-0, completa um mês nesta quarta-feira. Apesar da aparição trazer esperança, a comissão técnica é cautelosa e não quer queimar etapas para que Neymar tenha a melhor recuperação possível. Até então, o camisa 10 vinha trabalhando apenas a parte interna do centro de treinamento, junto com fisioterapeutas e preparadores físicos. Nas últimas semanas, a CBF reforça nos bastidores que Neymar não está apenas tratando a lesão, mas treinando a parte física com as limitações que a panturrilha demanda. A preocupação é que ele não perca tanto o condicionamento físico, com a transição para o campo sendo direcionada para a questão cardiovascular. O treinamento desta terça-feira foi fechado à imprensa, mas contou com a presença de familiares de atletas. Os parentes almoçaram com o grupo após a atividade. O segundo colocado do grupo C, ao lado do Marrocos, com um ponto somado, a seleção brasileira volta a campo na sexta-feira contra o Haiti, às 21h30, horário de Brasília, na Filadélfia. Boa sorte, Brasil! E Neymar, se recupera logo, cara, para reforçar esse time aí, para ser aquele 10, para organizar o meio de campo da seleção brasileira rumo ao hexacampeonato.

8h17, olha, a Copa do Mundo prossegue. Hoje tivemos aí já a vitória da França, 3-1 para cima de Senegal. 3-1 para a França em cima de Senegal. O Mbappé fez um golaço no finalzinho da partida. Eu acompanhei uma parte desse jogo aí. O Barcola fez o primeiro gol. Na verdade, o Mbappé fez o primeiro gol aos 66 minutos, ou seja, aos 26 minutos do segundo tempo. Jogo duríssimo, cara. Duro demais. Os africanos são muito bons fisicamente e tecnicamente também. É, tem qualidade. Tem qualidade. Os times da África estão cada vez mais evoluindo. E o Mbappé fez o primeiro gol aos 26 minutos do segundo tempo. Logo aos 82.

0: 2, ou seja, os 37 minutos da segunda etapa, o Barcola aumentou, 2-0. Parecia que estava tudo tranquilo. Mas aí, o Mbaé, o senegalês Mbaé, marcou aos 50 minutos já do segundo tempo. Aos 50 minutos do segundo tempo, fez o primeiro gol de Senegal. O jogo iria até 55 minutos. Eram 10 minutos de acréscimo. E aí o Mbappé, logo na sequência, aos 51, na saída de bola, fez um golaço, uma pintura, cara. Ou seja, o Mbappé foi o cara da partida. Isso mostra que o craque tem que estar pronto para definir, porque todo mundo espera dele exatamente isso. E o Mbappé fez a diferença hoje. 3-1 para o time da França, e não é à toa que a França é favorita ao título. E eu diria mais, hein? É favoritaça ao título da Copa do Mundo de 2026. Bola rolando nesse exato momento. O Iraque vai perdendo para a Noruega 2-1. A Noruega abriu 2-0. O Iraque diminuiu. 2-1 para a Noruega. Dois gols do Haaland. É, cara, o Cometa Haaland. Cara do Manchester City fazendo a diferença. 2-1. O Hassan marcou o gol do Iraque. 2-1. Resultado parcial. Estamos no segundo tempo. 6 minutos de bola rolando na segunda etapa. Noruega 2-1 para cima do Iraque. Essas duas partidas, tanto da França quanto da Noruega com o Iraque, válida aí, são válidas, foram válidas. Na verdade, foi válida a partida da França e está sendo válida a partida do Iraque com a Noruega pelo grupo I da Copa do Mundo. Vamos lá, o que mais? Daqui a pouco, hein, expectativa, 10 da noite, Argentina e Argélia. Argentina e Argélia jogando daqui a pouco às 10 da noite. Argentina com vários problemas. Dibu Martínez sentindo fortes dores no dedo de uma das mãos, mas está confirmado, vem para jogo. Montiel, que também era dúvida, está confirmado na lateral direita. Quem mais que era dúvida aqui nesse time, rapaz? Era o McAllister, não, era o Depou. Tinha mais uma dúvida aqui. Mas aí, era o Medina, né? Mas ele está no banco de reservas aí, mas foi também relacionado para essa partida estar no banco de reservas aí. O Medina é outro jogador que apresenta aí problemas para essa partida de hoje da Argentina contra a Argélia. Amanhã, gente, só para a gente fechar aqui a Copa do Mundo com relação aos jogos, amanhã, dia 17... ou melhor, na madrugada de hoje para amanhã, esse jogo vai ser 1 da manhã. Áustria e Jordânia, jogo válido pelo grupo J. Pelo grupo K, esse jogo aqui eu quero assistir. 2 da tarde, Portugal e Congo. CR7, Cristiano Ronaldo em campo, Rafael Leão, rapaz, Bernardo Silva. Portugal promete, vamos ver se Portugal vai cumprir aí, vamos dizer assim, essa promessa de fazer uma grande Copa. Esse jogo vai ser válido pelo Grupo K. Também pelo Grupo K, às 11 da noite, o Uzbequistão joga contra a Colômbia. Pelo Grupo L, às 5 da tarde, a Croácia joga contra a Inglaterra. Olha que jogo, hein? Inglaterra e Croácia. E às 20 horas, 8 da noite, Gana e Panamá. Essas duas partidas válidas pelo Grupo L. Então amanhã, de hoje para amanhã, nós teremos aí, começando na madrugada, passando pela parte da tarde, até as 20 horas, nós teremos 4 partidas de Copa do Mundo. Para quem gosta de futebol, para quem curte futebol, meu irmão, é um prato cheio, cheio demais. 8 da noite, 22 minutos, vai fazer o apoio cultural na volta. Vamos acionar o garotinho do Mar Abaixo, que traz material exclusivo para você, amigo, ouvinte e também telespectador do programa Na Marca do Pênalti. Fique ligado, já já voltamos.
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0: 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Vamos fechar o boletim da Copa. Vamos lá, então, acionar o grande garotinho do Barabaixo, Tarciso Franco, material exclusivo sobre mais um dia de Copa. Você vai acompanhar agora, trazendo os detalhes, os bastidores, direto de New Jersey, Nova Jersey, Estados Unidos, terra de Tio Sam, da Estátua da Liberdade. Vamos lá conferir o material produzido por ele, garotinho do Mar Abaixo. Fala, Tarciso!
1: Ainda é dia aqui em Nova Jersey, Lúcio Pacheco. Boa noite para todos aí em Macapá, no programa Na Marca do Pênalti, da Diário FM, a única emissora do estado na Copa do Mundo, aqui FIFA 2026. Lude, nós acompanhamos aqui no MetLife Stadium um partidaço entre França e Senegal. Depois de um primeiro tempo todo enrolado, Senegal colocou a seleção da França em uma situação difícil. Jogou bem, fez um primeiro tempo impecável, teve chance de marcar, de abrir a contagem, mas não foi possível. Aí a França foi para o intervalo do jogo e

0: voltou com todo o seu potencial de favorita ao título da Copa do Mundo. A vice-campeã deu um show de bola no segundo tempo, com Mbappé, jogador do Real Madrid, marcando duas vezes. E Olis, o craque do jogo. Que partida é essa, hein, Rodrigo? Boa noite.
1: Boa noite, Tarcísio. Alô, Lud, um abraço pra você, a nossa querida Joila.
0: Joila de Lima.
1: Joila de Lima. Alô, Joila, aquele abraço. É isso, Tarcísio, jogão de bola.
0: É, né, rapaz?
1: França.
0: Te encantou a França?
1: Encantou. Gostei muito. Não do primeiro tempo, né?
0: É.
1: Mas parece que o pessoal tava guardando aí.
0: Primeiro tempo pode-se dizer que foi de Senegal, Rodrigo?
1: Senegal jogou melhor. Senegal criou a melhor oportunidade do jogo. Quando perdeu aquele gol, eu estava ao seu lado e eu falei.
0: Sim.
1: Já dizia. Continua dizendo que ele tá vivo ainda, Muricy Ramalho. A bola pune.
0: A bola pune, você falou.
1: Eu falei para você, olha, esse gol vai fazer falta. O time que, como o Senegal abre, faz 1-0, como joga a França ia ter que se expor. E, logicamente, ia ter que mudar o seu esquema tático, porque estava correndo atrás do marcador. E é uma seleção que não é acostumada a ficar atrás do marcador, né? Ia ter que se expor mais, ia se abrir mais. E o time de Senegal, apesar da derrota, eu gostei muito. Esse time vai dar trabalho aí dentro do grupo, vai vir com tudo aí para faturar essa segunda vaga, uma vez que a França é a favoritaça. Esse jogador, Olise, Jotanei tinha falado...
0: Tem razão.
1: Jotanei já tinha... dado aí uma dica sobre os jogadores da França, um spoiler, e tá aí, o Olise deu o que falar, foi o craque do jogo, joga o fino da bola pelo lado direito, deu duas assistências, e aquelas assistências, Lute, que o jogador craque de bola costuma dizer, toma, faz e me abraça, ele fez assim com o Mbappé, fez assim com o Barcola, que entrou, fez gol, e a França realmente encheu os olhos de orgulho dos torcedores franceses, que foram, a grande maioria, aqui no MetLife Stadium. Foram mais de 80 mil torcedores e 80% do estádio torcendo para a seleção da França.
0: É porque todos esperavam, Lud Pacheco, que o melhor jogador do mundo fosse deslanchar, fosse ter um desempenho fantástico em campo. Dembélé teve poucas participações em campo, mas é um jogador que sempre... que aparece é com muito perigo. Deixou a desejar? Deixou. Mas para os próximos compromissos, Dembélé também, ao lado de Olis, deve ser um grande nome para a sequência dos jogos da França aqui na Copa do Mundo. Então, a França bateu o Senegal por 3-1. Já disse que veio a Copa do Mundo FIFA 2026, correndo atrás do seu tricampeonato, né, Rodrigo?
1: Tricampeonato. Foi campeão em 98, 2018 e agora 2026, brigando pelo tricampeonato. Hoje ainda teremos mais uma favorita, a França das favoritas, que já jogaram, no caso, Brasil e Espanha. Agora a França das
0: melhor que
1: favoritas,
0: se apresentou, né, Rodrigo?
1: A melhor que se apresentou, fazendo jus. A Alemanha também tem que se ressaltar. Jogou por 7-1, é uma seleção que
0: tetra vem renovada, do mundo.
1: Mas é uma seleção que se costuma surpreender, principalmente quando vem desacreditada, né? Vídeo que aconteceu no Brasil em 2014. Então, a França realmente fez jus ao favoritismo e é uma seleção que chega forte para esse Mundial, Tarcísio.
0: Para a gente fechar, Lud, esse bate-papo direto aqui de Nova Jersey com a seleção brasileira. O assunto agora é a seleção brasileira, sim. Falando que o Neymar hoje voltou aos gramados, completando hoje 30 dias daquela lesão que sofreu contra o Coritiba. Jogador... também completou 3 semanas, está completando hoje 3 semanas, que fez aquele primeiro exame de ressonância magnética, ainda na Granja Comaria Teresópolis, região serrana do Rio, e ele voltou a fazer um exame de imagem. Jogador apareceu no gramado hoje, Rodrigo Silva.
1: Maravilha.
0: Dando bons indícios, né?
1: Com certeza, a torcida brasileira feliz da vida aí com essa possibilidade do Neymar retornar, voltar com tudo aí para os próximos compromissos e quem sabe já ajudar a seleção brasileira nesse confronto contra o Haiti, que é pouco provável, mas contra a Escócia ele já estará 100%, tá certo?
0: Então, Lud, foi a nossa participação sempre no apoio cultural do governo do Amapá, em campo com a Diário FM, na Copa do Mundo através da CEDEL, o esporte ao alcance de todos. 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Aquele abraço. 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

0: 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Tem mais apoio, né, Rodrigo?
1: Exatamente, agradecer aí, mandando um abraço ao secretário de Estado da Infraestrutura, meu amigo Adailson Benjamin, Marinaldo Machado da Farol e Companhia, porque na Farol e Companhia, você sabe, não tem crise, tem negócio. 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Vem aí um novo estádio, um novo Querogão.
0: Muito bem, aqui na Diária Assim, Lúcio Pacheco, Copa do Mundo. Você vai sempre rever o lance. Direto de Nova Jersey, aqui em Estados Unidos, cenário de Copa do Mundo. Eu, Tarcísio Franco e Rodrigo Silva.
1: Valeu, Lúcio, um abraço a todos e na marca do pênalti.
2: Valeu, valeu, grande Rodrigo Silva. Tarcísio Franco, essa dupla, meu irmão, tem que respeitar, né? Tem que respeitar, o cara pode até não gostar. Ou do Rodrigo, ou do Tarcísio, mas tem que respeitar o trabalho desses dois grandes profissionais da crônica esportiva do estado do Amapá. E reconhecer que os dois estão dando show nessa transmissão da Copa do Mundo. Além, Tarcísio e amigos ouvintes, Tarcísio, já que você citou aí, eu tenho certeza que você está acompanhando na marca do pênalti através do nosso Facebook, né? Da nossa live. Além do Mbappé, que é o cracaço, além do Dembélé, que foi escolhido aí como o melhor jogador do planeta, e o Olise, que nós citamos aqui ontem, eu quero citar também outro jogador, que vocês não citaram aí, que é o Desiré Doué. Esse cara é muito bom também, Desiré Doué. Ele joga no Paris Saint-Germain, é titular da França, é outro craque e com certeza vai aparecer muito nessa Copa do Mundo, nessa edição de Copa do Mundo. Vou dar mais uma atualizada aqui no resultado da partida que está em andamento. Vamos ver aqui, a Noruega fez o terceiro gol, né? A Noruega marcou mais um. É, agora 3-1 para a Noruega em cima do Iraque. Noruega vai se juntando com a França aí na primeira colocação do grupo. Do grupo I. Beleza? Se a Noruega fizer mais um golzinho, vai ser a primeira colocada do grupo, porque vai ficar com 3 gols de saldo. Por enquanto vai ficando com 2 de saldo, a França 2 de saldo, e os dois estão ali na liderança, dividindo a liderança desse grupo I da Copa do Mundo. Já são 8:41, é hora de mais um apoio cultural. Na volta tem as últimas informações, vamos falar do nosso futebol brasileirão da Série A, movimentação nos bastidores. Vamos falar também sobre a Série B, jogos em andamento, bola rolando hoje. E também vamos falar sobre a Série C, preparação do Papão, jogo decisivo, jogo dificílimo contra o Maranhão no próximo sábado. E vamos falar do nosso, do Trem Desportivo Clube na Série D, que começa a sua guerra contra o Sampaio Correia no próximo dia 21, fora de casa, lá no estádio Castelão, em São Luís, a Ilha do Amor. Já já voltamos!
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aí, reta final do programa Na Marca do Pênalti, vamos trazer as últimas informações, agora vamos falar do futebol brasileiro, né, cara? Nessa reta final de programa aqui, mas é claro, sempre de olho na partida em andamento entre Noruega e Iraque, permanece 3-1, 86 minutos, ou seja, 41 minutos do segundo tempo, Noruega precisando de um golzinho para pular para a liderança do grupo I. Vamos lá, Campeonato Brasileiro Série B. Campeonato Brasileiro Série B, Fortaleza vai perdendo em casa para o América Mineiro. Olha só, cara, o Fortaleza vai perdendo para o Lanterna. 2-0 para o América Mineiro. Reta final, finalzinho mesmo do segundo tempo. Estamos nos acréscimos. O que mais que nós temos aqui? A gente... Campeonato Feminino, a bola rolou hoje, tá? Campeonato Amapaense Feminino. Vitória da Portuguesa sobre o Santana. 8 para a Portuguesa, 1 para o Santana. Vitória, portanto, esse jogo foi lá no CDFA. CDFA, Centro de Desenvolvimento do Futebol Amapaense. Vitória, portanto, da Portuguesa. Massacre, né? 8-1 para cima do Santana. O que mais aqui que nós temos? Vamos falar do Botafogo, cara. O Botafogo vive esses dias aí também tentando resolver a sua parte administrativa. Conselheiros enviam ofício ao presidente do Botafogo e cobram transparência em venda de SAF. Um grupo de 41 conselheiros do Botafogo enviou um ofício ao presidente do clube, João Paulo Magalhães, e cobra transparência do clube para com os órgãos estatutários em relação à venda da SAF. O clube assinou no último 5 de junho um acordo vinculado ao GDA Luma para venda da SAF, né? Num acordo que está previsto aí que vai ser concluído no valor de 105 milhões de dólares ou 503 milhões de reais na cotação atual. O primeiro aporte será de 25 milhões de dólares, aproximadamente na cotação atual 130 milhões de reais. No documento enviado pelos conselheiros, há também uma preocupação com a segurança jurídica da transação da SAF, caso uma possível aquisição seja feita sem a apreciação dos órgãos estatutários, como Conselho Fiscal, Conselho Deliberativo e Assembleia Geral de Sócios. Ao invés disso, o presidente do Botafogo responde aí a essa carta que foi enviada por esse grupo de 40 conselheiros do Botafogo, né, com relação à venda da SAF. River Plate anuncia Barca com campeão mundial, ex-São Paulo e também ex-Vasco da Gama. Uma galera vai deixar o River Plate aí nessa parada para a Copa do Mundo. O River Plate anunciou nesta sexta-feira, na última sexta-feira, que 12 jogadores não participarão da pré-temporada em Alicante, na Espanha. O grupo não faz parte dos planos do técnico Eduardo Condé, ex-internacional e Atlético Mineiro. O zagueiro Germán Pazella, tricampeão mundial com a Argentina, faz parte dessa barca. O meia-campista Galopo, ex-São Paulo, e o volante paraguaio Galarza, ex-Vasco da Gama, também estão nessa barca aí que deve deixar o time do River Plate nos próximos dias. A diretoria já vai fazer a quebra de contrato e vai pagar os direitos desses atletas aí para que eles possam seguir suas carreiras longe do time argentino. Bem longe, por sinal, né? Bem longe mesmo. Reta final do programa Na Marca do Pênalti. Paysandu Esporte Clube encara, o Papão encara o Maranhão pela Série C no próximo sábado. O Papão da Curuzu vem de 2 derrotas consecutivas e precisa se reabilitar. O Paysandu vai para essa partida com um reforço, né? Reforço de 2 jogadores. O Paulo Henrique, né, o PH, que está de volta, volante essencial para o Papão. E também também aqui, rapaz, quem mais que volta? O Paysandu teve dois desfalques, né? O Pedro Henrique,

0: Ah, tá. É o zagueiro, né? O zagueiro e Arley também estará à disposição do técnico do Paysandu Esporte Clube. O Papão encara o Maranhão. Só pegar o horário certinho aqui desse jogo, vai ser no sábado, 9 da noite, tá? 9 da noite. O Paysandu vem de 2 derrotas e o Maranhão vem de 1 vitória. O Maranhão venceu depois de uma sequência ruim do Maranhão Atlético Clube, que vinha de 3 empates e 1 derrota, conseguiu 1 vitória, e o Paysandu vem de 2 derrotas. O detalhe é que o Paysandu está na 4ª posição com 17 pontos e o Maranhão na 14ª com 13 pontos. Ou seja, do 14º para o 4º colocado, são apenas 4 pontos de diferença, cara. É impressionante como está equilibrado aí essa Série C do Campeonato Brasileiro. É, Série C, na verdade, do Campeonato Brasileiro. Falando da Série D agora, para a gente fechar o programa na marca do pênalti, o Trem Desportivo Clube continua sua preparação, não parou aí... continua se preparando, visando já a partida contra o Sampaio Correia, né? Dia 21, o primeiro jogo será lá no Castelão, em São Luís, e o jogo da volta será no dia 27, aqui no Augusto Antunes. Diretoria do Trem fazendo uma campanha pesada nas redes sociais, buscando também, obviamente, aí autoridades políticas aqui do estado e também grandes empresários para reforçar o Trem nessa reta final de Campeonato Brasileiro da Série D, porque nós precisamos de todo o apoio possível para buscar esse acesso aí para a Série C do próximo ano. O Trem Desportivo Clube, portanto, manda o seu jogo em casa, decide a vaga em casa, já que foi a primeira colocada do seu grupo, do grupo A5, na Série D do Campeonato Brasileiro. Tá certo? Então, assim, colocamos um ponto final. São 20 horas e mais 55 minutos na capital brasileira do meio do planeta. Agradecer a minha amiga Joila de Lima, agradecer a dupla Rodrigo Silva e Tarciso Franco, direto de Nova Jersey, nos Estados Unidos. A coordenação geral da emissora é de Márlio Melo, também de Zilana Melo, e a superintendência do Sistema Diário de Comunicação é de Luiz Melo. Vem chegando aí o JR na sequência da programação e o programa na Música pela Janela, aqui na Diário 90,9. Valeu, gente, um grande abraço e até a próxima.
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E a hora certa. 9:03.